0: Sí,
1: Eugenio. Acredita, sabe que futebol é um negócio meio maluco. A gente acredita em trabalho, por exemplo. Aí tu fica 45 dias trabalhando, ou 32, como diz o Simon hoje, 30 dias trabalhando.
2: é que teve umas férias ali no
1: É,
2: período.
1: e aí tu termina esse negócio e tu vai e vê um jogo totalmente sem identidade de um time.
0: Sabe o que me chamou a atenção?
1: Um time que.
0: Domingo competiu mais que hoje.
1: Mais que hoje.
0: Contra o Cruzeiro, competiu mais que hoje.
1: Hoje, esses últimos 15 minutos, depois que o Grêmio tomou o segundo gol, é um negócio assim, gente. Eu preciso que alguém entre no vestiário, sério. E
0: Pé
1: sabe
0: na
1: a
0: porta?
1: história, o pé na porta do vestiário? Gente, acabar com isso aí, cara. Tem que acabar com isso aí. O treinador do Grêmio, se ele não conseguir de alguma maneira reverter o anímico desses jogadores, ele não pode ser treinador do Grêmio. Ele não pode ser. O Grêmio vai ser passivo até quando? O Grêmio não tem nada. Se tivesse jogando com a camisa do. Pega aí, não vou dizer nenhum time para não diminuir, mas que não fosse a camisa do Grêmio, a gente poderia dizer, que time ruim, né? Ou que time frágil. Mas nunca um time descomprometido como esse. É um time que não tem nada. O Grêmio tomou um segundo gol saindo jogando um calcanhar para dentro de um jogador argentino. O Grêmio não tem nada. O meio-campista, um é argentino, o outro é paraguaio, o atacante é belga. O Grêmio não tem nada. Desmancharam o Grêmio, a verdade é essa, o Grêmio foi desmanchado.
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3: Pois é, André, você pode ir aqui pelo arroba Gaúcho Esporte, já deixa o like na nossa transmissão aqui no YouTube. O arroba Luiz Clóvis, ele fala até quando, Luiz Castro? O arroba William Santos, a minha dúvida até agora é quantas rodadas o português vai ficar no Grêmio. O time é mais uma presa fácil nesse campeonato. E o arroba Sérgio de Oliveira fala o Grêmio está sem meio campo e com 9 em campo. Amuso e TT são um zero à esquerda. Muda Castro ou pega a tua mala e vai embora. A mensagem pelo arroba Gaúcho Esportes.
4: As três trocas confirmadas, tá? Léo Pérez, Pedro Gabriel, Bright White e vejo o William. William que não estava aquecendo. Quatro modificações, não é inédito na passagem de Luiz Castro. Mas confirmando, um volante, Léo Pérez, lateral esquerdo, Pedro Gabriel, o atacante, Bright White e o William, que é meio atacante. Tô vendo por aqui o TT, eu tô vendo por aqui. O Carlos Vinícius, não tô vendo Vila Sante,
0: Caio Paulista.
4: não estou vendo Mac, não tô vendo Caio Paulista.
0: Isso.
4: Três.
0: Tem mais um para entrada do William, no caso.
3: Amuso?
0: Amuso?
4: O Amuso tá fora também, isso aí. Fecha todo mundo.
0: Então
4: sai.
0: vamos lá. Vila Sante, Caio,
4: Vila
0: Mac e
4: Sante,
0: Amuso.
4: Caio Paulista, Mac e
0: Tá.
4: Amuso para as entradas de William, Bright White, Pedro Gabriel e Leonel
5: Vai
4: Pérez.
5: fazer o 4-1-3-2, colocar dois avantes dentro da área. Isso que vai fazer e tem de correr risco. Mas isso não vai adiantar se o Grêmio não tiver a atitude, por exemplo, que o César referiu com correção, e que o Mirassol teve no primeiro gol. Tem que marcar lá na frente, está perdendo de 2-0. Se o Grêmio não morder mesmo, sabe, marcar, encurtar o espaço do zagueiro, do lateral, antes, para impedi-lo de colocar uma bola que vai cair no mano a mano lá com os zagueiros do Grêmio, não vai adiantar nada fazer trocas. Então vai ter que ter essa consciência. E isso é treino, isso é parte tática. Não adianta um subir a marcação, César, e o segundo e o terceiro não subirem. Aí é treino.
1: O triste é que depois de 45 dias, eu tenho quatro condenados no primeiro tempo. Quatro condenados depois de 45
5: minutos. Isso tem um risco grave, a gente nem falou, né? O Grêmio tinha que mexer mesmo, mas eu não mexeria quatro de uma vez
1: Não,
5: só.
1: é que.
5: Porque olha só, tu só tem mais uma
4: E tem
5: substituição.
4: o Kahneman com o amarelo.
5: Perfeito? Se acontece alguma coisa aí, gente, tu pode
1: Não,
5: terminar o jogo com um a
1: eu acho que
5: menos.
1: tinha que mudar oito, se pudesse.
5: Aí não dá,
1: a discussão é que existem os condenados. Futebol é assim, né? São os eleitos e os
0: São os
1: condenados.
0: eleitos pelo primeiro tempo.
1: Exatamente. Tá bem claro quem são esses jogadores. Quem são esses jogadores? E acho que ele não viu tudo, né? Bom, se bem que era, se pudesse mudar oito, poderia. Também poderia mudar, não tem problema. Mas é triste ver um Grêmio desse jeito. E aí a gente ouve a notícia de atraso de salário aqui e ali. O Grêmio precisa se equacionar, precisa se arrumar. Vamos ver se no segundo tempo o Grêmio luta. Pelo menos honra a camisa. Pelo menos.
0: 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Gustavo Manhago está voltando para comandar o futebol da Gaúcha. Grêmio todo remendado para o segundo tempo, tentando sair do buraco em Mirassol, Manhago.
2: E vamos aí à confirmação das trocas agora. Já entrou o Léo Pérez, foi o primeiro ali.
4: Isso, vamos lá, todas as modificações. Saem Caio Paulista, Vila Sante, Gabriel Mac e Amuso. Para as entradas de Pedro Gabriel com a 54, Léo Pérez com a 33, 11 William e 22 Bright White. Todas as trocas para Trilegal.
2: Quatro trocas do técnico Luiz Castro. Para o segundo tempo, o Mirassol volta igual e o Mirassol está ganhando por 2 a 0. É a volta do Campeonato Brasileiro depois de pouco mais de 45 dias, né, até a derrota na arena para o Corinthians por 3 a 1. O Grêmio hoje está voltando e no encerramento do primeiro turno vai perdendo para o Mirassol.
1: Sabe o que é mais triste? E aí a gente olha também o descaso e a maneira como o Grêmio está tratando o seu próprio, a sua própria história. A notícia da tarde é que o Grêmio não, o Grêmio tem que se livrar do William, que tem muito salário, tem que se livrar do Bright White, que tem muito salário. À noite, os dois são a solução para salvar o vexame.
2: De novo, a bola está rolando no futebol da Gaúcha do Campeonato Brasileiro. Mirassol e Grêmio 2-0 para o Mirassol. E ataque do Japa. Japa está tocando a bola na ponta para o Alisson. Alisson prende contra a marcação feita pelo Pavon. Chega ali por perto também o TT. Ele forçou a jogada, o árbitro disse que não houve nada, a TT fica com a sobra, tenta sair jogando errado, chuta em cima do Japa, a bola cai no meio, fica dominada agora pelo Denilson, Denilson faz a puxadinha, mete bola para o Alisson, na frente da área ele disputa com o Léo Pérez, já ganhou do Léo Pérez, tocou no fundo, Reinaldo, cruzamento forte demais, a bola passa por toda a extensão da grande área, Igor Formiga tenta ainda evitar a saída pela linha lateral, mas não consegue. 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O Grêmio vai perdendo por 2 a 0 para o Mirassol. E olha um ataque agora tentando chegar ao time do Mirassol. Aparece Pedro Gabriel para tirar.
3: Começou.
2: E jogar a bola para fora pela linha lateral. Diga.
3: Já tem bola rolando para o segundo tempo no Maracanã. Gol marcado pelo Eduardo Sacho. O Bragantino está vencendo o Fluminense por 1 a 0. E temos 32 minutos do segundo tempo na Fonte Nova. Bahia 2, Chapecoense 0, Unimed Porto Alegre.
2: Muito bem, agora vem uma informação aqui, Simon, até para confirmar aí por baixo, que na transmissão da televisão a saída do Amuso foi por concussão. Tentar confirmar essa informação aí para ver se o Grêmio e o Mirassol têm substituições a mais por fazer. A bola está dominada no meio com o TT. TT jogando bola para o William. William dominando pelo lado esquerdo. Ataque do time do Grêmio. Igor Formiga fecha na marcação. William para na frente do marcador. Fica sem saber o que fazer com a bola porque não há ninguém para tocar a bola. Então ele recua lá para a defesa. Volta a bola mais atrás para o Walter Kahneman.
4: Confirmado.
2: Pois não.
4: Protocolo de concussão ativado. O Amuso estava tonto e com dor de cabeça. Lance que ele foi atingido na lateral, ou seja, o Grêmio e o Mirassol têm direito a 6 alterações na partida. E o Amuso, pelo protocolo, por 5 dias não pode nem sequer treinar. Vira dúvida para o jogo de quinta, na altitude de La Paz.
5: Não, mas isso muda muito o cenário do jogo, assim, para o que acontecer no segundo tempo, né? Ter duas substituições e não apenas mais uma, né? Se é por concussão, aí muda o cenário, não é tão absurdo assim o risco que está assumindo o Luiz Castro.
2: Carlos Vinícius agora recebeu a bola em posição irregular, marca a bandeirinha, impedimento ainda que a finalização ele tenha chutado para fora aí, Simon.
4: É, ele ajeitou, tentou enquadrar o corpo, acho que ele viu que estava bem adiantado e não botou aquela precisão digna do Carlos Vinícius. A bola saiu longe do gol, mas desperdiçou uma boa oportunidade, uma boa enfiada de bola do TT, pena que estava em posição irregular o Carlos Vinícius. 2 a 0 Mirassol Sicredi.
2: 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Então o Grêmio pode fazer ainda duas trocas nesse segundo tempo e o Mirassol pode fazer seis trocas em função da saída pelo protocolo de concussão do Amuso. Lá atrás o zagueiro João Vitor do Mirassol está dando chutão para o campo de ataque buscando o Reinaldo. Reinaldo sobe na disputa com Pavão. Pavão fura na frente do Reinaldo. Consegue o toque na sequência para o Alisson. Ele tenta passar pelo Gustavo Martins que está tocando a bola para fora pela linha lateral. 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Olha a bola dentro da área do Grêmio. Chega para tirar de qualquer maneira Pedro Gabriel afastando o perigo para o campo de ataque na sequência TT. Tenta a bola para Carlos Vinícius. Ele não consegue ficar com a bola dominada. Chapa aparece para recuar. Toca atrás ali para o jogador que é o João Vitor. João Vitor para Igor Formiga. Aberto pela ponta direita, se apresenta Denilson para receber. Igor Formiga tenta o passe pelo meio com Edson Carioca. Voltando a bola no Denilson, tenta o passe na frente para o Igor Formiga. William chega primeiro e recua a bola para o goleiro Everton. O Everton dá o chutão para o ataque, a bola não chega no Nardoni. Já corta de novo o time do Mirassol. E aí o Igor Formiga está recuando a bola para o Denilson.
3: Terminou.
2: Vamos.
3: Fim de papo na Série B do Brasileiro, 18ª rodada. O Juventude venceu o Cuiabá por 2-0 no Jacone. Gols de Alisson Safira e Raí Silva. Juventude vice-líder da Série B com 32 pontos. Informação para a Unimed Porto Alegre.
2: É, e uma grande campanha como mandante do Juventude. Aqui o Mirassol que ganha por 2-0, ataca. Edson Carioca tentou a deixadinha. Léo Pérez chegou para tirar, tirou errado, sobrou para Denilson, chutou, prensada, a bola vai parando dentro da área. E aí Pedro Gabriel não fala com o goleiro Everton, dá um chutão para fora, escanteio pro Mirassol.
4: Faltou comunicação, o Everton tava ali para agarrar a bola, meteu uma bicuda e a bola saiu. O Grêmio entrega um escanteio na ponta esquerda para o sempre perigoso Reinaldo fazer a cobrança.
2: 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Escanteio batido, fechado no primeiro pau, subiu para tirar Gustavo Martins. E agora tenta puxar o contra-ataque, Pavão, em velocidade, meteu a bola para o William aberto no lado esquerdo, mas está sozinho contra a marcação feita pelo Japa, tocou no meio, inversão de jogada na tentativa agora da ponta, não consegue passar. O jogador do Grêmio que estava na tentativa, o Bright White, cortou bem posicionado ali Aldo Filho para tirar para o time do Mirassol. Ele tira a bola pelo meio, passando pelo Reinaldo. Reinaldo para Denilson. Denilson tocando agora para o Japa. Japa então faz a bola chegar até Igor Formiga. São os primeiros movimentos do segundo tempo. 6 minutos aqui em Mirassol. 2-0 para o Mirassol. Mirassol que vai permanecendo na zona de rebaixamento, mas cada vez mais próximo do Grêmio. Aí, Bertoncelo.
3: E tem o asterisco, né? É verdade que o jogo atrasado do Mirassol é o Flamengo no Maracanã pela quarta rodada, mas é um jogo atrasado. O Mirassol é o 18º colocado com 19 pontos, dois a menos em relação ao Grêmio, que é o 16º colocado, Maiagol.
2: Então, por aproveitamento percentual, o Grêmio já está, né? Ou ainda não, na zona de rebaixamento?
3: Ainda não, né? Que tem ali também, ele está com 36,8%, o Mirassol está com 35,2%.
2: Que loucura. É o Grêmio que volta a jogar em casa pelo Brasileirão daqui a cerca de 10 dias contra o Fluminense. Bola com Pedro Gabriel. Pedro Gabriel fazendo passe para o William. William domina contra a marcação do Denilson e a arbitragem vai dar falta em cima do William. Falta para o time do Grêmio. 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O Inter volta dia 22 contra o Cruzeiro no Beira-Rio. Kahneman deu o carrinho, Bruno Santos protegeu para o Japa na tentativa de passe na frente. Ela cai para o Alisson, Alisson deixa escapar para o Reinaldo. Chegou pelo lado esquerdo, Reinaldo levantou, bola alta na área. Forte demais. Direto pela linha de fundo, tiro de meta para o Everton, Simon.
4: Bola sem direção, o Everton apenas acompanhou, tiro de meta, 2-0 Mirassol, Grupo IESA.
2: 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Pedro Gabriel tenta o passe para Carlos Vinícius, ele perde a bola dividida para Gabriel. Dali ela vai na frente para Bruno Santos para Edson Carioca. Edson Carioca vai prendendo a jogada lá pelo lado direito da defesa do Mirassol e recuando. Sai jogando bem o zagueiro João Vitor. E aí o passe não é bom do Aldo Filho pro Reinaldo. Mesmo assim, o lateral do Mirassol consegue evitar a saída pela linha lateral. Toca a bola no meio para Japa. Japa dominando pelo lado esquerdo. Passou a bola pelo meio. Encontrou posicionado o Alisson. Alisson voltou para Reinaldo. Reinaldo contra a marcação do TT. Passou bem pelo TT com facilidade. Reinaldo. Reinaldo toca agora para Bruno Santos. Bruno Santos abre a bola na ponta direita para Igor Formiga. Vem o Formiga. Formiga recuando para Denilson. Insistiu no fundo para Formiga. Formiga outra vez para Denilson. Chega o Mirassol pelo lado direito. A bola é passada agora na direção do Aldo Filho. Aldo Filho para Igor Formiga. Troca de passes e o Grêmio na roda. Lá vai o Mirassol. Que jogadaça do Edson Carioca pela ponta. Levantou bola alta na área. Reinaldo passou por ele. E o TT tenta chegar na sequência. Caem os dois jogadores, tudo normal para a arbitragem. A sobra de bola do time do Grêmio, com o TT escapando da marcação. Ainda ele contra a marcação do Denilson. E na sequência o juiz está dando lance normal do Aldo Filho. O TT ficou sem a bola e ficou caído. Vem de novo o Mirassol com o Reinaldo. Reinaldo para Alisson pelo lado esquerdo. Lá vai Alisson contra a marcação que é feita nesse momento pelo Bright White. Ainda bola com o Alisson. Alisson recuando para Reinaldo. Reinaldo encontra no meio livre ali de posição o jogador que é o Denilson. Denilson abriu lá para o lado direito para Igor Formiga. O Mirassol ocupa o campo do Grêmio. Lá vai Igor Formiga. Formiga preferiu recuar. Recuou para João Vitor. João Vitor vai receber a marcação do Carlos Vinícius. Está tocando de lado para Gabriel, que do meio campo domina para cima do Bright White. Passa bem pela marcação de Gabriel. Bola para João Vitor. João Vitor no lado direito da defesa do time do Mirassol. Recua para Igor Formiga. E do meio campo ele volta a bola para o goleiro Walter. São 9 minutos e meio do segundo tempo. E o Mirassol administra com tranquilidade, Diogo, 2-0.
5: O Grêmio piorou com as mudanças. O William entrou trotando aqui do lado esquerdo. O TT foi lá para o lado direito. O Grêmio, a linha, além da linha de defensores, o Grêmio tem agora o TT defendendo, Léo, Nardoni, William, fechando assim uma linha de defesa, e o Bright White e o Vini da Pose lá na frente. Na hora de atacar, Léo Pérez, tipo um losango de meio campo. Léo Pérez, Nardoni pela direita, William pela esquerda, o Bright White recua e deixa o Vinícius lá na frente. Só que isso aí é a parte tática, entende? Assim, o fato é que o Grêmio marca a distância, não dá bote, deixa o Mirassol sair jogando com tranquilidade, e se o Grêmio não apertar, o jogo fica em banho-maria, que o Mirassol quer. O Grêmio precisa mudar a atitude fundamentalmente, além da parte tática, obviamente, e isso não aconteceu com as trocas.
2: Pedro Gabriel errou mais uma, perdeu a bola, ficou reclamando falta, o juiz não deu, vem o Mirassol, chegou Reinaldo, pra fora! Quase o terceiro gol, e era do Reinaldo, numa entregada do Pedro Gabriel, Simon.
4: Na ponta esquerda, na defesa, o cruzamento, Reinaldo na área, ele ajeitou com a perna direita, meio que furou em bola, saiu sem direção, escapou o Grêmio, e o Reinaldo, na lei do ex, ele não perdoa. No passado, marcou contra Grêmio, Sport e São Paulo no Brasileirão.
2: 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O Grêmio está perdendo para o Mirassol, 2-0 aqui no José Maria Maia em Mirassol. E vai voltando ao Campeonato Brasileiro com derrota. Vão faltar 19 rodadas para o tricolor escapar do rebaixamento. E agora marcada uma falta em cima do Carlos Vinícius na intermediária de ataque. Prepara-se para a cobrança, William. 11 minutos e meio do segundo tempo, 11 minutos e meio. Grêmio 0, Mirassol 2. Vai o William para a cobrança, lá para dentro da área vão Gustavo Martins, Carlos Vinícius, ficam mais distantes ali o Pedro Gabriel e também o Pavon. Até o Kahneman foi para tentar o cabeceio. É assim, numa bola parada, numa tentativa ali de algum cabeceio na jogada aérea. William, autorizado pela arbitragem, levantou no segundo pau para Gustavo Martins, tocou para o meio, a tentativa de conclusão do Bright White. De novo dentro da área, um bate-rebate danado. Cai o Léo Pérez, recua para o TT de longe. Walter! Em dois tempos pega na conclusão boa do TT aí, Simon.
4: É, mas o Gustavo Martins tentou cabecear para o centro da área no bate-rebate. O TT ajeitou de fora da área com um chute centralizado. O Walter deu um passe para trás, fez a defesa, o Grêmio marcou alto.
2: O Grêmio marcou alto, mas aí o erro de passe não chega a bola no Carlos Vinícius. Fica dominado agora pelo time do Mirassol, que tenta sair jogando lá com o Aldo Filho. Ele divide contra a marcação do jogador do Grêmio que estava no lance ali. O Nardoni, o último toque foi do jogador do Mirassol e a arbitragem sinaliza posse de bola para o Grêmio. Pedro Gabriel para o William, William para Léo Pérez, dali para o Nardoni, se atrapalhou todo com a bola. Deu de graça pro contra-ataque. E aí o jogador do Mirassol acaba se atrapalhando no lance, o Bruno Santos. O Grêmio recupera e a bola vai parar nas mãos do goleiro Everton. 13, 13 do segundo tempo, 2-0. 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E os primeiros 13 minutos do segundo tempo aí, CCD.
1: É, o primeiro consegue estar pior do que no primeiro tempo, porque o time está ainda mais passivo do que estava. Até o momento é uma atuação para demitir o treinador e para tirar no mínimo 5 ou 6 jogadores do grupo. É um escândalo o que está acontecendo, um time sem sangue nenhum, um time que parece estar esperando o jogo acabar, perdendo de 2-0. Por favor, demitam o treinador hoje e demitam 5 ou 6 jogadores, que o Grêmio tenha outra fotografia quando chegar em Porto Alegre.
2: É, lá vai o Pavão fazendo fila, mas sem passar para ninguém, ficou reclamando de falta, o juiz não deu. Alisson pega a sobra, escapa da falta, mete a bola pro Aldo Filho, que erra o passe para Igor Formiga. Só que aí o William devolve a bola para o jogador do time do Mirassol. Mais um erro do William, a bola está dominada pelo meio de novo com Denilson. Denilson pelo time do Mirassol com muita facilidade. O Mirassol troca passes e deixa o tempo passar aí, meu caro Simon Bianchi.
4: Já para responder a partir das informações que a gente colhe durante todos esses dias, mesmo o Grêmio tomando um sacode aqui do Mirassol, a gente não acredita, pelas informações que nós temos, que o Luiz Castro vai ser demitido.
2: E o sacode tá chegando, hein?
1: O problema...
2: Bora do Bruno Santos. Bruno Santos meteu na ponta pro Igor Formiga, levantou no segundo pau. Corta, Pavão! E a bola vai saindo pela linha lateral. Antes que ela saia, Gustavo Martins dá o chutão, César.
1: O problema é preferir quem que eles querem que caia, a diretoria do Grêmio. Ela não quer que caia o Castro, mas ela quer que caia o Grêmio?
2: É, ela tá dando esse entendimento, né?
5: É o que não dá
2: quando
5: pra
2: entender. Quando não demite o Luiz Castro de jogo lá em abril,
5: exato.
2: Ela quer que o Grêmio não consiga
5: exato
2: melhorar.
5: É o ponto.
2: Né?
5: Se demitir agora, bom, eu tô dizendo agora com tranquilidade quem disse antes. O momento de demitir, se era essa questão de tu interromper o trabalho, era antes da Copa. Contrata um técnico e dá ele 30 dias pra tentar fazer um time.
1: Se esperava.
5: Mas aí não se fez isso e agora cadê a convicção? Quer dizer, se acreditava que o trabalho vai dar resultado. Aí no primeiro jogo demite?
1: O que se esperava? O que o torcedor do Grêmio imaginava hoje? A ideia era, opa, vai trabalhar agora, não teve o trabalho no início, não conseguiu trabalhar por ordem de calendário, não teve pré-temporada, aquelas desculpas de sempre. O que era? Não, agora vai melhorar. Aí entra esse time caminhando, não acertam 2 passes, não tem nada. O Grêmio está perdendo um amistoso para o Mirassol, como perdeu para o time do Cascavel. Alguma coisa tem que acontecer.
5: É que o segundo tempo está pior do que o primeiro. Assim, tem a maneira como o Grêmio deixa de marcar é assustador.
1: O Grêmio tá
5: é completamente assustador.
1: O Grêmio
5: assim,
1: tá caminhando.
5: Porque o Willian entrou numa pegada assim, de praticamente não se mexer. E aí você vê ali o Pavon... É, tentando driblar 1, 2, 3, ele tá mal no jogo, mas ele faz isso porque ninguém se mexe, não tem opção de passe nenhuma. Você olha assim no visual, os jogadores do Grêmio não se mexem, não tem dinâmica para receber a bola. E aí quem tem a bola não tem para quem dar o passe, tenta jogar sozinho. Aconteceu com o TT, aconteceu com o Pavon.
2: E o Léo Pérez agora, que tem enormes dificuldades, né, quando tá com a bola no pé, deu uma levantada no jogador do Mirassol e pra sorte não tomou amarelo, hein, Simon?
4: Mas acho que o amarelo, se fosse aplicado para ele, não seria pela falta, mas ele foi para cima do árbitro, dizendo que o jogador se atirou, mergulhou, deu uma regada, a torcida ficou na bronca, passou ileso o Léo Pérez, que é um dos pendurados do Grêmio nessa noite aqui no interior de São Paulo.
2: E vem o Mirassol, tentativa de jogada pelo meio ali, mas com falta... Falta do Alisson em cima do jogador do Grêmio, que fica caído ali o Nardoni. O jogo está parado, a posse de bola favorece ao tricolor. 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Em Mirassol são 9h24 da noite, hora de se ligar no tempo e no placar. Segundo tempo, Campeonato Brasileiro, 19ª rodada, 17 minutos e 15, tá 2-0 pro Mirassol em cima do Grêmio, Bertoncello.
3: E o Bolívar, próximo adversário do Grêmio na Sul-Americana na quinta-feira, está em campo nesse momento em La Paz pelo Campeonato Boliviano, é a 9ª rodada, está vencendo o Guabira pelo placar de 1-0, gol marcado pelo argentino Cauterucho.
2: 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Tentativa de cruzamento lá do lado esquerdo. Ataque do time do Grêmio com o Carlos Vinícius. A bola foi tirada pela defesa do Mirassol. Para a lateral, Pedro Gabriel prepara-se para a cobrança agora do arremesso manual. O Grêmio tentando de alguma forma levar algum perigo. Bola tocada para o William. William recua a bola aqui atrás para Gustavo Martins. Gustavo Martins, o sistema defensivo do Grêmio, metendo bola de lado, chegando para os pés ali do jogador que é o Pavão. Pavão para TT. Pavão correu na frente. TT ficou com a bola dominada pelo lado direito. Ataque do time do Grêmio. Todo o Mirassol fechado e o TT joga a bola lá para trás para o Walter Kahneman. De Kahneman, a bola vai para o lado esquerdo para Pedro Gabriel. Pedro Gabriel dominando contra a marcação feita pelo Edson Carioca. Volta para trás de novo. Volta para Gustavo Martins e Gustavo Martins para Pavão. Aqui aberto na ponta direita. Se livra da bola. Dá um chute completamente equivocado para o Nardoni. Ele chega na disputa com Gabriel. Nardoni consegue ficar com a sobra, mas perde na sequência para Reinaldo. Reinaldo tira e acerta a bola para o Alisson. Ele tenta puxar o contra-ataque. Gustavo Martins perdeu a dividida. Alisson ficou com a bola. Prende a jogada. Escapa no drible. É chutado pelo Gustavo Martins. Chutado pelo Gustavo Martins. O juiz deu vantagem. O VAR pode chamar, hein, Simon?
4: Se interpretar que é lance para vermelho, mas mostra indignação. Gustavo Martins, depois de ter sido driblado pelo número 77, o Alisson. E agora recebe cartão amarelo.
2: Tem erro de identificação. Ele deu amarelo pro Pavão.
4: É, mas errou. E agora os jogadores chegam dedurando ele. Questão de identificação. E o VAR só sugere a mudança, né? Pra identificação de quem realmente cometeu a infração, que foi o Gustavo Martins, que chutou o jogador do Mirassol.
2: É, ele levou drible e aí envaretou, né? Ficou brabo o Gustavo Martins. Por enquanto ele não corrigiu o amarelo.
5: Olha, o Maiago, mas pro Grêmio é bom ele se enganar e deixar o cartão com o Pavão, né? Porque ficar com os dois zagueiros amarelados do jeito que o Grêmio tá, ninguém agora, marca agora no meio.
2: Agora ele vai corrigir, corrigiu.
5: Gustavo Grêmio,
2: Martins, né? Tirou o cartão do Pavão.
5: Agora tem os dois zagueiros amarelados, o Grêmio não marca ninguém no meio campo, tá todo mundo olhando e vai ser mano a mano sobre os dois zagueiros o tempo inteiro.
4: Levou o Alisson tá caindo, tá? Tá caído ainda, não sei se esperando, daqui a pouco a sugestão do VAR, mas como o VAR já sugeriu apenas a troca pelo erro de identificação da arbitragem, acredito que não vai revisar para um suposto vermelho.
2: É, Gustavo Martins foi muito mal no lance, ficou brabinho por causa do drible que tomou e aí chutou por trás o jogador do Mirassol. O árbitro entendeu que foi apenas para amarelo. Recomeça a partida. São 20 minutos e meio do segundo tempo. Pedro Gabriel está com a bola dominada. Tenta o lançamento em profundidade. Só que dá errado. Igor Formiga corta na frente lá do jogador que é o Bright White. Ainda Igor Formiga em velocidade atacando pelo lado esquerdo. Acabou saindo com bola e tudo e o lateral favorece ao time do Grêmio. 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Aqui Gaúcha, com o Grêmio no Campeonato Brasileiro, tá 2-0 para o Mirassol. E agora o Carlos Vinícius pediu um puxão e o juiz deu aí, Simon.
4: João Vitor, parece que a camisa do Carlos Vinícius, um duelo à parte nessa noite aqui no Maião, agora é falta, muito distante, ponta esquerda, William na cobrança.
2: 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Foi assim, numa bola parada, que o Grêmio teve ali uma finalização meio embolada, assim, não muito clara, alguns minutos atrás. E vai tentar repetir a dose agora com o William. Ele está posicionado pelo lado esquerdo para fazer o levantamento para dentro da área, sempre buscando o Gustavo Martins no segundo pau. Autoriza a arbitragem. O William dá um chutão. Walter está saindo do gol. E lá em cima pega ela tranquilamente, Simon.
4: Telegrafou no segundo pau, buscando o Gustavo Martins. Com tranquilidade, o Walter foi lá, levantou os braços e ficou com a bola. O Grêmio parece aceitar a derrota, 2-0 aqui no interior de São Paulo.
2: Chega lá, Diogo.
5: Essa falta do William, cobrada praticamente no meio campo, é muita falta de elaboração, né? Olha, é esse o recurso do Grêmio? Tem uma falta quase no meio campo ali, do lado da linha lateral, e ele levanta a bola para a área para os dois centroavantes, que estão lá dentro da área grandes. É essa a elaboração que o Grêmio ficou com tanto tempo treinando. O ataque do Grêmio agora é aperta atrás e bola no Vinícius e bola no Braithwaite para fazer abrir o compasso, receber uma falta e colocar a bola para a área. Olha, é pouco, né? É pouco para o Grêmio tentar virar o jogo.
2: Tá complicada a vida do Grêmio aqui em Mirassol. TT, boa abertura pro William, quem sabe agora. Lá vai o William, abriu no fundo para Pedro Gabriel, chegou inteiro, cruzando para a grande área. Reinaldo tira antes do Bright White. Mas pelo menos foi uma jogada trabalhada aí, Simon.
4: Com Pedro Gabriel chegando ali de fundo, cruzamento, buscando TT, fazendo infiltração no segundo pau. Reinaldo afastou o perigo, escanteio, ponta direita, Pavão na bola.
2: Vai o Pavon para a cobrança de escanteio. Escanteio que vai ser feito pelo lado direito, ataque do Grêmio. O Pavon não tem dado muito certo nas cobranças, né? Não tem sido efetivo. Cobra agora no primeiro pau, onde só tem jogadores do Mirassol. E o João Vitor tá tirando dali de qualquer maneira. Fica dominado atrás para o TT. TT vai começar de novo o lance de ataque. Dá bola com o TT pelo centro do campo. Ele domina e ele volta a bola pro goleiro. Tá 2-0 pro Mirassol. E os jogadores do Grêmio recuando a bola pro goleiro. Aqui Gaúcha anunciando para quarta-feira da próxima semana a volta do Inter ao Campeonato Brasileiro. O Inter recebe o Cruzeiro no estádio Beira Rio em Porto Alegre. Agora Bertoncello, Grêmio, e o risco de zona de rebaixamento nessa rodada pelo menos não existe, né?
3: É, graças ao Vasco, né? O Vasco perdeu ontem para o Vitória por 1-0 e com isso ele permanece na 17ª colocação com 20 pontos, um ponto a menos em relação ao Grêmio. O Mirassol, que é o 18º, ele está vencendo e chegando a 19 pontos. O Remo é o 19º colocado com 18 pontos, tem 4 vitórias e um saldo menos 8, então matematicamente ele até pode alcançar o Grêmio, mas muito improvável pelo saldo ultrapassá-lo.
2: Lateral para Pedro Gabriel cobrar para o time do Grêmio. No campo de ataque ele cobra a bola atrás para o William. William recua aqui para o zagueiro que é Gustavo Martins. Chegando a 24 do segundo tempo, Gustavo Martins aprofunda para Pavon. Vai chegar bem Pavon. Chegou no fundo contra Reinaldo. Cruzou bem o Pavon. Chegou para White. Não consegue o domínio. Deixa a bola escapar, Simon.
4: Mas ela estava na feição para o Bright White, atacante que já vestiu a camisa do Barcelona, seleção dinamarquesa. Não pode deixar escapar essa bola. O Grêmio deixou de diminuir aqui.
2: Pedro Gabriel e dele cruzamento para a área. Tentativa agora. Pede pênalti ali o jogador do Grêmio. O Carlos Vinícius, o juiz manda seguir. Aí o contra-ataque vem com Aldo Filho. Em velocidade pelo meio. Tem o Arisson, tem o Carioca. Meteu para o Edson Carioca. Errou o passe. Edson Carioca cruzou para o meio da área. Afasta Gustavo Martins metendo para a lateral. Conta tudo desde o início, hein, Simon?
4: O Gabriel, o Grêmio dividiu a bola com ele, com o Carlos Vinícius, ficou pedindo pênalti e ele, da sua área até a área do Grêmio, puxou o contra-ataque sem ninguém dar uma encostadinha. Ele abriu na direita, errou, meteu muito forte, afinal é zagueiro. O juiz disse que não houve o pênalti e vai mexer na sequência pela primeira vez o Mirassol.
2: 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Vem o Mirassol, na tentativa do Edson Carioca lá para dentro da área, cortou Pedro Gabriel. Ela não chega no Carlos Vinícius, quem corta é Gabriel do Mirassol, tocando a bola para João Vitor. João Vitor para Igor Formiga, na frente da marcação do William, recua a bola no meio com Denilson. Bom tabelamento com Aldo Filho e o passe para o Formiga no fundo, chegou na frente do Kahneman, tocou para trás, aparece Pedro Gabriel. Antes que o Edson Carioca finalizasse, Simon.
4: Para salvar, mas mais uma vez... O Mirassol chegou com extrema facilidade na área do Grêmio e agora apareceu o Pedro Gabriel para cortar. Carlos Eduardo, ponta número 96 entrando. Eu não consigo fazer a identificação do número vermelho aqui, tá?
2: Acho que é o Edson Carioca, né?
4: É, provavelmente o Edson Carioca. É ele mesmo que vai saindo, número 95, entra o 96 no Mirassol, a troca para Claro.
2: Segundo tempo em Mirassol. 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Já já análise dos nossos comentaristas do que o Grêmio ainda pode fazer neste jogo aqui. Tentativa lá pelo lado direito. Agora ataque do time do Mirassol. Pedro Gabriel contra a marcação que é feita por dois jogadores do Mirassol. E o último toque é do Carlos Eduardo pela linha de fundo. Tiro de meta. Diogo Olivier, CCD. Ainda há alguma esperança ou a vida está complicada demais para os gremistas, hein, gurizada?
5: Ah, parafraseando o poeta, a esperança é a última que morre, né? A esperança é o alimento da alma, né? Não se vive sem esperança. Mas a esperança do Grêmio é bola na área. Isso é pouco para uma ideia que a gente tinha de construção, 30 dias treinando, de ter algo mais elaborado do que os dois centroavantes na área. E aí cava uma falta e tenta colocar a bola na área, né? O Grêmio piorou com as mudanças. E o comportamento de alguns jogadores, eu não sei se é uma questão física, que é difícil de entender, porque o Grêmio estava treinando esse tempo inteiro, assim como todos os seus adversários. A atuação é muito ruim, o Grêmio é muito passivo, né? Olhando o jogo assim, ele se arrasta sem nenhuma reação do Grêmio.
2: E agora o Pavon tentou o chute para frente, Carlos Vinícius não chegou, a defesa tirou. Diga, César.
1: É triste ver o Grêmio nessa situação, depois de 40 dias que pôde descansar, que pôde treinar. E aí tu vê essa última jogada pelo lado direito, os jogadores nem descer para marcar, desceram. Eu tô achando que ou o Grêmio tá anestesiado internamente, não sabe o que está acontecendo. Isso é claro, né? O Grêmio não sabe o tamanho da gravidade que se meteu aí. E principalmente não saber fazer diagnóstico é sinal de fracasso. E a cara do fracasso absoluto, ela está muito, muito escrita.
2: William, recebendo pelo lado esquerdo, brigando contra a marcação, recuando bola para Léo Pérez. Léo Pérez no centro do campo, fazendo toque para Gustavo Martins. Gustavo Martins já no campo ofensivo, abre a bola no fundo, na direção agora do TT. TT foi para cima da marcação do Reinaldo, perdeu. Perdeu o TT para Reinaldo. Reinaldo deixou ali para o Aldo Filho, fez o passe na frente agora para a tentativa de chegada do Bruno Santos. A bola foi muito forte, passou por ele, ficou para Gustavo Martins, que voltou no Everton.
5: Nesse lance agora, o Manhago, o Reinaldo foi mais rápido do que o TT. Mano a mano, um contra um, e aí ele abre o compasso e o Reinaldo, Reinaldo foi mais rápido.
1: Os dois chutes do Grêmio no gol são do TT, um muito bom, goleiro defendeu no primeiro tempo. Agora a atuação do TT é um negócio assim...
2: É, o Reinaldo deve ser uns 10 anos mais velho que o TT, né?
1: É no papel, né?
2: Olha lá, olha o Carlos Eduardo, bom toque pro Alisson, passa em velocidade, Carlos Eduardo cruzou pro Formiga, ele dá um alcance aí, corte feito pelo Gustavo Martins, Simon.
4: É, cortou e lá vem o Mirassol de novo.
2: De novo, Mirassol, Aldo Filho tocando pro Reinaldo, passou pelo Gustavo Martins, janelinha no pavão, que jogada do Reinaldo, vai marcar Bruno Santos pra fora! Perdeu o Mirassol numa jogadaça do Reinaldo, que sobra no campo, Simon.
4: Sempre desfilando contra o Grêmio, na ponta esquerda, janelinha no pavão, cruzamento, centroavante Bruno Santos tentou com um bico da chuteira, não pegou em cheio, a bola passou perto do travessão, mas muito próxima do terceiro gol, ficou a equipe do Mirassol, que vai mexer duas vezes. Já já eu confirmo, mas um a entrar é o número 9, André Luiz, atacante.
2: É o sai Bruno 30, Santos.
4: Bruno Santos.
2: É, ele sai mancando lá o autor do primeiro gol. Qual é o número do André Luiz?
4: 9. Era o titular, o André Luiz. E a outra troca acho que é o Shailon com a 7. Tá pedindo aqui autorização, só que a bola já foi colocada em campo pelo Grêmio. Não, em jogo. Mandou voltar.
2: Mandou voltar. Quem é que vai sair aí? Vamos ver para a entrada do Shailon, ex-Atlético Goianiense.
4: São Paulo.
2: Passagem pelo São Paulo também.
4: Cria da base de São Paulo.
2: Jogador de meio campo, canhoto, Shailon.
4: Isso, sai o número... Agora sim...
2: 5, né? O Japa, né?
4: 5, é o Japa. O estreante da noite com a camisa do Mirassol.
2: E o número
4: camisa
2: do Shailon?
4: Japa para a entrada do 7, Shailon.
2: Em Mirassol, 9h38, hora de se ligar no tempo e no placar. Campeonato Brasileiro, 31 do segundo tempo. O tempo passa e o Grêmio segue perdendo para o Mirassol, 2-0. Sem reação, Bertoncello.
3: Pois é, o Grêmio fora de casa neste Brasileirão, 13% de aproveitamento. 4 empates e 6 derrotas. Fluminense, São Paulo, Vasco, Palmeiras, Cruzeiro e Mirassol as derrotas. Empates contra Chapecoense, Inter, Atlético Paranaense e Bahia.
2: E agora o Kahneman de cabeça está recuando a bola para o goleiro Everton. O Everton está com a bola em seu domínio. Só que aí poucas opções e ele sai jogando de novo com o Kahneman.
4: Riquelme.
2: 2-0 pro Mirassol e aí o Riquelme vai ser a próxima troca, Simon Bianchi.
4: Chamado agora, conversa com o técnico Luiz Castro na sequência, garoto 65 no tricolor.
2: E agora lá o Kahneman se atrapalhou todo o Kahneman e não fez a falta porque já tem amarelo. Carlos Eduardo cruzou para dentro da área, Gustavo Martins chega para tirar. E agora o Bright White foi atropelado, conseguiu se reequilibrar, fez bom passe pro TT. O contra-ataque pode ser bom. Lá vai TT, chegou na entrada da área, meteu pro pavão no fundo, cruzou de novo o Carlos Vinícius. Gol do Grêmio! Carlos Vinícius! Sempre ele num contra-ataque em que o Grêmio era acossado. Mas puxou em alta velocidade de pé em pé. Ela só foi parar no fundo da rede do Mirassol. Carlos Vinícius para dar uma esperança de pelo menos empatar em Mirassol, Simon.
4: A bola é bem verdade, custa para chegar no centroavante gremista, mas agora ela foi bem trabalhada num contra-ataque, o Grêmio perdendo por 2-0. TT na ponta direita, esperou a passagem do lateral direito, Pavão na linha de fundo, o cruzamento pro bem posicionado Carlos Vinícius com a perna direita, chutou forte, a bola pegou lá no alto da rede, diminui o Grêmio no interior de São Paulo, 2-1, Diogo!
5: E o jogo teve construção do Grêmio, né? O Braithwaite recuou, dá um ótimo lançamento pro TT, ele espera a passagem do Pavon e o movimento do Vini da Pose é de centroavante mesmo, ele vem por trás do zagueiro, conquista o espaço e arremata. Olha, caiu do céu esse gol pro Grêmio, né? Porque agora talvez o Grêmio com uma atitude diferente, o Mirassol ficou um pouquinho ali de soberba, já começou a trocar jogadores, achando que o jogo estava resolvido. Daqui a pouco se abre um caminho, hein, César, para pelo menos não perder.
1: É, o que seria uma goleada, né? Então vamos em cima. Vai lá maior que tem chance aí.
2: E agora, amarelo pro Léo Pérez, que disse que foi na bola. Jogadores do Grêmio cercaram o árbitro, mas ele deu amarelo pro Léo Pérez aí, Simon.
4: Foi com uma força desproporcional. Ele chegou em cima do marcador e logo foi apontando pra bola. Atingia a bola. É. Todos os jogadores do Grêmio reclamaram dizendo que foi errada a marcação da arbitragem.
1: Ao menos o gol trouxe isso pro Grêmio. É uma falta do Léo Pérez e depois a indignação do torcedor.
4: E agora ele troca empurrões. Troca empurrões com o jogador do Mirassol, 21-21. Agora o Aldo Filho empurra o jogador argentino do Grêmio, esquenta. O Grêmio vai pelo menos mostrando alguns brios depois de um time amorfo em boa parte da partida.
1: Mas era preciso, pelo menos pela primeira vez no jogo, o Carlos Vinícius indignado, o jogador do Grêmio indignado, os jogadores brigando. É isso que o cara quer. Futebol, quando não dá com jeito, tem que ser com vontade. Esse time passivo aí, que parecia outro time, não o Grêmio, ninguém quer. Não existe esse time. Então agora, pelo menos o gol acordou.
4: Sai Nardoni pra entrada do 65, Riquelme.
2: Quinta troca do Luiz Castro, então. E amarelo pro Léo Pérez.
5: É, agora é modo arriscar tudo, né? O Riquelme tem construção, mas vai jogar ali junto com o Léo Pérez para tentar atacar e arriscar tudo. E tem de fazer isso mesmo.
2: Léo Pérez, diga, CCB.
1: Nos amistosos, o Riquelme jogou como falso 9. Hoje ele entra como segundo volante.
4: Ele jogou assim algumas partidas da Sul-Americana. Entre elas, o jogo contra o City Torque, que ele foi expulso na CCD.
1: Sim. Mas vamos lá, né, Grêmio? Vamos na força, vamos com vontade. É isso aí, não dá com jeito, vai com vontade. Tem que ter indignação. Eu não vejo problema nenhum no futebol em perder. Agora, quando perde desse jeito, me incomoda muito. Então que o gol acorde, que o gol acenda alguma luz aí no fim do túnel e o Grêmio chega a um gol.
2: 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Aqui Gaúcha acompanhando as emoções do Campeonato Brasileiro. 2 para o Mirassol, 1 para o Grêmio. O Grêmio vai perdendo pela quarta vez para o Mirassol na história e tenta pelo menos buscar um empate aqui nos 15, 20 minutos que restam de jogo ainda. Bola com o Kahneman. Kahneman invertendo para Gustavo Martins. Gustavo Martins tocando para o Pavon. Pavon recebe pelo lado direito, para cima da marcação ali do Shailon. Tenta o passe na frente para o TT. TT domina contra a marcação do Reinaldo, volta a bola para o Pavon, devolve para o TT, aperta na marcação ali por perto o Shailon e o TT acaba jogando a bola lá para o lado esquerdo para domínio de Kahneman. Diga.
3: Destaque então para Carlos Vinícius, seu 21º gol marcado na temporada, artilheiro tricolor, o 10º dele deste Brasileirão. E destaque também para o Pavon, sua 6ª assistência, o Pavon é o maior garçom do Grêmio na temporada.
2: 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Linguiças Borrússia, qualidade e sabor invencíveis. 37 do segundo tempo, 2-1 para o Mirassol. Gustavo Martins dominando a bola pelo lado direito, passando bola para Pavon. Pavon tentando passe em profundidade, agora para o TT, escorregou, caiu. Perdeu sozinho a bola para Reinaldo. Reinaldo tentou para o Alisson. Alisson não teve domínio, Léo Pérez cortou. Léo Pérez para Bright.

0: não levou e o Mirassol vai mexer mais duas vezes, Gustavo Maiago. Uma entrada será do Chico Kim, aquele mesmo ex-juventude, meio atacante. O vermelho não tem como enxergar, tá? É muito difícil a iluminação por aqui.
1: É o Alisson que tá ali.
0: O Alisson com a 77. Essa a quarta modificação no Mirassol. Léo Pérez recebeu o terceiro cartão amarelo em frente ao Fluminense, dia 26, na Arena. E agora a quinta modificação, o número 17. 17 é o Fernandinho. Esse Ará também contratação agora. E sai o número 77, o Alisson. O Alisson saiu para entrar do Fernandinho. A outra modificação tu pegou, Maiago?
1: Não, só sei que é o Chico Kim, né?
0: É, entrou o Chico Kim. Importante.
1: Vamos tentar confirmar então as trocas aí do técnico Rafael Guanais. Duas trocas. Chega a cinco já? Não, chega a quatro. Quatro, cinco trocas.
2: O Denilson saiu, né?
0: Isso. Isso. Denilson, oito.
1: Denilson para a entrada do Fernandinho. Chico Kim também entrando, saída do Alisson. Lembrando que os técnicos podem fazer seis trocas no jogo, já que o Amuso foi substituído no intervalo pelo protocolo de concussão. Aqui Gaúcha, kto.bet.br, proibido para menores de 18 anos. 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A bola está dominada no sistema defensivo do Grêmio com o Kahneman. O Grêmio tem pouco mais de 10 minutos para tentar o empate, está 2-1 para o time do Mirassol. Carlos Vinícius descontou, deu uma animada ali no jogo. Vamos ver se o Grêmio consegue de alguma forma levar perigo ao Mirassol. O Mirassol é um time bem mais fraco com relação à temporada passada, é o lanterna ou vice-lanterna do Campeonato Brasileiro. E o Grêmio, por isso, tem que tentar o empate até o fim. Gustavo Martins está tocando bola no meio para Léo Pérez. Léo Pérez jogando lá para o lado esquerdo para Kahneman. Kahneman domina na frente da marcação que é feita neste momento ali pelo Shailon. Ainda bola com Kahneman. André Luiz por perto. Kahneman tenta o passe em profundidade para o Pedro Gabriel. Pega mal na bola. Igor Formiga tirou. Tirou para Carlos Eduardo. Carlos Eduardo contra a marcação do William. Tenta a bola no meio para Chico Kim. Passou por ele. Caiu para Aldo Filho. Fez boa jogada. Aldo Filho meteu na ponta para Carlos Eduardo. Chegou Carlos Eduardo. Tentou cruzar. Pedro Gabriel estica a perna. Toca a bola para fora pela linha.
0: Vai mexer o Grêmio na sequência. Marcos Rocha com a 14. Será que o Pavon vai ser adiantado para jogar como ponta e vai ser o TT?
1: 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Mirassol tenta agora uma jogada pela linha de fundo, mas não consegue. Carlos Eduardo caiu, pediu falta, o juiz não deu, é só tiro de meta para o Everton, que rapidinho cobra para o Pavon, tenta pôr velocidade no jogo, passamos de 40 do segundo tempo. Pavon passa pelo primeiro marcador, que é o Shailon, inverte a jogada lá para o outro lado, inverte muito mal o Pavon, mete direto para a lateral. Esse é o Pavon que a gente conhece, errando tudo, direto para a lateral, posse de bola para o Mirassol. Em Mirassol, 9:48, hora de se ligar no tempo e no placar. 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O Grêmio perde para o Mirassol, 2-1, Bertoncello.
2: Finalizada a partida atrasada da quarta rodada, o Bahia venceu a Chapecoense por 2-0 na Fonte Nova. E o Bolívar, próximo adversário do Grêmio na Sul-Americana, está em campo. Um gol marcado pelo uruguaio Cauterucho, está vencendo o Guabira pelo placar de 1-0. O Bolívar é terceiro colocado no Campeonato Boliviano.
1: Teve troca no Grêmio?
0: Isso, confirmando aquela expectativa. Saiu o TT para a entrada do Marcos Rocha com a 14.
1: E olha o Carlos Eduardo lançado em profundidade. O Everton sai da grande área, atira no chutão. Na sequência, tentativa agora lá do Igor Formiga para o Carlos Eduardo. Chega por baixo dando carrinho ali o Pedro Gabriel e metendo a bola para fora pela linha lateral.
3: Maiago, a única jogada decente que o Grêmio fez, ofensiva, assim, de construção decente, que eu digo no sentido de construção, que foi o lance do gol, teve o Pavon como protagonista. Mas é complicado para o Grêmio o Pavon ser a solução ofensiva, sabe? Ele tem que ser o lateral direito, aí daqui a pouco ele tem que ser adiantado mais para frente para tentar resolver como atacante. Isso diz muito das impossibilidades do Grêmio, né? O Pavon, que falhou como lateral, aí ele conseguiu acertar um cruzamento, já tem de virar atacante, né? Porque o TT não tá dando resposta.
4: Presta atenção, o Grêmio fez o gol, e aí tu pensa assim, não, agora o Grêmio vai pressionar. O Grêmio não passou do meio do campo, 15 minutos, em 15 minutos o Grêmio não passou do meio do campo. Tem alguma coisa errada. Ou o Grêmio tá anestesiado, ou eu tô cego. Porque é claro que a coisa tá. O Grêmio tá jogando a não fazer.

0: O que, que é a atuação do Willian nesse jogo, gente? Ou eu tô cego aqui? Vocês não estão vendo que o Willian tá caminhando? De 20 em 20 metros? É uma forma de jogar que não combina com a história dessa camisa. Ou o Grêmio muda, acorda desse transe, que é, não, o trabalho é bom, ou pega metade dos jogadores aí e diz o seguinte, cara, o que vocês estão fazendo aqui? Porque hoje tem uma cara de um time que foi lá para fazer um amistoso, um jogo treino, um jogo festivo, tem uma cara disso. Tá na hora de acordar.
1: E agora o Everton foi obrigado a fazer uma defesa ali junto ao poste, escanteio para o Mirassol, Reinaldo segue sendo o homem da bola parada, lado esquerdo de defesa do Grêmio, escanteio para o time do Mirassol, Reinaldo na bola, fechada no primeiro pau, tira parcialmente o jogador do Grêmio, Shailon tenta pegar a sobra e o Willian está afastando o perigo, 44 em Mirassol, Grupo IESA BYD, a 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E uma falta em cima do Bright White, podia ter cartão aí, ô Simon.
2: Chico Kim em cima do Carlos Vinícius, linha divisória do meio campo. Daqui a pouco vamos saber quantos minutos de acréscimos teremos nesse segundo tempo, para quem sabe o Grêmio levar pelo menos um ponto para Porto Alegre, Maiago.
1: Domingo tem a final da Copa do Mundo. Olha o lançamento nas costas do Reinaldo, a tentativa do Pavon. Corte feito pela defesa do Mirassol, ela volta para Gustavo Martins, tocando para Riquelme, Riquelme jogando a bola de lado para Pavon, Pavon para Marcos Rocha para Kahneman. Domingo tem a final da Copa na Gaúcha. Pedro Ernesto Denardin, direto do MetLife Stadium, com Maurício Saraiva, Leonardo Oliveira, Eduardo Gabardo, Rodrigo Oliveira, nossa equipe no estádio MetLife em East Rutherford. E a equipe da Gaúcha também em Buenos Aires. Rafael Divério e o Gordo Léo estão lá. A Gaúcha e o Grupo RBS também na capital portenha, inclusive nos escutando agora. Um abraço para eles, estão ligados na Gaúcha, ouvindo o Grêmio contra a equipe do Mirassol. Tá 2-1 pro Mirassol. Chico Kim com a bola, tenta o passe em profundidade agora pro Reinaldo. Lá vai Reinaldo. Chega primeiro que ele, o Everton protege e sai jogando bem com o Marcos Rocha. 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
2: Mais 5.
1: 45, vamos a 50 então. Vamos a 50. 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Pela quarta vez na história vai perdendo para o Mirassol, a terceira no Campeonato Brasileiro. Riquelme tentou para Carlos Vinícius, forçou demais, Igor Formiga recua para o goleiro Walter, que dá o chutão para o campo de ataque buscando lá o André Luiz, ele vai subir contra Gustavo Martins tirou para Pedro Gabriel mandou para o ataque, João Vitor fez o corte agora pelo alto, a bola cai no meio, passa pelo Aldo Filho, chega no André Luiz tenta para Carlos Eduardo, Pedro Gabriel faz a marcação, Carlos Eduardo prende agora pela linha de fundo, tentou passar, bateu em cima do Pedro Gabriel e a arbitragem está dando lateral para o Mirassol. 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
3: 46 minutos do segundo tempo no Maracanã, o Fluminense pressiona, Bragantino teve o jogador expulso, mas é o Bragantino que está vencendo, 1-0, gol marcado por Eduardo Sacha. Amanhã disputa de terceiro na Copa, 6 horas, França contra a Inglaterra, e domingo a grande decisão da Copa do Mundo, 4 horas, o duelo entre Espanha e Argentina.
1: E o Grêmio tenta agora pelo meio, bola no alto, Gustavo, o Carlos Henrique, Carlos Vinícius na disputa ali com o zagueiro, Gabriel, tirou a defesa do Mirassol com o Aldo Filho, tenta o lançamento na frente, ela bateu nas costas do André Luiz porque o Gustavo Martins já estava completamente batido no lance, 47 em Mirassol, Marcos Rocha recebendo no centro do campo, manda o time ir para o ataque, lá vai Marcos Rocha chegando pela meia direita, ainda ele contra a marcação do Chico Kim, abriu a bola na ponta agora para o Pavon, vai para cima Pavon, tenta alguma coisa Pavon, para cima da mão dos marcadores, passou pelo Reinaldo, meteu para Riquelme, aparece Reinaldo de novo para tirar, só que a sobra do Grêmio ainda, 47-15, de novo Marcos Rocha lançando para dentro da grande área, Gabriel tirou parcialmente, Reinaldo na sequência. Sei com alguma pressãozinha, Simon.
2: É, mais uma vez o Reinaldo deu uma rosca na bola, Aí é uma oportunidade de um latereio para o Marcos Rocha, que é especialista nisso.
1: Vamos ver agora a cobrança que vai ser feita, favorecendo a equipe do Grêmio. Toma distância Marcos Rocha para jogar, tipo Reinaldo, para dentro da área. Tentou Riquelme no desvio. Corta Gabriel. Na sequência, a tentativa do Pavão agora para Carlos Vinícius. Virou para o meio da área. Chega João Vitor e afasta o perigo. 48 minutos. 48. 2 para acabar o jogo. Everton dá o chutão. Carlos Vinícius tentou subir, chega para tirar João Vitor, ela cai para Léo Pérez. Léo Pérez abre a bola na ponta para o Pavon. Pavon domina, contra a marcação que é feita nesse momento pelo Shailon. Toca a bola para trás, encontra posicionado ali o Kahneman. Kahneman tenta o passe por dentro para o William. William sai ali da grande área para buscar jogo mais no meio. Recua a bola para Marcos Rocha. 48 e 20. O Grêmio tem que se atirar para o ataque de qualquer maneira. Marcos Rocha então tenta, buscando Gustavo Martins no segundo pau. Ele subiu com a marcação do Igor Formiga. Melhor para Igor Formiga, que tira dali para Aldo Filho. Aldo Filho tenta a bola na frente. E aí o jogador do Mirassol não evitou a saída. A bandeirinha tá marcando. Não tá valendo, não tá valendo. O juiz demorou um tempo, Simon, pra olhar pra bandeira.
2: Isso, e com isso o Mirassol mata alguns dos últimos segundos da partida.
1: Pois é. 49! 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
2: Vai mexer o Mirassol.
1: Tem direito, né? Tem direito à sexta troca.
2: O Lucas Oliveira, que é zagueiro, vai entrar.
1: É, vai entrar para botar ali uma linha de três zagueiros e ele vai ter que acrescer esse tempo agora aí, né? Vai dar mais um minutinho ali, vamos a 51, né? Provavelmente. Nada do jogador do Mirassol sair. E o Bruno Arléo Araújo não toma nenhuma atitude pro jogador do Mirassol sair. Mandou cobrar, não autorizou a troca. Cancelou a troca. Marcos Rocha demora também para cobrar. O jogo vai terminar, 49 e meio. Olha para o relógio, juiz. A bola tocada atrás para o goleiro Everton.
2: O Anais foi para cima do quarto árbitro.
1: O Everton faz o chute lá para frente. Tentativa do Carlos Vinícius com o Bright White, com o William lado esquerdo, joga para a área para tentar alguma coisa. O William prende e volta para a defesa. Volta para a defesa, 50 minutos dali para o Marcos Rocha, agora sim jogou para a área, buscando o Carlos Vinícius. O corte da defesa do Mirassol e a bola para o Walter. E o Grêmio vai perder para o Mirassol de novo, Simon.
2: É uma bola alçada com tranquilidade, recuada para o Walter, ganha mais segundos, 2-1 Mirassol.
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2: Mais um.
1: Ele sinaliza até 51 e não tem troca para o time do Mirassol. Marcou a bola atrás, recuando a jogada para o goleiro Everton. O Everton tenta o chutão para o campo de ataque, buscando lá na frente Bright White e Carlos Vinícius. E também o Gustavo Martins virou atacante. E o juiz está dando falta do Gustavo Martins, que vai reclamar e não adianta, o jogo vai terminar, Simon.
2: É, dizendo que ele puxou o Aldo Filho, jogador do Mirassol, que ganha tudo o que queria, uma falta no campo defensivo. Mirassol vai confirmando mais uma vitória no Brasileirão, começa uma reação e se aproxima do Grêmio na tabela de classificação.
1: 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Pode terminar já Bruno Arléo Araújo, 51 e 15, ele vai deixar cobrar falta e vai terminar. O Grêmio está sendo derrotado pela quarta vez na história para o Mirassol, acabou. O Grêmio caminha perigosamente para a zona de rebaixamento e nada mudou, Bertoncelo.
3: Uma péssima campanha como visitante neste Brasileirão, Manhago. Apenas 13% de aproveitamento fora de casa. Terminou o Campeonato Brasileiro antes da Copa perdendo para o Corinthians, reiniciou o Brasileirão perdendo para o Mirassol. Grêmio 16º colocado com 21 pontos, um ponto acima da zona de rebaixamento.
1: O jogo termina, jogadores do Grêmio e do Mirassol em campo e também o repórter da Gaúcha, Simon Bianchini.
2: Gustavo Martins reclamou do último lance, Carlos Vinícius também agora dá uma encostada na arbitragem, Kahneman chega ali, William remove o Carlos Vinícius, tenta, agora cumprimenta o Reinaldo, clima amistoso entre as duas equipes, uma bronca, uma certa reclamação com a arbitragem por conta destes instantes finais, jogadores do Grêmio cabisbaixo. baixos, alguns cumprimentando os atletas do time adversário, e lentamente vão saindo em direção ao vestiário para voltar com mais uma derrota como visitante no Campeonato Brasileiro. O Grêmio não assusta ninguém, longe de Porto Alegre.
1: 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Domingo tem a final da Copa aqui na Gaúcha com o Pedro Ernesto Denardin. O Pedro tá ligado também na Gaúcha, acompanhando essa tristeza que é o time do Grêmio. CCD, o Grêmio perdeu de novo pro Mirassol.
0: É, e dessa vez acabou, né? Acabou o prazo, encerrou o prazo. Seja cair do treinador, que eu acho que precisa cair agora, daqui a uns 25 minutos. E também, por favor, alguns jogadores. O que o William fez nesse último lance, ele não pode mais fardar com a camisa do Grêmio. Não pode mais fardar com a camisa do Grêmio. Jogador de futebol que não está preocupado com o resultado por alguma questão interna, não tem o direito de fardar com a camisa do Grêmio. Então, agora que saia Luiz Castro, porque o time piorou em 40 dias de trabalho... O Grêmio está anestesiado. Tu fala com qualquer dirigente, o trabalho é bom. Pois o trabalho não é bom. O Grêmio completou hoje 21 pontos no primeiro turno. Isso é campanha de rebaixamento. Se o Grêmio somar 21 pontos no segundo turno, o Grêmio está rebaixado. Alguém precisa acordar no Grêmio. Então, o Grêmio precisa cortar o treinador agora. 25 minutos é um bom prazo. E mais do que isso, tira alguns jogadores. E eu boto a fotografia do senhor William, que no último lance do jogo deu um tapa para trás e não botou a bola na área. Ou seja, ele não queria que o Grêmio corresse o risco de empatar o jogo. Ele não merece usar a camisa do Grêmio, ganhando uma fortuna do Grêmio. É um dia escandaloso para a história do Grêmio e tá na hora de mexer.
3: Carlos Vinícius. Vamos lá. Premier, o centroavante gremista, vai falar, autor do gol nessa derrota para o Mirassol por 2-1.
4: Volta e a história se repete. Tem alguma desconfiança, algum motivo pelo qual está muito complicado de pontuar fora de casa, principalmente vencer?
5: Obviamente que a gente sabe que o futebol ele é feito de confiança. As coisas estão correndo bem porque a confiança está inserida lá e nota-se que estamos sem confiança. Fizemos um primeiro tempo muito ruim, nos custou caro, porque na segunda parte tivemos ali mais vivo. Só que 2-0, quando tu sai atrás de 2-0 num campeonato como esse, fora de casa, não tem hipótese. E foi o preço que a gente pagou hoje.
4: Certo, muitíssimo obrigado.
3: Tá aí o Carlos Vinícius falando, centroavante gremista.
0: É outro, não sabe nada do que está acontecendo. O segundo tempo foi bom. Com base no quê? O Grêmio caminhou no segundo tempo. O Grêmio não fez nada. O Carlos Vinícius, numa boa, grande centroavante, fez o gol. Mas de futebol ele não conhece. O Grêmio não fez nada no segundo tempo. Pelo amor de Deus. Tá na hora de alguém. Alguém precisa ter pelo menos sensatez dentro do Grêmio. Porque o Grêmio tá caminhando para a segunda divisão. E passivamente, algo que não combina com a história do Grêmio.
1: É o time que joga bem menos do que aquele de 2021, hein? E aquele caiu quando entrou na zona de rebaixamento, não saiu mais. Diogo Olivier, o Grêmio só não está na zona por causa dos critérios e porque o Vasco, nesse momento, consegue ser pior, Diogo.
6: Eu acho que o ponto aqui, que é o que aprofunda a intensidade das críticas, o torcedor que está muito brabo, são os 30 dias para treinar, que era o que o técnico pedia. Porque assim, ó, a atuação do Grêmio, e eu estou falando com muita tranquilidade, porque antes da Copa eu vinha insistindo nisso, né, dizendo, olha, o Grêmio tem pouca elaboração para atacar. Né? Mas enfim, aí ainda existia uma ideia de que o Grêmio podia melhorar com o técnico e com os 30 dias de parada, os 40 dias de parada, de que a coisa não era tão ruim assim. Porque a atuação do Grêmio, que foi péssima, ela não foi tão diferente não de muitos jogos de antes da parada. É que o Grêmio já vinha jogando mal. É difícil a gente lembrar um bom jogo do Grêmio, inclusive, né? O Grêmio não conseguiu classificar na Sul-Americana, num grupo dos mais fáceis da Sul-Americana. Foi para a repescagem. Então não tem novidade aqui. A novidade é, depois de 30 dias de treino, o Grêmio não teve nenhuma jogada ensaiada, o Grêmio não conseguiu encurtar a marcação, o Grêmio não soube fazer pressão alta, se subia um, não subia a linha subsequente, daí dá espaço para o adversário sair. E tem três lances, e aí é uma questão de atitude, de conversar, de reclamar, enfim, aí é do técnico mesmo, né, de ter o controle. Que são esses três lances. O último que o César referiu aqui, né? O William, já no minuto adicional, dado além dos acréscimos, tinha a oportunidade de levantar uma bola para a área, não tinha ninguém na frente, era só levantar a bola para a área. E ele gira a bola até o outro lado, correndo o risco de o árbitro terminar o jogo. O primeiro gol tem um pulinho do Gustavo Martins para não fazer uma dividida, né? E é um gol assim de dividida mesmo do Mirassol. E o outro gol que o Grêmio toma tem um toque de calcanhar do Pavon dentro da área sem olhar para trás, né? Quer dizer, é um comportamento de quem não entendeu a situação em que o Grêmio está. E eu tive a sensação que o Grêmio foi para o jogo entendendo, olha, vamos tentar lutar pelo G4, por vaga na Libertadores, né? Não, a situação não é de... não tem alerta ligado. Então, o que agrava a situação do Grêmio, e agora o Grêmio entrou numa sinuca aí difícil para os dirigentes, né? Porque a hora de eventualmente fazer uma demissão, interromper o trabalho, era antes da Copa. Porque daí você tem o argumento, olha, acreditamos em trabalho, em tempo, e aí o próximo treinador, pelo menos, vai ter um tempo para tentar organizar um time. Não funcionou com o Luiz Castro por vários motivos, e às vezes isso é do futebol também. Agora, como é que fica a questão da convicção para demitir um treinador? Agora, a atuação do Grêmio, sinceramente, eu acho que agora tem mais indignação de quem não enxergava antes o nível das atuações do Grêmio. Mas não tem nada de muito diferente, não. A não ser esse fato, que é muito agravante. Você fica 30 dias treinando e não tem uma jogada ensaiada. O segundo tempo do Grêmio foi de bola para os dois lá da frente, eles tentando cavar uma falta e depois cruzamento para a área. Isso aí não é elaboração para um time que quer algo melhor. O Grêmio está numa sinuca de bico e se ele não ligar o modo alerta geral, como disse o César, ele vai sofrer, porque ele vai ter de encontrar uma outra maneira de jogar, vai ter que daqui a pouco abrir mão de um atacante para se defender um pouco melhor, porque o Grêmio marca muito mal e com menos de 15% de aproveitamento agora, eu imagino, né, Berton, se ela fora de casa?
3: 13% agora.
6: Gente, não tem como, não tem como escapar fazendo 13% fora de casa, só se ganhar todos os jogos em casa, e isso ninguém faz, talvez nem o Flamengo. Então, assim, o Grêmio tem muito para discutir, vamos ver com atenção, né, César, a entrevista do Luiz Castro pós-jogo.
3: Tem gol, Maiago?
1: Vamos lá.
3: Tem gol marcado pelo Fluminense no apagar das luzes, um jogo muito tenso, porque no final teve duas expulsões para o Bragantino, Santana e o Fabinho, e o John Kennedy também foi expulso. Aliás, ele não enfrenta o Grêmio no domingo, outro domingo, né, sem esse agora, pelo Brasileirão, um jogo aqui em Porto Alegre. Gol marcado pelo Fluminense, o zagueiro Inácio fez checagem do VAR para impedimento, lance legal, o Fluminense está empatando com o Bragantino, placar de 1-1, é gol.
1: 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Vem aí o balanço final agora no futebol da Gaúcha com o comando do André Silva e que o Grêmio consiga encontrar o seu caminho, né? Cadê o Felipão? Cadê o Pelaipe? Cadê o presidente Odorico Román? O Antônio Dutra Júnior, que foi vice-presidente de futebol, que foi o grande nome da campanha para a eleição desta diretoria, não ficou nem um semestre no cargo, pediu para sair. Cadê a diretoria do Grêmio para esse momento terrível que o clube está vivendo? E grandes nomes estão nesta diretoria, como eu citei. Algo precisa ser feito. O balanço final repercute agora. Luiz Castro fica no cargo, o time continua jogando pouco, André, e perdeu de novo para o Mirassol.
7: É, Gustavo Maiago transmitiu a derrota do Grêmio, 2-1 para o Mirassol. Passivo, inerte, com cara de rebaixado, Grêmio se repete, segue sem vencer fora de casa no Brasileiro e está cada vez mais próximo da zona de rebaixamento.
8: 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André Silva.
7: 10 e 9, 10 e 9, 26 graus é a temperatura em Porto Alegre. O Grêmio segue o mesmo, perdeu mais uma no Campeonato Brasileiro e cada vez mais perto da zona do rebaixamento, apenas um ponto à frente do Vasco. 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Falando em Grêmio, vamos a Mirassol. Simon Bianchini, a expectativa para as entrevistas coletivas aí no Maião.
9: Já falo aqui da sala de entrevistas coletivas do estádio Maião, no aguardo do técnico do Grêmio, o Luiz Castro. O banner já está posicionado e a promessa é que seja tudo muito rápido, viu, André? Porque dentro de uma hora, às 11h10, o Grêmio tem saída marcada aqui do estádio, direto pro aeroporto em São José do Rio Preto, para voltar a Porto Alegre. E claro, né, vamos ouvir as explicações de Luiz Castro depois de mais um tropeço como visitante. O Grêmio com essa campanha muito ruim como visitante, longe dos seus domínios, mas principalmente aquela, por mais que muita gente peça a saída do Luiz Castro, repetindo, a gente tem informação que isso não deve acontecer no primeiro momento, porque o Grêmio não quer, o Grêmio acredita no trabalho do treinador, no trabalho do dia a dia. Tem uma multa, que é bem verdade, é bem pesada, um contrato até o final de 2027, mas o Grêmio entende que não é o problema da comissão técnica. O problema não é no trabalho do Luiz Castro. O Luiz Castro, ele veio para mudar a filosofia do Grêmio, por isso aposta um trabalho médio a longo prazo para que o clube consiga competir em alto nível contra as demais equipes, e por isso aposta no Luiz Castro.
7: Daqui a pouco então a entrevista coletiva do técnico Luiz Castro. O Simon falava e a gente via já imagens da sala de coletiva na nossa live no canal de Gaúcha Esportes. Aliás, siga, né? Dê o seu joinha lá pra gente, também deixa a sua mensagem, que é bastante importante. Diga, Simon.
9: Só uma informação, tá? O Amoso foi levado pra ambulância, tá? Então uma informação relevante. E isso por conta do protocolo de conclusão, e reitero, tá? Além da questão física, é um jogador que vira dúvida para enfrentar o Bolívar na altitude de La Paz pelo protocolo de conclusão. Só no quinto dia, que dá justamente na quarta-feira, ele pode treinar com bola novamente. Então é mais uma preocupação a mais esse jogador, que é importantíssimo. O Grêmio não tem tantos pontas. Hoje, por exemplo, teve que botar o Marcos Rocha e adiantar o Pavon. O Enamorado estava suspenso. Então o Grêmio não tem tantas alternativas assim para as pontas e pode perder o Amoso por algum tempo por conta deste problema que ele sofreu hoje.
7: Daqui a pouco o Simon Bianchini com mais destaques lá de Mirassol. Antes, informação importante do Departamento de Jornalismo Geral da Gaúcha. Viviana Fronza, boa noite.
10: Boa noite, Andrezinho. O ministro do Supremo Tribunal Federal, Alexandre de Moraes, manteve a prisão domiciliar do ex-presidente Jair Bolsonaro, mas ampliou as restrições. A principal mudança é a suspensão por 30 dias de todas as visitas sociais. Apenas advogados e profissionais de saúde poderão, então, ter acesso ao ex-presidente. Uma decisão que foi tomada depois de o ministro entender que o Bolsonaro descumpriu as medidas impostas ao divulgar, por meio do filho, Flávio Bolsonaro, uma carta de apoio à pré-candidatura do senador à presidência da República. Nós também, Andrezinho e ouvintes, seguimos monitorando a situação do tempo aqui no estado. Segundo a Defesa Civil, já são 11 municípios que registraram estragos provocados pelo vento, né? Não pela chuva até o momento. Teve destelhamentos, quedas de árvores, postes e bloqueio também de estradas em Alegrete, São Borja, Quaraí, Bagé, Santa Maria e São Martinho da Serra. Rajadas de vento que chegaram aí, para a gente ter uma ideia, a 93 km/h em Jaguari, na região central. Porto Alegre, que registrou hoje a maior temperatura já medida em um mês de julho, desde o início da série histórica, lá em 1910. Os termômetros, então, chegaram a 33 graus e 8 décimos na tarde de hoje aqui em Porto Alegre. Andrezinho.
7: Valeu, obrigado, Viviana Fronza, trazendo informações importantes, né? Da área da política, e também informações aí sobre essa questão do tempo, repetindo, 26 graus nesse momento é a temperatura aqui em Porto Alegre. Bom, Bertoncelo, eu vou pedir pro pessoal da nossa live colocar na tela as campanhas do Grêmio, né, em primeiros turnos de Campeonato Brasileiro. E a gente vai poder fazer um comparativo e até observar, né, o que o Grêmio
11: tá fazendo, o Grêmio que tá fechando este primeiro turno com exatos 21 pontos, né?
12: Isso, então, André.
11: Pedir pro pessoal jogar ali, né, pra
12: quer os números totais aqui, André?
11: Vamos lá.
12: Vamos lá, então. A classificação geral mostra que o Grêmio é 16º colocado com 21 pontos. Ele, nesta rodada, ainda pode ser superado pelo Remo, mas aí o Remo teria que golear o Corinthians em Itaquera por 4 gols. Então, né, a tendência é que o Grêmio realmente permaneça fora da zona de rebaixamento, 16º colocado com 21 pontos. São 5 vitórias, 6 empates e 8 derrotas, uma campanha de 36,8% de aproveitamento. O Grêmio encerra oficialmente o primeiro turno com 21 pontos.
11: Tá lá na tela, lá, CCD e Diogo, para quem tá nos acompanhando na live, Bertoncello, ó, campanhas do Grêmio no Campeonato Brasileiro, né?
12: E curiosamente, desde ano passado 2006, também fecha o primeiro turno com 21 pontos, 15º colocado.
11: O último rebaixamento é o de 2021, o Grêmio fecha com 17 pontos, né?
0: Mas lembra 17 pontos. Que em 2021 o Grêmio nas primeiras 8 rodadas fez 2 pontos.
12: Fez 2 pontos. Exato. Com o Thiago Nunes, né?
6: Foi ali que o Grêmio caiu, o Grêmio não conseguiu mais recuperar esse déficit de pontos.
0: Só que agora tem um déficit de pontos importante também, tá? É preciso dizer isso, tem um déficit de pontos muito importante e o que mais assusta é que ele é seguido de uma atuação depois de um tempo parado que é simplesmente constrangedora. A atuação do senhor William no segundo tempo do jogo do Grêmio hoje, ela combina com o amadorismo, ela combina com a brincadeira. O Luiz Castro não convenceu os seus atletas. Ele pode ser muito bom treinador e a avaliação do Grêmio, que gosta dele, que o Simon faz o relato, que o Grêmio gosta muito do treinador, ele pode ser muito bom, mas ninguém está vendo isso fora do Grêmio. Nenhuma pessoa que está vendo fora do Grêmio, e não dá para dizer que não faltou, vai se dizer, não, porque o treinador é português e se... Não!
6: Agora não todo tem cara mundo, que treina no vídeo.
0: Todo mundo apoiou e todo mundo quis até o fim. Agora acabou. Acabou, não tem condição nenhuma. O Grêmio hoje piorou em relação ao primeiro turno. O Grêmio fez uma atuação de chorar. E eu quero colocar isso porque o futebol é assim, é técnica, é tática, é anímico e é, sabe o quê? Convencimento também. Lutar pela causa. Os jogadores do Grêmio hoje, eles mostraram o seguinte, isso aqui a gente não quer. Os jogadores mostraram. Eu não tiraria apenas o Castro, tá? Eu tiraria o Castro, a sua comissão técnica volumosa, mas tiraria também uma série de jogadores que precisam ir junto com ele no avião. Com ele não, porque eles não devem se dar, né? Não devem se dar. Mas podem caminhar juntos ali. Bota na parte 1, uns na primeira classe, outros na...
6: Executivo.
0: Não dá, todos vão querer ir na primeira classe. Freta 2 aviões. Bota um a comissão técnica e outro meia dúzia de jogadores. Agora, urgentemente, o Grêmio está anestesiado e eu tenho medo que a anestesia passe na segunda divisão.
13: César, agora a gente tem ambulância, tá? Rapidinho aqui, tá? A gente está acompanhando em vídeo, vou mandar na sequência. Mas a ambulância vai sair aqui do estádio com o Amoso.
6: É, a gente está vendo para o circuito interno que a gente tem, que também a ambulância se preparando para sair, né? Ela está no corredor aí, né?
13: Isso, no corredor, justamente que dá acesso aqui à sala de entrevistas coletivas. Uhum. E a gente tem a informação que o Amoso está sendo levado nessa ambulância por conta da pancada forte que ele recebeu.
6: A possibilidade, vou dizer, que inclusive dele ficar internado na região.
13: E o Grêmio volta hoje, então ele pode ficar por aqui.
6: Deixa eu só alguém pra cuidar do Amoso. A gente só precisa fazer uma coisa, Diogo. Precisa apagar uma coisa.
13: Bora.
6: Votar o craque do jogo, craque da partida. Então, vou começar contigo, que você tá com o microfone na mão.
13: Gente, ó, tô vendo o Amoso na minha frente, tá?
6: Ele não tá. Eu ia te perguntar se ele teve algum momento de inconsciência ou algo do gênero, assim.
13: Ele parece inconsciente, tá?
6: Ah, perfeito.
13: Tá deitado. Eu vou mandar o vídeo pra gente aí, pra gente produzir na live.
6: Na imagem obviamente que a gente viu aqui, sabe, ele tá deitado, tava aberto aí na porta da ambulância, tu deve ter visto também. Deitado ali com algumas.
12: O colar cervical.
6: Colar cervical, né? Mas, não, mas tava respirando normal, não tinha nada. Né?
0: Lembrando que não foi que o juiz não deu falta no
6: lance. Não deu falta. É o antebraço do Aldo Filho que pega no rosto do Amuso naquele lance que o Grêmio
0: reclama. Zé Aldo, né?
6: O Zé Aldo. Mas vamos pagar a votação do craque, então. Vai lá, Diogo.
14: Olha, assim, do Grêmio.
6: Tem que ser o craque do jogo.
14: Não, perfeito. Só pra dizer que o único que se salvou do Grêmio, numa régua muito baixa, pela vontade, pela tentativa, pelo menos, foi o Vini da Pose. O César deu uma bronca nele ali e tal. Mas ele pelo menos ele foi o único que se salvou. Eu vou votar no Reinaldo.
6: E eu acho que aí tem uma explicação, assim. Cara, o Reinaldo conseguiu jogar, ele teve espaço, ele cruzou. Assim, o Reinaldo ter sido um dos melhores em campo. Dá pra votar no Zé Aldo também, fez um bom jogo, dominou o meio campo. Mas eu vou votar no Reinaldo, né? A maneira como ele conseguiu, veterano, 36 anos, sabe, desarmar o TT com 10 anos menos. 10 anos menos, um contra um, mano a mano. Aí vai lá, é mais rápido o Reinaldo, que saiu do Grêmio pro Celento. Reinaldo.
15: O teu, Simon.
16: Edson Carioca.
17: CCD.
0: Pode escolher qualquer um. Edson Carioca, é um time horroroso também, o do Mirassol esse. Eu vou ficar com o Reinaldo, porque o Reinaldo, ele explica muito dos fracassos do Grêmio. Ele explica o fracasso do Grêmio. E o Reinaldo também é um pouco do símbolo do fracasso do Grêmio. O Grêmio pagava para o Reinaldo 4 vezes o que o Reinaldo recebe no Mirassol. Isso mostra por que, que o Grêmio está na situação que está.
15: Não sei se o Maiago está conosco, se tiver ele chama.
16: Edson Carioca.
15: Edson Carioca.
16: Empatou, né? Reinaldo 2, né? Edson Carioca 2. Pelo aplicativo, o Carlos Vinícius, pelo gol marcado, recebeu 66% dos votos.
15: Vota.
16: Eu? O Reinaldo. Reinaldo.
15: Então tá.
16: Kinginaldo.
15: O voto. Então tá eleito Kinginaldo, nosso craque Rádio Gaúcha Calçados, pegada na vitória do Mirassol. Mais uma, né? Histórica, né? O Mirassol ganhou todas. A Noruega com a seleção brasileira.
16: É verdade, o tabu, né?
6: Exatamente. É que tu tem assim,
16: quatro jogos, quatro derrotas.
6: Não foi uma atuação maravilhosa dele. O Edson Carioca fez um jogo muito bom, o Bruno também, o centroavante, em cima do cano. Mas assim, tem um emblema aí. Tu tem um jogador veterano de 36 anos, acho que foi o André que flagrou a questão da idade. Aí tu, Grêmio, ele contrata o TT por um caminhão de dinheiro, pra ser a volta do filho pródigo, pra ser um cara de Premier League. E aí ele perde individualmente para o Reinaldo. Né? Então, assim, tem um misto assim de questão técnica e de atitude, de envolvimento, de resiliência. A gente vem aí da Copa com a Argentina, às vezes jogando mal umas partidas, mas não aceitando perder. E o Grêmio aceitou perder. Aquela girada de bola do William no fim do jogo é algo assim que não pode acontecer,
0: o TT,
6: sabe?
0: O TT, aquele jogador, ele fez no primeiro tempo, ele vem, tem uma vitória pessoal sobre o Reinaldo, ele chuta. O goleiro faz uma linda defesa até o Walter, goleiro veterano, mas bom goleiro. Aí, no segundo tempo, o TT tem outro chute fora, né? O goleiro pega, aí tem a jogada ali, que ele faz uma jogadinha. É aquele jogador que ele tá ali naquele cantinho ali, ele é habilidoso com o pé esquerdo, ele não faz rigorosamente nada pro time. Nada, nada. Ele não consegue marcar bem. O TT é um negócio muito sério. Porque ele custa e o DVD dele é bom, tá? DVD dele, porque ele chuta bem na bola, ele bate bem, ele tem uns gols, tem um gol contra o Real Madrid. Então o DVD dele é bom, mas é também fruto dessa incompetência da maneira como o Grêmio tratou o futebol nos últimos tempos.
15: Bom, o Grêmio que perdeu para o Mirassol, o Grêmio volta a campo agora para enfrentar o Bolívar, né, Bertoncelo?
16: Na próxima quinta-feira, jogo em La Paz ainda, né, no Hernando Siles, pega o Bolívar pelo playoff da Copa Sul-Americana. O Bolívar está em campo nesse momento, vencendo o Guabira pelo Campeonato Boliviano pelo placar de 1-0, jogo também no Hernando Siles. No Brasileiro, só volta a campo no dia 26 de julho, um domingo, em casa contra o Fluminense.
15: Aí
16: o Fluminense que empatou com o Bragantino.
15: O Grêmio entrará em campo na zona do rebaixamento? Tem que saber se o Vasco joga, por exemplo, se o Mirassol joga antes, né? Se eles jogarem até no sábado, se eles jogarem no meio da próxima semana.
16: O Vasco joga sábado contra o Mirassol, em casa, às 8h30.
15: Então o Grêmio vai entrar na zona.
16: É.
15: Porque esse jogo se empatar, o que acontece?
16: O Vasco empata, vai para 21 pontos, o mesmo do Grêmio tem um saldo pior, tem saldo menos 8 contra
15: o Mirassol,
16: saldo
15: não menos 4. Se tiver vencedor...
16: Aí sim. Tendo o vencedor dessa partida, o Grêmio entra em campo no Z4.
15: Então, o CCD já tem uma missão. Vasco e Mirassol tem que torcer pelo empate, que se alguém ganhar, o Grêmio pisa em campo contra o Fluminense na zona do rebaixamento. Mais pressionado.
0: Não, mas é que não escapa. O time que faz 21 pontos no primeiro turno está rebaixado. Ou seja, vai precisar fazer no segundo turno, vai precisar fazer...
15: A gente está vendo as imagens do almoço.
0: Os 25, sabe, os 25 não, os 23, mais os pontos que deixou para trás. Que são mais 2. Então vai precisar fazer obrigatoriamente 25 para empatar. Para empatar, vai ter que fazer 25.
15: Oi,
18: Maiago. Só para passar um relato, tá? Agora, observando de novo as imagens, a gente deve estar rodando aí.
15: Isso,
18: né?
15: A gente está rodando.
18: Ele foi levado até para um hospital aqui, Unimed, São José do Rio Preto, nas proximidades. Mas ele escuta a gente falando o nome dele ali, descrevendo, né, a situação e observando, fazendo o VAR do vídeo. Dá pra notar que ele, mesmo com o colete cervical, ele dá uma olhadinha pro lado ali, enfim. Então ele tá consciente. Sim. É importante passar isso. Mas, olha, O Grêmio voltando já meia-noite para Porto Alegre, vai dormir aqui. Não vai voltar de imediato, isso é certo.
11: Provavelmente o Grêmio vai deixar alguém com a muso aí, né?
18: E ali na ambulância não tinha ninguém, provavelmente vai alguém daqui, direto pro estádio, para fazer esse acompanhamento. E é necessário e é importante, porque ele também não domina o português, né, André?
11: Tu não pode deixar o cara sozinho, aí se o cara, né, vai
18: ter pro doping, ficar o cara às vezes, né? O cara precisa fazer o xixi, sempre tem alguém esperando, imagina um hospital, um cara que não domina o português por aqui.
11: Provavelmente vai ficar o almoço. Bom, por enquanto, portas fechadas no vestiário, né?
18: Isso, nada ainda, apenas passou aqui o Igor Povo, assessor de imprensa, para fazer o teste do microfone, mas ainda não tivemos a confirmação da chegada do técnico Luiz Castro, né? E depois vamos ter liberdade para uma espécie de zona mista, do vestiário até o ônibus, para ouvirmos os jogadores e as explicações também, porque tem muita responsabilidade a comissão técnica, mas os próprios jogadores vão se manifestar na sequência por aqui.
11: Eu acho que a gente já tem mais ou menos uns 15 minutos que o balanço final está no ar. Então a gente vai fazendo também essa conta aí, né? Vou lembrar aqueles tempos que ficava na porta do vestiário, 15, 20 minutos, vai cair! Não abriu a porta, tem pressão.
0: Não tem cabimento, é que... Eu não sei se cai ou não cai, se eu não tenho, eu não tenho essa informação e tal.
11: O Simon disse.
0: Mas eu não quero falar sobre esse aspecto. Mas se o Grêmio acha que o jogo de hoje foi normal, o Grêmio não tem a mínima noção do que está acontecendo. Mínima noção. O jogo de hoje é qualquer coisa menos normal. O que alguns jogadores fizeram na segunda etapa, o segundo gol que o Grêmio leva, é uma jogada do Pavon de calcanhar na entrada da área. Não tem cabimento isso. Jogador profissional e outro, não dá nem para dizer que falta vontade, mas é descomprometido. O treinador do Grêmio não conseguiu passar a ideia de competição para os jogadores. Ele pode ser, vou repetir, pode ser ótimo treinador. Pode ser ótimo treinador. Agora, ninguém consegue enxergar onde é que está isso. Ninguém consegue. Ninguém consegue me dizer aonde está o ótimo trabalho do senhor Luiz Castro. Porque a gente enxerga essa parte do trabalho. E essa parte tem um time descomprometido, tem um time que, taticamente, qualquer chance de gol, qualquer bola que entra dentro do campo do Grêmio é perigo de gol. E, principalmente, jogadores que não querem estar onde estão.
11: Ele tem escolhas que são dele. O Pedro Gabriel ficar no banco é uma escolha dele. A gente discutia assim, olha, vamos ver o que foi. Caio Paulista está muito bem, mas o Caio Paulista não teve nenhuma boa atuação, que a gente não viu, né? Antes da parada da Copa. E o Pedro Gabriel entrou bem no lugar. Talvez o Grêmio melhore, tomara que volte o Marlon o quanto antes, mas a decisão de manter ali Caio Paulista e o casamento com o Cano foi desastrosa. Desastrosa, o Grêmio perdeu o jogo ali. Poderia ter perdido em outros tantos lugares, mas ele perdeu o jogo ali, entre Caio Paulista e Kahneman, que, obviamente, o Mirassol forçou o jogo no mano a mano, fez ligação direta, o Edson Carioca é ex-Juventude, o Bruno Santos veio da Série B e o Kahneman não conseguiu.
0: Discordo, Diogo, porque para mim o Grêmio perdeu o jogo em todos os lugares do campo.
11: Não, mas é que os gols são ali, o primeiro gol é ali.
0: Mas é porque é perto.
11: É ali.
0: Porque aquilo ali é perto do gol.
11: Mas a saída de bola foi errada, do Caio Paulista.
0: É, o centroavante também perdeu o jogo.
11: Mas fez o gol.
0: O Bright White, por exemplo, tem uma bola no segundo tempo, que é um cruzamento da direita, que ele entra sozinho pela esquerda para fazer o gol e ele não consegue dominar e ele ganha 2 milhões por mês. Ele não consegue dominar a bola. Dominar, básico. Estica o teu pé, a bola para no teu pé e tu faz o gol. Ou tu chuta no goleiro.
11: Mas me responde assim, por que o Caio Paulista foi titular nesse jogo? Se o Pedro Gabriel, antes da parada, vinha dando quanto recado? O problema do Grêmio não estava ali, tu concorda comigo? Não era ali.
0: Mas jogou.
11: Mas por quê? Tempo. Por quê?
0: Ele
11: desconstruiu o que ele tinha construído de positivo.
0: É muito. É que se eu nominar dois espaços do campo, duas escolhas, eu vou estar diminuindo o tamanho do erro do treinador, da escolha, do processo todo.
11: Não, mas assim não, olha só, eu tô falando das críticas ao Luiz Castro antes da parada da Copa. O Grêmio não jogou pior do que antes, o Grêmio jogou muito parecido. O que agrava é que a parada da Copa obrigava o Grêmio a melhorar um pouquinho. E o Grêmio teve marcação espaçada. O Grêmio não teve atitude. Pegasse muito bem, assim. O primeiro gol, o pulinho do Gustavo Martins, não pode acontecer. Tu não dividir. Tomar um gol. Eu me lembrei do Beckham na Copa. Lembra do Beckham na Copa? Que ele dá um pulinho
6: E aí ele não...
17: Gol do Brasil?
6: É, aquele gol do Ronaldinho. Ele pulou na hora do momento do gol, ele não é disso, dele. O Pavon dando um passe de calcanhar dentro da área no segundo gol. O lance do William... podendo levantar a bola para a área e girando até o outro lado para o Marcos Rocha.
17: Se ensinou semana passada aí, cruzou a bola para a área que saiu.
6: As trocas do técnico não deram efeito, o Grêmio piorou no segundo tempo, até fez o gol num contra-ataque, encaixou, mas piorou. O William pela esquerda não deu suporte, né? O Pedro ficou tendo que marcar sozinho, né? Uma atitude muito ruim do William. O Grêmio tem 1 milhão de defeitos nesse jogo, mas o problema é, o Grêmio não melhorou. O Grêmio terminou o jogo... com 2 centroavantes dentro da área e tentando cavar uma falta para levantar a bola. Tem uma cobrança de falta do William, que é quase no meio campo. Olha, tu fica 30 dias treinando para na hora de tentar fazer um gol, fazer isso aí, bota 2 grandões e coloca a bola na área. Isso não é elaboração. Talvez o Grêmio melhore muito. Pode acontecer, enfim, né? Pode acontecer. Mas o que a gente viu no campo foi um Grêmio assim que não melhorou. O Grêmio não teve jogada ensaiada, o Grêmio não teve uma organização para pressionar alto e impedir o adversário de sair jogando. O Grêmio não conseguiu fazer pressão alta, não conseguiu sair de pressão alta, tomou o primeiro gol assim. Então, assim, tudo que é de coletivo a gente não conseguiu ver no jogo.
19: 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Daqui a pouco deve falar Luiz Castro, não sei se vai falar algum dirigente do Grêmio também sobre esta derrota para o Mirassol. Marcos Bertoncelo, eu imagino que aí no WhatsApp...
16: A participação intensa.
19: E no chat em Gaúcho Esportes.
16: Exatamente,
19: também,
16: né? São mais de 10 mil pessoas assistindo pelo canal do Gaúcho Esportes no YouTube. Muitas pessoas também pelo FM mandando recados pelo WhatsApp da Gaúcha. O Rafael Chu fala: olha, é triste a situação do Grêmio. Queremos Renato de volta. É a única esperança de um time falido. O Kleber de Porto Alegre: por que vocês não falam deste presidente omisso que o Grêmio tem? O Álvaro Carvalho: o Luiz Castro reclamava que não tinha tempo para treinar. Agora teve mais de um mês e não mudou absolutamente nada. A mensagem também do Marcos de Imbé: antes o Grêmio tinha um presidente e sua diretoria de incompetentes. Agora o Grêmio não tem presidente. Se o Odorico está impossibilitado, que entregue o cargo. Marcos de Imbé mandando mensagem. Pelo arroba Gaúcho Esportes, o arroba Eliezer Fragata: torcida do Grêmio tem que protestar. O arroba David Fagundes: Kahneman, 10 anos de Grêmio, tá bom, beleza, mas agora deu. Mensagens... Aí, Andrezinho.
17: Tem uma na nossa live ali do Jorge...
16: Não consigo... Jorge Aragori?
17: Eu acho que é, né? Qual Aragori. A culpa do treinador se o Pavon dá um passe de calcanhar para o atacante do Mirassol, né?
0: É que tem... acho interessante a pergunta, porque um dos trabalhos do treinador é passar para os jogadores a importância do jogo. A importância do jogo. E quando tu tem um jogador descomprometido que dá um calcanhar, ou outro que faltando 2 minutos pra acabar o jogo joga a bola pra trás e não bota a bola na área, é típico de que o treinador não fala com eles. O treinador fala: ô, gurizada, vamos lá, o nosso trabalho é aqui, nós estamos trabalhando tecnicamente, taticamente. Não! Não, tem que correr pra ganhar o jogo. O Grêmio não competiu. O Grêmio, e aqui não, eu não estou dizendo que não competiu e o resultado se deu porque não... Não, não, o Grêmio foi incompetente, o Grêmio não teve técnica, não teve tática, mas o Grêmio não teve atitude. O Grêmio não conseguiu competir. E aí eu quero colocar com muito cuidado isso, porque o Grêmio vai acordar na segunda divisão. Acabou o trabalho do senhor Luiz Castro, acabou o trabalho de alguns jogadores, acabou o trabalho. É só olhar, os jogadores não querem a figura do Luiz Castro no Grêmio. Nós vamos comer na mão dos jogadores? Não. Então tira os jogadores.
19: 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Você segue mandando seu recado pro nosso WhatsApp?
17: André.
19: Segue mandando também seu recado na nossa live no canal do YouTube de Gaúcho Esportes. Diga, Simon.
20: Só para completar a informação, tá? O médico do Grêmio, Dr. Lucas Oliboni, está acompanhando o Amuso em São José do Rio Preto, né, para esse atendimento depois dessa concussão cerebral que ele sofreu, a pancada muito forte na cabeça, para verificação, obviamente, da situação do Ganês, né? Então a gente fica na guarda de mais informações até para esclarecer. Mas dificilmente ele vai ter condições de voltar com a delegação nessa noite para Porto Alegre e até para participar desse jogo da repescagem da Sul-Americana na altitude de La Paz na quinta-feira. Protocolo de concussão da CBF, ele indica que o jogador tem que ficar 3 dias afastado dos treinos no campo. O quarto, ele pode fazer um trabalho muito leve sem a bola, e só no quinto ele pode ser reincorporado para atuar na sexta, no sexto dia, que é justamente na quinta-feira. Então, André, não vai encarar uma viagem para altitude, ele que jamais deve ter atuado nessa condição, né? Então, o Amoso deve ser desfalque pro Grêmio. O Enamorado, que cumpriu suspensão hoje, deve ser uma novidade nessa partida na delegação, aparecendo entre os titulares. Não, o Carlos Vinícius está fora, né? Foi expulso contra o City Torque. Os dois jogos. Bright White, centroavante, titular.
0: O Carlos Vinícius é um jogador muito importante, fez gol, tá tudo certo. Mas o Carlos Vinícius, quando ele vai se manifestar, ele não tem a mínima ideia do que é que tá acontecendo. Ele não tem a mínima ideia. Todas as manifestações dele é uma pior que a outra. Hoje, ele conseguiu dizer que o Grêmio melhorou.
2: No segundo tempo, ele disse que melhorou.
0: Pelo amor de Deus, o segundo tempo do Grêmio é uma coisa sofrida. Ah, mas o Grêmio fez um gol no segundo tempo. Não, não. O que o Grêmio fez no jogo hoje é pro torcedor desistir. O torcedor do Grêmio hoje tá olhando, o que eu tô fazendo aqui? Eles não querem, por que eu vou querer? Jogador de futebol como o William, por favor, torcedor do Grêmio, ou melhor, diretoria do Grêmio, não deixem mais o William fardar. O William não quer. O William não quer.
2: Ali na nossa live, ao fim de 26, o Grêmio vai ter 3 aposentados. William, Marcos, Rocha e Kahneman. Isso explica muita coisa. É o Diego Souza, que não é o Diego Souza que jogou no Grêmio, né? Mas o Diego Souza manda ali também este recado. 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O que fazer com a Copa Sul-Americana? Um time que está à porta da zona do rebaixamento, hein, Diogo Olivier?
14: Eu não tô entre... Porque sempre vem essa discussão, olha, é melhor não se preocupar mesmo com a Sul-Americana e focar só no Campeonato Brasileiro. Mas se isso fosse garantia de que o Grêmio ia melhorar, ok, tudo certo. Agora, um clube do tamanho do Grêmio, com o orçamento que tem o Grêmio, com a grandeza que tem o Grêmio, né, tricampeão da Libertadores, não conseguir administrar 2 competições, uma delas a Sul-Americana... Aí é aquela história do...
2: Copa do Brasil.
14: Não, perfeito, mas é para o mundo que eu quero descer, né? Por favor, o Grêmio pode mais do que isso. Então, o Grêmio que faça a Sul-Americana, daqui a pouco uma competição, não conseguiu fazer até agora, para se reerguer, porque é para ter mais confiança e tentar daqui a pouco se encaixar lá mais na frente. Agora, abandonar o Grêmio, um clube do tamanho do Grêmio, abandonar uma competição como a Sul-Americana, como se isso fosse a solução para não ser rebaixado, é assim de uma...
0: Não vai acontecer.
14: É de uma pequena. Não, eu acho que não, mas só pra gente tratar desse assunto, né? Porque às vezes tem gente que discute, olha, foca aqui, descansa jogadores, não corre risco de lesão, não se desgasta lá na altitude, porque depois tem que jogar como o Fluminense, né, Bertoncelo? E aí.
2: Entre os dois.
14: Mas eu acho que é muito pequeno o problema, sinceramente.
0: Não precisa descansar jogador, alguns descansaram jogando hoje. Alguns descansaram caminhando hoje no campo.
2: Mandaria o
0: tá claro, por exemplo,
2: William para altitude?
0: Eu mandaria o William para casa dele. Para casa dele.
14: Ah, mas se ele vai, né?
0: Ele não, vai chegar aqui. Mas ele vai depois, ele não joga mais no Grêmio. No Grêmio não pode jogar. O Grêmio precisa de jogadores que querem tirar o Grêmio desse buraco. Eu já vi esse filme. Eu vi jogador que não conseguiu emagrecer. Jogador que só tá preocupado com dinheiro. Eu vi esse filme em 2021. Os jogadores que não queriam o treinador. Vocês lembram dessa história do Filipão? E os líderes do grupo maravilhosos que amam até hoje?
14: Mas pelo cenário que tu tá descrevendo, tu entende que tem um pouco disso. De jogadores que...
0: Mas é óbvio que tem. Os jogadores... Aí... Quando tu tem...
14: Tá, mas uma se leitura... vier um outro técnico e os caras não quiserem outro técnico...
0: Tu tá na mão deles.
14: É.
0: Tá na mão deles.
14: É um problema grave.
0: Não, mas esse é um problema que o Grêmio tá vivendo há muito tempo. O Grêmio é um clube que não se resolve. O Grêmio nos últimos 3 anos jogou pra não cair. Depois, os últimos 5 anos do Grêmio tem um ano que é um lampejo.
2: É o Suárez.
0: Que é o ano de Suárez. Os outros, todos os anos, são anos de segunda divisão. É só olhar.
2: Ali, né, as campanhas a gente tava vendo.
0: É um negócio muito sério. Então, o que a gente precisa acordar agora? Acordar para não cair de novo. Esse grupo de jogadores não quer o trabalho do treinador. Quem é que não viu isso? Tu passa 30 dias trabalhando. O time caminha em campo. O que foi o MEC hoje no primeiro tempo? O que foi o MEC? O que foi hoje o TT?
14: O TT vem sendo assim sempre. Eu também quero ter o cuidado, não estou dizendo que é isso que o César está fazendo, de achar que foi uma coisa organizada do Grêmio assim para derrubar o treinador.
5: Mas acho que a biografia é de um.
14: O TT tem jogos que o TT luta e não joga.
5: Você citou ali, ó. 15º ano passado,
14: 18º. Tem na tela ali.
5: 4, pessoal, vice, 23, que é o Soares, 18º e 21. Diga, Simon.
20: Só para passar um relato também de bastidor aqui, tá? Para descrever, para quem tem aquela imagem recuperada da ambulância saindo.
14: Uhum.
20: Eu tô na porta aqui nesse túnel que eu vi a ambulância. Sim, com o Amoso saindo. Dá para ver os bretes amarelos, né? Que fazem o cercamento ali em relação ao vestiário do Grêmio. Eu vejo alguns membros que não têm um livre trânsito no vestiário, aguardando a saída. Né? E até agora nada de movimentação de dirigente, jogadores saindo, andando,
14: né?
20: Mas devem estar jantando, até para enquanto o Luiz Castro se manifestar, os jogadores passem também, né? Então também tem possivelmente essa ideia, mas assim, porta fechada no vestiário. Não vejo dirigentes do departamento de futebol, e aqui estão os principais dirigentes: presidente Dorico Roman, o vice-presidente Rafael Lima, né, que estreou hoje no cargo uma partida oficial, e o executivo Paulo Pelaipe. Os principais dirigentes aqui estão.
14: O Anais está falando já. Eu vou dizer que faz exatamente 31 minutos que a gente abriu o balanço final.
20: Abriu, o presidente Dorico Roman saiu, tá?
14: Ó.
20: Então é a primeira pessoa a sair do vestiário que a gente tem visualização aqui.
14: E mais o tempo que acabou o jogo, então a gente está em mais de 40 minutos pós-partida.
0: Quando a gente fala. Não é uma reunião de organização, ó, não corre muito no jogo. Não é.
14: É a soma de biografias descompromissadas, pode ser?
0: Não, é um jogador que entra no jogo sem ter a concentração que um jogo desse esporte exige. Por quê? Porque não tá afim. Não é. Quando a gente fala assim, os jogadores derrubam. Não é. Ó, vou fazer uma reunião, gurizada. E aí tu não cabeceia quando a bola for pra área. Ou tu bota a mão, tenta fazer um pênalti aqui. Não é assim. É, simplesmente, tu não tá concentrado, tu não tá preocupado, tu não tá inteiro, como uma competição de alto rendimento exige. Futebol de alto rendimento, como é aqui, tu tira um cara do processo do jogo e tu perde. Tanto é que, normalmente, quando um time tem um jogador expulso...
20: César, desculpa interromper o pensamento, tá? Mas
0: não tem problema.
20: Abriu aqui a porta do vestiário e saíram, além do presidente Odorico Roman, o vice de futebol Rafael Lima e o executivo Paulo Pelaipe, para conversar com Douglas Unardi, que é o chefe da comunicação do Grêmio. Eles notaram que toda a imprensa está observando, a distância é bem verdade, a gente não escutava o teor da conversa, às vezes até para alinhar um pouco o discurso, e daí voltaram para o vestiário levando o Douglas Lunardi, que não estava ali no recinto anteriormente. Então, começou uma movimentação por aqui, tá? Mas nenhum indicativo da chegada do Luiz Castro para essa coletiva.
0: Só espero que acordem, é só o que pede, porque quem viu o jogo de hoje, depois de 30 dias de trabalho... E jogadores caminhando como estavam. E um treinador que não conseguiu agregar nada. E não conseguiu sequer concentrar os jogadores para uma partida de esporte. Ou faz alguma coisa ou acabou. Vai esperar cair? Ah, mas o trabalho dele é bom, ele é muito bom treinador. Sim, ele pode ser ótimo treinador, mas ele não conseguiu passar para esses jogadores do Grêmio a ideia do trabalho dele. Quem é que não viu isso ainda? E é preciso dizer aqui, o torcedor Castro do Grêmio foi paciente, tá?
14: Vai lá. 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Vai lá, Simon.
20: Eu chamei do corredor ali, já fiz uma movimentação para a área interna. Chega o técnico do Grêmio, Luiz Castro.
14: Sozinho ou
20: acompanhado
14: de dirigentes?
20: Acompanhado de Igor Póvoa, que traz uma água aqui. E na sequência a gente deve ter os dirigentes para observar aqui o coletivo do treinador do Grêmio. Já está posicionado aqui, a gente deve ter imagens para você acompanhar a Gaúcha Esportes no YouTube. Vai começar aqui, vamos lá.
21: Primeiro quero prestar solidariedade a toda a comissão técnica e ao elenco pelo episódio com o Amuso. Quero questionar o que foi passado pelo departamento médico a vocês. E também uma explicação da postura do Grêmio nessa partida e a presença do Caio Paulista no time titular. Por que ele assumiu a titularidade em detrimento do Pedro Gabriel?
22: Boa noite, um abraço também para o Amuso. Esperamos que ele recupere rapidamente da conclusão que teve. Tivemos realmente uma prestação que não nos prestigia minimamente. Tivemos uma prestação que ficou muito aquém daquilo que eram as nossas perspectivas. Aquilo que tinham sido os sinais no último período de pré-temporada, nesta a meio da temporada, esta pré-temporada, tinha sido sinais interessantes, aquela do nosso último jogo, e foram tão interessantes que decidimos continuar com o mesmo 11. A segunda pergunta que fez está justificada. Quisemos dar confiança à equipa, dando-lhe continuidade e esperando que ela continuasse com um desempenho de evolução. Não foi o que aconteceu, demos passos atrás, e passos atrás preocupantes, porque não conseguimos estabilizar a equipa.
1: Melhor contra o Cruzeiro, diferente dos outros dois amistosos. Você falou sobre um jogo diferente, que os jogadores sentem mais à vontade também para atuar. Só que aqui era uma partida de Campeonato Brasileiro, volta do calendário oficial, um adversário que é, de certa forma, direto nessa situação do campeonato, e o Grêmio não conseguiu desempenhar dentro de campo. Por que foi tão diferente, mesmo com uma equipe que repetiu, claro, o Everton que voltou ao time, mas por que foi tão diferente o desempenho da equipe comparado à semana passada? E a situação do Monsalve, que era um jogador que vinha entrando nos amistosos, hoje acabou não entrando, o Riquel entrou como segundo volante, né? Explicação também sobre o Monsalve.
22: Começando pela sua última pergunta, nós temos que optar entre um jogador que tenha uma maior capacidade de chegar à frente do que o Monsalve, que tem dado sinais que anda a pegar muito baixo no jogo e não consegue aparecer tão

0: nos apagamos do jogo. E isso é algo que internamente temos falado muito e queremos ver resolvido rapidamente, mas foi isso que aconteceu, sim.
1: Castro, boa noite. Uma comparação direta à beira do campo, a sensação, acho que a gente tem, que parece que uma comparação com o último jogo contra o Cruzeiro, que o time foi bem, deu sinais de evolução contra um time de Série A, que tem investimento pesado, que o Grêmio já tinha enfrentado, mas parece que no amistoso contra o Cruzeiro, a sensação que nós temos, que a equipe competiu mais do que hoje um jogo valendo 3 pontos contra o adversário, teoricamente, que está disputando a mesma competição nesse recorde de momento que o Grêmio. Você também tem essa sensação que o time competiu mais na semana passada contra o Cruzeiro do que hoje contra o Mirassol?
0: Estou de acordo consigo. Infelizmente, nós competimos melhor no último jogo e já tive a oportunidade de dizer isso. Nós, fundamentalmente, na primeira parte, fomos uma equipa que ficámos aquém daquilo que é a competitividade de um jogo e que devemos fazer. São contextos diferentes, mas o contexto é diferente. Este jogo deveríamos ter ainda mais responsabilidade para competir melhor. E a equipa adversária competiu mais que nós e saiu na frente do marcador e deixou-nos muito longe, porque a exibição não estava boa, não estava bem, o resultado também não estava bem. Ir atrás da exibição e do resultado, uma exibição que possa virar o resultado, foi sempre muito difícil. Ainda tivemos a entrega com o coração à segunda parte, mas já tínhamos deitado tudo a perder na primeira parte.
2: O senhor falou sobre isso, e quais pontos específicos preocupam mais o senhor? Se for todo o trabalho que está sendo preocupante, quais pontos são mais preocupantes para o senhor?
0: Dentro do nosso bloco, um bloco que tinha estado estável, com as mesmas unidades, frente ao último jogo amigável. Foi um bloco que não se mostrou eficaz e não se mostrou controlador neste momento. Isto no momento ofensivo, no momento defensivo. No momento ofensivo, após recuperação, tivemos sempre mais capacidade de chegar à frente no último jogo de preparação do que hoje. Portanto, são duas diferenças de um jogo para o outro que me deixa preocupado.
3: Uma partida na próxima quinta-feira pela Sul-Americana na altitude. O torcedor vai conseguir ver um time com a cara do Grêmio com um pouco tempo de treinamento?
0: É um jogo que vocês sabem que é muito difícil para nós. Os 3.800 metros de altitude retiram muita capacidade às equipas que não estão adaptadas como está adaptado o Bolívar. Sabemos que temos uma missão muito difícil pela frente. Mas também sabemos que o Grêmio e a dimensão do Grêmio exige de nós tudo aquilo que nós possamos dar nos nossos limites. É isso que nós nos vamos atirar e é isso que nós vamos exigir a cada um de nós e eu a cada um deles. É essa a cara que nós gostaríamos de ter e gostaremos de ter no próximo jogo. É uma equipa competitiva que consiga discutir o resultado para passarmos em frente na Sul-Americana, que é o nosso objetivo.
1: Luiz, até pelo momento do Grêmio, né, e a gente sabe que o calendário vai seguir muito pesado, não é momento também de analisar e pensar em uma priorização de um determinado torneio, Brasileirão, Copa do Brasil, Sul-Americana, para pensar, ó, nessa competição a gente tem que focar, porque vale mais do que a outra. Ou vocês vão seguir tentando manter a mesma régua lá em cima para as 3 competições que o Grêmio tem pela frente até o final do ano?
0: A dimensão do Grêmio não nos permite abdicar de competições. E se eu lhe disser aqui, vamos abdicar desta, a pergunta é logo, mas a dimensão, e onde está a dimensão do Grêmio e o prestígio do Grêmio? O prestígio do Grêmio e a dimensão do Grêmio obriga-nos a lutar pelas competições. Embora eu, enquanto treinador, claramente, o objetivo fundamental, o Brasileirão, é ali que reside, neste momento, o nosso grande foco. É ali que nós jogamos muito aquilo que é o futuro e o presente do Grêmio. A Copa do Brasil é também outra das grandes competições prestigiantes do Brasil e que nós queremos muito seguir em frente. E a Sul-Americana, vamos atirar-nos aos jogos em função também daquilo que são estas duas competições que é que as quais damos mais importância. Porque é claro, se nós dermos importância às 3 competições em que estamos, se nós colocarmos disponíveis, colocamos Brasileirão primeiro, depois a Copa do Brasil e depois a Sul-Americana. Agora, dá privilegiar.

0: alguma delas, ainda não estamos nesse momento privilegiado alguma delas. A não ser, este que eu lhe disse, o Brasileirão é o nosso principal foco.
1: Tá aí, coletiva do técnico do Grêmio, Luiz Castro. E aqui no, na sala de entrevistas, acompanhando,
2: pois é,
1: estão os dirigentes. Uhum. Presidente Odorico Romão, executivo Paulo Pelaipe.
2: Alguém
1: vai se manifestar. Vai falar, o Paulo Pelaipe vai falar por aqui.
2: Olha, isso aí. É raro, hein? Pelaipe falar.
3: É raro. Nossa, só o Pelaipe falar diz muito do momento do Grêmio.
1: Eu não lembro de uma coletiva. Mas aqui estão os dirigentes políticos também, o presidente Odorico Romão e o Rafael Lima, vice-presidente de futebol.
2: Coletiva do Pelaipe pós-jogo esse
3: ano. O Pelaipe não lembro dele falando muito assim. E o Pelaipe tem uma conexão com o torcedor do Grêmio, ele tem uma história no Grêmio. Não é pouca coisa.
1: Vamos começar aqui.
2: Vamos ouvir o Pelaipe.
4: Boa noite, Bruno Abchecker, Rádio Mortal. Quero me questionar. Qual é a avaliação que vocês fazem desse retorno do Grêmio às competições? Porque em dois dos três amistosos o Grêmio teve um desempenho péssimo. Contra o Cruzeiro, uma melhora, uma vitória que empolgou a torcida. Mas hoje, novamente, um desempenho que desmotiva o torcedor. E quais são os argumentos que o departamento de futebol tem para manter o técnico Luiz Castro?
5: Nós não estamos falando em manter treinador. Nós vamos falar do jogo. O jogo, nós estamos envergonhados pelo primeiro tempo que o Grêmio fez. Tenho certeza que os nossos atletas também estão envergonhados. Eles dentro do vestiário sentiram isso. Não sabemos as dificuldades que nós temos. O Grêmio jamais escondeu do seu torcedor as dificuldades que essa diretoria está enfrentando. Então, nós temos que ter tranquilidade, nós precisamos do torcedor. O torcedor tem razão de estar indignado, o torcedor tem razão de estar chateado, porque nós também estamos chateados. Os jogadores também estão chateados. Mas nós não podemos fazer terra arrasada. Não existe terra arrasada. Fomos mal nesse turno que se encerrou agora, fomos mal. Estamos abaixo daquilo que nós queríamos, estamos abaixo daquilo que nós queríamos. Mas não é como você disse, não é assim que se faz futebol. Nós temos compromissos e não podemos, dentro da realidade do Grêmio, nós não podemos criar situações que depois a gente não possa honrar com os jogadores. Contratar por contratar, gastar mais do que o orçamento nos permite. Então é um momento duro, jamais foi dito para o torcedor, foi iludido para o torcedor, foi prometido para o torcedor, qualquer coisa que não seja trabalho. E que nós teríamos um ano de 2026 muito duro para atravessar. E vai ser duro o 2026. Então, é isso. Nós sabemos e nós vamos internamente conversar, corrigir. Não vamos expor os atletas, não vamos expor ninguém, mas nós sabemos. E nós estamos tentando, dentro das possibilidades financeiras do clube, com todo o apoio da diretoria, do presidente, trazer os reforços para melhorar o desempenho da equipe nesse segundo turno. E nós precisamos do torcedor. Torcedor, dia 26 tem que estar na arena, tem que estar junto conosco, porque essa hora é muito fácil o discurso. Discurso para ganhar clique, discurso para ter simpatia, é muito bom. Essa hora é a hora de ter tranquilidade. Essa é a hora de nós termos sabedoria para corrigir o que tem que corrigir e melhorar. E temos que melhorar, sabemos que temos que melhorar, nós temos necessidade que temos que melhorar. Mas, infelizmente, o Grêmio fez uma partida hoje no primeiro tempo que é para ser esquecida.
1: Tem um problema aqui no sistema de som. E aí a gente está aproximando aqui para fazer quebra-queixo.
6: Perfeito, perfeito. Ter as conversas, qual foi o tom das cobranças?
7: Uma conversa verdadeira, uma conversa honesta, uma conversa da direção, do treinador, com os atletas, entendeu? Da maneira que nós sempre trabalhamos. Nós trabalhamos de forma muito honesta com os jogadores, muito claras. E os jogadores sabem, e jamais nós vamos vir aqui e expor os atletas, expor quem quer que seja. Nós temos que ter a tranquilidade, nós temos que ter a sabedoria para enfrentar essa turbulência. Nós estamos numa situação difícil, O primeiro turno do campeonato que se encerrou hoje para nós não foi aquilo que nós queríamos, não foi aquilo que nós esperávamos, mas nós, que compete a nós? Trabalhar mais. E nós vamos trabalhar mais. Os jogadores sabem que tem que fazer mais, nós precisamos fazer mais, e é isso que nós temos que fazer. E é só dentro, só não, a única coisa que não tem solução na vida é a morte. Para tudo tem solução, e nós vamos trabalhar para encontrar essas soluções.
1: Pela IP, Simon Bianchini, da Rádio Gaúcha. A solução mais fácil no futebol, e você tem experiência nisso, é sempre pedir a demissão, a cabeça do treinador. Né? Isso acontece com muita frequência e já existe desde antes da parada, por conta de alguns insucessos do Grêmio, um movimento, um pedido em rede social, na torcida, conversando com os torcedores, pela saída do Luiz Castro. Eu queria que, se possível, que o senhor enfatizasse os motivos que o Grêmio respalda o Luiz Castro, que tem um contrato longo com o Grêmio. Quais são os motivos que o Luiz Castro não tem hoje nenhuma chance de sair do cargo de técnico do Grêmio?
7: O trabalho que nós estamos vendo, o trabalho que o presidente já externou para vocês em outras oportunidades, na última entrevista ainda que o presidente deu na coletiva, o presidente externou isso, um treinador que trabalha com jovens, que tem coragem de fazer esse trabalho, que o Grêmio precisava que fizesse. O Renato Portaluppi, em dado momento, não prestou mais para o Grêmio. O Roger não prestou mais para o Grêmio. O Mancini não prestou mais para o Grêmio. O Mano Menezes não prestou mais para o Grêmio. A solução não é essa. Não é essa. E o Grêmio tem que pagar treinadores. Nós estamos vendo isso. Tem treinadores aí, tem clubes que devem 20 milhões para treinadores, 15 milhões para treinadores. E trocar o treinador não é a solução. Se fosse a solução simples, nós faríamos. Mas não é isso. Nós estamos vendo o trabalho do dia a dia, do treinador, dando oportunidade para os jovens. Então, nós não vamos vir aqui e colocar a culpa em jogador, na comissão técnica. A culpa é nossa. Nós fizemos parte disso, entendeu? E nós estamos todo dia, 10, 12 horas, dentro do departamento de futebol, vendo o trabalho, procurando melhorar. E depende de nós. Então, a solução não é a mudança do treinador. A solução da mudança do treinador é só abrir mais, trazer um outro. Daqui a 3, 4 meses, nós vai ter, aí vão ter que tirar de novo. Aí vocês. E eu sei, a gente sabe que nesse momento o torcedor está indignado. O torcedor está revoltado e tem razão. Tem razão de estar. Ele quer ver vitórias. E as vitórias não estão acontecendo. Mas nós temos que ter o equilíbrio necessário. Nós temos que conversar com o nosso torcedor, que é a razão de ser do clube. O clube existe por causa do torcedor, por causa do associado. Então, é isso. Nós não vamos chegar aqui e deixar de enfrentar o torcedor. Nós não vamos deixar dizer para ele que ele não tem razão. Nós temos que fazer as correções. Nós conversamos sobre isso, já conversamos. Já vamos trabalhar amanhã, a partir das 11 horas da manhã, já tem treinamento novamente. A gente trabalha muito, mas, infelizmente, não está acontecendo aquilo que os resultados que todos nós queremos. Direção, comissão técnica, jogadores e torcida. Mas é importante nessa hora ter a tranquilidade, a calma e o equilíbrio necessário para que a gente possa chegar num caminho que nós temos certeza que vai chegar no final do ano com um time consolidado, com um time pronto, para que no próximo ano a gente possa, com pequenos ajustes, com algumas negociações, contratações dentro da realidade financeira do Grêmio, porque nós não podemos fazer isso. É a maior contratação que nós queremos fazer para o Grêmio nesse momento, a partir de julho, é o salário em dia. Então é isso. E o torcedor tem que ter essa calma, tem que ter essa tranquilidade de aceitar isso. O Grêmio não vai fazer loucuras, nós não vamos fazer contratações que a gente não possa honrar. Não adianta, essa é uma realidade. E a gente tem que ser honesto, tem que se olhar para o torcedor e dizer para o torcedor como nós estamos fazendo hoje. É isso que nós vamos fazer.
1: Obrigado, pessoal. Encerrada a coletiva do executivo Paulo Pelaipe. por aqui. Ah, tem que encerrar pelo horário, senão a gente segue. Valeu, Pelaipe. Oi? Já, quase a voz ainda tá meio baleada. Valeu, Pelaipe. Um abraço. Tá aqui o executivo do Grêmio se manifestando. Fato raro nessa temporada, viu, André Silva? Depois da derrota.
8: Raríssimo, e acho que aquele momento que tu flagrou ali da conversa dele com o presidente.
1: O presidente vai falar também, tá?
8: Vai falar o presidente.
3: Mas é grave mesmo, hein?
1: Ó. Presidente já está sentado aqui, quebra queixo novo. Vamos lá.
8: Balanço final, você está acompanhando aqui na Gaúcha.
9: Esclarecedora, mas uma pergunta cada um para a gente
1: começar. Presidente, eu queria lhe ouvir sobre esse resultado. Fazer a mesma pergunta que eu fiz para o Pelaipe, porque envolve, né, muito uma pressão externa. Desde antes da pausa para a Copa, o Grêmio teve alguns amistosos, foi bem contra o Cruzeiro, que era um adversário de Série A, mas hoje não apresentou um bom futebol. Por que o Grêmio mantém o Luiz Castro com toda essa pressão como técnico? Ele tem um contrato longo, é a multa, é o trabalho dia a dia. Quais os motivos para o Grêmio manter o Luiz Castro como técnico do Grêmio? Boa noite.
9: Boa noite, torcida do Grêmio. Em princípio, quero dizer que o jogo foi realmente muito ruim. Como torcedor, como presidente, como torcedora, a gente fica bastante... Até, vamos dizer, decepcionado com o resultado, porque o time vem apresentando, tinha apresentado uma evolução contra o Cruzeiro e hoje, novamente, parece que tem alguns problemas crônicos que precisam ser resolvidos. E a minha avaliação é que talvez as peças que temos disponíveis não sejam suficientes para corrigir esses problemas. Então, a nossa expectativa é que na janela agora consigamos entregar peças para corrigir esses problemas. Eu não sou analista de futebol, mas como torcedor eu olho o jogo e vejo que a gente repete alguns problemas durante os jogos, em alguns jogos desaparece, mas a regra é essa, tem alguns problemas que nós precisamos corrigir, e a nossa expectativa, já temos 3, talvez tenhamos 4, 5 jogadores na janela, que possam dar ao treinador condições de corrigir esses problemas. O trabalho, a convicção do Departamento de Futebol é que o trabalho é bom, mas não está aparecendo em campo o resultado do trabalho. A conversa no vestiário foi uma conversa... Eu vou dizer para vocês que os jogadores sentiram muito a derrota. Eles estavam muito, muito... eles próprios frustrados com o resultado do jogo.
10: O senhor falou sobre reforços, 4 até 5 que podem chegar. Quem são mais próximas posições? O que o senhor pode abrir para o torcedor sobre essa situação?
9: Nós estamos procurando jogadores que entendemos que faltam no plantel, já fizemos algumas aquisições, tem uma questão de mais talvez 2 jogadores, mas a gente não vai abrir posição porque isso traz especulações e as especulações às vezes atrapalham o negócio. Nós devemos acrescentar o plantel em torno de 5 jogadores.
11: Presidente, e a avaliação de que talvez o elenco não tenha sido montado de forma suficiente para a disputa da temporada, e agora os reforços eles chegam talvez com uma qualidade inferior do que se veio na primeira janela. O jogador Diego Caetano chegou hoje a Porto Alegre disputando a Série B. Então, qual é o perfil de jogador que o Grêmio está buscando? O Grêmio quer um jogador operário? O Grêmio quer jogadores que possam se adequar mais ainda ao estilo do técnico Luiz Castro? E qual é a participação do técnico Luiz Castro na pedida desses reforços para o meio da temporada?
9: Nós estamos trazendo jogadores avaliados pelo nosso scout que tem o perfil que a comissão técnica entende que falta no grupo. Então, são jogadores que, como o Pelaipe bem salientou, não temos orçamento para fazer contratações de grande vulto, mas são jogadores que a principal característica que nós queremos sejam jogadores que tenham indignação, que incorporem esse espírito que o Grêmio sempre teve de serem aguerridos, de não se entregarem nunca, e é isso que nós estamos precisando. E nós vamos também pedir para o 12º jogador, nós precisamos muito, a torcida do Grêmio precisa ir à arena, apoiar o time, porque como o Pelaipe falou, vai ser um ano bastante difícil, está sendo um ano difícil, e nós precisamos muito do apoio da torcida.
12: Obrigado, tá aí o presidente do Grêmio, Odorico Roman, em coletiva aqui no Maião.
8: Em entrevistas, eu vou dizer que, tirando a do Luiz Castro, que é mais do mesmo, né, com todo o respeito ao treinador do Grêmio, né, as outras duas entrevistas, tanto do Paulo Pelaip, que não tinha falado ainda pós-jogo como executivo do
3: Pelaip, falar diz muito.
8: É, e do presidente Odorico Roman, são entrevistas fortíssimas. 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
12: Uma informação, tá? Nos bastidores aqui. O Grêmio quer ter até terça-feira todos os reforços em Porto Alegre. Sim. E bate com aquela lista de 48 horas que tem que ser enviada a Comebol, né? Para escrever na Sul-Americana.
8: É isso aí.
3: Deixa eu só rapidamente. Só. Tem uma notícia aqui na entrevista do Luiz Castro. A entrevista, eu concordo contigo. Aquela entrevista linear, eu acho que isso é um problema dele, né? É. Ganha, perde, vai bem, vai mal. A entrevista tem sempre o mesmo tom.
8: Ele não
3: atua.
8: Exato.
3: Vou pegar uma expressão do presidente Odorico. É. Indignação, não tem na entrevista. E assim, a entrevista, que muitas vezes ela reflete o que aconteceu no campo, ele foi crítico ao time, mas é que isso deixa de ter importância. Não adianta ele ter uma entrevista maravilhosa de análise e o rendimento ser ruim, se ele tem que melhorar o rendimento. Então, a entrevista, nesse ponto, tudo bem. Mas, quando ele é perguntado pelo Simon sobre abandonar a Sul-Americana, ele dá uma resposta que é: a dimensão do Grêmio não permite abdicar de competição. Uhum. Mas em seguida, ele diz o seguinte, abre aspas, mas o meu foco precisa ser o brasileiro. E depois ele diz, sem ninguém perguntar nada de novo, vamos para a Sul-Americana conforme estivermos no Brasileirão e na Copa do Brasil. Então, para mim, tá na cara que a Sul-Americana... O Grêmio vai levar assim como quem leva.
12: Brasil. E outra coisa, ele falou botar um time competitivo lá na altitude.
3: Mas... E a frase do estamos com vergonha do Pelaip, estamos com vergonha. Não fizemos um bom primeiro turno. E essa frase dele, só não tem solução à morte, ela é muito expressiva porque o Pelaip esteve à beira da morte.
8: Sim.
3: Pelaip ficou em coma na época da pandemia. Isso aí não é só uma frase de efeito para ele. É quem eu elogio por ter ido falar. Porque quando o Grêmio foi campeão, foi o único bom momento. Ele não ficou surfando e dando entrevista. Ele veio para falar e tinha de falar mesmo. O tom das críticas ao trabalho do Luiz Castro, mesmo que com todas os asteriscos, claramente, aí a interpretação, tá, César? Claramente tem uma bronca com jogadores aqui, gente. Tô falando por minha conta.
8: Sim.
3: Claramente tem bronca com jogadores antes da crítica ao técnico. Mas eu não tinha visto entrevistas do Odorico e do Pelaip neste tom, partida para ser esquecida. Eu estou decepcionado, diz o Odorico. Parece que tem problemas crônicos que não são resolvidos. Olha, quem resolve o problema crônico é o treinador.
13: O que é... Eu pego e não tô tirando, tá,
3: Diogo?
13: A leitura que eu faço, tá? Eu não tô tirando, claro, a importância da informação que tu viu na entrevista do Castro. Acho que o Castro, nesse momento aqui, ele é zero dentro do tamanho da informação que vem com o Pelaip e vem com o presidente Odorico. O que o Castro disse ou deixou de dizer para mim é totalmente secundário. O que acontece a partir de agora é o seguinte: o Grêmio viu o problema. O Grêmio viu o problema e o Grêmio nomeou nos jogadores o problema. Aliviou o treinador numa primeira análise, tanto é que o treinador vai seguir. Ah, já caiu o Renato, já caiu o Pelaip, claramente defende o treinador dizendo que não é o treinador o problema. O que que ele diz? O grupo de jogadores ou alguns jogadores ou estão neste momento sob análise. E essa, para mim, é a principal informação. Preparem-se, teremos cortes.
3: Acho que sim. Quando o Odorico
13: diz... Teremos cortes.
3: Quando o Odorico diz assim, presidente Odorico, ele diz assim, ó, parece que temos problemas crônicos a serem resolvidos e talvez peças sejam suficientes. Ele está falando indiretamente de jogadores que não resolvem, que eles não conseguem mexer.
13: E falou de algo... Chama atenção, porque a gente fez um discurso forte aqui depois do jogo, eu falei bastante sobre isso. E eu achei muito semelhante o discurso, o tom do discurso do presidente do Pelaip, eu achei muito semelhante ao tom, não, claro, tão enfático como eu dei aqui, mas falando da falta de atitude. O presidente falou na falta de atitude, o Pelaip falou em vergonha.
3: Indignação é falta de atitude. Estamos com vergonha.
13: Tá. Pelaip falou em vergonha, e o presidente falou, tem que competir.
3: primeiro tempo para ser esquecido.
13: Esquecido.
3: O que que tu esquece? Tu esquece quando tu não luta. Isso. Perdeu, ganha do jogo.
13: Isso. Né? Então é muito forte. Eu apenas acho que há alguma coisa, e aí a gente nota que essa coisa, ela é o toque no grupo de jogadores. Nós teremos mudanças, tá? Mudanças. Porque o Grêmio não vai ficar nesse discurso aqui.
3: A minha dúvida, César,
13: sem fazer alguma coisa amanhã de manhã.
3: A minha dúvida é se serão dispensas, porque aí entra uma questão que é muito difícil pro Grêmio nesse momento, que é a questão financeira. E o Pelaip diz a frase lá: nossa principal contratação será o salário em dia. Em dia.
13: Salário.
3: Porque a gente sabe, o Simon noticiou lá a questão do atraso de 24, 48 horas que o Grêmio teve, enfim, de um acordo com os jogadores. E mais, a gente sabe que tem jogadores que agora já estão mudando seus contratos para valores altíssimos, né? O Bright White é um caso, tem outros que já recebem há muito tempo.
13: As luvas do William.
3: Né? As luvas do William. Né? E
12: por gol e assistência.
3: Por gol e assistência, a gente citou aqui também. O César falou muito da questão do William, tu falaste também naquele lance final do jogo ali.
13: O William é um dos jogadores.
3: Acho que isso. Não que a gente esteja dizendo que a direção disse que foi o William, mas nos parece. Não,
12: a gente está interpretando aqui.
3: Interpretando.
12: O que a gente tem, assim, de fato, é o Luiz Castro, isso. Que mesmo que ele não tenha importância, eu acho que nesse momento não tem mesmo, porque o fato de falar o Pelaip e o Odorico, isso é a prova contumaz de que quebraram os pratos lá no vestiário, que ninguém aguentou mais o que aconteceu hoje, forte, que a cobrança foi forte. Mas enfim, é o técnico do Grêmio que colocou a Sul-Americana em segundo plano. A minha percepção é a opinião mesmo, assim, de de quem trabalha há muito tempo nessa história, é que o Grêmio colocou assim, a última fronteira é tentar mexer nos jogadores, tá? Se isso aí não funcionar, o Grêmio vai caminhar para a mudança de trabalho, para a demissão do Luiz Castro, porque vai chegar um momento, porque o tempo brasileiro é diferente do tempo europeu, né? Se o Grêmio continuar se repetindo nesse, não tendo rendimento, e entrando na zona do rebaixamento e perdendo, não vai ter uma outra alternativa, mesmo que não seja a ideia inicial interromper o trabalho. Então parece que assim, ó, não vai demitir agora, porque puxa vida, o Grêmio apostou na parada da Copa, e aí no primeiro jogo demite pelo resultado? Não, mas se tiver outro jogo, e outro jogo, e outro jogo, e esse cenário não for contornado, aí eu acredito que corre risco sim, porque o aumento do tom crítico ao time, mesmo que o foco agora seja jogadores, aumentou por parte dos dirigentes do Grêmio. Posso passar uma impressão aqui, uma leitura, claro, de bastidor, de quem estava acompanhando?
3: Uhum.
12: Pelaip falou, né? E depois parece que ele estava disposto a falar mais um pouco. E ele pareceu tempo, que, né? Que surpreendeu mais ainda. O pedido parece que partiu de forma inesperada o presidente Odorico Romã para se manifestar. Pelo menos essa é a sensação que eu e os demais colegas aqui presentes ficamos. Que não estava no script, não tinha sido combinado. Que partiu do presidente ali de supetão se manifestar e falar com o torcedor. E é raro no Grêmio, nesse ano de 2026, manifestações do Paulo Pelaip e do presidente Odorico Romã.
13: Não só é raro, é a primeira vez.
12: O Pelaip, sim. O Odorico Romã, presidente, acho que já se manifestou outras vezes. Poucas vezes.
13: Dos dois é a primeira vez.
12: Quem falava antes era Antônio Dutra Júnior, vice de futebol, né?
13: Não, e a entrevista dos dois em sequência e com um discurso meio afinado ali, aparentemente afinado. Um
3: recado pros jogadores, um César.
13: Do outro, não, é, verdade, é que eu só tenho assim,
3: recado,
13: tá?
3: Recado pros jogadores. Olha, nós vamos assim, deixar o treinador e vocês vão ter que mudar.
13: Uma das coisas que eu acredito muito em futebol é que, pra mim, recado é ação. Não adianta dar discurso e amanhã de manhã não ter nada. Futebol é ação. Eu quero é saber o seguinte. Hoje ficou claro para mim. O grupo de jogadores está sob discussão. O grupo de jogadores é muito amplo, né? Alguns jogadores estão sob discussão. Amanhã tem corte. Essa é a discussão.
12: E uma outra informação que eu colhi nessa semana, tá? A única proposta de compra ou venda, ou na verdade venda ou de empréstimo, é do Gabriel Mack, que é uma venda pro Shakhtar. O Grêmio não tem nenhuma oferta, por exemplo, para jogadores que não estejam sendo utilizados, sei lá, William, Dodi, Marcos Rocha, até porque são jogadores experientes com altos salários. E o que eu fiquei sabendo, ó, se daqui a pouco o Grêmio não conseguir recolocar eles na janela de transferências em outras equipes, o Grêmio vai estudar novas rescisões contratuais. Ó, a gente paga todo o teu contrato, mas de forma diluída. Não só até o final do ano, mas a gente posterga esse pagamento, fazem mais parcelas.
1: Enfim, foi assim que o Grêmio solucionou e, entre aspas, desovou alguns jogadores e fez tantas saídas no começo de 2026.
13: Quando a gente fala em sair, é exatamente isso. Não estou dizendo que é cortar, ó, vai para tua casa, não vai receber, não. O Grêmio vai ter que sentar e fazer a rescisão.
1: É isso.
13: Só que não trabalha mais.
1: Não, é uma coisa assim, ó. Por exemplo, vou pegar um time, o Curitiba, tem interesse no William, tá? Tô fazendo uma suposição aqui. Sim. Ó, o William recebe tanto no Grêmio. Uma coisa é ele fazer a rescisão, acertar, e no Curitiba ele fecha pra receber metade do Grêmio e metade do Curitiba. É esse cenário que dá pra fazer. Por exemplo, o Gemerson no São Bernardo foi assim. O Edenilson no Botafogo, da mesma forma. O único jogador que rescindiu com o Grêmio e nenhum centavo foi transferindo pra a conta de um atleta foi o Rodrigo Eli, que foi pro Almeria. Que ali existia uma gratidão, porque ele era gremista, identificado, vinha de um processo de lesão, já não tinha muito clima para seguir por aqui, e pediu essa transferência para o Almeria, onde ele também tinha um bom cartaz. E aí o Grêmio liberou, e o Rodrigo ali não pediu nada em troca para o Tricolor. Discussão... Todos os demais jogadores pediram uma contrapartida.
13: A discussão é que, pelo jogo de hoje, quantos vão sair? Vocês parem para pensar.
1: Ah, sim. Cinco, pelo
13: menos. Quantos no jogo de hoje? O William é o mais claro para mim, tá? Mas não é só o William.
1: Não, tem mais.
13: O TT, por exemplo, o partidas até jogador da base. O Gabriel Mac hoje foi muito abaixo.
1: O Mac falta só fechar o negócio, né?
14: O Caio Paulista de novo?
1: É, o Caio Paulista nunca jogou bem no Grêmio. Foi um erro do técnico colocar o Caio Paulista, né? Ele não pode fazer o que ele não é. Parafraseando meu amigo Maurício, né? O Ovelha não voa. Ele não vai ser um grande lateral porque ele não conseguiu ser ainda.
13: O time do Grêmio não é o time do Grêmio, e aí eu acho que não tem saída, mas é o diagnóstico do Grêmio não é esse. E eu acho que o Pelaipe e o
1: atenção, diga. Sai o Bruno Arleu e o Pelaipe observou e foi em direção ao árbitro. Agora Rafael Lima, vice-presidente de futebol, também deu uma encostada. A gente não tem mais, eles passaram, cruzaram a porta aqui, a gente não consegue visualizar. Mas nitidamente para fazer algum tipo de cobrança ou pedir explicações pro árbitro por conta da partida aqui.
14: Pode ser o lance do cartão, né? Da expulsão, a gente viu o Pelaipe passos rápidos ali, né?
13: Um time que joga tão pouco não pode reclamar da arbitragem.
1: É. E muito. Até relatar a situação do Amuso, né?
13: Jogou muito. Isso sim.
14: Pode ser por não
13: isso
14: ter tido sim. Falta isso nem sim. Cartão no lance do Amuso.
13: Isso sim.
14: Falta deu?
13: Isso sim.
14: E assim, eu acho que não.
13: Agora, mas o jogo não passa por isso.
14: Não. O jogo não passa
13: por isso. O jogo não passa
14: por isso. Porque não era lance para expulsão, tá? Mesmo que ele tenha atingido, ele atingiu. Não é um lance para expulsão.
13: Não.
14: É um braço que tá alto na dividida.
13: Agora, eu tô convicto que o Grêmio vai amanhã fazer alguma coisa. Amanhã o Grêmio vai fazer alguma coisa.
14: Com aquela cara a gente vai cortar na carne nessa
13: semana. Vai cortar, claramente vai cortar. Eu acho que o Grêmio erra, porque para mim o treinador, ele não vai conseguir mais tirar dos jogadores. Então eu acho que o Grêmio erra no diagnóstico, mas... A gente precisa respeitar também quem está lá, em tese, fazendo esse diagnóstico. O que eu não vou aceitar, e acho que nenhum torcedor vai aceitar, é tu passar depois de todo esse discurso, de tudo isso, sem que o Grêmio tome uma atitude muito drástica e faça uma mudança importante. Lembrando, levaram 30 dias para ver que alguns jogadores estão caminhando.
14: 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Simon.
1: O William tá aqui, tá? Acho que é a última saída do vestiário, tá atendendo alguns torcedores para fotos. A gente solicitou para ele falar, ele fez aquele sinal de positivo, até porque o Grêmio já tá atrasado, né? 10 minutos, já passou do tempo previsto de sair aqui do estádio Maião para ir a São José do Rio Preto. O voo é logo na sequência, depois da meia-noite para voltar a Porto Alegre. Tem a representação nesse sábado, 11 da manhã no CT Luiz Carvalho, folga no domingo. Para pensar nessa semana, que tem altitude contra o Bolívar na repescagem da Sul-Americana, e domingo tem o Fluminense
12: na Arena, dia 26.
14: Bom, esse é o teu destaque final, Simon. Qualquer coisa, tu nos aciona, a gente tá vendo a imagem aqui do William.
12: A Muso fica, tá?
14: Tá, a Muso fica.
12: Confirmado. De repente, vou voltar no voo com ele e trago mais informações.
14: Perfeito. Simon, um abraço pra ti, um abraço pro Manhago, pro Pixoxó aí, pra Dona Rosana, pra todo mundo que esteve aí trabalhando em Mirassol. O Grêmio perdeu pro Mirassol 2-1. Bom, Marcos Souza daqui a pouco vai vir aqui pra trazer a cotação no balanço final pra gente. Bom, Diogo e CCD, dá para estabelecer, digamos assim, a entrevista teve recados, a gente imagina e acredita que vai acontecer algum corte, enfim, o Grêmio vai negociar, como disse o próprio Simon, para tirar alguém do elenco e tal. Dá para dizer que são dois recados, um é para quem ficar, ó, se continuar assim a gente tira mais. E o segundo recado, pro treinador, a gente tirou uns. Se tu não fizer nada, pode ser pra ti. Pode ser pra jogador e pra treinador esse recado. Nós estamos atentos e vamos mexer.
13: Eu acho que pode. Na verdade, a gente tem uma série de recados, né? Que a gente pode tentar fazer essa.
14: Tem outro, tá? O presidente pediu pra torcida. E às vezes a torcida no estádio tem um jogo contra o Fluminense. Essa torcida no estádio pode ser uma pressão, não no contexto, pressão nesses que não estão se movendo.
13: É, o que eu coloco, André, que é essa relação, por exemplo, do que o Grêmio vai fazer agora, é que vai determinar o futuro do Grêmio, tá? O futuro, claro, este ano, né? Que é, se o Grêmio usou isso aí apenas como um discurso para acalmar o torcedor, é o início do fim de tudo, né? Então eu acredito que tem ação diante disso. Eu me impressiono com a passividade do trabalho do treinador. O treinador não conseguiu convencer ninguém, né? O Grêmio está convencido que mudar de treinador está errado, mas não porque o trabalho é bom, né? É porque os outros deram errado. Então o Grêmio está comparando com um fracasso o que poderia ser fracasso aqui também. Porque pelo trabalho não tem nada, né? Não tem nada. E por outro lado, e esse é o meu maior medo, é que fique numa linha de economia interna. O ambiente do Grêmio é um ambiente derrotado, completamente derrotado. E quando tu tem um ambiente derrotado, ou tu dá uma chacoalhada, ou ele vai seguir derrotado.
3: A leitura que eu faço é a seguinte, ó. Primeiro, jogo com a Bolívia, o Grêmio vai rifar. Eu acho que o Grêmio vai rifar o jogo com a Bolívia. O técnico, o Luiz Castro, falou claramente em Campeonato Brasileiro. Acho que o Grêmio, assim, de alguma maneira, o Grêmio vai se importar menos com esse jogo e mais com o jogo com o Fluminense. Desgaste e tal. Esse é um ponto. E o outro é uma interpretação mesmo, leitura. A direção do Grêmio se assustou com o jogo de hoje. Não é por outro motivo que presidente e Pelaipe falaram. Ela tomou um susto com o que aconteceu no jogo. Só que não tem como demitir o treinador depois de apostar nele durante 30 dias, que é o trabalho, que era o discurso. E aí no primeiro jogo demiti-lo, não dá para fazer isso, aí não tem argumento. Então eu acho que tem uma última fronteira, né? Olha, tem alguns jogadores que não tiveram um comportamento correto, nós vamos mexer nesses jogadores e aí depois, se isso não funcionar, aí a gente parte para o último estágio, que é a demissão do técnico. Mas é uma leitura.
12: Só para voltar com uma atualização.
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0: Pet Shop Boys, fechando mais um bloco, né? Na seleção musical especial de sexta-feira aqui na tua rádio. Intervalo e já já eu volto pro último bloco. Aguenta aí.
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1: Muito bem, gente amiga. Vamos lá então, né? Parte final aqui do Tua Essência, na finaleira desta sexta. Obrigado aí pela tua companhia aqui na tua rádio. Já já, a prece, a bênção. Hoje com o Frei Genésio Fracasso. Frei Genésio é pároco da paróquia São José e diretor da Rádio Mais Nova em Pelotas, a Mais Nova 94.5. Começando o nosso último bloco ao som de Eric Clapton.

E o Tua Essência fica por aqui. Obrigado, obrigado pela companhia em mais um programa juntos. Depois do intervalo vem aí a madrugada da Rede Tua Rádio, né? Para quem puder, siga com a gente aqui na programação. Fechamos o programa com a prece, a bênção. E hoje este momento é conduzido pelo Frei Capuchinho Genésio Fracasso.

0: Amigos ouvintes do programa Tua Essência, da Tua Rádio, estamos chegando ao final de mais um dia. Nele tivemos a graça de escrever mais uma página da nossa história, por isso nós rezamos. Altíssimo, onipotente e bom Senhor, dai-me uma fé reta, uma esperança certa e uma caridade perfeita. Ilumina as trevas do meu coração, a fim de que eu seja tão bondoso e alegre, que todos que se aproximarem de mim sintam a tua presença. Caros ouvintes, à luz desta prece, com muita humildade, apresento o Senhor tantos irmãos que estão doentes, nas casas, nos hospitais, e que vós bem conheceis as necessidades de cada um. Os peço ainda pelos aflitos, por aqueles que passam por dificuldades, quer seja pela falta de trabalho ou, quem sabe, por viver uma crise de relações. Na certeza de que o Senhor nos assiste e acompanha, suplicamos a sua bênção para este final de dia e na esperança de um novo amanhã. O Senhor vos abençoe e vos guarde. Ele vos mostre a sua face e se compadeça de vós. Volva para vós o seu olhar e vos dê a paz. O Senhor vos abençoe, Ele que é Pai, Filho e Espírito Santo. Amém.
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Olá, seja muito bem-vindo à madrugada da Rede Tua Rádio neste sábado, começando o final de semana e você ligado aqui nas emissoras que integram a nossa rede, te fazendo companhia com a nossa madrugada até às 5 horas da manhã. Depois do Tua Essência, a madrugada da Rede Tua Rádio chega com música, com a informação e com as mensagens, a reflexão desse novo dia, desse novo fim de semana que se inicia a partir de agora. Mais uma vez, muito obrigado pela tua companhia. Em nome de todos os profissionais que integram a Rede Tua Rádio, obrigado por essa parceria. Paz e bem, bom dia!

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1: Olá, meus amigos e caros ouvintes, o final de semana começa ainda com sol, um pouco de sol, com aberturas, né, de sol, com a presença de nebulosidade e

0: novos volumes expressivos. Com a previsão do tempo, Kátia Valente.
1: Previsão do tempo. Meia-noite e 12 minutos.

Tá aí a boa música aqui da Rede Tua Rádio. Você que está nessa madrugada, muito obrigado pela companhia, muito obrigado pela audiência. Nós vamos juntos até às 5 horas da manhã com os nossos quadros, com as nossas mensagens, os momentos de reflexão, né? Que a gente dá aquela respirada mais funda, faz aquele momento de espiritualidade sempre presente aqui na Rede Tua Rádio. Bom dia!

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0: Nosso encontro é sempre uma oportunidade única, bonita. Como faz bem encontrar-se, como a vida se multiplica em riqueza quando os laços entre nós se estabelecem, mas quando crescemos diante de Deus. O pensamento de hoje assim nos diz: a humildade é o alicerce das casas sólidas do crescimento espiritual. A humildade é o alicerce das casas sólidas do crescimento espiritual. Quem constrói sua vida a partir da humildade, constrói sobre um alicerce sólido, assim como o construtor coloca sua casa sobre um alicerce sólido. Nada pode abalar a vida de quem é humilde, pois a humildade favorece o crescimento espiritual. E o crescimento espiritual torna o ser humano iluminado, cheio de esperança e de alegria. Que nunca falte em nossa vida a humildade e que o nosso crescimento espiritual seja a base sólida para sustentar todos os dias da vida. A humildade é como um alicerce que constrói coisas incríveis. Sejamos humildes e uma bela construção chamada vida haverá de surpreender. Que o Senhor esteja a teu lado para te defender, dentro de ti para te iluminar, diante de ti para te indicar o caminho, atrás de ti para te guardar, acima de ti para te abençoar. Que o Senhor te abençoe e nos abençoe, em nome do Pai, do Filho e do Espírito Santo. Amém.
1: Meia-noite e 40 minutos.

fim de semana chegou e você está aqui na madrugada da Rede Tua Rádio nesse novo dia, neste sábado. Seguimos por aqui com muita música, o espaço da informação e também as mensagens, o momento de reflexão. Como é importante a gente dar aquela paradinha, né? Nem que seja agora de madrugada, mas enfim, você que está aí na audiência, fazer aquele momento de reflexão, né? Aquele momento de pensamento, como é importante essa respirada que damos em alguns momentos do dia. Seguimos por aqui até às 5 horas da manhã te fazendo companhia. Bom dia, um excelente sábado. Música.

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1: O encontro está marcado para sábado, 18 de julho, às 21 horas locais, no pátio do Palácio Apostólico de Castel Gandolfo. Nesse cenário, na presença do Papa, será realizado o concerto em honra do Santo Padre Leão XIV, oferecido pela Diocese de Albano. A iniciativa pretende expressar a alegria de acolher o pontífice que se encontra hospedado no território da diocese. Queremos oferecer este concerto sinfônico, afirma o bispo de Albano, Dom Vincenzo Viva, em um comunicado, como um gesto de afeto e comunhão, e o programa que idealizamos revela páginas de raro esplendor. Um presente para o Santo Padre, lê-se no texto, para manifestar-lhe proximidade e afeto. O desejo do bispo é que esta noite permaneça gravada como um instante de autêntica beleza e de dom compartilhado em nossa Igreja de Albano, acompanhada pelo afeto e pela oração, pelo Papa e pelo ministério que lhe foi confiado. O programa do evento, que já está com ingressos esgotados, prevê na abertura a execução de La Polacca, de Niccolò Paganini, do Concerto para Violino e Orquestra número 3 em Mi Maior, interpretada pelo violinista Marco Rogliano, artista de fama internacional. Em seguida, a pianista Rossana Tomasi Golcar executará ao piano Norma, uma imensa história de amor. Livre fantasia e variações para o piano e orquestra, uma releitura da obra-prima de Vincenzo Bellini, realizada pelo vencedor do Oscar Luiz Bacalov. A apresentação será acompanhada por um projeto visual que destacará os momentos-chave do drama belliniano. A acompanhar os solistas estará a Orquestra I Musici di Parma, composta por 55 músicos, sob a direção de Pier Carlo Orizio, diretor artístico do Festival Internacional de Piano de Brescia e Bergamo desde 2006. Um reconhecimento muito especial, acrescenta Dom Vincenzo, deve ser dirigido aos benfeitores, sem os quais este presente não poderia ter tomado forma, assim como ao padre Franco Ponchia, diretor do setor diocesano para a música sacra, e aos funcionários das vilas pontifícias e da prefeitura da Casa Pontifícia.
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2: Uma hora e 13 minutos.

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aí a boa música da Rede Tua Rádio nessa madrugada, madrugada de um novo dia, né? De um novo dia, que você tenha um excelente dia pela frente. É o desejo de toda a nossa equipe, de todos os profissionais que fazem parte da Rede Tua Rádio. Para você que está nos acompanhando em casa, para você que está trabalhando, fazendo um plantão nessa madrugada, muito obrigado pela companhia, muito obrigado pela audiência. Lembrando que você está sintonizado em uma das emissoras da Rede Tua Rádio. Bom dia!

0: É com muito prazer que nós da Banda Champion chamamos nosso grande amigo Magrão pra cantar junto com a gente.
1: Maravilha, prazerá estar aqui cantando com essa moçada. Vale ouro. Abraço, Banda Champion.

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1: Minha querida menina, no dia que você perceber que eu estou envelhecendo, eu peço a você para ser paciente, mas acima de tudo, tentar entender pelo que eu estarei passando. Se quando conversarmos eu repetir a mesma coisa dezenas de vezes, não me interrompa dizendo: "Você disse a mesma coisa um minuto atrás." Apenas ouça, por favor. Tente se lembrar das vezes quando você era uma criança e eu li a mesma história noite após noite até você dormir. Quando eu não quiser tomar banho, não se zangue e não me encabule. Lembra de quando você era uma criança? Eu tinha que correr atrás de você dando desculpas e tentando colocar você no banho? Quando você perceber que tenho dificuldades com novas tecnologias, me dê tempo para aprender e não me olhe daquele jeito. Lembre-se, querida, de como eu pacientemente ensinei a você muitas coisas, como comer direito, vestir-se, arrumar o seu cabelo. O dia que você ver que eu estou envelhecendo, eu lhe peço para ser paciente, mas acima de tudo, tentar entender pelo que eu estarei passando. Se eu ocasionalmente me perder em uma conversa, dê-me tempo para lembrar, e se eu não conseguir, não fique nervosa, impaciente ou arrogante. Apenas lembre-se em seu coração que a coisa mais importante para mim é estar com você. E quando eu envelhecer e minhas pernas não me permitirem andar tão rápido quanto antes, me dê a sua mão da mesma maneira que eu lhe ofereci a minha em seus primeiros passos. Quando esse dia chegar, não se sinta triste. Apenas fique comigo e me entenda, enquanto termino minha vida com amor. Eu vou adorar e agradecer pelo tempo e alegria que compartilhamos. Com um sorriso e o imenso amor que sempre tive por você, eu apenas quero dizer: eu te amo, minha querida filha.
2: Uma hora e 33 minutos

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1: 18 de julho, Dia Nacional do Trovador, Dia dos Veteranos de Guerra e Dia Internacional Nelson Mandela, instituído pela ONU em 2009. Os aniversariantes do dia. A cantora brasileira Luísa Sonza.

0: Os fatos do dia. Em 1610, morreu aos 38 anos Caravaggio, um dos mais notados pintores italianos. Em 1697, morreu aos 89 anos o padre Antônio Vieira, um dos mais influentes personagens do século XVII em termos de política e oratória. Em 1824, desembarcaram em Porto Alegre os primeiros colonos alemães para colonizar o Rio Grande do Sul. Eles se instalaram em São Leopoldo. Em 1847, morreu aos 47 anos Bento Gonçalves, um dos líderes da Revolução Farroupilha. Em 1909, foi realizado o primeiro clássico Grenal. A partida terminou 10-0 para o Grêmio. O jogo foi disputado no Estádio da Baixada, que ficava no bairro Moinhos de Vento. Em 1918, nasceu Nelson Mandela, que foi advogado, líder rebelde e presidente da África do Sul de 1994 a 1999. Considerado como o mais importante líder da África Negra, vencedor do Prêmio Nobel da Paz de 1993. Mandela morreu em 2013, aos 95 anos. Em 1967, morreu aos 69 anos, o militar e político brasileiro Humberto de Alencar Castelo Branco. Foi o 26º presidente do Brasil. Em 1971, um jogo contra a Iugoslávia no Maracanã marca a última atuação do jogador Pelé na seleção brasileira. 1980.
1: Rede Tupi.
0: A TV Tupi, primeira emissora latino-americana, sai do ar definitivamente. Em 2006, morreu aos 73 anos o ator Raul Cortez. Ele trabalhou em 66 peças teatrais, 20 telenovelas, 6 minisséries e 28 filmes, ganhando vários prêmios. E em 2014, morreu aos 73 anos o escritor João Ubaldo Ribeiro. Mário Vivan para a tua rádio.
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1: Olá, meus amigos e caros ouvintes, o final de semana começa ainda com sol, um pouco de sol, com aberturas, né, de sol, com a presença de nebulosidade e com bastante calor predominando. Ao longo deste sábado à tarde, as máximas previstas por aqui podem oscilar entre 24 e 26 graus. É um tempo muito quente para o inverno. E tudo isso é por causa dos ventos que seguem soprando em médios e altos níveis do quadrante norte e noroeste, que traz o ar quente lá da região norte do Brasil, e esse ar também é úmido, e tudo isso alimenta a frente fria que vem se deslocando pelo estado. Então, muita atenção. Neste sábado, há condições até para alguma chuva bem isolada. Mas os ventos, né, também, eles sopram por aqui, não são tão intensos quanto no estado. Mas a partir de domingo, aí sim, a instabilidade também deve acontecer aqui na nossa região, e a chuva pode vir eventualmente forte e acompanhadas também de temporais. E dá para se dizer assim, pessoal, que ao longo da semana que vem, pelo menos até a quarta, quinta-feira, as chuvas devem predominar por aqui e podem ter volumes expressivos. Com a previsão do tempo, Kátia Valente.
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2: 2 horas e 15 minutos.

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Ok, eu vou ficando por aqui. Depois dessa música, vou ficando por aqui, Daniel Rodrigues. Porque agora quem chega aqui na nossa madrugada é o Gilmar Ferreira, para te fazer companhia até às 5 horas da manhã, nessa madrugada de sábado. Mais uma vez, obrigado pela parceria, obrigado pela audiência. Um excelente final de semana a você, a sua família, aos seus amigos. Paz e bem e santa alegria.

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1: Dia 18 de julho, São Francisco Solano, franciscano. A América Latina, de origem espanhola, deu à Igreja muitos santos. Pedro Claver, Luiz Beltrão, Turíbio, Rosa de Lima, Martinho de Porres e o santo deste dia, Francisco Solano. Aos 20 anos, tomou o hábito franciscano observante com o desejo de dedicar-se inteiramente ao serviço de Deus. Nos primeiros anos de sacerdócio, viu-se envolvido com cargos dentro da ordem, distinguindo-se pelo zelo aos pobres. Certo dia esteve em seu convento Frei Baltazar à procura de missionários para a América do Sul. Francisco, então com 39 anos, se ofereceu para ser missionário. Antes de ir para a Argentina, parou em Assunção do Paraguai, quando foi convidado a fazer uma pregação aos soldados. Seu sermão foi brilhante e entre seus ouvintes estava um jovem chamado Roque. Este tornou-se sacerdote e foi martirizado nas reduções jesuíticas do Rio Grande do Sul. Ele nasceu em Montilla, Espanha, em 1549 e morreu em 1610, com 61 anos de idade. 18 de julho, São Francisco Solano, franciscano.
2: Duas horas e 44 minutos.

Essa é a madrugada da Rede Tua Rádio, a rádio presente na tua história. Obrigado aí pela sua companhia com a gente. Eu sou Gilmar Ferreira e é sempre um prazer te fazer companhia também aqui nas madrugadas da Rede Tua Rádio. Para quem tá no plantão, para quem tá no trânsito, para quem nos acompanha aí na cama com o rádio ligado, te desejo aí um bom dia, viu? Nesse novo dia, tudo de bom aí para você. E seguimos com a seleção musical aqui da madrugada da tua rádio.

0: Nossas digitais não se apagam das vidas que tocamos. Dia desses recebi um vídeo lindo e tocante pelo WhatsApp e tive que salvar no celular. Nele havia uma reflexão belíssima acerca do amor e do seu poder de transformação, sobre como a falta de amor torna as coisas insignificantes e sobre como o transbordamento de amor torna tudo extremamente perfeito. No texto atribuído a Arthur Tudjarian, dizia-se: dedicação sem amor é escravidão. Trabalho sem amor vira obrigação. Filhos sem amor se tornam um fardo. Amigos sem amor se tornam colegas. Doação sem amor se torna hipocrisia. Beleza sem amor se torna vazio. Caridade sem amor se torna falsidade. Família sem amor se torna parente. Mãe sem amor se torna apenas uma mulher. Pai sem amor se torna apenas homem. Carinho sem amor se torna interesse. Uma pessoa sem amor se torna amarga. No entanto, fatos com amor se tornam lembranças. O choro com amor se torna um abraço. Um olhar com amor se tornará compreendimento. A estrada com amor se tornará o caminho. Um trabalho com amor se tornará um prazer. Filhos com amor se tornarão dádivas. Amigos com amor se tornarão irmãos. E carinho com amor se tornará sentimento. Caridade com amor se tornará uma realização. E um casal com amor se tornará cúmplice. Respeito com amor se tornará admiração. Preocupação com amor se torna cuidado. E o dia a dia com amor se tornará felicidade. É sobre esse sopro de amor que damos a todas as vidas e coisas que falo. Sobre conseguirmos transformar simples fatos em lembranças depois deles terem sido tocados por nosso afeto e sensibilidade. Um presente é só um objeto, mas se atribuirmos sentimento e significado ao objeto, ele se torna uma memória, um souvenir que traz de volta alguém ou algum lugar. Uma música só é uma música, mas pode se tornar referência de uma época, de alguém ou de um estado de espírito no instante em que seu significado ultrapassa o arranjo das notas e traz junto as emoções que essa melodia desperta. O sentimento de conexão acontece quando o outro torna eterno aquilo que eu também eternizo. Quando uma simples conversa de bar, uma mensagem descomplicada entre duas pessoas, uma música dedicada a alguém, um trecho de livro, um elogio inesperado ou um abraço carregado de afeto permanecem além do tempo, porque se consolidaram como memórias, porque acessaram aquilo que havia de sagrado e também de eterno dentro da gente, e serão como digitais para sempre presentes. Até segunda-feira.
1: Três horas e 17 minutos.

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aí a boa música do Rio Grande aqui na madrugada, espaço reservado, né, na nossa seleção musical das madrugadas da tua rádio, para você ligadito, ligadita com a gente. Aquele abraço, muito obrigado aí pela companhia. Muita gente nos plantões, né? O pessoal que trabalha com o rádio ligado, obrigado aí, viu? Por mais um plantão juntos, né? Obrigado aí pela tua companhia, viu? Para quem tá na cama, o pessoal que também acorda, o rádio ligado, né? E na nossa companhia, então muito obrigado aí para você. Um bom dia e vamos em frente na boa música aqui da madrugada da

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1: Que mistério tão imenso, Deus fazer-se um de nós.
2: Olá, meu caro ouvinte, estamos juntos mais uma vez. É uma alegria poder falar com você, que esta palavra diária nos ajude a sintonizar conosco mesmos e sermos mais humanos. Os nossos relacionamentos sejam relacionamentos saudáveis e possamos ser positivos para as pessoas. Gostaria de falar sobre a importância de pequenas pausas durante o ritmo do dia. A nossa vida possui um ritmo. Pequenas interrupções podem ser saudáveis para a nossa saúde do corpo e do espírito. Durante o trabalho, há sempre pequenas e salutares interrupções. Eu posso ir até uma pessoa, um colega, e falar alguma coisa. Eu posso ir pelo corredor olhando reto para frente e andando o mais rápido possível. Desta forma, eu chego lá cansado, ou posso usar o mesmo corredor para me desacelerar a mim mesmo. Eu posso andar calmamente e ter a sensação que o tempo me pertence. Eu posso desfrutar o andar calmamente. Isso é questão de percepção, caro ouvinte. Não tenho neste momento nenhuma outra coisa a fazer a não ser simplesmente andar. Existem muitas outras possibilidades de se fazer pequenas pausas durante o dia. Antes de uma reunião, por exemplo, posso me concentrar por um curto espaço de tempo e entrar em contato comigo mesmo. Se eu estou centrado em mim, a conversa não vai escapar tão facilmente de meu centro. Quando toco o telefone, posso pegar o aparelho nas mãos de forma consciente e então me concentrar nesse telefonema. Cada pessoa tem seus pequenos rituais durante o trabalho e todos eles estão ali para que se possa respirar durante o trabalho, sentir-se a si mesmo e perceber a proximidade salutar e amorosa de Deus em meio, muitas vezes, à proximidade de pessoas estressadas. Há psicólogos, por exemplo, que fazem, após uma conversa com o cliente, fazem um pequeno ritual. Abrem a janela, colocam-se em frente a ela para respirar o ar fresco e assim libertar-se de tudo o que ocorreu na conversa. Outros fazem uma pequena oração para os clientes. Isto os liberta de cismas sobre se a conversa foi boa ou se de fato conseguiram ajudar a pessoa. Eles abençoam o próximo cliente. Assim eles se libertam da conversa antiga e se preparam para uma nova conversa. Com a bênção de Deus, eles vão então ao encontro do próximo cliente. Isto os avalia e ao mesmo tempo os abre para os mistérios do ser humano, que nesse momento é a coisa mais importante. Em conversas com médicos, muitos deles sofrem pelo fato de saberem que a sala de espera está sempre cheia e eles não podem fazer qualquer pausa. Assim, eles não conseguem, no meio do tempo, nem respirar ou dar uma descansadinha. Justamente quando o dia se compõe de uma sequência longa de consultas e tratamentos, pequenas interrupções salutares seriam muito necessárias. Alguns médicos conseguem aproveitar a pausa do almoço. Outros conseguem, pelo menos, inspirar e expirar conscientemente entre uma consulta e outra. Por isso, caro ouvinte, pequenas e salutares pausas durante o dia. Encontre você esses momentos para estar em contato consigo mesmo, para perceber aquilo que você está fazendo. Isso vai te dar mais qualidade de vida. Um forte abraço, Deus te abençoe e te guarde em nome do Pai, do Filho e do Espírito Santo. Amém.
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3: Três horas e 45 minutos.

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Você ligado com a gente aqui na Rede Tua Rádio, paz e bem, obrigado pela companhia. Olha, José Saramago dizia o seguinte: a esperança é como o sal, não alimenta, mas dá sabor ao pão. Pense nisso.

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1: A verdade visitava os homens, sem roupas e sem adornos, tão nua quanto o seu nome. E todos os que a viam viravam-lhe as costas de vergonha ou de medo, e ninguém lhe dava as boas-vindas. Assim, a verdade percorria os confins da terra, rejeitada e desprezada. Numa tarde, muito desolada e triste, encontrou a parábola que passeava alegremente, num traje belo e muito colorido. Verdade, por que estás tão abatida? Perguntou a parábola. Porque devo ser muito feia, já que os homens me evitam tanto. Que disparate, riu a parábola. Não é por isso que os homens te evitam. Toma, veste algumas das minhas roupas e vê o que acontece. Então a verdade pôs algumas das lindas vestes da parábola e de repente por toda a parte onde passava era bem-vinda. Então a parábola falou: a verdade é que os homens não gostam de encarar a verdade nua, elas a preferem disfarçada. Pensemos, neste novo dia, o Senhor te abençoe e te guarde. O Senhor faça brilhar sobre ti sua face e compadeça de ti. O Senhor volte para ti o seu rosto e te dê a paz. O Senhor te abençoe, Pai, Filho e Espírito Santo. Amém.

0: agora aqui na madrugada, o nosso tradicional terço, né, meus amigos? Juntos, em mais um momento que rezaremos com fé, com esperança. Aliás, muito obrigado a cada um, a cada uma de vocês que religiosamente, né, todos os dias, todas as madrugadas, reza o nosso terço aqui na Rede Tua Rádio. Muito obrigado. Vamos lá então, com muita fé, com muita esperança, trazendo presente, né, as intenções que vamos colocar em mais um terço que rezamos juntos a partir de agora.
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0: Iniciamos este novo dia com as bênçãos de Deus e proteção de Nossa Senhora, Virgem Maria. Em nome do Pai, do Filho e do Espírito Santo. Amém. Creio
1: em Deus Pai Todo-Poderoso, Criador do céu e da terra, em Jesus Cristo, seu único Filho, nosso Senhor, que foi concebido pelo poder do Espírito Santo, nasceu da Virgem Maria, padeceu sobre Pôncio Pilatos, foi crucificado, morto e sepultado, desceu à mansão dos mortos, ressuscitou o terceiro dia, subiu ao céu, está sentada à direita de Deus Pai Todo-Poderoso, onde há de vir julgar os vivos e os mortos. Creio no Espírito Santo, na Santa Igreja Católica, na comunhão dos santos, na remissão dos pecados, na ressurreição da carne, na vida eterna. Amém.
0: Pai nosso que estais no céu, santificado seja vosso nome. Venha a nós o vosso reino. Seja feita a vossa vontade, assim na terra como no céu.
1: O pão nosso de cada dia nos dai hoje, perdoai as nossas ofensas, assim como nós perdoamos a quem nos tem ofendido. E não nos deixeis cair em tentação, mas livrai-nos do mal. Amém.
0: O anjo do Senhor anunciou a Maria.
1: E ela concebeu do Espírito Santo.
0: Ave Maria, cheia de graça, o Senhor é convosco. Bendita sois vós entre as mulheres, e bendito o fruto do vosso ventre, Jesus.
1: Santa Maria, Mãe de Deus, rogai por nós, pecadores, agora e na hora de nossa morte. Amém.
0: Eis aqui a serva do Senhor.
1: Faça-se em mim segundo a vossa palavra.
0: Ave Maria, cheia de graça, o Senhor é convosco. Bendita sois vós entre as mulheres, e bendito o fruto do vosso ventre, Jesus.
1: Santa Maria, Mãe de Deus, rogai por nós, pecadores, agora e na hora de nossa morte. Amém.
0: O Verbo Divino se fez carne
1: e habitou entre nós.
0: Ave Maria, cheia de graça, o Senhor é convosco. Bendita sois vós entre as mulheres, e bendito o fruto do vosso ventre, Jesus.
1: Santa Maria, Mãe de Deus, rogai por nós, pecadores, agora e na hora de nossa morte. Amém.
0: Glória ao Pai, ao Filho e ao Espírito Santo.
1: Como era no princípio, agora e sempre. Amém.
0: Ó meu bom Jesus,
1: perdoai-nos, livrai-nos do fogo do inferno, e levai as almas todas para o céu, e socorrei principalmente as que mais precisarem.
0: Nossa Senhora de Fátima e São Francisco,
1: rogai por nós.
0: E neste sábado, vamos meditar os mistérios gozosos. E neste primeiro mistério gozoso, contemplamos
1: Anunciação do Anjo à Virgem Maria.
0: Pai nosso que estais no céu, santificado seja vosso nome. Venha a nós o vosso reino. Seja feita a vossa vontade, assim na terra como no céu.
1: O pão nosso de cada dia nos dai hoje, perdoai as nossas ofensas, assim como nós perdoamos a quem nos tem ofendido. E não nos deixeis cair em tentação, mas livrai-nos do mal. Amém.
0: Ave Maria, cheia de graça, o Senhor é convosco. Bendita sois vós entre as mulheres, e bendito o fruto do vosso ventre, Jesus.
1: Santa Maria, Mãe de Deus, rogai por nós, pecadores, agora e na hora de nossa morte. Amém.
0: Ave Maria, cheia de graça, o Senhor é convosco. Bendita sois vós entre as mulheres, e bendito o fruto do vosso ventre, Jesus.
1: Santa Maria, Mãe de Deus, rogai por nós, pecadores, agora e na hora de nossa morte. Amém.
0: Ave Maria, cheia de graça, o Senhor é convosco. Bendita sois vós entre as mulheres, e bendito o fruto do vosso ventre, Jesus.
1: Santa Maria, Mãe de Deus, rogai por nós, pecadores, agora e na hora de nossa morte. Amém.
0: Ave Maria, cheia de graça, o Senhor é convosco. Bendita sois vós entre as mulheres, e bendito o fruto do vosso ventre, Jesus.
1: Santa Maria, Mãe de Deus, rogai por nós, pecadores, agora e na hora de nossa morte. Amém.
0: Ave Maria, cheia de graça, o Senhor é convosco. Bendita sois vós entre as mulheres, e bendito o fruto do vosso ventre, Jesus.
1: Santa Maria, Mãe de Deus, rogai por nós, pecadores, agora e na hora de nossa morte. Amém.
0: Ave Maria, cheia de graça, o Senhor é convosco. Bendita sois vós entre as mulheres, e bendito o fruto do vosso ventre, Jesus.
1: Santa Maria, Mãe de Deus, rogai por nós, pecadores, agora e na hora de nossa morte. Amém.
0: Ave Maria, cheia de graça, o Senhor é convosco. Bendita sois vós entre as mulheres, e bendito o fruto do vosso ventre, Jesus.
1: Santa Maria, Mãe de Deus, rogai por nós, pecadores, agora e na hora de nossa morte. Amém.
0: Ave Maria, cheia de graça, o Senhor é convosco. Bendita sois vós entre as mulheres. E bendito o fruto do vosso ventre, Jesus.
1: Santa Maria, Mãe de Deus, rogai por nós, pecadores, agora e na hora de nossa morte. Amém.
0: Ave Maria, cheia de graça, o Senhor é convosco. Bendita sois vós entre as mulheres. E bendito o fruto do vosso ventre, Jesus.
1: Santa Maria, Mãe de Deus, rogai por nós, pecadores, agora e na hora de nossa morte. Amém.
0: Ave Maria, cheia de graça, o Senhor é convosco. Bendita sois vós entre as mulheres. E bendito o fruto do vosso ventre, Jesus.
1: Santa Maria, Mãe de Deus, rogai por nós, pecadores, agora e na hora de nossa morte. Amém.
0: Glória ao Pai, o Filho e ao Espírito Santo.
1: Como era no princípio, agora e sempre. Amém.
0: Ó meu bom Jesus,
1: perdoai-nos, livrai-nos do fogo do inferno. Levai as almas todas para o céu e socorrei principalmente as que mais precisarem.
0: Nossa Senhora de Fátima e São Francisco,
1: rogai por nós.
0: No segundo mistério gozoso, contemplamos
1: a visita de Maria à sua prima, Santa Isabel. Pai nosso que estais no céu, santificado seja o vosso nome. Venha a nós o vosso reino, seja feita a vossa vontade, assim na terra como no céu.
0: O pão nosso de cada dia nos dai hoje, perdoai as nossas ofensas, assim como nós perdoamos a quem nos tem ofendido. E não nos deixeis cair em tentação, mas livrai-nos do mal. Amém.
1: Ave Maria, cheia de graça, o Senhor é convosco. Bendita sois vós entre as mulheres, e bendito é o fruto do vosso ventre, Jesus.
0: Santa Maria, Mãe de Deus, rogai por nós, pecadores, agora e na hora da nossa morte. Amém.
1: Ave Maria, cheia de graça, o Senhor é convosco. Bendita sois vós entre as mulheres, e bendito é o fruto do vosso ventre, Jesus.
0: Santa Maria, Mãe de Deus, rogai por nós, pecadores, agora e na hora da nossa morte. Amém.
1: Ave Maria, cheia de graça, o Senhor é convosco. Bendita sois vós entre as mulheres, e bendito é o fruto do vosso ventre, Jesus.
0: Santa Maria, Mãe de Deus, rogai por nós, pecadores, agora e na hora da nossa morte. Amém.
1: Ave Maria, cheia de graça, o Senhor é convosco. Bendita sois vós entre as mulheres, e bendito é o fruto do vosso ventre, Jesus.
0: Santa Maria, Mãe de Deus, rogai por nós, pecadores, agora e na hora da nossa morte. Amém.
1: Ave Maria, cheia de graça, o Senhor é convosco. Bendita sois vós entre as mulheres, e bendito é o fruto do vosso ventre, Jesus.
0: Santa Maria, Mãe de Deus, rogai por nós, pecadores, agora e na hora da nossa morte. Amém.
1: Ave Maria, cheia de graça, o Senhor é convosco. Bendita sois vós entre as mulheres, e bendito é o fruto do vosso ventre, Jesus.
0: Santa Maria, Mãe de Deus, rogai por nós, pecadores, agora e na hora de nossa morte. Amém.
1: Ave Maria, cheia de graça, o Senhor é convosco. Bendita sois vós entre as mulheres, e bendito é o fruto do vosso ventre, Jesus.
0: Santa Maria, Mãe de Deus, rogai por nós, pecadores, agora e na hora da nossa morte. Amém.
1: Ave Maria, cheia de graça, o Senhor é convosco. Bendita sois vós entre as mulheres, e bendito é o fruto do vosso ventre, Jesus.
0: Santa Maria, Mãe de Deus, rogai por nós, pecadores, agora e na hora da nossa morte. Amém.
1: Ave Maria, cheia de graça, o Senhor é convosco. Bendita sois vós entre as mulheres, e bendito é o fruto do vosso ventre, Jesus.
0: Santa Maria, Mãe de Deus, rogai por nós, pecadores, agora e na hora da nossa morte. Amém.
1: Ave Maria, cheia de graça, o Senhor é convosco. Bendita sois vós entre as mulheres, e bendito é o fruto do vosso ventre, Jesus.
0: Santa Maria, Mãe de Deus, rogai por nós, pecadores, agora e na hora da nossa morte. Amém.
1: Glória ao Pai, ao Filho e ao Espírito Santo.
0: Como era no princípio, agora e sempre. Amém.
1: Ó meu bom Jesus, perdoai-nos, livrai-nos do fogo do inferno, e levai as almas todas para o céu, e socorrei principalmente as que mais precisarem. Nossa Senhora de Fátima e São Francisco,
0: rogai por nós. É no terceiro mistério gozoso, onde contemplamos
1: o nascimento do menino Jesus.
0: Pai nosso que estais no céu, santificado seja vosso nome. Venha a nós o vosso reino. Seja feita a vossa vontade, assim na terra como no céu.
1: O pão nosso de cada dia nos dai hoje, perdoai as nossas ofensas, assim como nós perdoamos a quem nos tem ofendido. E não nos deixeis cair em tentação, mas livrai-nos do mal. Amém.
0: Ave Maria, cheia de graça, o Senhor é convosco. Bendita sois vós entre as mulheres, e bendito o fruto do vosso ventre, Jesus.
1: Santa Maria, Mãe de Deus, rogai por nós, pecadores, agora e na hora de nossa morte. Amém.
0: Ave Maria, cheia de graça, o Senhor é convosco. Bendita sois vós entre as mulheres, e bendito o fruto do vosso ventre, Jesus.
1: Santa Maria, Mãe de Deus, rogai por nós, pecadores, agora e na hora de nossa morte. Amém.
0: Ave Maria, cheia de graça, o Senhor é convosco. Bendita sois vós entre as mulheres, e bendito o fruto do vosso ventre, Jesus.
1: Santa Maria, Mãe de Deus, rogai por nós, pecadores, agora e na hora de nossa morte. Amém.
0: Ave Maria, cheia de graça, o Senhor é convosco. Bendita sois vós entre as mulheres, e bendito o fruto do vosso ventre, Jesus.
1: Santa Maria, Mãe de Deus, rogai por nós, pecadores, agora e na hora de nossa morte. Amém.
0: Ave Maria, cheia de graça, o Senhor é convosco. Bendita sois vós entre as mulheres, e bendito o fruto do vosso ventre, Jesus.
1: Santa Maria, Mãe de Deus, rogai por nós, pecadores, agora e na hora de nossa morte. Amém.
0: Ave Maria, cheia de graça, o Senhor é convosco. Bendita sois vós entre as mulheres, e bendito o fruto do vosso ventre, Jesus.
1: Santa Maria, Mãe de Deus, rogai por nós, pecadores, agora e na hora de nossa morte. Amém.
0: Ave Maria, cheia de graça, o Senhor é convosco. Bendita sois vós entre as mulheres, e bendito o fruto do vosso ventre, Jesus.
1: Santa Maria, Mãe de Deus, rogai por nós, pecadores, agora e na hora de nossa morte. Amém.
0: Ave Maria, cheia de graça, o Senhor é convosco. Bendita sois vós entre as mulheres, e bendito o fruto do vosso ventre, Jesus.
1: Santa Maria, Mãe de Deus, rogai por nós, pecadores, agora e na hora de nossa morte. Amém.
0: Ave Maria, cheia de graça, o Senhor é convosco. Bendita sois vós entre as mulheres, e bendito o fruto do vosso ventre, Jesus.
1: Santa Maria, Mãe de Deus, rogai por nós, pecadores, agora e na hora de nossa morte. Amém.
0: Ave Maria, cheia de graça, o Senhor é convosco. Bendita sois vós entre as mulheres, e bendito o fruto do vosso ventre, Jesus.
1: Santa Maria, Mãe de Deus, rogai por nós, pecadores, agora e na hora de nossa morte. Amém.
0: Glória ao Pai, o Filho e ao Espírito Santo.
1: Como era no princípio, agora e sempre. Amém.
0: Ó meu bom Jesus,
1: perdoai-nos, livrai-nos do fogo do inferno. Levai as almas todas para o céu, e socorrei principalmente as que mais precisarem.
0: Nossa Senhora de Fátima e São Francisco,
1: rogai por nós.
0: Quarto mistério gozoso, contemplamos
1: a apresentação de Jesus no templo. Pai nosso que estais no céu, santificado seja o vosso nome. Venha a nós o vosso reino, seja feita a vossa vontade, assim na terra como no céu.
0: O pão nosso de cada dia nos dai hoje, perdoai as nossas ofensas, assim como nós perdoamos a quem nos tem ofendido. E não nos deixeis cair em tentação, mas livrai-nos do mal. Amém.
1: Ave Maria, cheia de graça, o Senhor é convosco. Bendita sois vós entre as mulheres, e bendito é o fruto do vosso ventre, Jesus.
0: Santa Maria, Mãe de Deus, rogai por nós, pecadores, agora e na hora da nossa morte. Amém.
1: Ave Maria, cheia de graça, o Senhor é convosco. Bendita sois vós entre as mulheres, e bendito é o fruto do vosso ventre, Jesus.
0: Santa Maria, Mãe de Deus, rogai por nós, pecadores, agora e na hora da nossa morte. Amém.
1: Ave Maria, cheia de graça, o Senhor é convosco. Bendita sois vós entre as mulheres, e bendito é o fruto do vosso ventre, Jesus.
0: Santa Maria, Mãe de Deus, rogai por nós, pecadores, agora e na hora da nossa morte. Amém.
1: Ave Maria, cheia de graça, o Senhor é convosco. Bendita sois vós entre as mulheres, e bendito é o fruto do vosso ventre, Jesus.
0: Santa Maria, Mãe de Deus, rogai por nós, pecadores, agora e na hora da nossa morte. Amém.
1: Ave Maria, cheia de graça, o Senhor é convosco. Bendita sois vós entre as mulheres, e bendito é o fruto do vosso ventre, Jesus.
0: Santa Maria, Mãe de Deus, rogai por nós, pecadores, agora e na hora da nossa morte. Amém.
1: Ave Maria, cheia de graça, o Senhor é convosco. Bendita sois vós entre as mulheres, e bendito é o fruto do vosso ventre, Jesus.
0: Santa Maria, Mãe de Deus, rogai por nós, pecadores, agora e na hora de nossa morte. Amém.
1: Ave Maria, cheia de graça, o Senhor é convosco. Bendita sois vós entre as mulheres, e bendito é o fruto do vosso ventre, Jesus.
0: Santa Maria, Mãe de Deus, rogai por nós, pecadores, agora e na hora da nossa morte. Amém.
1: Ave Maria, cheia de graça, o Senhor é convosco. Bendita sois vós entre as mulheres, e bendito é o fruto do vosso ventre, Jesus.
0: Santa Maria, Mãe de Deus, rogai por nós, pecadores, agora e na hora da nossa morte. Amém.
1: Ave Maria, cheia de graça, o Senhor é convosco. Bendita sois vós entre as mulheres, e bendito é o fruto do vosso ventre, Jesus.
0: Santa Maria, Mãe de Deus, rogai por nós, pecadores, agora e na hora da nossa morte. Amém.
1: Ave Maria, cheia de graça, o Senhor é convosco. Bendita sois vós entre as mulheres, e bendito é o fruto do vosso ventre, Jesus.
0: Santa Maria, Mãe de Deus, rogai por nós, pecadores, agora e na hora da nossa morte. Amém.
1: Glória ao Pai, ao Filho e ao Espírito Santo.
0: Como era no princípio.

0: nós o vosso reino. Seja feita a vossa vontade, assim na terra como no céu.
1: O pão nosso de cada dia nos dai hoje, perdoai as nossas ofensas, assim como nós perdoamos a quem nos tem ofendido. E não nos deixeis cair em tentação, mas livrai-nos do mal. Amém.
0: Ave Maria, cheia de graça, o Senhor é convosco. Bendita sois vós entre as mulheres, e bendito o fruto do vosso ventre, Jesus.
1: Santa Maria, Mãe de Deus, rogai por nós, pecadores, agora e na hora de nossa morte. Amém.
0: Ave Maria, cheia de graça, o Senhor é convosco. Bendita sois vós entre as mulheres, e bendito o fruto do vosso ventre, Jesus.
1: Santa Maria, Mãe de Deus, rogai por nós, pecadores, agora e na hora de nossa morte. Amém.
0: Ave Maria, cheia de graça, o Senhor é convosco. Bendita sois vós entre as mulheres, e bendito o fruto do vosso ventre, Jesus.
1: Santa Maria, Mãe de Deus, rogai por nós, pecadores, agora e na hora de nossa morte. Amém.
0: Ave Maria, cheia de graça, o Senhor é convosco. Bendita sois vós entre as mulheres, e bendito o fruto do vosso ventre, Jesus.
1: Santa Maria, Mãe de Deus, rogai por nós, pecadores, agora e na hora de nossa morte. Amém.
0: Ave Maria, cheia de graça, o Senhor é convosco. Bendita sois vós entre as mulheres, e bendito o fruto do vosso ventre, Jesus.
1: Santa Maria, Mãe de Deus, rogai por nós, pecadores, agora e na hora de nossa morte. Amém.
0: Ave Maria, cheia de graça, o Senhor é convosco. Bendita sois vós entre as mulheres, e bendito o fruto do vosso ventre, Jesus.
1: Santa Maria, Mãe de Deus, rogai por nós, pecadores, agora e na hora de nossa morte. Amém.
0: Ave Maria, cheia de graça, o Senhor é convosco. Bendita sois vós entre as mulheres, e bendito o fruto do vosso ventre, Jesus.
1: Santa Maria, Mãe de Deus, rogai por nós, pecadores, agora e na hora de nossa morte. Amém.
0: Ave Maria, cheia de graça, o Senhor é convosco. Bendita sois vós entre as mulheres, e bendito o fruto do vosso ventre, Jesus.
1: Santa Maria, Mãe de Deus, rogai por nós, pecadores, agora e na hora de nossa morte. Amém.
0: Ave Maria, cheia de graça, o Senhor é convosco. Bendita sois vós entre as mulheres, e bendito o fruto do vosso ventre, Jesus.
1: Santa Maria, Mãe de Deus, rogai por nós, pecadores, agora e na hora de nossa morte. Amém.
0: Ave Maria, cheia de graça, o Senhor é convosco. Bendita sois vós entre as mulheres, e bendito o fruto do vosso ventre, Jesus.
1: Santa Maria, Mãe de Deus, rogai por nós, pecadores, agora e na hora de nossa morte. Amém.
0: Glória ao Pai, o Filho e ao Espírito Santo.
1: Como era no princípio, agora e sempre. Amém.
0: Ó meu bom Jesus,
1: perdoai-nos, livrai-nos do fogo do inferno. Levai as almas todas para o céu, e socorrei principalmente as que mais precisarem.
0: Nossa Senhora de Fátima e São Francisco,
1: rogai por nós.
0: Infinitas graças vos damos, soberana rainha, pelos benefícios que todos os dias recebemos de vossas mãos liberais. Dignai-vos agora e para sempre tomar-nos debaixo de vosso poderoso amparo, e para mais nos obrigar-nos, vos saudamos com uma salve rainha.
1: Salve rainha, mãe de misericórdia, vida, doçura, esperança nossa salve. A vós bradamos, degredados filhos de Eva, a vós suspirando, gemendo e chorando neste vale de lágrimas. Eia, pois, advogada nossa, estes vossos olhos misericordiosos a nós volveis. E depois deste desterro, mostrai-nos Jesus, bendito o fruto do vosso ventre. Ó clemente, ó piedosa, ó doce sempre Virgem Maria,
0: rogai por nós, Santa Mãe de Deus,
1: para que sejamos dignos das promessas de Cristo.
0: Juntos rezamos o Santo Terço, que possamos ficar com as bênçãos de Deus e proteção de Nossa Senhora. Em nome do Pai, do Filho e do Espírito Santo. Amém. Paz e bem.
1: Santa alegria.
0: Louvado seja o nosso Senhor Jesus Cristo.
1: Para sempre seja louvado.
2: 4 horas e 54 minutos.

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10: 5 horas e 6 minutos.
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12: 21 graus.
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14: É verdade, Cristal, a rádio do teu tempo. É problema aí, né? Na nossa rede aqui, mas já estamos resolvendo. São agora 5 horas e 8 minutos. Temperatura neste momento é de 21 graus aqui no centro da cidade. Obrigado a você que nos dá a honra e o prazer da audiência, nos dá o prazer e a honra da companhia já neste alvorecer deste novo dia. Vamos de imediato conversar com a Kátia Valente, saber qual é a tendência do tempo para a região.
15: Olá, meus amigos e ouvintes. Vamos ter um final de semana com mudança no padrão do tempo aqui na nossa região. Ao longo deste sábado, à medida em que a frente fria vai se deslocando, as instabilidades vão crescer aqui na região. Boa parte do dia será ainda de tempo muito abafado e justamente esse calor é que alimenta a frente fria que vem se deslocando pela parte mais da metade sul gaúcha. Mas para o final do sábado, noite, madrugada, as chuvas chegam com tempestades também. Então, atenção, alerta aí para essa condição de tempestades e de chuvas com volumes que eventualmente podem ser expressivos. A maioria dos prognósticos indicam chuvas mais expressivas em áreas entre o centro e a parte mais oeste, depois indo em direção à campanha e sul. Mas, de qualquer forma, aqui na nossa região centro-norte do estado, nós podemos ter volumes de chuvas bastante expressivos também, principalmente entre a noite de sábado, madrugada ao longo do domingo. E, infelizmente, as chuvas devem continuar com ao longo da próxima semana também com chuvas fortes. Com a previsão do tempo, Kátia Valente.
14: Obrigado, Kátia Valente, trazendo aí a previsão do tempo para a nossa região, né? Portanto, o vento está soprando norte já faz 3 dias, estamos 3 dias de vento, vem chuva, diz aquela canção, Vento Norte, né? Canção tradicional aí da música do Rio Grande. Até o final do dia, deveremos ter a chegada da chuva para a região do Alto da Serra do Botucaraí. 992-22-9878 é o nosso WhatsApp. Aí está para você partilhar com a gente, né? Deixar o teu recado, deixar aí a tua participação. Estamos com um pequeno problema aqui no nosso sistema, mas vamos ver se resolvemos aí logo isso aí, né? Para poder trazer a tua mensagem, trazer a tua participação aqui na programação da Cristal. Obrigado pela audiência, obrigado pela sintonia, obrigado pela presença aqui na programação deste alvorecer, deste começo de manhã. Vamos trazendo o Laís, primeiramente, caminheiro. Que...

Caminheiro, não esqueça de avisar, não esqueça de dar um recado aí, bonito, né? Anaís cantando com a gente, caminheiro. Hoje o nosso Face está com problema, pequeno problema aí no nosso WhatsApp aí. Daqui a pouquinho a gente vai resolver, né? Então não adianta você mandar o recado agora, espera um pouquinho mais. Nós já vamos resolver esse problema aí e vamos partilhar com você aqui a programação da madrugada, da manhã, desse novo dia, sábado, né? Hoje 18 de julho de 2026. Já vamos chegando aí para o final do mês de julho. É, final do mês de julho. 18 de julho. Faltam exatamente 13 dias para o encerramento do ano. Kleber Oliveira com Felipe e Falcão.

Kleber Oliveira com Felipe Falcão aí trazendo pra gente, né, essa bela canção aí, bonita música, né, minha gente? Meu parente aí, o César Ronaldo Ortiz Schmidt. O Ronaldo tá de aniversário hoje, né, Ronaldo? Grande Ronaldo, parabéns aí por mais um ano de vida. Também a Ana de Almeida, a Ana Júlia Nascimento, Valdir, bom, também aniversaria hoje. O José Moraes Rodrigues também está de aniversário. Parabéns também para Orlen Pasquale. Aniversário também no dia de hoje do Antônio Laides da Silva, a Luciana Moraes, Eliane Ortiz Vidal, Valdoci Almeida da Silva, também de aniversário. Ainda a Neila Sartori dos Santos, dona Neila, parabéns, dona Leila. Aniversário também no dia de hoje da Eliane da Silva Gonçalves, Márcia Adriana Andrade, o José Maíra da Cruz, da Rosa, também está de aniversário hoje. Ainda Rafael Pinheiro Santos, a Silvana Castanho, aniversário da Liliane Andréa da Silva, também Giovanni Franco de Miranda, o Vladimir Batista dos Santos, também aniversariando hoje. São aí, portanto, os clientes da Rosemaria Confecções e Calçados, que no dia de hoje, ou melhor, são os dizimistas, né, da Rosemaria mais tarde, vai estar caduco, da Rosemaria Confecções e Calçados é mais tarde. Agora são aí os dizimistas da Matriz e das Capelas, que no dia de hoje estão completando mais um aniversário, mais um ano de vida. Parabéns a todos. Felicidades, muitos anos de existência. Hoje, já que não dá para funcionar o WhatsApp por enquanto, liga aí para o 3381-9100. Na medida do possível, a gente vai atendendo o pessoal. Vamos trazer mais música bonita, Leandro e Leonardo.

0: ano, aprendi a dizer adeus aí, Leandro e Leonardo, né? Fechando a nossa primeira hora aí da primeiras 15 minutos da programação de hoje. 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
1: Né, dona Eva aí tá mandando um abraço lá pro pessoal lá no interior, né? Que tá nos acompanhando aí, né, dona Eva? É, um abraço lá pro seu Tota, pra dona Isolda, pro seu Ademir também, pra dona Marta, também pro seu Delfino, pra Claudinha e o Nenê lá e o pessoal, toda a turma aí, né? Que estão ligados com a gente, né, dona Eva? Então tá registrado aí a homenagem especial. Seu Tota, dona Isolda, seu Ademir, dona Marta, seu Delfino, a Claudinha e o Nenê também, todos estão aí ligados na Cristal, nos dando o prazer e a honra da companhia, a honra e o prazer da sintonia. Obrigado a você. Também quero aproveitar para mandar um bom dia para o meu amigo, seu Orlando Stephens, e para a dona Marlise, ali no bairro Missões, abaixo um pouco do Moinho, né, que estão ligados aí na Cristal, na madrugada da programação, melhor para você aqui na região. Leide e Laura, são 5h28, 21 graus.

0: quem parte leva a saudade, mas também deixa ficar a bonita canção aí, né? Do mundo nada se leva, Leôncio e Leonel. Mandar um bom dia pro meu amigo Paulo Zanetti. Ô Paulo, ali na Rua Rio Branco, nos acompanhando. 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
5: 5 horas e 44 minutos.
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7: 21 graus.
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0: Aproveitar para mandar um bom dia, meu amigo Mário de Lima Nunes, o Dadá, a dona Terezinha aqui na Maurício Cardoso, próximo aqui da Rádio Cristal. Estão sempre ligados com a gente. Obrigado aí pela sintonia, pela audiência. O Lito Pedroso também, grande Lito. A dona Mira, ali no bairro Ipiranga, é gente que se liga com a gente, que nos valoriza através da sua sintonia, da sua presença. São 5 horas e 47 minutos, 13 minutos faltam para 6 da manhã, 21 graus a temperatura.

perdi pra sempre o grande amor da minha vida, por isso eu ando de carona com a saudade. Bonita canção aí, né? Voz bonita também do Lindomar Castilhos cantando com a gente. Mandar um bom dia pro Sargento Luiz também, que tá nos acompanhando. Quero aproveitar para mandar um bom dia também aqui na manhã pro Ney e a dona Rejane. É, o Ney Checker, a dona Rejane lá no bairro Ipiranga. Estão sempre ligados com a gente. O Luizão também, dona Teira e a família. Obrigado por nos acompanharem, por nos sintonizarem. Quero aproveitar para mandar um bom dia lá para Passo Fundo, nosso amigo Volta e Meia, o Moacir, que também está nos acompanhando, está ligado com a gente, nos prestigiando, nos sintonizando, nos ouvindo. Faltam agora 4 minutos e meio para 6 horas da manhã. Encerrando o nosso horário sertanejo de hoje, Lorena.

0: É, sinto a luz do amor nascer do ventre de Deus, aí encerrando o nosso horário sertanejo da madrugada, né? Agora 5:59, 1 minuto aí para 6 horas da manhã, temperatura está bastante agradável, 21 graus neste momento aqui no centro da cidade. Em seguida a gente retorna trazendo muita música gaúcha e também a poesia da manhã de sábado.
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0: Muito bem, vamos saber agora com a Cátia Valente. Você que ligou o rádio agora, mais tarde, né? Cátia Valente, trazendo aí a previsão do tempo.
9: Olá, meus amigos e ouvintes. Vamos ter um final de semana com mudança no padrão do tempo aqui na nossa região. Ao longo deste sábado, à medida em que a frente fria vai se deslocando, as instabilidades vão crescer aqui na região. Boa parte do dia será ainda de tempo muito abafado e justamente esse calor é que alimenta a frente fria que vem se deslocando pela parte mais da metade sul gaúcha. Mas para o final do sábado, noite, madrugada, as chuvas chegam com tempestades também. Então, atenção, alerta aí para essa condição de tempestades e de chuvas com volumes que eventualmente podem ser expressivos. A maioria dos prognósticos indicam chuvas mais expressivas em áreas entre o centro e a parte mais oeste, depois indo em direção à campanha e sul. Mas de qualquer forma, aqui na nossa região centro-norte do estado, nós podemos ter volumes de chuvas bastante expressivos também, principalmente entre a noite de sábado, madrugada, ao longo do domingo. E infelizmente as chuvas devem continuar com ao longo, né, da próxima semana também com chuvas fortes. Com a previsão do tempo, Kátia Valente.
0: É, bem chuvarada aí, pessoal, a partir da noite, né? Acho que não vai até a noite aí, a chuva, vento soprando no quadrante norte com velocidade de fraca a moderada na nossa região. Vamos aproveitar aqui para mandar um bom dia também. Seu Teta, que está ligado com a gente. Obrigado pela sintonia. Seu Ademir também, a Dona Maria, nos acompanham. Né? Estão aí ligados conosco. Seu Delfino também, a Dona Claudinha. Também a família toda aí da Dona Eva. Obrigado pela sintonia, pela audiência, pela presença que nos dão aqui. A partir de agora é o melhor do Rio Grande que chega no seu rádio. Na Francis Camargo Canha e a família estão ligados conosco aí. O Antônio Carlos também, né? Antônio Carlos Ratz, ali do Cine, também está ligado com a gente. O Fábio também, a Dona Amélia, ali no bairro Farroupilha. Obrigado pela audiência, obrigado pela companhia. O Ayrton e também a Sueli e a família lá no Rincão dos Coelhos. Nosso bom dia para toda aquela comunidade lá. Está sempre ligada com a gente, nos honrando, nos prestigiando, nos sintonizando, nos dando o prazer e a honra da companhia. Na poesia do Rio Grande, hoje vamos trazer Valdemar Camargo.
10: Eu fui criado assim. Gato selvagem nos arredores da cidadezinha. Guri sempre fugido pros potreiros, onde pastavam vacas e cavalos. Eu por ele já senti estima, esse fascínio que até hoje sinto. Nenhum cuidado me zelava a vida. Queria era viver a liberdade e aprendi a defender-me dos perigos por puro instinto. A importante pessoa dessa infância foi meu pai. Mas meu pai era assim, a lei, o aço, o que não transigia em meus deveres. Só sabe Deus o que terá passado em sua vida pobre. O sofrimento como que o dotara de uma carapaça que o fazia parecer imune à fome e à sede, para que moldasse o corpo em argamassa. Hoje penso

bem pequeno, muito vagamente lembro seu colo, substituindo a mãe que já se fora. Mas essa imagem me é tão remota que raras vezes a reconstituo. O tempo que me vem mais à memória é o do guri que, mal a lei saía, largava tudo pra voar na rua. Eu amava meu pai e não sabia. Ou, se sabia, tratava de ocultá-lo de mim mesmo. Demonstrações de afeto familiares pareciam perturbar minha natureza. Eu era apenas um menino que se omitia em demonstrar ternura, temendo que algum gesto de carinho pudesse confundir-se com fraqueza. Havia vezes em que eu o odiava. Eu rejeitava ao me sentir sozinho, porque cobrava cada ato falho, porque ralhava contra qualquer falta que pudesse levar-me ao descaminho. As palavras de meu pai eram tais ordens que se devia cumprir de qualquer jeito. Dessas palavras e dos gestos fortes ficou-me para sempre este preceito do amor ao trabalho e à família. Mas o trabalho, nesses longes tempos, era de sol a sol, áspera trilha que se devia abrir com toda a força e renovado vigor a cada dia, a vida inteira. Já a família se agrupava muito. Toda a pobreza era irmamente repartida, e a dor e a enfermidade eram veladas em conjunto. A cada filho que se emancipava, suando seu salário, o tratamento de meu pai ficava ameno, talvez mais doce, um pouco mais sereno, mas a cobrança seguia ao necessário. Nunca o vi chorar. Seus sentimentos eram tão cerrados que foi preciso me fizesse homem para desvendar o seu amor imenso. Essa descoberta veio aos poucos. A idade chegara para todos. A lei passou então a ser mais branda e o cuidado talvez menos intenso. Eu, que me fiz adulto antes do tempo, saí de casa como um filho sai, sem saber o quanto a rua me ensinara, nem atinar a força da argamassa que herdara de meu pai. Nem eu mesmo sabia de que pedra eu era feito. Tinha meus sonhos e a insegurança daquele que começa quando atirei a vida sobre os ombros e parti para o mundo a me provar. O medo de ser frouxo me assustava. É que eu sabia que atrás de cada esgrima havia uma parede que não me deixaria recuar. Hoje a vida passou. Vou cerro abaixo. O corpo vai sofrendo seus estragos, mas me alegra saber que o coração é pedra doce, fácil de amoldar, mas que sofre sozinho nos seus medos e jamais reparte seus fracassos, pois não lhe permitiram nunca o direito de chorar. É nessas horas que meu velho volta e me levanta na palavra. Assim é a vida, só vence quem lutar. Aperta o coração, afirma o braço, ergue a cabeça e segue em frente. Lá é teu lugar.

Grande clássico da nossa música, presente aí na manhã, na Veterano, vimos aí com os posteiros, a original. 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

É o grupo Poncho Velho aí com a gente, né? Bandeira que eu carrego, ó, oh, intenso temporal, acaba de atingir a cidade de Salto, no Uruguai, divisa aí com o Rio Grande do Sul. Intenso temporal, tá atingindo aquela região e esse temporal deve se espalhar por todo o estado. Há estragos em diversos pontos da região. Daqui a pouco a gente traz mais detalhes sobre esse assunto. Temporal que está entrando no estado, lá pelo Salto, no Uruguai. Dona Carmen Matuela, muito obrigado pela audiência. Quero aproveitar para mandar um bom dia também para o Alvandino, lá no Passo dos Ladrões, que nos acompanha também, né? Alvandino, Luiz Rocha também, e a família, Velho Rocha, Dona Neymir e a família aqui na Marechal Floriano, também sempre estão ligados com a Cristal, nos honrando com a sua companhia. Quero mandar um bom dia aqui também para o Jorge, né? O Jorge Silva, lá no bairro Ipiranga, a esposa e a família estão ligados na Cristal. O Jôni, a Marilete Nazari também, lá na comunidade de Santa Terezinha. Muito obrigado pela audiência, pela companhia. 6:28 e meio. Lembrando, 21 graus a temperatura neste momento.

Quando de noite transito no meu gaudeirar andejo, me paleteia o desejo de encontrar-te, duende amigo, pois sei que trazes contigo, negrinho esmirrado e feio, o Rio Grande em pastoreio no sinuelo do passado, e que ali, no descampado, que a luz da vela clareia, o teu vulto esguio bombeia, como Deus de rito estranho, a gauchada de antanho que se perdeu na peleia. Juntos iremos lembrar aquele mal estancieiro que, ao botar num formigueiro o teu corpo de criança, cravou bem fundo uma lança no próprio ser do rincão. Trazer a recordação aquela velha trupilha que do topo da coxilha esparramou-se a loléu para juntar-se no céu contigo e Nossa Senhora, e hoje cruza noite afora no meio de um fogaréu. Hás de contar-me o que viste na tua ronda infinita, desde a povoação jesuíta ao reduto Guaicuru, quando Sepete Araju, morrendo de lança em punho, dava a um guasca testemunho da fibra continentina. E quando, nesta campina, o velho pendão farrapo cruzava altaneiro e guapo como uma bênção divina. Dizem que trazes por diante dos fletes que pastorejas assombrações malfazejas das campanhas do jarau. Repontas o fogo mau do andarengo boitatá, e vagando, ao Deus dará, nessa ronda de amargura, vives na eterna procura pelas canchas e rodeios de prendas, trastes e arreios extraviados na planura. Tu conheces os segredos de ranchos e cemitérios, onde paisanos gaudérios assinalaram passagem. Revives cada paragem numa evocação singela, por entre tocos de vela de humildes promessas pagas, onde o S das adagas fazia o papel de cruz, e onde num raio de luz brilhava sempre a velhinha, invocando a tua madrinha, a Santa Mãe de Jesus. Presenciaste o drama velho do gaúcho em formação, quando este imenso rincão era um selvagem deserto, tudo céu e campo aberto, e onde Deus, nosso Senhor, pôs o guasca, peleador de lança e de boleadeira, e mandou fazer fronteira onde quisesse a lo largo, dando o pingo, o mate amargo e a China para companheira. Por tudo isso é que sofro quando altas horas despontas entre os fletes que repontas num barbaresco tropel, lembrando o dono cruel que num gesto asselvajado te fez cumprir este fado de andar penando no ermo, esperando sempre o termo que tarda tanto em chegar, e onde haveremos de estar enquadrilhados a grito diante do Deus infinito que vai, por fim, nos julgar. E assim como tu, negrinho, que um dia foste espancado e, por fim, martirizado num formigueiro do pago, o meu peito de índio vago também sofreu igual sorte, e hoje vagueia, sem norte, sem fugir, por mais que ande, deste formigueiro grande, onde costumes malditos tentam matar aos pouquitos as tradições do Rio Grande.

0: É lutando que a vitória é mais sagrada, né? 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
0: 6 horas e 42 minutos, temperatura neste momento 21 graus aqui no centro da

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3: Muito bem, faltam agora 10 minutinhos aí para as 7 horas da manhã. Vamos trazendo aí os clientes da Rosemary Confecções e Calçados que estão de aniversário no dia de hoje e também no domingo. Hoje, Alexandre Cardoso, Bruna Maier da Silva, Emanuel Maier de Oliveira, em São José do Herval, o Guilherme Scorsato, Laís Batista Knopf, também Leandro Valendor, a Márcia Adriana Andrade, Richiere Farias Bagatini, Sandra Regina de Miranda Paludo,

Franco de Miranda, Gislaine da Silva Ferreira, também o Ercílio Prestes da Silva, nosso amigo Ercílio, de aniversário no dia de hoje. Ivone da Silva Gemelli, Leandro Valendorf, no interior, Loracida Rosa dos Santos, Luiz Tiago Nascimento Torres, Márcia Santana, Marciano Andrade Drum, Maria Itacir da Silva Goulart, nossa amiga Maria Itacir, também aniversaria no dia de hoje. Maria Genesi Machado, Maria Lúcia Serrano Elias, Marisa Bolsoni, em Nova Alvorada, Marisa, Nedir Schaefer Taborda, Onofre Arnold de Oliveira, Paula Colnag Miller, Rafael Pinheiro Santos, Raquel Secon, Juan Carvalho dos Santos, Terezinha Ferreira e Valdoci Alves da Silva. Aí estão, portanto, clientes da Rosemary Confecções e Calçados, que no dia de hoje estão completando mais um ano de existência, mais um ano de vida. Recebem aí a homenagem de toda a família. Mas como não temos o programa amanhã, vamos trazendo também aí os clientes da Rosemary que estarão aniversariando no domingo. Agostinho Bernardon, também Aline Salermo, Karine Correa Xavier, Carlos Henrique Cagliari, Eduardo da Silva Chiarelli, Helenida Rosa Oliveira, Janaína Anselmin, Júlia de Souza, Joelson Guerreiro Ockenbach, Luiz Peloso lá no Pontão da Boa União. Toda a família Peloso está aproveitando aí para homenagear ao Luiz pelo seu aniversário. Também o Luiz Andrei Lucas, Maria Idalina Tecchio, Paula Miranda da Silva, lá em Ibirapuitã, também aniversariando hoje.

Bem, vamos agora para a segunda folha aqui da Rosemary. Também pessoal de aniversário no dia 19 de julho. Ao Cláudio, vai estar de aniversário amanhã. Parabéns a ele. A Helenice da Silva Silveira Ottoni, quem também estará de aniversário no domingo, é a Elisete dos Santos Queiroz, a Fernanda Germani, Gilberto Quevedo da Silva, Iraci Bulli, Jefferson Ramos de Ramos, o João Nelson Dias Arruda, lá no Mormaço, Pontora Xaviera, Lilian Magna Aren, aniversário da Maria de Fátima da Silva Quevedo, no interior, Maria Francisca dos Santos, Maria Terezinha Moraes Ortiz, Marilei Gaspar.

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0: Que bom ouvir aí o saudoso Pacavena, Mário. Mário Tropeiro aí tá ligado com a gente, nos acompanhando também, nos sintonizando. Vamos lembrando, a temperatura deste momento está em 21 graus aqui no centro da cidade, tá? Temperatura alta. Depois com a chuva, a temperatura vai declinar gradativamente. A partir de agora, como sempre acontece, programa Cotrijal, o informativo da sua cooperativa, é mais uma atração, é um convite para você estar conosco nesta manhã.
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2: Olá, está começando o programa deste final de semana. Eu sou Jéssica Gomes, trazendo as novidades da nossa cooperativa. No programa de hoje, a gente destaca o lançamento do Café com o Presidente, o novo projeto voltado ao relacionamento com associados. E você também fica por dentro da previsão do tempo.
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2: Ludmila Camparotto, agrometeorologista da Rural Clima, traz as informações para a gente. Olá, Ludmila.
4: Bom dia a todos os ouvintes do Informativo Cotrijal. Vamos para as nossas atualizações climáticas deste sábado, dia 18 de julho, falando sobre as áreas de atuação da Cotrijal. Nós temos uma condição de ventos intensos na região que poderão se intensificar durante alguns períodos, né, com possibilidade de ventos aí acima dos 60 e 70 km por hora. E entre o domingo e a segunda-feira, a aproximação da frente fria deve levar chuvas à região. E vale ressaltar que pontualmente essas chuvas poderão sim ser bastante intensas, com volumes bastante elevados previstos para a próxima terça-feira. Então, entre segunda e terça-feira, muita atenção, porque há possibilidade, sim, de chuvas mais volumosas, tanto na região de Soledade, quanto na região de Não Me Toque. E a próxima semana, como um todo, deve ser marcada por muitas instabilidades, nebulosidade, atrapalhando os trabalhos no campo, e muita atenção com a possibilidade de alguns alagamentos, né? Principalmente aí em áreas urbanas, algumas áreas agrícolas. Fica esse ponto de atenção. Qualquer dúvida, entre em contato aqui com a gente. Um abraço a todos. Lembrando, eu sou a Ludmila Camparotto e essas são as informações da Rural Clima, em parceria com a Cotrijal.
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2: No programa de hoje, vamos acompanhar como foi o primeiro encontro do Café com o Presidente, o novo projeto da Cotrijal criado para fortalecer o relacionamento com associados e aproximar ainda mais a cooperativa dos produtores rurais. A primeira edição reuniu associados da unidade de Pantano Grande, que participaram de um momento de diálogo com a presidência, conheceram a estrutura da Cotrijal e compartilharam experiências e sugestões sobre o dia a dia no campo. Você confere entrevistas com produtores que participaram do encontro e com o gerente da unidade de Pantano Grande, que fala sobre a importância dessa iniciativa.
6: Vamos falar com o gerente da unidade de negócios de Pantano Grande, Cláudio Kaufmann, que vai falar com a gente da importância desse evento Café com o Presidente.
7: Muito bom, Cotrijal faz 5 anos que foi lá para nossa região, região sul, vamos dizer assim, e a maioria dos produtores não conhecia a estrutura física da nossa cooperativa. Alguns conhecem a Expo Direto, projeto de vir visitar, mas isso aqui é uma integração muito boa, muito importante, que a nossa região, os nossos produtores precisavam conhecer, saber do presidente, dos superintendentes, todas as medidas, atitudes, investimentos, etc., que vão ser feitos, estão sendo feitos, muito válido.
6: Com certeza. Muito obrigado, Cláudio. Sucesso para vocês.
7: Muito obrigado.
6: Agora vamos falar com a Graciela e com o Ivan, eles que são um casal de produtores que vão falar aqui com a gente um pouquinho da importância desse evento aqui para Cotrijal e para vocês lá de Pantano.
8: É muito importante esse convite que a gente recebeu da Cotrijal, do Cláudio de Pantano Grande, vim conhecer a Cotrijal, conhecer mais de perto como funciona toda essa equipe que nos recebeu muito bem e como funciona, né, a recepção de grãos, todo o acontecimento dentro da Cotrijal. Nosso muito obrigado pelo convite.
6: Com certeza, Ivan, é um momento para tirar dúvidas também, né, ficar sabendo, ter aquele conhecimento que talvez antes não tinha.
9: Sim, é um conhecimento, né, que a gente não conhecia a Cotrijal lá na nossa região. Conhecemos ela agora há pouco tempo, ela adquiriu lá. E aí hoje nós viemos conhecer a unidade aqui em cima, eu conheci o parque de exposição só. E hoje nós viemos conhecer a sede, um prazer nosso também estar aqui presente.
6: Com certeza, além de todo o conhecimento adquirido na manhã, à tarde também é de muitas visitas, isso é importante também para conhecer a Cotrijal, Graça.
8: Isso aí, muito obrigado mais uma vez pelo convite que a gente recebeu da Cotrijal.
2: O projeto terá continuidade nas próximas semanas. As próximas unidades contempladas serão Soledade e Muitos Capões, que receberão os encontros nos dias 21 e 28 de julho.

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2: Existem lugares onde milhares de pessoas vivem lado a lado e ainda assim mal se conhecem. Compartilham as mesmas ruas, passam pelos mesmos caminhos todos os dias, frequentam os mesmos espaços, mas cada um segue a sua própria direção. Isso não é necessariamente uma comunidade. Uma comunidade nasce quando as pessoas deixam de apenas dividir um espaço e passam a compartilhar um propósito. Quando o problema de um deixa de ser apenas dele. Quando uma conquista é comemorada por muitos. Quando existe disposição para participar, contribuir e construir. É essa diferença que transforma um endereço em pertencimento. No cooperativismo, comunidade nunca significou apenas proximidade geográfica. Ela significa proximidade de valores. Pessoas diferentes, com histórias, opiniões e experiências distintas que encontram um ponto em comum porque acreditam que caminhar juntos produz resultados mais consistentes do que seguir sozinho. Esse espírito está presente em cada assembleia, em cada programa de desenvolvimento, em cada capacitação, encontro entre associados e também nas ações que aproximam lideranças, mulheres, jovens e crianças. Mais do que oferecer oportunidades, iniciativas como essas fortalecem o vínculo e mantêm viva uma característica que acompanha o cooperativismo desde a sua origem. Ninguém constrói uma comunidade apenas ocupando um espaço. É preciso fazer parte dela. Na Cotrijal, esse compromisso vai além da atividade econômica. Ele está presente na forma como a cooperativa investe no desenvolvimento das pessoas, incentiva a participação e cria oportunidades para que cada associado encontre o seu lugar dentro desta construção coletiva. Em um tempo em que as conexões são cada vez mais rápidas, construir uma comunidade continua exigindo algo que nenhuma tecnologia substitui: a presença. Presença para ouvir, para participar, para colaborar e para compreender que cada pessoa tem um papel importante na história que está sendo construída. Uma comunidade não é definida pelo lugar onde as pessoas vivem. Ela é definida pela maneira como elas escolhem viver umas com as outras. E é essa escolha feita todos os dias que mantém o cooperativismo vivo. Eu sou Agatha Nunes e você acompanhou o COP 360. Que ótimo estar em sua companhia. Até a próxima semana.
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2: 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Vamos lembrando a hora certa, agora 7 horas e 11. 7:11. A temperatura está em 21 graus neste momento.
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2: Muito bem, tempo estável na região, a chuva está chegando, né? A temperatura neste momento continua elevada, 21 graus aqui no centro da cidade. A partir de agora, mais uma atração da manhã de sábado, sempre seu encontro aqui com o programa do Sindicato Rural de Soledade.
10: Bom dia, ouvintes da Rádio Cristal e associados do Sindicato Rural. Aqui quem fala é o presidente José Pedro Turello.
11: Hoje nós estamos fazendo esse programa juntamente com um dos maiores empresários que nós temos em Soledade e região, talvez até seja o maior, mas não vem o caso, como também o maior produtor rural que nós temos em Soledade e região, que é uma pessoa que já foi prefeito duas vezes, além de ser prefeito, ele dirigiu a ProSol vários anos, com sucesso. E hoje vai falar conosco aqui, seu Hélio Ângelo Lodi, vai falar a respeito do agronegócio, especialmente a agricultura que está passando por bastante dificuldades, acredito eu, devido a preços, devido a custo de lavoura, preço de produção, produtividade também. Portanto, seu Hélio, gostaria que o senhor falasse conosco a respeito da soja, o que o senhor planta, e nos últimos anos, o desenvolvimento dessa cultura junto à Soledade e região. Como é que o senhor está vendo isso? Bom dia, seu Hélio.
12: Bom dia, presidente Turella, estimados ouvintes da Cristal. É um prazer conversar com todos vocês, sobretudo com os nossos produtores, né? Que são os nossos heróis. Eu sempre falo que quando falo em produtor, quando falo em agronegócio, eu penso o seguinte: eles produzem o nosso alimento, do nosso cotidiano, desde o café da manhã até na hora de dormir. Quando nós nos vestimos, é 100% agro. Quando nós vamos dormir, a nossa cama, praticamente, ou é madeira e o restante é 100% agro. Então, eu tiro meu chapéu, bato continência para os produtores. Vocês têm a nossa admiração e o nosso respeito. Falando em safra, nós estamos, presidente Turella, 5 anos com frustração de safra. Isso aí é triste, sabe? É lamentável, mas o produtor tem coragem, tem garra, tem iniciativa, persistência, boa vontade, persevera, mesmo nas ocasiões, nos períodos difíceis. Esse ano nós estamos no 5º ano com problemas de clima, a produtividade com certeza ela vai ficar média-baixa. Eu acredito que tem lugares assim, por exemplo, assim, onde a estiagem bateu mais forte, uma produtividade na soja em torno de 25, 30 sacos por hectare. E aonde São Pedro mandou a chuva, né, foi para 70 até 80 sacos por hectare. Mas, numa média geral, eu acredito que nós vamos ficar com uma produtividade aqui em Soledade e a região, talvez a região um pouco mais, em torno de 50 sacas por hectare.
11: Hélio, como você falou, a gente está sofrendo já há 5 anos com estiagem, nós tivemos enchentes também. Então, afinal, o produtor rural, como você falou, é um herói. Eu acredito que seja um herói para aguentar e lutar com todos esses problemas que vem enfrentando e sobreviver. Você também sabe do grande endividamento do setor rural, do grande endividamento dos produtores que estão rolando dívidas. Como é que você vê esse quadro, você que atua em várias frentes, como eu falei anteriormente, já foi prefeito, já é empresário e convive no dia a dia com a nossa sociedade e com nossos produtores rurais?
12: Olha, eu vejo o quadro muito difícil, porque quem precisa, por exemplo, de financiamento, de custear a lavoura com recursos de terceiros e ir lá para o banco, o juro está muito elevado. Então, o que eu penso, sinceramente, na medida do possível, o produtor começar a trabalhar com recursos próprios e cair fora, por exemplo, dos financiamentos, porque esse custo, além do custo muito elevado e o preço da soja muito baixo, tem um juro que atrapalha muito. Então, mas o endividamento, sempre os governos colaboravam nesse sentido. Os governos anteriores, agora o produtor está sofrendo muito, porque nós temos um governo que assim, age com descaso total para os produtores. Inclusive, fala mal de quem produz o nosso alimento. Então, esse é o governo que nós temos aí. Então, o que eu penso, na verdade, na medida do possível, o produtor reduzir custos, cuidar bem da sua lavoura e, possível, na medida do possível, não entrar mais no banco para fazer financiamento, porque o financiamento tem um custo muito alto com esse juro exorbitante que assola o nosso produtor.
11: Bom, eu creio que você saiba que a gente, juntamente com a Farsul, tem defendido muito uma securitização de dívida com os produtores. Securitização é um alongamento, mas um alongamento a juros baixos, para eles poderem continuar produzindo, colocando os nutrientes que a terra precisa, né? E produzindo também o PIB nosso é do agronegócio. Isso aí é indiscutível, todo ano bate recorde, né? Essa questão da produção da agricultura, não seria no caso de haver também uma diversificação de produção nas propriedades e não somente ficar com a cultura da soja, como muitas propriedades têm?
12: Sim, presidente Turella, nós, por exemplo, eu, juntamente com meus guris, Maurício, Fábio, Fernando, e os netinhos agora também chegando, nós estamos diversificando. Agora nós estamos partindo a produzir, criar gado, sobretudo a raça do Angus, o mocho preto, o mocho colorado. Por quê? Porque nós partimos para o Angus. E assim como Hereford, Braford, são raças nobres, carnes nobres, né? A intenção é produzir carnes nobres. E eu acredito que o Aberdeen, o mocho preto, é a carne mais saborosa que existe. E nós estamos criando, nós temos novilhas Aberdeen, e nós vamos criar e, na medida possível, engordar e vender para o mercado com 15 meses, com 420, 450 quilos, porque é carne de qualidade, carnes nobres. Então, nós estamos pegando uma parte da nossa propriedade e partindo, então, para a criação deste Angus, que são carnes nobres, que abastece o mercado, que o frigorífico, quando vai comprar, se ele olha, é mocho preto, é mocho colorado, é a raça europeia, ele vê se está gordinho, se é bicho novo, ele leva na hora. Nem discute, sabe? Até paga um pouco mais. Tem frigoríficos, por exemplo, assim, especializados, açougues especializados em Porto Alegre, eu conheço, que eles só compram o aberdeen. Aberdeen de 12 a 16 meses, no máximo, com 400 a 450 quilos, bem gordinho. O porquê? Porque é carne de qualidade. Qualquer pedacinho, a costela, enfim, qualquer parte do gado é um filé mignon. É uma carne saborosa. E por que o aberdeen? Porque o aberdeen é o mocho preto. Por que o mocho preto? Para mim, a carne é a mais saborosa que existe. Porque a pele preta absorve os raios solares. E isso ajuda a dar um sabor na carne. Tá bem? Tipo assim, ó, a uva, o que a uva quer? A uva quer água embaixo, solo em cima, né? Dá uma uva de qualidade para produzir um vinho de qualidade e assim por diante. E a fruta toda, como um todo, ela quer água e sol. Aí dá uma fruta de saborosa, de qualidade. E o aberdeen, essa pele preta do mocho preto, ela atrai os raios solares e a carne fica mais saborosa. Por exemplo, o branco, por exemplo, assim, o gado, sobretudo do Mato Grosso, o zebu. Vamos pegar o zebu. O zebu é branco. Se você pegar um pedaço de carne de um animal zebu produzido lá no Mato Grosso, ou um charolês nosso aqui, branco, bem, a carne não é tão saborosa.
13: Dura.
12: É dura e não é tão saborosa. Então, aqui eu até lanço, presidente Turella, para os produtores de gado, eu vejo muita gente produzindo o gado Angus aqui em Soledade. Vamos nos especializar e criar o Angus. O porquê? O Angus, o mocho preto, o mocho colorado, até as crianças podem lidar com eles. Não tem perigo nenhum. É um bicho assim, é dócil, bom. E o mercado quer este produto. Então, nós em Soledade, fazendo um grande movimento, não criar, por isso, mesmo o pequeno produtor, que tem 10, 15, 20 cabeças lá na fazenda, lá no, na propriedade dele, vamos começar a criar só o aberdeen, o mocho preto, o mocho colorado, ou a raça europeia. O que vai acontecer? Daqui a 5, 10 anos, Soledade vai ficar famosa. Carne de qualidade, os frigoríficos vão comprar. Vou comprar? Não, vou para Soledade, porque lá tem carne de qualidade, tem animais de qualidade. Então, essa é uma grande saída para nós no futuro, já que a lavoura está penalizando tanto a gente.
13: Olha aí, ó, a voz da experiência, e ninguém pode dizer que ele não conhece também. Hélio, uma coisa que me chama a atenção também, agora com a sua exposição até clareou, mas eu sou obrigado a te perguntar. Antigamente, quando você começou a lidar com agro, sempre lidaram com agro, não, mas mais intensamente em áreas maiores e tal, vocês trabalhavam, o grupo familiar teu trabalhava já com gado, depois parou a pecuária, agora voltou. Você acha que agora nós estamos num ciclo, um novo ciclo da pecuária, melhorando, com melhoramentos de raça, de produtividade, de qualidade, que está acontecendo agora, que não acontecia alguns anos atrás, e também a soja está sendo parcialmente substituída pela pecuária?
12: Sim, eu acredito. Por exemplo, eu lembro que há 15, 20 anos atrás, o fazendeiro vendia o boi com 5, 6 anos de idade. Puxa, e aí com 600 quilos. Hoje, o fazendeiro nosso, mexendo com a pecuária, ele tem que pensar em criar e vender um terneiro, né, com 15 meses, com 420 quilos. Então, nós vamos, por exemplo, em 6 anos, quanto mais de animais nós vamos rodar para o mercado, jogar para o mercado. E o mercado quer esse tipo de gado. Ou até a exportação, o pessoal vem comprar o boi inteiro aqui para exportação, boi vivo, ele quer bichinho novo. Eles não compram um animal velho. Então, essa história aí com o tempo que há 20, 30 anos atrás o fazendeiro deixava o boi atingir 600 quilos com 4, 5, 6 anos, mudou totalmente. Aquele costelões, isso aí caiu fora do mercado. Então, nós temos que ser ágil, dinâmicos, eficiente, mudar, entendeu? Porque, e o gado, o gau Angus, ele entra de luva. E sugiro mais, presidente Turella, vamos pensar daqui um ano, dois, três anos, lançar a confraria de carnes nobres em Soledade. Olha, tem a confraria da ovelha, por exemplo, assim, é sucesso. Então, por que não a confraria de carnes nobres? Com o Angus, por exemplo, o Angus, até sugiro que os açougues, os mercados de Soledade, na medida do possível, coloquem as fotos do Angus, carnes nobres, carne de qualidade. Nós vamos mudar a história de Soledade na parte da pecuária e do agronegócio.
13: Excelente ideia, Elis. Isso aí já fica registrado. Quem sabe se não surgiu agora uma confraria de carne. Realmente tem a da ovelha, né? Podemos fazer tranquilamente e o sindicato é parceiro. Até antecipo isso aí. Mas, Hélio, uma coisa aqui, ó. Ah, o Tambiado falando do tempo aqui. Tu sabe que nosso sindicato tem promovido os remates de gado, né? Voltou os remates de gado em Soledade. Né? E agora, e não tenho lhe visto lá. Nem que seja uma visita, tem que ir lá. Vamos visitar, nem que seja visitar, tem que ir. Então, fica feito o convite agora e tu assuma o compromisso na ExpoSol. No dia 2, no sábado à tarde, nós vamos ter um grande remate de gado geral, todos estão convidados, e esperamos a tua presença, a tua colaboração e que nos dê ideias também. A gente está aberto para sendo ideias boas, ideias que venham a trazer benefício para todo produtor. Porque eu sempre digo, nós não somos donos da verdade, aceitamos críticas também, desde que sejam elas construtivas. Entende? Então, a gente começou o remate em Soledade e queremos que ele cresça. E, portanto, eu estou sempre pedindo para todos os produtores rurais, sejam pequenos, sejam médios, sejam grandes, que compareçam, que tragam seus animais, que vão adquirir seus animais. E você fica aqui registrado esse convite e esse compromisso que tem conosco.
12: Ah, estarei lá, sem dúvida. Obrigado pelo convite, presidente. Com certeza os produtores estarão lá. E sugiro que a gente se dedique, de fato, com o Angus, tá? Com o mocho preto, o mocho colorado, o Hereford, o Braford, sabe? A raça europeia. Eu vou dizer uma coisa para vocês. Daqui a 5, 10 anos, Soledade vai ficar grande no gado. Nós temos que nos dedicar. Não adianta eu, por exemplo, sozinho, tem 7, 8, 10 que já produzem o Angus aqui em Soledade. Mas nós precisamos generalizar, fazer um grande mercado aqui em Soledade, porque não é só o Rio Grande que é grande, o Brasil é grande, o mundo é muito grande. E se você for na Europa, o gado, a carne, é em primeiro lugar. Se você for para a Ásia, é a mesma coisa. Se a gente for para os Estados Unidos, Canadá, Norte América, é a mesma coisa. Não tem quem não goste de um bom churrasco, uma boa carne, sobretudo uma carne de qualidade.
13: Principalmente nós gaúchos. E essa confraria da carne, eu vou assumir o compromisso, que eu vou entrar em contato com outros produtores e a gente vai fazer alguma reunião e vamos fazer acontecer. Afinal, temos que começar.
12: Vamos começar.
13: Hélio, muito obrigado. Muito
12: sabe
13: obrigado.
12: Que eu sinto falta também, presidente, uma churrascaria, sabe, estilo tempo antigo, onde as pessoas servem aquele espeto suculento, sabe? Existia. Hoje não existe mais.
13: Na cidade nós não temos nenhuma.
12: Que pena. Então, eu rogo que alguém coloque no futuro uma churrascaria com carnes nobres. Carne de qualidade, sabe? Eu tenho certeza que esse restaurante, essa churrascaria vai lotar.
13: e vai dar um bom lucro. Obrigado, Elian Lodge, nosso convidado de hoje. Parabéns por tudo que você tem feito para a Soledade, direta e indiretamente. Você representa a Soledade no mundo todo também através dessas pedras maravilhosas. Muito obrigado. Um excelente final de semana a todos e até a semana que vem, se Deus quiser.
2: Muito bem, nosso amigo José Pedro Turella, como sempre aqui na manhã de sábado, no seu encontro com o programa do Sindicato Rural de Soledade, sempre entrevistando pessoas ligadas à comunidade. Hoje foi o doutor Hélio Lodge, né? Pessoa consagrada aí junto à comunidade pelos trabalhos que presta e prestou junto à comunidade de Soledade, junto à comunidade de toda a nossa região. Agora 7:35, a temperatura está em 21 graus. Neste momento aqui no centro.
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2: 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Vem aí a grande festa de São Judas Tadeu, no bairro Ipiranga. 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
2: 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Olha a notícia, vamos trazer a Cátia Valente com a previsão do tempo.
17: Olá, meus amigos e ouvintes. Vamos ter um final de semana com mudança no padrão do tempo aqui na nossa região. Ao longo deste sábado, à medida em que a frente fria vai se deslocando, as instabilidades vão crescer aqui na região. Boa parte do dia será ainda de tempo muito abafado e justamente esse calor é que alimenta a frente fria que vem se deslocando pela parte mais da metade sul gaúcha. Mas para o final do sábado, noite, madrugada, as chuvas chegam com tempestades também. Então, atenção, alerta aí para essa condição de tempestades e de chuvas com volumes que eventualmente podem ser expressivos. A maioria dos prognósticos indicam chuvas mais expressivas em áreas entre o centro e a parte mais oeste, depois indo em direção à Campanha e sul. Mas, de qualquer forma, aqui na nossa região centro-norte do estado, nós podemos ter volumes de chuvas bastante expressivos também, principalmente entre a noite de sábado, madrugada, ao longo do domingo. E, infelizmente, as chuvas devem continuar com ao longo da próxima semana também, com chuvas fortes. Com a previsão do tempo, Kátia Valente.
2: Obrigado, Kátia Valente. Vem aí a chuvarada, né? Já tá chovendo aí, tá chegando lá na fronteira, já chuva forte, trazendo prejuízos, gerando pânico no pessoal. Esperamos que o mesmo não ocorra aqui na nossa região. Faltam agora 18 minutos para as 8 horas da manhã, a temperatura está em 21 graus neste momento.

música da família Bertucci aí presente na manhã, agora 7:51, 9 minutos faltando aí para as 8 horas da manhã. A temperatura neste momento está bastante alta para esta época do ano, 21 graus é a temperatura aqui no centro da cidade. A partir de agora, mais uma atração para você. 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

0: produz essas informações. Bom dia, Roberta.
1: Bom dia, João Alberto. Bom dia, ouvintes do programa Ação e Cooperação. O agronegócio brasileiro já conta com os recursos do Plano Safra 2026-2027. E para apresentar as oportunidades desta nova safra, a Sicredi Botucaraí promoveu eventos de lançamento, tanto em Minas Gerais quanto no Rio Grande do Sul, que reuniram lideranças do setor, produtores rurais e suas equipes técnicas. O Plano Safra é uma das principais ferramentas de apoio à produção agrícola do país, oferecendo recursos para custeio, investimento, comercialização e industrialização. E para falar sobre os recursos disponíveis, as condições oferecidas pela cooperativa e também orientar os produtores sobre como acessar estas linhas de crédito, nós estamos recebendo no Ação e Cooperação o gerente de ciclo de crédito da cooperativa, Charles da Silveira. Bom dia, Charles, bem-vindo.
2: Bom dia, Roberta. Bom dia aos ouvintes. Um abraço especial aos nossos associados. Nesse momento tão especial, lançamento do Plano Safra, sempre a expectativa, taxas de juros, volume de recurso. Então, bom estar aqui hoje clareando isso para que todos possam dar início às suas programações, sua organização para o Plano Safra novo, Roberto.
1: E para começarmos, Charles, como foram os eventos de lançamento do Plano Safra? Qual a importância de ter esse momento?
2: Sem dúvida, é um momento muito oportuno para nós estar próximos dos nossos parceiros, assistências técnicas, escritórios particulares, Emater, sindicatos, empresas parceiras, que também essa etapa de organização, de projeto para o nosso associado, podendo estar ouvindo mais eles, assim como a gente já comentou em outro programa sobre a parte da instrução técnica também, podendo estar recapitulando com eles, trazendo algumas atualizações, e nesse momento compartilhar todas as informações, o que tem de regramento novo, volume de recursos que a cooperativa está disponibilizando, tanto no Rio Grande do Sul quanto em Minas, diferentes culturas, porém a parceria é a mesma, esse mecanismo que funciona muito bem, que é o Sicredi como órgão repassador, como instituição principal do nosso produtor, as assistências técnicas prestando essa parte de assessoria, de trazer a melhor forma dele aplicar esse recurso na condição correta, na etapa correta, com o volume correto e o associado. Então essa engrenagem tem que funcionar muito bem, quanto mais próximos elas estiverem e muito mais se entendendo, funcionando nessa mesma direção, que é do sucesso, que é do desenvolvimento, com certeza a cooperativa e toda a região colhe bons frutos.
1: E o Plano Safra, ele é muito aguardado todos os anos. E o que ele representa para os produtores?
2: Um momento do produtor agora acessar, de fato, o recurso, mas com certeza essa organização, esse planejamento já começou, A gente sabe que o produtor tem todo esse período pós-colheita, organização, venda, a dificuldade, por vezes, do que trata da porteira para fora, que é o pós-colheito, como ele vende, e como ele já começa a se programar para a nova safra. Então, esse ciclo continua, esse ciclo virtuoso, Se encerra uma safra já pensando na próxima. Então, com certeza, esse momento é o principal ponto, quando ele sabe realmente qual que é a taxa de juros que ele vai estar trabalhando, se o recurso que ele precisa vai estar disponível. Então, é o momento dele, de fato, começar a executar. Ou como ele vai executar, ou como ele já vai procurar a sua instituição financeira, ou como ele vai procurar a sua assistência técnica para dar encaminhamento e já os próximos passos, até esse dinheiro cair na conta dele, que ele comece a aplicar o recurso, de fato, na sua lavoura,
1: Charles, agora falando especificamente dos recursos e nas linhas, temos tanto os valores disponibilizados pelo sistema Sicredi dentro desse Plano Safra, mas também bem como os recursos específicos da Sicredi Botucaraí, que você possa explicar um pouquinho mais para nós, trazer mais informações sobre isso.
2: Claro, acho que é bem importante nós destacar o volume de recurso e a representatividade que o sistema Sicredi, no primeiro momento, olhando para todas as cooperativas que compõem, as 99 cooperativas que compõem o sistema Sicredi. Hoje o Plano Safra, divulgado pelo governo, é de 610 bilhões. Desse valor, quanto é destinado para o sistema Sicredi? É mais de 10% de todo o Plano Safra é destinado para o Sicredi. Então, o sistema, como um todo, recebe 72 bilhões para estar repassando entre todas essas 99 cooperativas. E nossa realidade, Botucaraí, nossa realidade é quase um bi. Então, a nossa projeção para esse ano, mesmo com todos os desafios, todas a sequência de safras que a gente vem com frustração, mas a gente sabe da dependência e da importância, principalmente, que o agro tem na nossa região e na nossa cooperativa. Então, desse volume total, a cooperativa projeta para esse Plano Safra 26-27, 855 milhões destinado Rio Grande do Sul e Minas. Todas as atividades, como a Roberta trouxe aí, custeio, investimento, comercialização, industrialização. Esse valor vai ser destinado, então, tanto para custear a lavoura, que é a parte do custeio. Outra possibilidade que a gente tem para o associado

0: estar se estruturando. As linhas de BNDES, que eu tenho prazos maiores, né, não é um ciclo de um custeio que normalmente vence em um ano, mas quando eu falo em investimento para aquisição de uma máquina, de um equipamento novo, de uma estruturação na propriedade, construir um silo para o produtor começar a pensar nessa possibilidade, onde eu alongo mais essa dívida, isso também o Sicredi está disponibilizando dentro desse valor total dos 855 milhões. Dentro dele, a gente tem boa parte que vai ser destinada, então, para a estruturação das propriedades, para melhoria, trazer mais tecnologia para o homem do campo.
1: E quais seriam os principais públicos que podem acessar esses recursos que tu nos trouxe?
0: Hoje, o público, né, quantidade, que tem a maior representatividade na nossa cooperativa, como geral, é o pronafiano, que é o pequeno produtor. Então, a agricultura familiar tem uma importância maior ainda pelo volume de famílias, o volume de propriedades que o Sicredi já tem. Então, eu começo olhando para esse público-chave nosso, pela volumetria que tem, mas eu tenho o médio produtor, que é enquadrado dentro do público agro como o Pronampe, e o grande produtor, que é o demais produtores. Quando eu já olho para produtores onde que tem uma área produtiva muito maior. Temos na nossa realidade, na cooperativa, mas reforço, a agricultura familiar é o chão do Sicredi, onde tem o maior volume de produtores, é o nosso pequeno produtor.
1: E como que os valores do custeio eles acabam contribuindo para que o produtor tenha uma maior segurança na hora de planejar a safra?
0: Ele precisa ser bem orientado. Acho que um ponto principal, como eu falava antes, da engrenagem, instituição financeira, Sicredi, reforçando a nossa importância, mas a assistência técnica, quem presta esse serviço, quem faz esse planejamento, essa organização, de fato, do volume de recursos que o associado precisa para implementar, né, o seu hectare de lavoura lá, seja ele de soja, de milho, de feijão, seja ele na erva mate, tem uma realidade muito grande aqui. Então, a importância que esse recurso tem para, de fato, fazer a economia girar. Comprar no comércio local, comprar seus insumos, trazer os serviços da região, que muita gente depende de produtos e serviços da região. Então, o custeio injeta muito recurso na economia. Então, a importância que ele tem para fazer o agro girar e continuar, apesar das dificuldades, da diversidade que a gente vem enfrentando nos últimos anos, fazer com que esse ciclo seja um ciclo produtivo e que traga muita receita para a propriedade rural.
1: E além do custeio, que outras oportunidades que a gente tem para investimento?
0: Como falava antes, a questão do investimento tanto em maquinários, em tecnologia, na própria, né, moradia do produtor, trazendo a realidade do pronafiano, lá do pequeno produtor, que temos linhas de crédito para a própria moradia, então para ele reformar, para ele construir a sua casa, ter uma melhor situação lá, para ele estar melhor instalado também, ele, não só a sua atividade rural, olhar para investimento de armazenamento, a comercialização, ele poder ter uma melhor programação no momento da venda, não precisar vender no momento de uma baixa, poder estar melhor escorado e fazer essas decisões que impactam muito no fluxo financeiro final da atividade, poder estar contando com os créditos para poder realizar no melhor momento, ter uma propriedade melhor estruturada com o Sicredi como parceiro.

0: das agências, aos gerentes de negócio do agro, é poder trazer esse papel de consultor. Acho que nesse momento, o que precisa muito para o nosso produtor rural é ter essa segurança. E o Sicredi, com certeza, traz essa segurança, traz esse conhecimento para contribuir. Tem a parte da assistência técnica, que vai trazer o conhecimento técnico lá da lavoura, mas com certeza os nossos consultores, os nossos, né, gerentes de negócio do agro vão conseguir complementar com a parte de conhecimento financeiro, o quanto eles conseguem trazer isso e agregar ainda mais para o associado conseguir ser mais efetivo. Cuidado, a gente sempre traz. É uma empresa a céu aberto. Então, quanto mais seguros eles estiverem, melhor informados, melhor estruturados, com certeza a chance ali na frente de isso ter uma rentabilidade maior é muito maior.
1: E, Charles, para finalizarmos, qual seria a expectativa da cooperativa para essa safra? Que mensagem pode deixar para os produtores nesse momento de planejamento?
0: Ah, como somos a primeira instituição financeira cooperativa, né, do país, acho que sempre ao lado do produtor, a importância que o produtor rural tem na história aí, né, e com certeza presente e futuro da cooperativa é poder estar ao lado do produtor. Independente das dificuldades, das diversidades que a gente vai estar enfrentando nesse novo plano safra, a cooperativa sempre vai estar ao lado do produtor, olhando para o melhor cenário, não deixando ele desamparado em nenhum momento. Que tenhamos um excelente plano safra, que o El Niño que vem pela frente não seja tão prejudicial às lavouras, mas que sim, o Sicredi vai ter seguro, vai ter consórcio, diversos produtos e serviços que também trazem uma segurança. Além do custeio, sempre olhar para o quanto o associado precisa de uma instituição financeira parceira ao seu lado nesse momento também.
1: João Alberto e ouvintes, nós conversamos com o gerente de ciclo de crédito da cooperativa, Charles da Silveira, sobre o lançamento do Plano Safra 2026-2027. Lembrando que a Sicredi Botucaraí já está com os recursos disponíveis para atender os produtores rurais, oferecendo crédito, orientação e soluções financeiras para apoiar o desenvolvimento do agronegócio. E a recomendação é que os produtores então procurem a sua agência Sicredi mais próxima para conhecer as linhas disponíveis, esclarecer suas dúvidas e principalmente planejar com antecedência o financiamento da próxima safra. João Alberto e ouvintes, a Sicredi Botucaraí recebeu uma homenagem prestada pelo Rotary Club Novos Tempos com um certificado de empresa cidadã. Esse certificado é o reconhecimento que o Rotary presta a empresas por meio de parcerias e compromissos que elas representam, viabilizando e contribuindo com a realização de projetos, tanto socioambientais, como contribuindo para a promoção da melhoria da qualidade de vida das pessoas e das comunidades. Na ocasião, a cooperativa esteve representada pelo gerente da agência Júlio de Castilhos, Alexandre Gradaschi Neto, que está aqui no programa conosco para falar um pouquinho sobre esse reconhecimento. Alexandre, bem-vindo, bom dia, e que você possa nos contar e trazer um pouco para nós da tua percepção sobre a importância desse reconhecimento que a Sicredi recebeu do Rotary.
2: Bom dia, para nós é uma grande satisfação estar podendo dividir aí com quem nos acompanha, quem nos ouve, um pouquinho desse evento. Foi o recebimento desse certificado por parte do Rotary Clube Novos Tempos aqui de Soledade. Esse certificado de empresa cidadã, ela traduz muito daquilo que o Sicredi Botucaraí tem como objetivo: ajudar as entidades, é contribuir para a melhoria de vida dos munícipes. E esses clubes de serviço, como o Rotary Club Novos Tempos, eles fazem um trabalho belíssimo, né? Muitas das vezes, para te botar em prática, executar algum projeto, a gente passa também por uma necessidade financeira. E na maioria das vezes, o Sicredi, quando foi solicitado, sempre ajudou, sempre contribuiu. Muitas vezes, não só financeiramente, contribuiu também com apoio de pessoas, engajamento muitas vezes nas ações, ajudando, divulgando, contribuindo, né, para os objetivos desses clubes de serviço. E ficamos muito surpresos com essa menção, com essa referência à nossa empresa. A gente, como colaborador de Sicredi, se enche de orgulho de saber que ajudamos, que contribuímos e que somos reconhecidos por isso. Agradecer na pessoa do Jorge Augusto Vivian, que quem era o presidente da entidade para a gestão 25-26. Agradecer também ao Paulo Bortoluzzi, que está assumindo, né? Ele é o presidente dessa entidade. E dizer que continuamos irmanados, né? Dessa mesma intenção de ajudar o próximo, de contribuir com a comunidade. E que se eles precisarem do Sicred, contem conosco. Nós sempre fomos fãs do trabalho deles e a partir desse reconhecimento

0: conhecimento, de certa forma, a gente é mais ainda, né? Então, estamos renovando nossos votos e o nosso interesse em contribuir e ajudar.
1: E Alexandre, além da homenagem que a Sicredi Botucaraí recebeu, a noite da cerimônia também foram com outras comemorações, né? Possa nos trazer um pouco mais do que aconteceu nessa cerimônia, além da homenagem.
0: Sim, a cerimônia ela era para a troca de gestão e posse do conselho diretor para a gestão 26 e 27 do Rotary Clube Novos Tempos. Junto também com eles, tínhamos a troca de diretoria do Interact Clube Novos Tempos. Até mandar um abraço para o Davi e parabenizar por tudo que ele fez à frente do Interact nesse ano que passou, e desejar a Elisa, que assumiu, sucesso, que contem também com o Sicredi. Estamos aí para contribuir, para ajudar, e precisando de nós, nos chame. E tudo isso veio, né, também coroado, vamos dizer assim, com os 25 anos do Rotary Club Novos Tempos e dos 12 anos do Interact aqui em Soledade. Então, já são clubes que estão consolidados, solidificados aqui no nosso município, já fizeram muito pelo nosso município, inclusive fizeram uma retrospectiva trazendo todos os presidentes da entidade, desde o primeiro presidente até o atual. Ouvimos depoimentos muito interessantes e temos a certeza de que esse clube ajuda muito a nossa comunidade, e nós, como empresa cidadã, queremos estar reafirmando, né, nosso interesse em continuar ajudando essas nobres causas.
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3: Vamos ouvir as dicas trazidas pela colega Viviane Borges de Oliveira em mais um episódio de Educação Financeira.
4: Bom dia, Roberta. Bom dia a todos os ouvintes. Hoje falaremos sobre a importância de poupar. Hoje vamos falar de um hábito que parece simples, mas que transforma a vida financeira: o hábito de poupar. Muitas pessoas acreditam que só é possível guardar dinheiro quando sobra no final do mês, mas a realidade é outra. Se a gente esperar sobrar, dificilmente vai guardar. O ideal é fazer o contrário. Assim que receber, separar um valor, mesmo que pequeno. O importante não é o valor, mas a frequência. Guardar um pouco todos os meses cria uma disciplina e fortalece o hábito. Poupar tem muitos benefícios. Ajuda a criar uma segurança para o futuro, dá tranquilidade em momentos inesperados e também permite realizar sonhos. Pode ser uma viagem, um curso, uma melhoria na casa, não importa o objetivo. O importante é dar o primeiro passo. Outra dica importante é definir metas. Quando você sabe por que está economizando, fica muito mais fácil manter o foco. E, se possível, envolva sua família. Criar esse hábito juntos fortalece a educação financeira dentro de casa. Poupar não é deixar de viver o presente, é garantir que você possa viver melhor hoje e com mais segurança amanhã. O Sicredi acredita exatamente nisso, no crescimento consciente e sustentável. Comece com o que você tem, mas comece hoje. Até a próxima.
5: A gente está encerrando o programa Ação e Cooperação de hoje, mas semana que vem a gente estará de volta. Um abraço, bom fim de semana.
6: Um abraço, Alberto. Bom final de semana para você e para toda a tua equipe. 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Vamos lembrando a hora, 8 horas e 13 minutos a partir de agora, informativo do Legislativo.
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8: Bom dia, hoje é sábado, dia 18 de julho de 2026. Estamos iniciando o programa da Câmara de Vereadores de Soledade. A partir de agora, você confere os assuntos que foram discutidos na sessão ordinária da última segunda-feira, dia 13 de julho, sob a presidência do vereador da bancada do MDB, Edivaldo da Silva dos Santos.
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8: Na pauta da ordem do dia foram aprovadas as seguintes matérias. Projeto de Lei Ordinária número 16/2026, que declara as culturas, tradições e religiões de matriz africana como patrimônio cultural e material do município de Soledade e da Outras Providências. Projeto aprovado por unanimidade dos vereadores presentes. Projeto de Lei Executivo número 26/2026, que autoriza a inclusão no PPA, na LDO e no orçamento vigente das seguintes naturezas de despesas. Projeto aprovado por unanimidade dos vereadores presentes. Projeto de Lei Executivo número 27/2026, que autoriza a inclusão no Plano Plurianual PPA na LDO e no orçamento vigente das seguintes naturezas de despesas. Projeto esse também aprovado por unanimidade dos vereadores presentes. Projeto de Lei Executivo número 28/2026, em regime de urgência, conforme o artigo 81 da Lei Orgânica Municipal, que dispõe acerca da ratificação do protocolo de intenções do Consórcio Nacional para Gestão Climática e Prevenção de Desastres com Clima e da Outras Providências. Providências. Projeto este também aprovado por unanimidade dos vereadores presentes.
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8: Passamos agora às manifestações dos edis no Grande Expediente, onde cada vereador tem 5 minutos para falar de suas ações em prol da comunidade. O primeiro a se pronunciar foi o vereador Cristiano Gambato, da bancada do MDB.
10: Gostaria de iniciar com uma frase muito importante aí, que faz a menção a um projeto que protocolei hoje nessa casa também, e a frase é mais ou menos assim: o maior patrimônio de um município não está nas obras, está nas vidas que ele guarda e ajuda a preservar. Então é sobre esse patrimônio, sobre as vidas dos soledadenses, que eu faço esse projeto de número 17 de 2026, né, um projeto de minha autoria aí, que cria, que institui o Programa Municipal Soledade Salva Vidas, rede permanente de doação, solidariedade e cidadania, voltado ao incentivo à doação de sangue e ao cadastramento de doadores de medula óssea e à mobilização social aqui no nosso município. É um projeto muito importante, não tem nada mais importante do que salvar uma vida, né? Esse projeto, ele transforma as pessoas em super-heróis, né? Então, a gente sabe que logo ali na frente a gente vai ter um ponto exclusivo, já falei sobre isso aqui nessa tribuna, a gente está trabalhando muito, articulando junto ao governo do estado, também vou destinar uma emenda própria minha para essa questão também, para a gente ter uma sala exclusiva para captação de sangue. Muitas pessoas hoje no município de Soledade, a realidade é que tem que ir a Passo Fundo fazer essa captação de sangue, né? E então a gente vai trabalhar, a gente sabe que ali na frente vai ter um local específico, então a gente já precisa trabalhar essa atmosfera da solidariedade aqui no nosso município, da cidadania, do fazer o bem sem olhar a quem, e esse projeto vem de encontro a isso, né? Com o objetivo principal aí de auxiliar na manutenção e a reposição de estoques dos hemocentros aí que atendem Soledade, né? Especialmente agora, no período, a gente sabe que no inverno é menos doadores, né? A gente sabe por questões das doenças respiratórias, né? Gripes, resfriados, enfim, as pessoas não podem estar doando, então esses estoques diminuem, então esse projeto vem de encontro, a gente está sempre mantendo, repondo, né? Ter sangue o suficiente para estar atendendo a toda a nossa Soledade e a nossa região, transformar a Soledade numa referência regional em solidariedade, né? E quando o assunto é doação de sangue. Então, esse projeto também ele vai ampliar o atendimento a pacientes submetidos a cirurgias, ele vai ampliar o tratamentos oncológicos, transplantes e vítimas de acidentes. Então, realmente é um projeto muito importante, né, que a gente traz até essa tribuna, sabendo que uma única doação, uma única pessoa doando pode salvar até 4 vidas. E um homem adulto pode doar 4 vezes por ano. Então, vocês pensem, uma mulher ela pode doar até 3 vezes por ano. Então, um homem adulto pode salvar 16 vidas por ano, se ele regularmente fizer a doação de sangue. Então vejam só, uma mulher, 12 vidas. Os dois juntos podem salvar, um casal solidário aqui em Soledade pode estar salvando até 28 vidas, 28 pessoas pode estar contribuindo. Então vejam que bacana que é esse projeto e a gente quer criar essa atmosfera, esse programa permanente de doação de sangue aqui no município de Soledade. Também já é importante falar dos projetos que já existem aqui no município de Soledade relacionados à doação de sangue. Quero citar aqui um projeto importante, projeto voluntário, Pulso Solidário, é o nome do projeto, que tem como mentor do projeto Cassiano Santos, né, que também é um herói que doa o sangue há bastante tempo, traz essa prática do seu pai e está passando para o seu filho e faz toda uma mobilização voluntária, leva as pessoas com o próprio veículo, muitas vezes, a Passo Fundo para fazer esse trabalho voluntário. Então, fica aqui meus parabéns aí, meu reconhecimento ao projeto Pulso Solidário aqui do município de Soledade e também do Rotary Novos Tempos, que também tem o projeto aí Doe Sangue, Salve Vidas, que há muitos anos também. Então, vejam só, né? São projetos que tem separadamente e agora vem esse programa para unir o poder público, para dar suporte, né, e auxiliar esses projetos, tanto Pulso Solidário quanto esse projeto também do Rotary Clube Novos Tempos e muitos projetos que podem estar surgindo aí, né, através desse programa. Então, também tem a questão do incentivo. Muitas vezes eles têm a vontade de doar, mas não têm o transporte, né? Então, o município também vai poder estar dando todo esse auxílio. Então, fica aqui registrado também que semana que vem a gente estará indo a Porto Alegre, eu juntamente com o prefeito Catani, com a nossa secretária da Saúde, também com um representante do projeto Pulso Solidário e um representante do Rotary Clubes Novos Tempos, para estar pleiteando equipamentos para a gente poder estar abrindo essa sala exclusiva aqui no município de Soledade de captação de sangue, que será ali no prédio novo, onde era a antiga Cotrijal, ali que vai ter uma sala específica. Então, a gente vai estar pleiteando junto ao governo equipamentos para a gente poder estar desenvolvendo melhor esse projeto aqui no município de Soledade.
8: O vereador Diego Vidalete Silva, da bancada do Progressistas, se manifestou no Grande Expediente.
11: Então, parabenizar o colega Cristiano Gambato por esse baita projeto. Soledade já é referência em doação de sangue, então poder ter um espaço onde tu possa ainda mais potencializar essa ação que beneficia as vidas e principalmente salva vidas, além dessa regularização ou reorganização do transporte, porque muitas das vezes nós precisamos também com doações por causa de parentes ou por causa de ações coletivas de amigos e ir a Passo Fundo fazer a doação. Então, somando esse trabalho, te parabenizo pela essa indicação. Queria também parabenizar o colega Edson. Queria me somar à sua indicação da bacia leiteira, Edson, vendo principalmente pela dificuldade do nosso inverno. Então, tivemos na cascata, vendo o produtor com a dificuldade, principalmente do trânsito destes animais até o coxo, até a volta da bacia leiteira, trazendo mais saúde, a que esses animais possam produzir mais e todo o cuidado que esses agricultores, principalmente esses pecuaristas, associado a esse cuidado da bacia leiteira, faz com que esse animal tenha um cuidado extremamente de saúde pública, porque é dali que vem o nosso principal alimento. Então, parabéns por essa ideia. É uma ideia que tinha também, então, grato de estar aqui lendo isso. E isso, somando esforços, nós fizemos mais pela população de Soledade. Queria, então, dar uma boa noite a todos em nome do Juliano Rodrigues. Esperei esse momento. O Juliano é um incentivador da nossa família, alguém que não só jogava futebol, mas cresceu, e eu, no caso, o Juliano é mais velho que eu, dá para notar um pouquinho, né, Juliano? Então, das conversas, das ideias, principalmente do nossa Soledade, um empreendedor soledadense que aqui também tem a sua veia do cuidado às pessoas. Obviamente, a gente é favorável ao projeto do colega Tadeu, porque quem não tem a questão, principalmente das benzedeiras, né? Onde a gente recebe muito mais do que uma fé. A gente recebe ali amor e cuidado, principalmente levado pelas nossas famílias. Queria agradecer ao secretário Marcelo pelo trabalho, principalmente agora voltado às chuvas, da colocação, então, de material na rua Oliveira José Ortiz. Porém, além dessa questão das chuvas, novos buracos apareceram, então, esse retorno, como ele disse, que faria essa reorganização na rua até que o asfalto chegue, mas que nesse momento necessita de mais detalhes para que tenha uma mais qualidade de vida numa área de alto fluxo, principalmente de veículos escolares. Soledade começou, então, com o projeto Poste Limpo, onde toda segunda semana do mês farão, então, começando pela Marechal Floriano Peixoto, esse projeto que eu, como vereador, corri junto e parabenizar a Prefeitura Municipal por olhar também para os empreendedores em Soledade que gastam e investem tanto no layout, né, na fachada das suas empresas e hoje com essa poluição visual deixando além da nossa cidade mais feia, também deixando o nosso comércio mais bonito.
8: Ouça o que disse o vereador Douglas Portela Perim, da bancada do PSDB.
12: Começar então deixando um agradecimento ao deputado Dirceu Franciscon, que nos ajudou bastante na questão do Poço Artesiano da Cascata. O Poço Artesiano da Cascata era um projeto do Governo do Estado, era um projeto que estava ilhado lá em Porto Alegre. E com a ajuda da Dene, funcionário do Dirceu e do próprio deputado, conseguimos então avançar com esse projeto. Saiu a licitação, já tem a empresa que ganhou e a gente espera que nos próximos dias a comunidade da Cascata tenha então a perfuração de um novo poço artesiano, sanando possivelmente com as constantes, os problemas das constantes faltas de água. Agradecer também ao deputado Dirceu, que nos avisou ainda semana passada que tem mais 240 mil para ser liberado, então, nos próximos dias para o CTG Trempe de Aço. Foi 230 mil, agora mais um montante muito parecido. Com isso, a gente imagina que o CTG Trempe de Aço vai ser concluído ainda esse ano. Agradecer, então, ao deputado que confia no nosso trabalho e manda recursos para a nossa comunidade. Hoje fiz um pedido de lixeiras comunitárias, aquelas lixeiras coletivas, para a Rua Vacaria, ali com a Jorge Jeep, no bairro Missões, próximo ao pavilhão Marcelo Ferreira, por perceber que várias pessoas ali, Rodolfo, não têm a lixeira e acabam largando o saquinho de lixo na rua. Os cachorros perfuram o saquinho, as sacolas, antes do caminhão do lixo passar. O que acontece que é um retrabalho que eles têm que fazer, eles têm que passar catando de latinha em latinha. E dizer que fizeram um serviço ali, a Secretaria de Obras fez um serviço no loteamento Gueno, mas na rua Roy Amaral, no fazer o patrulhamento, eles quebraram a boca de lobo, entupiram a boca de lobo. Hoje o morador levou 2 horas a desistir precisa entupir aquela boca de lobo, mas está ela lá, Rodolfo, quebrada, e a gente pede a recolocação dessa tampa de bueiro, tampa de boca de lobo, e falar um pouco sobre a Corsã. O que que vão falar sobre a Corsã, gente? Pior e mais cara, né? Pior e mais cara, dá para se dizer assim. Sábado, nós ali na casa da minha mãe mora aqui no próximo ao campo do Avenida, não tinha água. Não tinha água, Tadeu. Beleza, 6 da tarde voltou. No outro dia, não tinha água de novo. Tinha prometido pro Tadeu que ia visitar ele no lançamento da sua pré-campanha. Vai o Douglas lá no espraiado, no sítio, tomar um banho para poder não ir fedendo fumaça, no caso, estava assando um salsichão lá pros meus guris. Para não ir fedendo fumaça lá no lançamento da campanha do Tadeu, tive que tomar um banho no espraiado. Fazer 25 quilômetros para tomar um banho. É o ponto que chegou a Corsã na nossa cidade. Um banho é que lá tinha água. Lá a prefeitura estava mantendo a água. O vereador Edival estava me questionando se eu tomei um banho de rio. Não, não foi um banho de rio. Então, assim, tá mais caro, tá pior. Faltou água no sábado, faltou água no domingo. Para alguns, faltou de sábado a domingo, que nem voltou nesse intermédio de tempo. Então, prefeito Paulo Ricardo Cattaneo, já passou do momento de nós aplicar uma multa rigorosa. As pessoas que têm constantes faltas de água, elas têm que ter um desconto, elas têm que ter um ressarcimento na conta de água. Não é justo uma pessoa que ficou 7, 8 dias sem água no mês, e acontece, não é um exagero nenhum, talvez até um pouco mais, 10, 12 dias faltar água, essa pessoa tem que ter o ressarcimento. Não é justo ela pagar o serviço de forma normal, nem o consumo, nem a taxa. O prefeito Cattaneo tem uma empresa que ele estava a negociar, espero que tenha fechado um contrato para dar justamente uma assessoria na questão jurídica com referente à empresa Corsã Egea, que hoje está atropelando os direitos aqui na nossa cidade, e na hora de cobrar ela é rápida. Nós tentamos fazer aqui uma indicação, onde a gente pede que eles dê mais prazo para as cobranças, pois eles reduziram em 16, 17, 18 dias o prazo do corte de água, comparando com a empresa Corsã quando era do governo do estado. Eu tenho certeza aqui que cada um de vocês que mora aqui, a não ser que tenha uma caixa d'água graúda em casa, passou no último mês algum momento de falta de água. Então, assim, mais uma vez, prefeito Paulo Ricardo Cattaneo, a Câmara de Vereadores reclama bastante, e a Câmara de Vereadores é a voz do povo, e a gente pede que o senhor notifique, que o senhor multe, que o senhor faça o que for necessário, a fim de que essa empresa tenha mais dignidade com os moradores da nossa cidade.
8: Edivaldo da Silva dos Santos, da bancada do MDB, também usou o espaço do Grande Expediente.
13: Vamos começar falando um pouco de polêmica, né? Polêmica sobre a duplicação da BR-386, em que antes tínhamos 8, 9 acessos para o bairro Botucaraí, e agora o tão famoso e esperado túnel está liberado. Mas junto com isso tem um problema, que a gente vai passar um videozinho ali para que vocês possam acompanhar, do congestionamento que é em alguns horários para que essas pessoas possam fazer essa travessia para o bairro Botucaraí. Sem dizer que alguns caminhões também estão tentando fazer o retorno por ali, impossibilita, porque não tem esse acesso, não tem esse espaço, e aí já ocasionou também alguns acidentes ali com danos materiais. Então isso a CCR também vai ter que dar uma explicação para nós. Nós sempre falávamos e sempre cobrávamos: tu vai tirar 8, 9 acessos do bairro Botucaraí e vai deixar um só? E esse horário da 1h30? Esse horário do meio-dia? Esses horários de pico? As pessoas estão ficando de 30 a 40 minutos para atravessar essa via. Como eu disse, quando não tem um caminhão, que às vezes tranca ali, que vai fazer algum retorno, não consegue, tem que dar ré, bate em carro, vira um caos. E outra, a gente tá falando, não é do movimento também que circula ali na BR, passando pela BR. A gente tá falando dos moradores do bairro Botucaraí que trabalham do outro lado do asfalto e que tem que usar esse trajeto. Então esse problema, quando a BR estiver já liberada também, vai continuar, vai persistir. Então acho que a gente tem que reunir novamente com a CCR e mostrar isso. Como eu disse, os engenheiros da CCR são engenheiros de escritório, que só veem o projeto através do satélite. Não sabem a realidade do povo de Soledade. E daí acontece esse problema. Recebi esse vídeo, como recebi inúmeros outros vídeos e fotos relatando sobre isso. É uma falta de respeito com aqueles moradores que vão vão utilizar desse trajeto diariamente, 2, 3, 4 vezes por dia. E daí tu tem que esperar 30, 40, 50 minutos para fazer essa travessia. Como eu disse, é uma falta de respeito da CCR com os moradores lá do bairro Botucaraí. E o Poder Legislativo está à disposição para, se for possível, marcar reuniões, ir a Porto Alegre, ir a Brasília, onde tiver que ir, que a gente vai ir para que a gente possa resolver e dar uma solução para isso. Uma solução, porque o pessoal do bairro Botucaraí clama e pede ajuda. Com isso também vou falar sobre notícias boas. Agora, o anúncio de uma emenda de R$500 mil para a unidade básica de saúde do bairro Expedicionário. Então já está pronto aí o projeto, onde nós vamos fazer toda essa inclusão aí naquele terreno, ao lado do terreno ali do postinho do bairro Expedicionário. Então com isso, nós temos ali 6 a 7 mil pessoas que residem nesse bairro. Então com isso nós vamos fazer essa ampliação, né, dessa unidade básica de saúde. Agradecer muito a deputada federal Franciane Bayer, que mandou mais esses R$500 mil, totalizando aí mais de 3 milhões investidos aqui em Soledade, agora com essa parte aí da unidade básica de saúde do bairro Expedicionário. Era um pedido daqueles moradores daquele bairro. Então a gente está trabalhando muito para mostrar esses resultados. A política, ela tem que ser feita de resultados. Não adianta muitas vezes a gente vir aqui e falar mil e uma coisa e não apresentar o resultado. Então com isso, a deputada Franciane Bayer está apresentando inúmeros resultados para a Soledade, como é o caso aí da unidade básica de saúde, do postinho de saúde do bairro Expedicionário, que vai ter toda essa ampliação e modernização para atender mais pessoas, como também já esteve ali na cobertura das arquibancadas do campo da avenida, como também da quadra coberta da comunidade de São Lucas, recursos para veículos da saúde, recursos também para cirurgias de média e alta complexidade também da saúde, em que o vereador Pisca também esteve envolvido. Então, a deputada olhando, até porque nesse ano, gente, vai ter muitos deputados, que eu chamo deputados de paraquedas, né, que vão cair somente agora, só nessa época, e vão prometer rios e fundos. Mas a gente tem que ver quem realmente está dando atenção para a Soledade, quem se preocupa com o nosso município e principalmente quem investe no nosso município para que a gente possa dar resposta para a nossa população.
8: O vereador Edson Ferreira Portela, da bancada do MDB, usou a tribuna para se pronunciar.
14: Então, no último sábado, nós tivemos a abertura do campeonato futsal do interior, lá na comunidade da Raia da Pedra. Tivemos uma parceria entre departamento de esporte, poder público, comunidade da Raia da Pedra, que possibilitou a revitalização do ginásio da Raia da Pedra. O secretário João, que nos acompanha aqui, então parabenizar a comunidade por ter esse olhar de complementar, né, de se unir para que a gente possa fazer essas parcerias e que o esporte, além de ser uma atividade física, é algo que integra as comunidades, que movimenta nosso município de Soledade. Parabéns a todos os times, todas as pessoas que estão envolvidas. Também parabenizo a ONG Sopro da Vida, completou na última semana 18 anos de atuação no nosso município, na pessoa do coordenador Luciano Chiarelli, que coordena os trabalhos, extensivo a todos os demais integrantes que fazem parte da ONG Sopro da Vida, que fazem um trabalho de excelência e de referência no nosso município, de forma voluntária, contribuindo para que Soledade possa cada vez ficar melhor, recolhendo o lixo eletrônico, lâmpadas, vidro, plástico, isopor e até eletrodomésticos. As pessoas que estão envolvidas nesse trabalho voluntário de preservar o meio ambiente, dar uma destinação correta, todo o nosso reconhecimento e gratidão. A ONG Sopro da Vida está desde 2004 trabalhando em prol da nossa comunidade de Soledade de forma totalmente voluntária. Todos os integrantes são voluntários que contribuem com o município de Soledade. Da mesma forma, quero parabenizar Paulo Bortoluzzi, que assumiu a presidência do Rotary Novos Tempos na última semana. Extensivo a todos os demais membros da diretoria. O Paulo é um grande ser humano. Tive a satisfação e a honra de fazer parte junto com o Paulo quando ele foi da diretoria da PAI, quando ele foi presidente, e também de forma voluntária. Alguém que se dedica à nossa comunidade em muitas ações, de forma voluntária, junto com os demais membros da diretoria, para melhorar a vida das pessoas, para fazer o bem sem olhar a quem. Com tantos trabalhos voluntários que cito aqui, eu também quero parabenizar todos que, de alguma forma, exercem um trabalho voluntário no município de Soledade, nas mais diversas modalidades que nem sempre são anunciados. Seja as pessoas que, às vezes, realizam um benzimento para melhorar a vida de alguém, ou em tantas outras atividades. Muito obrigado por contribuir com a nossa comunidade de Soledade, com o povo de Soledade. Ainda, fiz uma indicação ao Poder Executivo para que a gente possa implementar um programa de apoio à bacia leiteira do município de Soledade. A leitaria, os produtores de leite, que é uma das principais atividades econômica que o homem e a mulher do campo têm hoje. É uma das principais atividades que fomenta a nossa economia, fomenta a atividade no campo. Para que o município possa olhar para os produtores de leite, o colega Diego falou aqui, desde a questão de chegar até a mangueira, do caminhão do leite chegar, seja com melhorias, mas também pensar na questão climática que a gente vive. Nós temos dois extremos, inverno extremo, verão extremo. Quando a gente olha para o pessoal da leitaria, quando a gente olha para a forma que alimenta, a gente vê que muitos produtores só têm como a selagem ou a ração. Conversando com alguns engenheiros agrônomos, a gente vê possibilidades como, por exemplo, fazer pastagem com o Tifton, uma modalidade de pastagem que não precisa replantar, mas que ela, de certa forma, brota, podemos dizer assim, conforme o gado vai pastando. Uma maneira de fomentar e ajudar os nossos produtores rurais, inclusive na questão de custos, doando essa questão de mudas de Tifton e assim sucessivamente. Então, para que o nosso município, o poder público, possa olhar para os nossos produtores. Por fim, quero me somar aqui ao vereador Edivaldo, que falou da BR-386, que está um caos. Nos últimos dias, também recebi vídeos de caminhões que estão no túnel, paralisou o trânsito, não tem como fazer travessia, há uma ausência de sinalização, da possibilidade de fazer manobra, as carretas entrando no túnel, trancando o trânsito. Lamentavelmente, as pessoas que moram no Botucaraí, São Bom Jesus e Primavera, estão sofrendo muito, colega, muito com a travessia. E a gente precisa responsabilizar a CCR para que inclua a sinalização, para que melhore a sinalização, mas que a travessia fique melhor. Continuamos trabalhando muito pelas pessoas, porque fazer pelas pessoas é isso que me move.
8: Ouça o que disse o vereador Gustavo Sartori de Moraes, da bancada do Progressistas.
15: Nesta terça-feira, um dia diferente, principalmente para mim, onde vamos fazer a entrega de um automóvel zero quilômetro para a Secretaria de Saúde do município de Soledade, que vai estar usando esse veículo em conjunto, em consórcio com a AMAS, Associação das Mães dos Autistas de Soledade, proporcionando comodidade para as nossas crianças. Eu, pai atípico de uma criança autista, me somo aos demais pais, mães, avós, tios e padrinhos responsáveis que cuidam dessas crianças. Portanto, trazendo mais dignidade, que possamos levar as nossas crianças consultar em outras cidades e não ter um tempo muito amplo de espera para retorno até a cidade de Soledade. Portanto, consultou, pode de imediato voltar ao município de Soledade com segurança. Desde já quero agradecer o prefeito municipal, Paulo Catani, que também nos auxilia muito nessa questão e abraçou junto conosco da AMAS. Portanto, amanhã convido todos vocês, nessa terça-feira, às 10 horas, meus colegas vereadores, a todo o povo de Soledade, para essa entrega desse veículo que vai ser usado pela AMAS e também a Secretaria de Saúde do nosso município. Em meios do ano de 2025, como não só eu, o restante dos colegas procurando recursos para o município de Soledade, na Secretaria de Desenvolvimento Rural do Estado do Rio Grande do Sul, onde atuava o secretário Wilson Covatti, nós buscamos também recursos para a agricultura familiar. Então, desenvolvemos projetos, tivemos que fazer uma nova associação para o município de Soledade poder ser contemplado, mas com esforço de várias pessoas, conseguimos que isso fosse viabilizado, essa associação. Fomos cadastrados, assinamos esse convênio lá na cidade de Arroio do Tigre e hoje nós temos, portanto, o nome de Soledade no Diário Oficial do Estado do Rio Grande do Sul, onde vamos ser contemplados com R$300 mil, com a contrapartida do nosso prefeito, que mais uma vez vou te agradecer, com a contrapartida do município de Soledade, portanto, para nós termos de novo a nossa Feira do Produtor, um novo espaço digno para quem trabalha, amplo, melhor, para quem também vai ser atendido. Portanto, vamos ter obras em Soledade, portanto, na Feira do Produtor Rural aqui de Soledade. Quero também reconhecer o trabalho do Marcelo, secretário de Obras, que é um pedido também desse vereador, que buscamos esse material fresado junto ao Dyer, né, e também sendo reposicionado em várias ruas do nosso município. Nessa semana, um pedido que também fosse dada atenção, um carinho ao pessoal que reside nas proximidades da Compa Sul, portanto, aquelas ruas atrás da Compa Sul, onde era chão batido, onde o pessoal ainda sujava o pé para chegar no serviço. Hoje vocês podem, estou convidando vocês para que possam passar por lá e ver o trabalho que está ficando, portanto, as ruas do nosso município com esse material fresado. Obrigado, Marcelo. Tadeu, te peço desculpa por não ter ido ao teu lançamento, eu não estava na cidade, mas eu quero, com a proximidade das nossas famílias, de coração, eu quero te desejar uma boa sorte na tua caminhada. Muitas adversidades, meu amigo, vão aparecer. Então, como diz a minha mãe, respire, tenha que Deus te ilumine, os orixás te abençoe, para que tu possa vencer também o cansaço, que vai ser um período político muito, que vai ser muito exigido por essa tua caminhada. Do teu projeto que tu nos traz hoje, saiba que eu serei favorável. Meu tio Francisco Prates de Moraes, seu Diquinho, avô da esposa do colega, que era meu vizinho de porta da minha casa também, né? Eu tenho a certeza que o seu Chico Prates e o seu Dico estão mateando no céu e fazer pelo teu projeto.
8: O vereador João Pedro Carvalho da Silva, da bancada do Republicanos, se manifestou no grande expediente.
16: Quero agradecer à Secretaria de Obras, ao Marcelo e à equipe ali do pessoal, que esse vereador fez o pedido para fazer todas as ruas da Copa Sul, atrás do Fredinho ali, no bairro Botucaraí, com material frisado, que nem diz o colega Guga, Gustavo Moraes, passando o rolo do jeito que estão passando, acredito eu, Guga, então, que fica um serviço de qualidade, de excelência, garanto que dura mais de 6 meses o trabalho que estão fazendo, então a gente tem que agradecer quando a coisa está funcionando. Então, a gente também agradece a ti também por ter participado com a negociação, junto ao prefeito e administração, da negociação desse material frisado que está sendo beneficiado não só o interior, mas a cidade também, que tem bastante ruas de chão, né? Então, a gente tem que agradecer a Secretaria de Obras por esses trabalhos que estão prestando. Também quero agradecer ao seu Atílio pelo belo trabalho que está executando nas paradas de ônibus, a pedido desse vereador. Começou pelo bairro Botucaraí lá então. Está ficando muito bonita as paradas. Tenho certeza que aquelas pessoas que precisam de ficar debaixo de um abrigo vão ficar agora satisfeitos, né? Então, começando pelo bairro, tenho certeza que vai ser mais de 40 paradas, né? Mais de 48 paradas que vai sair, tanto na cidade como no interior. Então, quero dar parabéns à administração que tomou a iniciativa e está construindo essas paradas aí. Também quero fazer um pedido ao Marcelo também para o conserto de calçamento na rua Eusébio Alves Quevedo, ali na rua da atrás da perto do vereador aqui, Josino, colega Josino, Josino, ali na frente do Alanzinho, da Fermac, ali tá faz um tempo que tá daquele jeito o calçamento, os caminhões destruíram tudo e até hoje não foi tomada uma providência. Então o Tuti me pediu para me falar aqui na tribuna, tô falando aqui pedindo para a Secretaria de Obras fazer esses reparos lá, Rodolfo, nessa rua. Então, porque já faz tempo, né? Quando chove, empoça a água ali, fica a água uma semana empoçada ali, então tá muito difícil ali, então causando um transtorno para quem transita naquela via. Então a gente pede aí, Rodolfo, que você anote e fale com o Marcelo. A gente já pediu, a gente pede que você faça esse reforço aí, juntamente com o Eduardo, para que resolva essa situação lá nessa rua Eusébio Quevedo lá. Também na rua Ulisses Guimarães, também a gente precisa de reparo de calçamento, né, que tá faz tempo que tá meio complicado, a gente pede que passa também na rua Ulisses Guimarães. Eu quero agradecer também a empresária Enelise, das Rede Farmácias Associadas, que aceitou o desafio de instalar a farmácia lá no bairro Botucaraí. Então, a gente já está negociando com ela, nós estamos negociando, né, juntamente com o prefeito, o Eloir do Carvalho, que vai ceder o espaço lá. Vai sair a farmácia Associadas lá no bairro Botucaraí. É o que a gente estava precisando. Agora, com essa iniciativa da Enelise, tenho certeza que vai ser beneficiado nosso bairro ainda mais com a farmácia instalada lá no bairro. E a gente conta também com o prefeito, com a administração, que nos ajude lá para que seja instalada assim. Então, já quero agradecer a ele que cedeu a máquina para preinar o terreno onde vai sair a farmácia, Rodolfo. Então, a gente já sabe que já está alinhado. Então, no Eloy de Moraes vai sair a farmácia lá no bairro Botucaraí. Falando do deputado, né, de colega Edivaldo, a gente tem que ver muito no dia mesmo de federal, né, da gente escolher bem os deputados. Franciane Bayer, né, então a gente quer agradecer a ela por ter mandado 200 mil para cirurgias, né, e exames na saúde. Então, que a gente tem muito deputado federal que vai vir aqui, mas a gente não cai de paraquedas. A gente tem que agradecer aqueles deputados que estão trazendo realmente recursos para o nosso município, que é um dinheiro nosso que vai para lá e a gente luta para voltar, né, colega Tadeu? Então, cada um, cada vereador, cada colega estão brigando por esse espaço.
8: Josino Portela, da bancada do MDB, também usou o espaço do grande expediente.
17: No último sábado, 11 de julho, teve início de mais um campeonato de futsal do nosso interior, na comunidade da Raia da Pedra. 7 equipes participam na categoria principal, 5 equipes na categoria veterano e 2 equipes na categoria feminina. Momento de muita alegria, tivemos lá presente juntamente com alguns colegas desta casa, também com o nosso executivo. Desejar, quero parabenizar o João da Leda, secretário de esportes, pela organização do campeonato, o Sicredi por mais uma vez estar patrocinando o campeonato. Então, um momento que nem eu estava falando, né, de muita alegria, de integração com as famílias, com os amigos. Então, a gente fica muito feliz por mais essa edição do campeonato do interior do nosso município. Quero aqui também parabenizar o colega vereador Cristiano Gambato pelo projeto número 17, que institui no município de Soledade o programa municipal Soledade Salva Vidas. Parabéns, mano. Projeto muito importante que irá incentivar ainda mais a doação de sangue do nosso município. Eu e a minha esposa, Angélica, que somos doadores, estamos sempre indo a Passo Fundo, né? E através desse projeto, com o esforço seu e da Secretaria de Saúde, do Executivo, logo aí na frente teremos uma sala para doação, onde facilitará e muito para todos os nossos soledadenses e também da região vir doar sangue aqui em Soledade e salvar vidas. Parabéns. Nesse final de semana também teve destaque o casal de árbitros soledadense, Carlos Vicente e Bruna Miranda. Ganharam destaque aí em decisões do nosso Campeonato Gaúcho. Carlos Vicente apitou a final do Gauchão Sub-20, masculino, e a Bruna Miranda apitou a final do Gauchão Sub-15, feminino. Quero aqui parabenizá-los, sei do esforço desse casal e quero desejar todo sucesso e tenho certeza que logo aí estarão, pelo trabalho que estão fazendo, eu que acompanho principalmente a Bruna, porque tem a minha filha Isadora, que é uma atleta que disputou o Brasileirão esse ano, feminino Sub-17, a Bruna apitou vários jogos, também sei do potencial do Vicente e logo aí na frente estarão apitando jogos do profissional. Também quero agradecer à Secretaria de Obras, secretário Marcelo, pelos excelentes trabalhos que estão sendo realizados, principalmente de alargamento da estrada do Rincão dos Lauter. Trabalho que começou a semana passada, agora essa semana terá uma semana praticamente inteira de tempo bom e o trabalho está sendo bem feito, tanto na comunidade do Rincão dos Lauter, também na comunidade do Rincão dos Coelhos. Também quero agradecer ao Jorge Ademir pela troca de tubulação na comunidade da Macieira, ficou muito bom o trabalho. Também quero agradecer ao Wagner, responsável pelos serviços urbanos, pelo conserto de calçamento na rua Laídes Borges, em frente à casa número 121, no bairro Botucaraí. E no mais, senhor presidente, quero convidar a todos que aqui se fazem presentes, a todos que estão em casa, todos os colegas vereadores, para participarem sábado, 18 de julho, da integração cultural da Escola Joaquim Floriano Pinto, na comunidade São Roque dos Praiados. Então, quero desejar convidar a todos que se façam presentes. E no mais, desejar ao colega Tadeu, também não pude se fazer presente no seu lançamento da sua campanha a deputado estadual. Quero parabenizar principalmente pela sua coragem de lançar o seu nome desse desafio e tenho certeza aí com a sua dedicação irá fazer um bom trabalho na campanha e torço que você se eleja deputado estadual.
8: O vereador Tadeu Marques Rodrigues, da bancada do PT, usou a tribuna para se pronunciar.
18: Que hoje, nesse projeto que eu chamo de justiça, Vilma, com todos aqueles que tiveram que parar suas sessões com a polícia na sua porta, que tiveram que, por muitas vezes, aguentar atos de intolerância com seus filhos nas escolas estaduais e municipais por falta de entendimento. Justiça com aqueles todos que não puderam colocar um alacá na cabeça e entrar dentro desta casa, numa cidade, meu amigo Nicasso, histórica e cultural, de 150 anos. Justiça à saudosa Dona Inês, que os colegas se referem como benzedeira e era, mas que não podia dizer que era batuqueira e macumbeira como nós, que se incorporava com uma preta velha muito antiga e que atendeu muitos soledadenses e, no olhar de muitos, nós somos os batuqueiros e ela benzedeira, mas não. Minha madrinha, que me levou para a Ubanda, era batuqueira e macumbeira como nós que estamos aqui. Justiça ao seu Dico, saudoso, guarda das portas de onde rola o poder, o ego e a vaidade da prefeitura, mas liderança histórica de Soledade, junto com seus pais em memória, que fizeram da tenda de São Jorge Jorge, um marco histórico em Soledade, de referência cultural e ubandista deste município. Justiça ao saudoso Eurceu, em memória, que muitos também iam jogar uma carta e fazer umas amarrancinhas amorosas lá no país seu, que eu sei, né? Então, justiça a todos eles, porque a gente sobe nessa tribuna não para pedir para vocês nos aceitar, não para pedir para vocês entrarem na nossa religião, não para pedir para vocês irem tomar um passe ou comer um amalá, uma canjica, né, mãe Serge, ou um acarajé da nossa religião, que também estão convidados, mas que simplesmente nos respeite. Respeite a nós, respeite aos nossos filhos, respeitam a nossa ancestralidade, aqueles que já foram, aqueles que estão chegando, os nossos filhos, os teus netos, Juliano, que eles sejam respeitados como membros da religião de matriz africana, no estado do Rio Grande do Sul, o maior estado de adeptos da religião de matriz africana passando até a Bahia. Que a gente possa deixar registrado historicamente que os nossos filhos, nossos netos e os nossos bisnetos possam assistir esses vídeos daqui a uns anos e ter a certeza que os colegas desta casa vão fazer essa justiça social e tornar a religião de matriz africana patrimônio histórico de uma cidade com mais de 150 anos, laica, que cultua as religiões católicas, religiões evangélicas, a religião espírita, com adeptos em todas as religiões. E quero eu acreditar que o meu colega do PL evangélico não se ausentou por causa do nosso projeto aqui nessa casa. Quero eu acreditar. De coração, porque nesta casa já foi aprovada moção de parabéns à Igreja Quadrangular com voto deste vereador que vos fala. Nesta casa já foi aprovado para a construção da Igreja Santa Luzia no interior, Igreja Católica, com voto desse colega que vos fala aqui. Então hoje eu subo nessa tribuna pedindo a vocês que vocês possam votar esse projeto inspirado pela vereadora Vládia do PDT de São Cepé, que lá já é lei, já é patrimônio histórico da cidade de São Cepé, que a gente possa aqui hoje sair revigorados e justiçados por todos aqueles que não tiveram a oportunidade de entrar nessa casa com um alacá, com um pano de cabeça e dizer: eu sou da religião de matriz africana, nós somos do axé.
8: Por fim, o vereador Adão Dolido Oliveira dos Santos, da bancada do Progressistas, finalizou os pronunciamentos.
19: Primeiro vou falar da minha indicação, presidente, que eu pedi à prefeitura municipal recuperar a rua Rio de Janeiro, duas quadras à esquerda da faixa da 332 que sai para Barros Cassal. Então ali está virado em buraco, foi tirado os paralelepípedos e não foi colocado mais. Ali já está fazendo muitos aniversários. Também da mesma forma eu quero falar também da rua Padre Gimendes, na frente do número 255, também está fazendo aniversário, tirar aquelas pedras lá. Prefeitura Municipal tomar providência e fazer. Falando na menina Vilma, eu quero falar também, graças benzedeiras, graça benzedor de vocês, que representa a igreja de vocês, o que vocês pregam. Eu quero falar da finada Delma, que muito benzeu as minhas crianças, o finado Valpides, meu sogro lá também, que muito representava o benzimento. E falar do filho dela, seu Alceu. Que saudade do Alceu aqui. Nunca falhava a sessão, né, vereador Edivaldo e Douglas Perim? Sempre estava na sessão aqui. Que Deus o tenha e leva ele a orar por nós também, aqui que nós permanecemos nessa terra. Quero parabenizar o lançamento

0: o próprio recurso para nós. Esse vereador não pode votar em ti. Mal admira pelo trabalho, pela pessoa que você é. Eu quero dizer os peões que estão aqui. Eu quero dizer as prendas que estão aqui, as princesas que estão aqui. Que se espelha nessa Câmara de Vereador dessa gestão. Que se espelha no vereador Tadeu, que um dia pode ser vocês que estão aqui. Ser vereador, viver na vida política, é muito complicado. Porque, infelizmente, nesse Brasil nós estamos passando vergonha das atitudes que muitos políticos fazem. E aqui nessa Câmara de Vereadores, o senhor Nicásio está aqui, pode ser um testemunha meu, dizer que até hoje não tem uma denúncia contra algum vereador. E esses vereadores desse mandato têm a coragem de vir aqui dizer, principalmente eu, nós temos mal apenas um porta-voz do governo municipal. Nós não temos poder de fazer nada. O vereador tem poder de indicar. Ah, mas como é que não fizeram a minha rua, não fizeram o calçamento? Tem muitos vereadores, inclusive nessa gestão, que diz, eu fiz. O vereador tem poder de indicar. Poder de fazer não tem. Não tem a máquina na mão. Então esse vereador que eu vou representa aqui tem o quinto mandato. E não tenho medo de errar. Eu não vou contentar todo mundo. Inclusive, essa semana, recebi umas críticas. Até foi lá no almoço do Tadeu. Obrigado por escolher o CTG Tescoqueiro, Tadeu. Uma pessoa veio pra mim e disse pra mim, foi, tu vai apoiar o Tadeu? Não. Queria me botar um adesivo? Não. Eu tô aqui trabalhando pelo CTG. E a minha sigla partidária é outra. E o Tadeu sabe, todo mundo sabe. Ela não se... E da mídia, Nicásio. Da mídia, Soledade. Falou mais umas coisinhas pra mim, tico, tico no fubá. E eu disse pra ela, eu quero que se tu puder me desculpe. Mas eu tenho o quinto mandato. Depois foi pedir desculpa pra minha esposa.
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2: A próxima sessão ordinária será realizada na segunda-feira, dia 20 de julho, a partir das 19 horas, no plenário da Vigeller. Desejamos a todos os nossos ouvintes uma boa semana. O programa da Câmara de Vereadores de Soledade retorna no próximo sábado, dia 25 de julho de 2026.
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5: Muito bem, o nosso Cristal Revista que está tendo início a partir de agora. Estamos aí com 21 graus já de temperatura. Temperatura que deve ultrapassar os 30 graus durante o transcorrer do dia. A instabilidade deve se fazer presente, principalmente no período da tarde, mais para o lado da noite, quando a chuvarada deve chegar também à nossa região. Está ocorrendo neste momento muita chuva, principalmente lá na fronteira do Rio Grande do Sul com a Argentina e com o Uruguai. E essa chuva deve chegar à nossa região ao longo, principalmente no período da tarde de hoje. A umidade relativa do ar neste momento está em 87%. É a umidade relativa do ar. Hoje, sábado, 18 de janeiro de 2028, estamos em pleno inverno, né? Confira alguns dos assuntos que você vai ter oportunidade de acompanhar com a gente a partir de agora. Palestra em Soledade orienta empresários sobre as mudanças da ANR G1. Vamos trazer mais detalhes sobre esse assunto em seguidinha. Rio Grande do Sul terá tempestades severas com risco de granizo e tornado. Alertam tanto a Defesa Civil como o INMET. Portanto, é um fato consumado que vai acontecer. Inclusive lá na fronteira já tem chuvas fortes, chuvas severas naquela região, estão atingindo áreas lá da fronteira. Festa do Colono será realizada neste domingo em Ibirapuitã. A tradicional festa do colono, do motorista lá de Ibirapuitã, acontece neste domingo. As informações do trânsito, da segurança, do esporte, serão alguns dos assuntos que você vai acompanhar com a gente a partir de agora. Vamos informando, 9:04, 9:04, temperatura 21 graus neste momento. Aqui no centro da cidade. Hoje, 18 de julho de 2026, vamos saber o que esta data significa na história. Está conosco aí, como sempre, Mário Vivan com as informações.
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7: 18 de julho, Dia Nacional do Trovador, Dia dos Veteranos de Guerra e Dia Internacional Nelson Mandela, instituído pela ONU em 2009. Os aniversariantes do dia? A cantora brasileira Luísa Sonza.

0: Os fatos do dia. Em 1610, morreu aos 38 anos Caravaggio, um dos mais notados pintores italianos. Em 1697, morreu aos 89 anos o padre Antônio Vieira, um dos mais influentes personagens do século XVII em termos de política e oratória. Em 1824, desembarcaram em Porto Alegre os primeiros colonos alemães para colonizar o Rio Grande do Sul. Eles se instalaram em São Leopoldo. Em 1847, morreu aos 47 anos Bento Gonçalves, um dos líderes da Revolução Farroupilha. Em 1909, foi realizado o primeiro clássico Grenal. A partida terminou 10-0 para o Grêmio. O jogo foi disputado no Estádio da Baixada, que ficava no bairro Moinhos de Vento. Em 1918, nasceu Nelson Mandela, que foi advogado, líder rebelde e presidente da África do Sul de 1994 a 1999. Considerado como o mais importante líder da África Negra, vencedor do Prêmio Nobel da Paz de 1993. Mandela morreu em 2013, aos 95 anos. Em 1967, morreu aos 69 anos, o militar e político brasileiro Humberto de Alencar Castelo Branco. Foi o 26º presidente do Brasil. Em 1971, um jogo contra a Iugoslávia no Maracanã marca a última atuação do jogador Pelé na seleção brasileira. 1980.
1: Rede Tupi.
0: A TV Tupi, primeira emissora latino-americana, sai do ar definitivamente. Em 2006, morreu aos 73 anos o ator Raul Cortez. Ele trabalhou em 66 peças teatrais, 20 telenovelas, 6 minisséries e 28 filmes, ganhando vários prêmios. E em 2014, morreu aos 73 anos o escritor João Ubaldo Ribeiro. Mário Vivan para a tua rádio.
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0: Muito bem, Mário Vivan, trazendo aí os fatos ligados à história deste 18 de julho, né, Mário? Mário Vivan sempre conosco aqui na manhã. São agora 9:07. Temperatura neste momento é de 21 graus aqui no centro. O início de mais um ciclo produtivo no campo foi marcado pelo lançamento oficial do Plano Safra 2026-2027 da Sicredi Botucaraí RSMG. A cooperativa promoveu eventos no Rio Grande do Sul, concomitantemente com Minas Gerais, para apresentar às autoridades a nova safra que está por surgir. Reuniu produtores rurais, entidades parceiras e lideranças do agronegócio, além de reforçar seu compromisso com o desenvolvimento das propriedades e das comunidades onde está atuando. Portanto, Sicredi disponibiliza 855 milhões de reais para o Plano Safra 2026-2027, foi informado aí nesse encontro, no lançamento oficial do Plano Safra 2026-2027 do Sicredi Botucaraí RSMG. E agora vamos conferir as tendências do tempo para a região.
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0: Cátia Valente, como é que fica o tempo aqui em Soledade, na nossa região? Qual é a previsão para as próximas horas? Olá.
2: Olá, meus amigos e ouvintes. Vamos ter um final de semana com mudança no padrão do tempo aqui na nossa região. Ao longo deste sábado, à medida em que a frente fria vai se deslocando, as instabilidades vão crescer aqui na região. Boa parte do dia será ainda de tempo muito abafado e justamente esse calor é que alimenta a frente fria que vem se deslocando pela parte mais da metade sul gaúcha. Mas para o final do sábado, noite, madrugada, as chuvas chegam com tempestades também. Então, atenção, alerta aí para essa condição de tempestades e de chuvas com volumes que eventualmente podem ser expressivos. A maioria dos prognósticos indicam chuvas mais expressivas em áreas entre o centro e a parte mais oeste, depois indo em direção à campanha e sul. Mas, de qualquer forma, aqui na nossa região centro-norte do estado, nós podemos ter volumes de chuvas bastante expressivos também, principalmente entre a noite de sábado, madrugada, ao longo do domingo. E, infelizmente, as chuvas devem continuar com ao longo da próxima semana também, com chuvas fortes. Com a previsão do tempo, Cátia Valente.
0: Muito bem, Cátia Valente, trazendo aí a previsão do tempo. Então, não tem escapatória, né? A partir da tarde, principalmente à noite, deveremos ter o retorno da chuva e com grande intensidade aqui na nossa região. Vamos lembrando, 22 graus a temperatura, 9:11. 9:11, hora brasileira. Paulo Paes tem informações para a gente aí, na atualizada, sobre os fatos que movimentam a nossa geografia regional e também informações esportivas, né, Paulinho? Muito bom dia.
3: Bom dia, Cláudio. Ouvintes da tua Rádio Cristal, recebo uma informação importante, Cláudio, de um ouvinte que está ocorrendo um tapa-buracos na ERS-332 entre Soledade e Espumoso. Agora pela manhã, a empresa responsável está fazendo um tapa-buracos. São muitos buracos existentes na pista no sentido Soledade-Espumoso e por isso está existindo um tapa-buracos. Preocupação da comunidade regional é com esses buracos existentes, não só entre Soledade e Espumoso, mas também Soledade e Barros Cassal. E o importante a gente frisar aqui é que houve uma recuperação muito boa no trecho entre Soledade e Arvorezinha. Mas desta manhã, então, a informação que eu recebo, inclusive com fotos aqui de um ouvinte, é de que está existindo um tapa-buracos aí na ERS-332 entre Soledade e Espumoso.
0: Boa notícia, portanto, você que está se deslocando aí para Espumoso, por essa, toda essa região aí, né? Tenha cuidado no trânsito. Paulinho, tu tem alguma informação para a gente aí também a respeito do esporte nesta manhã?
3: Claro, Cláudio Moacir Schmidt.
0: Informação é que não falta, né?
3: A informação é que não falta, porque temos aí um fato novo ou velho, um fato velho que se torna novo. O Grêmio perdeu mais uma pelo Campeonato Brasileiro. Acabou perdendo para o Mirassol pelo placar de 2-1.
0: E jogando mal, né?
3: E jogando mal, Cláudio. Não é a forma com que o Grêmio perde. Não tem sangue, não tem vibração. Perdeu pelo placar de 2-1. Infelizmente, o trabalho de Luiz Castro não é bom. E se o Grêmio não adotar algumas medidas através da sua direção, o Grêmio vai disputar a segunda divisão no próximo ano, porque não tem um esquema. Os jogadores acabam aí errando individualmente. O Grêmio está numa situação muito perigosa no Campeonato Brasileiro. Perdeu pelo placar de 2-1 para o Mirassol, jogando pouco futebol. Não apresentou praticamente nada.
0: Isso que o Mirassol também está lá no reverso da tabela também, né?
3: Mirassol na zona do rebaixamento, Cláudio, e há muito tempo não vencia, e acabou conquistando uma vitória que lhe coloca aí com 19 pontos ganhos, 2 pontos atrás do Grêmio. Infelizmente, a atuação foi muito pífia do Grêmio para quem se esperava, para quem ficou 30 dias treinando.
0: O que você acha que tem que acontecer, né? Mudar o técnico?
3: Eu acredito que a primeira mudança, Cláudio, seja a troca do treinador. Luiz Castro já teve mais de seis meses, e ainda não conseguiu implantar um esquema tático. O Grêmio vem se arrastando nas competições. Acredito que, embora a multa rescisória seja alta, não tem outra alternativa a não ser mudar o treinador, infelizmente.
0: Não tem outro caminho, né? E o Inter?
3: O Inter joga na terça-feira contra o Cruzeiro, no Beira-Rio, jogo importante também para que o Colorado possa jogar e vencer. Tanto o Grêmio como o Internacional perderam qualidade nesta parada para a Copa do Mundo.
0: O esporte local.
3: O esporte local, Cláudio, hoje nós teremos rodada do futsal do interior, rodada confirmada lá para o Zecão Martins. Teremos às 14h Santa Bárbara contra o São Roque na categoria principal. 14h45 tem Santa Luzia contra o Pinhal na categoria veterano. 15h30 Ospiá contra Santa Luzia pela categoria principal. E fechando a rodada, 16h15, Margem São Bento contra o São José pela categoria principal. São os jogos de hoje do futsal do interior. 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As equipes de Soledade jogam hoje também, Cláudio, pela Liga Gaúcha de Futsal. O Soledade Futsal sairá ao meio-dia para ir até Caçapava do Sul para enfrentar a Associação Caçapava, hoje 20h, pela Liga Gaúcha da Série C, o início do retorno desta competição. E Universidade do Chile vai até Triunfo para enfrentar às 20h o Los Bravos pela Liga Sul Rio Grandense de Futsal. Então, as equipes de Soledade enquadra hoje à noite. E amanhã teremos rodada do voleibol misto de quadra lá no Zecão Martins. 3 partidas serão disputadas na parte da tarde.
0: Muito bem, você fica por dentro de todas as informações do esporte aqui na Cristal.
3: E agora eu quero te perguntar, enquete da tua Rádio Cristal para Cláudio Schmidt, quem ganha a Copa do Mundo, Espanha ou Argentina?
0: Olha, eu acho que vai ser decidido nos pênaltis.
3: Nos pênaltis, e quem ganha?
0: Ah, não. Quem ganha é quem tem Messi.
3: Quem tem Messi. Argentina. Então amanhã...
0: Aliás, o Messi que levou a Argentina nas costas.
3: É, impressionante, é um gênio do futebol. Amanhã, 16h, decisão da Copa do Mundo, Espanha e Argentina. 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
0: Você acompanha amanhã, portanto. Vamos ver, quem fizer mais gol, né?
3: É verdade.
0: Muito bem, Paulinho, nos atualizando aí com as informações do esporte. Mas agora vamos trazer as informações da área do trânsito e da segurança.
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0: É, ele já está conosco aqui, João Gabriel Nunes, atualizando as informações do trânsito e da segurança. Bom dia, João.
4: Bom dia, Cláudio, ouvintes da tua Rádio Cristal. A gente está chegando com as informações da segurança e também das estradas, destacando já em primeiro momento, seu Cláudio, que Soledade tem fechamento temporário nesse sábado. A Via Sul, uma empresa motiva, informa que será necessário realizar um fechamento temporário no retorno de acesso à BR-386, no quilômetro 251 em Soledade. A interdição será realizada para reparos nas paredes da galeria. E qual que é esse retorno? É o retorno de Arvorezinha. O fechamento acontecerá a partir das 8 da manhã e segue até as 4 da tarde. Durante o bloqueio, os motoristas que trafegam no sentido sul da rodovia e desejam retornar para o sentido norte deverão seguir até o próximo retorno, no quilômetro 260. Já para quem trafega no sentido contrário, do norte ao sul, o retorno disponível será no quilômetro 247. A ViaSul informa que o local terá sinalização, mas alerta os motoristas para que fiquem atentos e respeitem as indicações. O cronograma de obras é dinâmico e pode sofrer alterações, porém já está bloqueada a BR-386. Também vamos destacar aqui nas informações da segurança, aqui na nossa espaço do Cristal Revista, que uma ação integrada apreendeu uma arma de fogo, motocicleta e prende suspeito de tentativa de homicídio em Nometoque. Uma ação integrada da Polícia Civil e da Brigada Militar resultou na prisão do suspeito de uma tentativa de homicídio, estando na manhã da sexta-feira no bairro Santo Antônio, em Nometoque. Após o acionamento, equipes da Brigada Militar realizaram o primeiro atendimento à ocorrência, isolaram o local para a preservação dos vestígios, iniciaram diligências com o objetivo de identificar e localizar o autor dos disparos. A vítima, de 26 anos, foi socorrida por uma equipe do SAMU, encaminhada inicialmente ao Hospital Alto Jacuí e, devido à gravidade dos ferimentos, transferida para um hospital de Passo Fundo. Com o apoio do setor de inteligência do 38º Batalhão de Polícia Militar, o 38BPM, e as equipes da Força Tática e do Efetivo Orgânico de Nometoque, foram realizados levantamentos de informações, análise de imagens de câmeras de monitoramento e diligências que possibilitaram a identificação do suspeito, a localização da motocicleta utilizada na fuga e a apreensão do revólver calibre 32, além de peças de vestuário de interesse para a investigação. Posteriormente, o suspeito, um homem de 20 anos, apresentou-se na Delegacia de Pronto Atendimento, DPPA, de Nometoque, onde foi preso em flagrante. A rápida atuação foi fundamental para o esclarecimento inicial dos fatos, a localização de importantes elementos probatórios e o avanço das investigações que seguem sob responsabilidade da Polícia Civil. São as informações de hoje, Cláudio, começando a nossa manhã já com as informações da segurança e trânsito aqui no nosso Cristal Revista, mas destacando a informação mais uma vez de que a BR-386 está bloqueada até as 4 horas no retorno do quilômetro 251, o retorno de Arvorezinha. A princípio, a previsão de retorno é às 4 horas, porém, com o congestionamento realizado, poderá se estender até às 5h30. Com informações para a Torrádio Cristal, João Gabriel Nunes.
0: Muito bem, João Gabriel, ele retorna daqui a pouquinho trazendo o nosso informe empresarial da manhã. Vamos lembrando, 9 horas e 9 minutos, 22 graus a temperatura.
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0: Vamos saber agora o movimento altas e baixas do Hospital Frei Clemente com ele, Igor Binotto. Bom dia, Igor.
11: Bom dia, seu Cláudio, toda a grande audiência da tua Rádio Cristal. Vamos iniciar com as internações. Andriele dos Santos Nunes, Antônio Domingos Estela, Erna Júlia Machado de Miranda, Flávio Humberto Brum da Costa, Gelson Jesus Turella Loureiro, ainda a Jaine Aparecida Nunes Cardoso e José Serafim Rodrigues de Góis. Ainda queremos destacar especialmente as altas das últimas horas. Juliano Machado, Cleusa Salete, ainda Brian dos Santos, Eduardo Aparecida Portela, Eduardo Bertelli Nunes, Eriontina Moraes Pereira, Gervásio Schutz, Ivanir Terezinha Múzio, José Farias, Juliana de Barcelos Loz, Léo Dipe dos Santos, Maria Cecília Gonçalves de Souza, Miguel Quadros, Rejane de Oliveira Moraes, Sebastião Garcia dos Santos, Tatiana da Silva Samini e Zenilda da Silva Farias. Portanto, estas as altas das últimas horas. Ainda queremos destacar os atendimentos de consultas não urgências 44, urgências 23 e emergências 3, totalizando 70 atendimentos nas últimas horas. E a mãe Andriele dos Santos Nunes deu à luz a um menino pesando 2,835 kg. A mãe Andriele, que é da cidade de Arvorezinha. Já a mãe Jaine Nunes Cardoso, que é do Laguão, acabou dando à luz a um menino também, pesando 3,550 kg. Portanto, os nascimentos das últimas horas. E vamos destacar também os atendimentos do SAMU. O SAMU, nas últimas horas, que realizou os seguintes atendimentos: às 1h37 da tarde, um cardiovascular no Missões, e às 2h21 da tarde, um psiquiátrico no bairro Expedicionário. Igor Binotto, para a tua Rádio Cristal.
0: Obrigado, Igor, trazendo as informações na manhã, agora 9h24, 22 graus.
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0: Chegou a hora de trazer também aqui na manhã o nosso Informe Empresarial. O Alô Gerente de hoje.
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0: E as informações não chegam lá com o João Gabriel Nunes, diretamente lá do Stock Center. Olá, João.
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13: 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Daqui a pouco eu retorno na programação.
0: Muito bem, trazendo aí o Informe Empresarial, nosso amigo João Gabriel Nunes. Estamos agora com 9 horas, 27 minutos e meio. 22 graus é a temperatura neste momento aqui no centro da cidade. Vamos agora trazer detalhes sobre a palestra com orientação para empresários em soledade. A Kathleen Gox é quem traz todos os detalhes.
15: A Inovativa Medicina e Segurança do Trabalho realizou em Soledade uma palestra para debater as alterações e novidades na NR01, a norma regulamentadora 1, e que faz parte já da realidade de muitos empresários e também empregados de todo o país. Nesse momento, nós conversamos com a engenheira em segurança do trabalho, Marcela Lago, especialista no assunto, que nos fala, primeiramente, Marcelo, o que é essa NR01, explicando para o pessoal que está em casa. Muito bom dia.
16: Então, a NR1, ela é a primeira norma, né? A primeira norma regulamentadora. E agora, então, em maio de 2006, entrou de fato, né, ali a questão dos riscos psicossociais também, né? Ela já conta ali com os riscos físicos, químicos, biológicos, de acidentes, e agora entrou, então, essa questão. Então, as empresas, elas têm que ter ali um cuidado, né, uma atenção para com esses riscos também. O que são isso? O que a gente avalia, né? A questão da gestão, da liderança, da questão se existe assédio ou não, né? Ou uma comunicação assertiva, né? Então, esse tipo de fatores que podem gerar alguns riscos são esses que a gente tenta levantar, né, nas empresas para ver se tem ou não alguma possibilidade desse tipo de risco.
17: Se a gente compartilhasse essa importância realmente das empresas estarem atentas a isso, buscarem essas informações como uma forma de se prevenir e não após acontecer algum tipo de problema.
16: Então, é importante que a gente já, né, saia na frente, ele tenha esse cuidado nas empresas, né, para depois evitar alguma possível multa, enfim, né? As empresas, então, elas têm que estar com a liderança, com a gestão ali, pensando, né, nesses riscos também. Quando a gente fala nos demais riscos, a gente vai lá, né, verifica se existe ou não existe e consegue tratar. Os riscos psicossociais, eles são um pouco mais subjetivos, mas pensando aí em passíveis trabalhista, então a gente tem que ter um cuidado e uma atenção, verificando, então dando treinamentos para gestão, para liderança, né?
17: E é importante que a gente fale que, claro, estamos citando os empresários, empregadores aqui, mas através dessas mudanças, dessas melhorias, vem benefícios para os empregados também.
16: Com certeza, com uma gestão mais desenhada ali, né, dessa questão psicossocial, porque hoje a gente tem, né, isso está muito ativo aí no nosso dia a dia, então com uma gestão mais eficaz, de realmente trazendo que às vezes não é, na maioria das vezes, inclusive, não é culpa da empresa, de fato, né, algum funcionário ter aí alguma depressão, uma ansiedade, enfim, isso não vem da empresa, sempre as empresas vão ter, então, mais uma gestão melhor, vão ter funcionários, né, que uma taxa de turnover menor, absenteísmo menor, né, então isso traz benefícios para a empresa, né.
17: Com certeza. Eu fiz a mesma pergunta para o Gustavo, quero fazer para ti também. Qual é a principal queixa, a principal preocupação dos empresários, empregadores nesse momento com essas alterações que começaram a valer a partir do dia 1º de maio?
16: Então, eu entendo que como são riscos muito subjetivos, né, as empresas elas têm dificuldade de entender como é que a gente vai conseguir gerir isso, como é que a gente vai conseguir levantar esses riscos, né? Porque os passíveis trabalhistas, mais uma vez, eles podem... né, ser muito onerosos ali. Então eu vejo que essa é uma preocupação grande, como que a gente vai dispor isso nos documentos de segurança do trabalho, né? E aí hoje, né, com essa conversa que a gente conseguiu explicar bastante, né, para as pessoas como que a gente está fazendo para as empresas conseguirem, né, se cuidar.
17: E é importante que a gente fale, né, da importância de ter esse acompanhamento, de ter aí uma empresa, alguém pensando realmente nessas questões, porque a gente sabe que o empresário envolve muitas questões, muitas responsabilidades no dia a dia.
16: Então, a Inovativa, a gente desenvolveu ali uma plataforma bem eficiente, né, que a gente consegue colocar os riscos, a possibilidade de riscos psicossociais numa matriz de risco que conversa com o levantamento que a gente faz com os funcionários e com o levantamento de fato mais quantitativo, assim, de algumas questões da empresa, né? Então a gente consegue ter aí um pontapé inicial do que a empresa, de quais riscos a empresa pode ou não ter, e aí a gente consegue elaborar um plano de ação e tratar esses riscos da melhor forma e específico para cada empresa, para cada tipo de empresa.
17: Importante que a gente fale isso, esse plano de ação, esse acompanhamento é feito para cada empresa através dos seus objetivos, das suas necessidades, não de uma forma geral.
16: Isso é bem importante. Cada empresa ela é tratada, né, mais detalhado, né? Cada empresa tem os seus riscos e a gente tem que tratar de uma forma específica para que não fique tão genérico e acabe a empresa tratando alguma coisa que não era um passivo dela, né? E a gente trate de fato o que a empresa precisa e melhore a empresa, né? Para não ter esses... para que melhore, enfim, a taxa de absenteísmo.
15: Muito obrigada, Marcela Lago, ela que é representante da Inovativa Medicina e Segurança do Trabalho. Com as informações, Kathleen Gotts.
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20: 9h36, em 3 minutos, o espaço Histórias de Vida, aqui na tua Rádio Cristal.

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13: 9 horas 41 minutos, temperatura em 22 graus no estúdio da tua Rádio Cristal, manhã de sábado, 18 de julho de 2026. O Histórias de Vida no ar, com mais uma bela trajetória, mais um convidado especial que está aqui para contar a sua trajetória. Chegou sorridente, percorreu alguns quilômetros pela BR-386, saiu de Ibirapuitã, chegou em Soledade, estacionou aqui na tua Rádio Cristal. Júlio Santos Gomes, para muitos, lá em Ibirapuitã, o mestre, que está aqui para contar a sua história de vida num sábado especial, num final de semana que é especial para o município de Ibirapuitã, que comemora a 33ª edição da Festa Nacional do Colono. Nós queremos agradecer de imediato toda a direção do sindicato, ao Leocir, que fez a escolha e recaiu sobre o nome do seu Júlio Santos Gomes. Seja bem-vindo aqui na tua Rádio Cristal. Bom dia.
14: Bom dia.
13: Tudo bem?
14: Tudo bem.
13: Tudo certo?
14: Tudo certo. É um prazer estar aqui para contar a minha história.
13: Prazer é nosso, seu Júlio, de tê-lo conosco aqui, depois de sair de Ibirapuitã, veio tranquilo pela BR-386?
14: Sim. Vim tranquilo. Estou aqui à disposição na rádio para fazer alguma pergunta e eu responder.
13: Tem muitas histórias?
14: Bastante.
13: Vamos contar algumas?
14: Pode.
13: Se nós contarmos toda, aí nós vamos até amanhã de manhã.
14: As principais.
13: As principais. Vamos contar as principais histórias do seu Júlio Santos Gomes, morador do município de Ibirapuitã. Ele que integra aí o Sindicato dos Trabalhadores Rurais, tem participação na Cotrijal, na Sicredi Botucaraí, na comunidade ibirapuitense. E nós queremos agradecer você que já está conosco aí pelo rádio FM 100.5, pelo Facebook, também pelo YouTube. Bom dia, seu João Gabriel.
15: Bom dia, Paulinho. Bom dia, seu Júlio. Seja muito bem-vindo à Rádio Cristal. E já deixar aqui um contato para você que nos ouve participar desse momento especial. WhatsApp 99222-9878. Vou repetir para você anotar. 99222-9878. 9878 ou liga pra gente, 3381-9100, que a gente quer a sua participação.
13: Queremos a sua participação, a sua interatividade. 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Júlio Santos Gomes, depois nós vamos saber o porquê o apelido de mestre. O senhor nasceu aonde, seu Júlio?
14: Na linha Gramado, não me toque.
13: Na linha Gramado, não me toque.
14: Dia 21 do 5 de 51.
13: 51?
14: Estou com 75.
13: 75 anos, bem vividos?
14: Podre de gaúcho.
13: Podre de gaúcho. 75 anos, a gente percebe, o senhor está muito bem de saúde, seu Júlio.
14: Obrigado.
13: O senhor gosta que chame de seu Júlio ou mestre? Pode chegar mais pertinho do microfone.
14: Mas a maioria é mestre.
13: Então vou lhe chamar de mestre.
14: Sem dúvida nenhuma.
13: Cheio de saúde e de vitalidade, 75 anos bem-vindos, então?
14: Graças a Deus.
13: Nasceu lá em Nometoque.
14: Lá em Nometoque.
13: Quem são seus pais?
14: Tobias Gomes e Luísa Santos Gomes.
13: Já são falecidos?
14: São falecidos.
13: São falecidos. Quantos irmãos, seu mestre?
14: Oito.
13: Oito? Lembra de todos eles?
14: Sim.
13: Quem são eles?
14: João Federico Gomes, Firmino Gomes, que é vereador, e Noeli Gomes, Vera Aparecida Gomes, Maria Reni Gomes, Neuza Gomes e Geni Gomes.
13: Família de agricultores?
14: Ah, sim.
13: Seus pais eram agricultores?
14: Eram.
13: Lá em Nometoque?
14: Lá em Nometoque. E aqui em Mirapitã também, que arrendaram as terras aqui na Encruzilhada para o vinho, e lá na Restinga do pai do amigo velho, Ibanês Portela.
13: Ibanês Portela, morador ali da comunidade de Diniz da Maison.
14: Sim.
13: Ibanês, que foi vereador no município de Ibirapuitã.
14: Sim, sim.
13: Grande figura da comunidade.
14: Sim. Eu tenho a honra de dizer, da minha pessoa, que trabalhei, abri os campos do Lúcio Portela, pai do Ibanês, e morava na semana na casa do seu Lúcio, que tenho a honra de dizer que sempre foram gente boa, gente de alto padrão, como é o meu amigo Ibanês Portela.
13: Família conhecida e tradicional em Ibirapuitã.
14: Sem dúvida.
13: Mestre, como foi a sua infância? Foi lá em Nometoque?
14: Foi lá em Nometoque. A escola que eu estudei, a mesma escola que o meu pai estudou. Era na esquina da terra que nós tinha lá. Nós morávamos lá. E era uma igreja, São Sebastião. Era escola e igreja. Aí eu estudei lá e depois veio a escolinha do seu Brizola. Daí fui para a escolinha do seu Brizola. Daí a igreja ficou só a igreja. Estudei lá até o quarto ano. A minha professora era uma mulher que tinha barba, que é difícil de ter mulher barbuda.
13: Uhum.
14: Quando ela não fazia barba, ela estava brava. E quando não fazia, beleza. Então, eu estudei lá, graças a Deus. E posso continuar?
13: Claro, pode continuar.
14: Depois que terminou o primário, mas eu ia na aula, mas trabalhava. De tarde, na lavoura. E depois eu passei a minha juventude. E a juventude tem uma gratidão muito grande, que ia dos bailes, tinha meu grupo de amizade, nunca tive desentendimento em sociedade nenhuma, em baile, nada. Em 1967, de 67, primeiro festival do Clube União, eu estava lá.
13: Antes disso, o senhor falava que morava na cidade ou no interior?
14: No interior, na linha Gramado.
13: Linha Gramado. É. E ali, o que o senhor fazia na sua infância lá, seu Júlio?
14: Na minha infância, até eu ia na aula. Primeiro, o meu pai ensinou a fazer todas as letras do ABC atrás de uma mesinha no Lampião.
13: Em casa?
14: Em casa. Quando eu fui na aula, eu já sabia escrever todas as letras do ABC. E o primeiro livro é que nem a quarta série de hoje, que tinha história, geografia, matemática, ciência, religião, tudo. No primeiro livro.
13: No primeiro livro.
14: É bem diferente que hoje.
13: Já tinha aquela dedicação.
14: Tinha tabuada, tinha tudo.
13: Já aprendi em casa também.
14: Não, em casa, na escola, que a gente ia com... Tinha tado o livro, era o primeiro livro para estudar.
13: Sim.
14: E tinha todas essas matérias. Não é que nem hoje.
13: Mas em casa existia a exigência e o incentivo dos pais.
14: Sem dúvida nenhuma. E trabalhar.
13: Ah, eram exigentes os pais? Ou...
14: Exigentes. Não podia ir em lugar nenhum sem pedir. Dizia, pai, dá para ir, não dá, que hora tinha que chegar. E assim sucessivamente.
13: 8 filhos. Os seus irmãos eram comportados, davam muito trabalho para os pais? Como era?
14: Não, eram comportados.
13: E aquela história escreveu, não leu, o pau comeu?
14: É. Tinha isso ali, mas era só exigido as coisas que se fazia errado, tinha que ser corrigida.
13: O respeito era muito grande.
14: Sem dúvida.
13: Quem eram os seus colegas de escola? Ah, lá no Metoque?
14: Eram.
13: O senhor lembra?
14: Muitos. Tinha o Luiz, tinha o João, tinha o Paulo. Era mais ou menos isso aí.
13: Amigos, colegas de aula e amigos de brincadeira.
14: De brincadeira.
13: Gostava de jogar bola naquela época também?
14: Gostava.
13: Jogava uma bolinha?
14: Jogava.
13: Todo menino jogava uma bolinha naquela época.
14: Inclusive, depois que eu casei, eu fui presidente do time lá do Harmonia, que foi campeão municipal depois. Então, a gente sempre está vinculado ao esporte e à sociedade.
13: Harmonia é um time conhecido lá de Nometoque.
14: É.
13: E a sua... o senhor estudou até que ano, então, senhor Júlio?
14: Até a quarta série.
13: Até a quarta série. Depois se dedicou ao trabalho.
14: Com os pais.
13: Com os pais.
14: Sim.
13: Trabalho da lavoura.
14: Lavoura. Depois, na época dos anos 60, se tinha a produção muito grande de farinha, de mandioca.
13: Sim.
14: E nós plantávamos. Pai plantava e a gente ajudava. As terras eram tudo... Praticamente cheio de mandioca. Depois, há uns anos, o pai comprou uma tafona e suja com o vizinho nosso lá. Daí nós mesmos fazia farinha.
13: Sim.
14: E a gente puxava mandioca no inverno, sem luva, sem nada. A tafona, que é só trabalhar no inverno. Sei que... O que eu aprendi na vida foi... Trabalhar e respeitar as pessoas.

0: plantar as minhas lavourinhas lá. Daí eu ajudava o pai me dava as máquinas para mim fazer.
1: Já dava os primeiros passos de forma independente.
0: Depois o pai tinha a máquina meia velha. Daí eu casei. A esposa tinha 6 hectares, eu vendi. Comprei 18. Daí vendi os 18. Comprei um lote lá na Encruzilhada, por vinho.
1: Aí o senhor já morava em Ibirapuitã?
0: Não. Quando eu comprei, não.
1: Ainda não.
0: Daí comprei uma máquina nova, automotriz à vista. E daí o pai tinha feito uma casinha boa lá para mim, que lá tinha luz na época. Vendi a casa e comprei um trator do meu tio. E daí comecei a plantar meio por conta. Daí ajudava o pai a colher as dele também, né? A máquina. E daí vim morar no Quebra-Dedo. Comprei um terreno do seu Nadir Matuera, pai do Rogério. E fiz um galpão. Tinha um mato lá, derrubei, fiz madeira, fiz um galpão grande. Daí fui morar no galpão e fui trabalhando. A minha esposa fazia comida e me levava comida na lavoura. E o meu guri era pequeno, fazia um buraco na sombra do soito, um broto de soito, botava lá e dava madeira e nós íamos junto à pedra e trabalhava.
1: Isso com quantos anos, senhor Júlio?
0: Com quantos anos?
1: É.
0: Que eu tinha?
1: É, que o senhor já fez isso?
0: Com 24, 25 anos.
1: Depois de ter casado.
0: Depois de ter casado.
1: Vamos chegar lá então. Estamos ao vivo no rádio, estamos ao vivo pelo Facebook com Júlio Santos Gomes, o mestre, lá de Ibirapuitã, nosso convidado especial do Histórias de Vida. Eu já percebo aqui algumas participações aí pelo Facebook, pelo WhatsApp também da tua Rádio Cristal. O João Gabriel Mioli diz, tem participações aqui, eu quero falar, são participações especiais, João Gabriel.
2: Exatamente, Paulinho. A gente vai destacar aqui para o seu Júlio já as participações que chegaram via Facebook, via WhatsApp, e você também pode participar. O WhatsApp é 99222-9878 ou o telefone fixo para você ligar para a rádio, 3381-9100. Seu genro, seu Júlio, Marcos Dorst, está mandando aqui um grande abraço. O conselheiro da Sicredi Botucaraí RSMG, Roberto Carlos Sebem, bom dia, muito merecida esta homenagem, grande liderança em Ibirapuitã, exemplo de pessoa, meu amigo Júlio, grande abraço. E a Alana Ferreira colocou, esse é o mestre Júlio. Aqui na Cotrijal de Ibirapuitã, estamos acompanhando essa história inspiradora. Vou repetir, Paulinho, aqui para o pessoal participar, 99222-9878 ou ligar para a gente, 3081-9100.
1: Antes de seguirmos da sua trajetória, quando o senhor ganhou o apelido de mestre?
0: Ah, foi ali em torno de... Eu tinha uns 26 anos, 25 por aí.
1: Já em Ibirapuitã?
0: É, em Ibirapuitã e lá onde eu morava também.
1: É. O porquê, mestre?
0: Porque eu gosto de dançar e me comunicar com as pessoas, né? Então, me apelidaram de mestre.
1: E pegou?
0: E pegou. De onde chegar, em qualquer lugar, da Sicredi, quem é que é o mestre? Aqui ou lá... Todo mundo conhece por mestre. Graças a Deus, tenho uma amizade muito boa em todas as empresas, tanto Sicredi como cooperativas. Antigamente, quando eu comecei a trabalhar na área do financeiro, então a Sicredi pouco existia, então eu trabalhei com o Banco do Brasil. E graças a Deus, do Banco do Brasil, deixei um legado que eu me orgulho, que eu era convidado para ir na exposição com o banco, em Esteio, eu era convidado dia dos namorados na associação do Banco do Brasil, com a esposa. Então, tinha integração de todos os anos, nós ia jogar futebol 7, lá na associação do banco, e eles vinham em Ibirapuitã, só eu, de cliente do Banco do Brasil, jogar futebol e tomar nossa cervejinha e comer nosso churrasco.
1: Que coisa boa.
0: E eu, no Banco do Brasil, eu não tinha fila. Humilde, que sempre fui, eu entrava, mandava eu sentar lá. E o que eu

0: precisava, eles iam lá perguntar. E graças a Deus, tive sempre um crédito bom, com responsabilidade, nunca tive alguma coisa que se venceu, coisa que não tinha fundo, nunca. Então, eu sempre fui muito bem visto no banco. Depois, como eu vim morar em Birapuitã, e daí a Sicredi começou a crescer, me associei na Sicredi, e daí parei para trabalhar no Banco do Brasil, porque não valia a pena ter duas contas, porque tu tem que administrar.
1: Sim.
0: Então, daí saí do banco, graças a Deus, sem atrito nenhum, sem dever nada, e passei para a Sicredi. Então, esse é o meu currículo. E em termos de família também, sou uma pessoa humilde e rico.
1: E já nós vamos falar sobre sua família, seu demonstra seriedade, responsabilidade e credibilidade. Passando da infância para a sua adolescência, o senhor continuava morando lá em Nometoque, na linha Gramado, com seus pais. Sim. O que o senhor fazia na adolescência, 14, 15, 16 anos, mestre?
0: Ah, bom, eu fazia que eu trabalhava, né? E a hora de lazer, fim de semana, jogar prenda, e nas casas de amigas, amigos, lá tinha uma tia da minha esposa, que era gaiteira, tocava gaita, o tal de rock em Bossa Nova, não me esqueço. E daí me ensinaram a dançar.
1: Gostava de ir nos bailes ali da região?
0: Não, isso era em casa.
1: Em casa?
0: Em casa. Nos bailes, daí era outra história.
1: Era outra conversa.
0: E daí não me esqueço que naquele tempo as casas tinham o chão batido, depois da área. E daí elas me ensinavam a dançar o pezinho. Bota aqui o pezinho, bota ali, né?
1: Ah, daquele tempo também, bota ali o seu pezinho, é isso aí.
0: Então, tive uma juventude maravilhosa. Depois a gente ia nos bailes com os amigos, tranquilo.
1: Tinha um grupo bom de amigos.
0: Puxa. E tinha uns condes alemão, meus amigos, gente de posse, mas a gente sempre convivia muito bem. E a gente se considerava como amigo. Eles tinham, quando eles casaram, me convidaram, tinham de Lagoa Três Cantos lá e tal, e assim, a gente vivia uma juventude assim maravilhosa.
1: Fez grandes amigos.
0: Grandes amigos.
1: E os bailes, o que o senhor lembra dos bailes?
0: Ah, dos bailes a gente ia lá para dançar, né? E daí tomava uma cervejinha com os amigos. E daí, quando eu ia no baile, o sistema antigo, o pai ia no banco e trazia o dinheiro para casa, não tinha talão de cheque. E daí o pai sempre tinha os trocados. E daí ele me dava uma sorte de banco, hoje fosse, digamos, 500, 1.000. Vamos supor, né?
1: Uhum.
0: Aquele massa. Diz, vai para não passar vergonha. E depois eu devolvia. Mas eu gastava 2, 3 cervejas só.
1: O essencial.
0: E daí chegava e devolvia. E o pai diz, leve para não passar vergonha. Então tudo isso aconteceu na minha vida.
1: Bons momentos vividos.
0: Sem dúvida nenhuma.
1: 10h02 é o Histórias de Vida com Júlio Santos Gomes, o mestre lá de Ibirapuitã. Abraço a toda a comunidade, o pessoal que está lá na praça, trabalhando, organizando com a feira, já se preparando para a festa que acontecerá amanhã. 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Vamos com as participações aí pelo WhatsApp, pelo Facebook. A gente percebe aqui várias pessoas participando, homenageando e todos fazendo a referência. Abraço ao mestre, seu Júlio Santos Gomes. Vai lá, João.
2: Isso mesmo, Paulinho. Pessoal participando, e quero relembrar aqui o nosso número 992229878 do WhatsApp. Quem participou agora foi a dona Solange e o seu Paulo. Bom dia, seu Júlio, merecida homenagem, grande amigo da minha família, homem de caráter e respeito. Um abraço de Solange e Paulo.
1: Quem é ela?
0: Paulo. Esse que ele falou.
1: É? Amigos?
0: Eu plano na terra da, da sogra do Paulo. A Solange é
1: sim.
0: Filha da que planta na terra deles lá.
1: Lá em Ibirapuitã.
0: Lá em Ibirapuitã.
1: Tá certo. Abraço a eles, obrigado aí pela participação. Pelo Facebook também, João, nós temos aí várias participações também que a gente está acompanhando aqui pelo Facebook da tua Rádio Cristal.
2: Pessoal participando aqui, o Marcos Dost, o Roberto Carlos Sebem, a Alana Ferreira, muitos comentários, mas também vou ressaltar aqui, né, Paulinho, o número para você que quer homenagear o seu Júlio e conversar com ele aqui na rádio, você também pode ligar. 3381-9100. Vou repetir mais uma vez, 3381-9100. A gente atende aqui e você já fala com o seu Júlio ao vivo na tua Rádio Cristal.
1: É, eu estou acompanhando aqui, seu Júlio, ou mestre, como o pessoal gosta de falar, várias participações. Aqui o João já falou do Roberto Carlos Sebem, que é conselheiro da Sicredi Botucaraí, lá em Ibirapuitã. A Aline Ferreira deixando seu abraço ao mestre Júlio. A Claudiana Volk, que trabalha na Câmara de Vereadores. Grande, Claudiana, abraço. Obrigado aí pela audiência. Claudiane, que nós já temos um projeto com ela aqui na tua Rádio Cristal, né, Claudiane? Abraço. Lucimar Borges na audiência. A Gislaine Piccoli, eu sim, a Gi, que está lá, que integra também o sindicato. Abraço, Gi. Obrigado pela companhia, pela audiência. E muitas outras pessoas que estão aqui participando. Na sua adolescência, o senhor me falava que também serviu o Exército Brasileiro. Como foi essa sua passagem?
0: Foi muito bom, porque o Exército é uma faculdade para o cidadão. Lá que se aprende a respeitar mais um pouco quem tem a educação, que já sai de casa. Mas lá você aprende muito. Tu aprende ser brasileiro, ser patriota. E por isso que eu me orgulho de servir o quartel. Lá também tive grandes amigos. Nunca tive um atrito, coisas erradas dentro do Exército. Saí com honra desde lá e me orgulho de ser brasileiro e ser patriota.
1: Onde o senhor serviu?
0: Em Carazinho, passei a pronto. A pronto quer dizer que você passou por uma fase que é que nem um
1: período
0: um
1: básico.
0: Título, que nem um título, período básico. Depois fui para Santo Ângelo. Lá em Santo Ângelo eu fiquei 6 meses.
1: 6 meses. Quanto tempo de quartel?
0: 9 meses.
1: 9 meses. O senhor fala no período básico, quem serviu o quartel sabe do que eu vou falar. São 9, 10, 11 meses que se fica no quartel. Tem a primeira, tem a segunda, sim, tem a terceira turma que deixa. Sim. E aí tem aquele período básico em que o recruta chega, sim, e aí se apresenta e fica daquela aprendizagem das regras e disciplinas.
0: Sim, sim.
1: Passou por isso?
0: Sim, e ir para o mato, cavocar a terra, enterrar lá dentro.
1: Ordem Unida, o senhor lembra?
0: Sim.
1: Bater continência?
0: Até hoje, cruzar armas.
1: Ah, o senhor é do tempo do cri-cri também ou não?
0: Sim, e foi um tempo muito bom, muito bom.
1: De aprendizagem.
0: Inclusive daí quando eles passaram para Belém do Pará, o batalhão foi trabalhar lá. E de lá, eu tinha um sargento, que era muito meu amigo, me mandou um cartão e uma mensagem. E vou dizer como é que foi a mensagem, que eu tenho guardado até lá em casa. Orgulha do teu passado e pense no futuro. Isso eu nunca esqueci. E eu acho que é um dizer que honra quem presta esse atento, esse ritmo, essa vida de se orgulhar do passado e pensar no futuro.
1: Vamos repetir, porque é uma frase bem interessante, seu mestre. Repita, por gentileza, essa frase.
0: Orgulha do teu passado e pense no futuro.
1: É importante, e a gente tem que fazer essa reflexão diariamente.
0: É isso aí.
1: Valorizar o passado, mas projetar e pensar no futuro. Depois do Exército Brasileiro, o senhor voltou para Não Me Toque?
0: Voltei para as casas dos pais.
1: Dos pais?
0: Trabalhando junto sempre.
1: Trabalhando junto?
0: É.
1: Na lavoura?
0: Na lavoura.
1: Como foi essa sua, seu retorno?
0: Ah, foi muito bom, porque a gente já trabalhava nesse setor da agricultura ali, né?
1: Já conhecia?
0: Já conhecia e gostava de trabalhar. E até hoje gosto de trabalhar, não é só daquele tempo.
1: Você acostumou?
0: Acostumei.
1: Fazia porque gostava?
0: Fazia porque gostava.
1: Os irmãos também faziam parte daquele trabalho, seu Júlio?
0: Não, um irmão estudou, esse que faleceu. Ele estudava na faculdade. E daí o outro era o caçulinha, mais novo. Daí ele, quando ele ficou mais grande, daí ele trabalhou também junto com os pais.
1: O senhor é o mais velho dos irmãos?
0: Sim, sim.
1: Então o pessoal lhe obedecia, sim. Cuidava dos irmãos.
0: E até hoje? Ah, isso me protege e me agradece. E isso eu posso lhe dizer, eu não sei se o senhor vai fazer perguntas sobre família.
1: Claro, depois nós vamos falar.
0: Então daí eu vou te dizer bem como é que é.
1: E é importante, né? A família é a base de tudo.
0: Não tem dinheiro que pague, é a família.
1: Até quando o senhor morou com seus pais?
0: Até 21 anos.
1: 21 anos.
0: Quando eu tinha 21 anos, daí o papai fez uma casinha perto da casa dele, que tinha luz. E daí, com 22 anos, eu casei. Não, com 21 anos.
1: 21 anos. E já nós vamos contar essa história, então, do casamento, como aconteceu e a sua vinda para Ibirapuitã. Agora são 10 horas, 10 minutos. É o Histórias de Vida que você acompanha pela tua Rádio Cristal com o Júlio Santos Gomes, morador de Ibirapuitã, o mestre para o supermercado da Cotrijal. 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O João Gabriel já me sinaliza que tem mais participações, porque depois nós vamos falar, então, do casamento, da formação da família, a vinda para Ibirapuitã, do seu Júlio Santos Gomes, o mestre.
2: Isso mesmo, Paulinho. Seu Júlio, quem participa nesse momento, eu vou chamá-lo de mestre também, é o diretor de operações da Sicredi Botucaraí RSMG, Luiz Fernando Trevisol. Parabéns por essa justa homenagem. Reconhecer a sua trajetória é celebrar a dedicação, a competência e o profissionalismo que sempre marcaram seu trabalho. Muito merecida essa homenagem, Luiz Fernando Trevisol.
1: Belas palavras, obrigado, Fernando Trevisol, esse reconhecimento aí pelo seu trabalho, seu Júlio.
0: Meus agradecimentos, fico obrigado pelas homenagens que estão passando no zap.
1: Tem mais participações aí?
2: Temos mais um. Essa é por áudio, vou deixar que a pessoa se apresente aqui na tua Rádio Cristal.
3: Então, muito bom dia, Paulinho. Muito bom dia aos ouvintes da tua Rádio Cristal. Bom dia ao mestre Júlio, Paulinho. Como assim? Ele sempre brincava. Então, Júlio, aqui que tá falando é o Xaxinho. Ainda lá, quando nos tempos de guri, quando comecei a aprender a jogar a primeira canaça, o Júlio era o mestre Júlio. Quando a gente pensava ali, vamos perder, ele dizia, deixa com o mestre. Sempre teve esse ditado. Então, Júlio, quero te parabenizar pelo grande amigo, grande pessoa que tu é. Um homem que sempre foi grande amigo do meu pai, de toda a minha família, né, do meu saudoso pai. E a gente te admira muito. Às vezes a gente, de repente, com os correios dos afazeres do dia a dia, a gente se fala pouco, mas queria deixar aqui o talento, a alegria, a pessoa que tu é, do grande carinho, respeito e apreço que meu saudoso pai e minha saudosa mãe sempre tiveram pela tua pessoa. E claro, com nós não é diferente. Então, parabéns pela justa homenagem que a tua Rádio Cristal, nesse programa maravilhoso, nesse sabadão, está fazendo a mais um grande homem, um grande pai, um grande irmão, um grande amigo. Deus que te ilumine, Júlio, e tenha sempre muita saúde e, com certeza, Deus está sempre ao teu lado, porque Deus está ao lado das pessoas boas e você, com certeza, é uma delas. Grande abraço E obrigado. Que Deus sempre esteja te iluminando.
0: Obrigado.
1: Abraço ao Chachinho. Seu Júlio, o mestre, nós temos aqui agora por telefone o Leucir Scherner, o senhor conhece?
0: Ah, vi falar.
1: Viu falar. Leucir, o seu Júlio, o mestre está escutando, o que você gostaria de dizer para ele? Sei que vocês estão aí em Ibirapuitã, na Praça Municipal, na feira, já na expectativa da Festa Nacional do Coluna em Ibirapuitã. Alô, Leucir, pode falar.
4: Bom dia, Paulinho, bom dia, Júlio, bom dia aos ouvintes de Cataquistal, né? É com grande satisfação, né, que a gente pôde indicar o Júlio aí, que é o popular mestre, né, o popular mestre, conhecido como mestre, né.
1: Pode falar, Lucir.
4: Tá, então, dizer que é uma pessoa excelente, uma pessoa maravilhosa, um amigo dos amigos, né? Um cara amigo dos amigos, que com ele nunca teve, assim, ele nunca teve dificuldade, nunca teve problema com ninguém na cidade, né? Um cara harmonioso, um cara pacífico, né? Muitas vezes, assim, que quando tinha algumas desavenças entre, digamos assim, um descontentamento, né, de alguma coisa aí, o mestre era o nosso o harmonia, ele
1: conciliador.
4: era o conciliador, o cara que ia lá, pacificava, dava conselho para um, dava conselho para outro, né? Então ele veio para a cidade, veio de Nometoque, veio para Ibirapuitã, veio para crescer, veio para ajudar a desenvolver a cidade. Então, nós, agricultores, nós, associados, agricultores do município, tem muito a elogiar, muito a agradecer, né, o trabalho, a família do grande mestre, uma família maravilhosa, uma família como bem educada, né, conselhadores. Então, na verdade, o Júlio veio para somar e é um grande somador, um grande conselheiro, e queremos que ele continue nessa caminhada, nessa luta, nessa vida, junto com nós aí, que sempre presente. Então, isso nós temos que dizer de Júlio, muito obrigado, gratidão pela tua capacidade, pelo teu aconselhamento, pelo teu ensinamento, né? Ficamos muito gratos com isso. Então, às vezes até falta palavras para dizer tudo que o cara tinha que dizer em poucos minutos, mas gratidão. Abraço, Júlio. Até quando tu voltar e aproveitamos para convidar o pessoal tudo para a festa amanhã. Tá bem?
0: Obrigado, Leucir. Obrigado.
1: Obrigado, Leucir, presidente do Sindicato dos Trabalhadores Rurais de Ibirapuitã, está lá na feira, já na expectativa da festa que acontecerá amanhã, uma grande festa. Leucir, que tem uma participação importante aí no sindicato, na organização da Festa Nacional do Colono lá em Ibirapuitã. Valeu, Leucir, abraço. Tudo certo?
4: Valeu.
1: Abraço. Obrigado, Leucir Scherner, participando aqui do Histórias de Vida. Vamos falar agora, então, da construção da sua família, como o senhor conheceu a sua esposa, quando foi isso. O senhor lembra muito bem?
0: Sem dúvida. Tinha umas primas dela que era vizinha nossa lá.
1: Lá em Nometoque.
0: Lá em Linha Gramado. E ela morava em Bom Sucesso, em outra localidade, que pertencia a Nometoque também. E daí nós se encontrava ali com as primas dela e tal, e foi lá, foi cá, e comecei um namoro. E o namoro foi uns 3 anos. E terminamos noivando, casando. E daí, com a minha esposa, nós tivemos 3 filhos.
1: Os pais eram exigentes, cobravam muito, deixavam o namoro acontecer, senhor Júlio?
0: Ah, era rija a coisa. Não era muito fácil.
1: Mas conquistou o sogro e a sogra?
0: E o sogro, porque a sogra tinha falecido. Ela morreu meio cedo. Mas, graças a Deus, sempre me dei bem com o sogro. Ela tinha 2 irmãs e 1 irmão. E sempre se demos bem, né? Até hoje. Mas, e daí a vida continua. A gente sempre procurou o bom caminho, né?
1: Sim.
0: E sempre se dedicou à família, né?
1: Foram quanto tempo de namoro? 3 anos?
0: Três anos.
1: E depois o noivado e casamento.
0: É três. O noivado e o casamento deu três anos.
1: É, quantos anos há juntos, seu Júlio?
0: Nós temos com 54
1: anos. 54
0: anos
1: de casamento com a dona Odete Maria Gomes. É. Quantos filhos?
0: Três filhos.
1: Três filhos. Quem são eles?
0: Fábio, Fabiana e Franciele.
1: Suas preciosidades, seus amores?
0: Ah, são meus filhos. Meus amores não são os amores, são os meus tesouros.
1: Tesouros.
0: Tanto genro, nora, netos, tudo é uma gratidão para mim. E eu me orgulho muito. Criei os filhos, dei estudo e cada um tem o seu caminho. Até o filho é um parceiro da lavoura.
1: No caso, o Fábio.
0: Fábio. Todos os dias ele se comunica, embora que nós moramos meio perto.
1: Eles moram ali em Ibirapuitã?
0: Moram. Tem a Fabiana, que tem a farmácia lá em cima, perto da praça. E mora por ali. Tem a Franciele, que o marido dela me trouxe ali, eles foram fazer compra. Então, a gente tem uma família que eu me orgulho muito. E eu digo assim, eu criei eles. Eles têm uma educação, porque eu dei. E então, eles fizeram faculdades, sempre abri conta no banco para os filhos, em conjunto, nunca tive um problema de nada. Quando eles iam comprar alguma coisa, perguntar, pai, dá para fazer isso, aquilo, assim por diante. Então, a gente ensinei o caminho para eles. E corrigi também. Corrigi. Que é assim, é assim.
1: Deu amor, deu carinho, mas também ensinou e bom caminho.
0: Até hoje, dou carinho e eles dão carinho para tanto para mim como para minha esposa. Os genros e filhos, é abraço, é beijo, é as filhas também, as filhas comigo. Eu digo assim, não aqui na rádio, mas digo para os amigos quando nos encontramos, que nós conversamos, digo, eu sou uma pessoa rica, sou uma pessoa humilde, sou rico, que eu tenho uma família fantástica, tenho os meus irmãos são fantásticos. Inclusive, o finado pai deixou um legado que todos, fim de ano, quando a época de terminar do rebelião, os filhos sempre iam na casa do pai, do meu pai. E nós continuamos.
1: Manteve a tradição.
0: Mantendo a tradição. Então, eu tenho os meus sobrinhos, tenho meus netos, tenho minhas irmãs. Nós nos encontramos todo fim de ano. Inclusive, foi na Associação do Expo Direto que nós fizemos agora o último, 2026. Lá tem chope, lá tem baile e tem a diversão de todos. Graças a Deus, não tem um atrito com o irmão por causa de herancinha, de coisa, nada. E daí, quando um precisa de alguma coisa, todo mundo está pronto para ajudar. Digamos que fosse uma questão de doença. Todo mundo acolhe. Então, para mim, eu sou uma pessoa rica, porque tenho a família, a origem dos meus pais, e a minha família, tudo é uma beleza.
1: Uma família unida.
0: Unida. Isso acho que não sei se não é para qualquer um que tem esse legado. Mas tudo começa na família, começando pelos meus pais. É assim. Você continuou. E agora estamos preparando os mais novos.
1: Claro.
0: Porque nós amanhã depois vamos. Então, Nossa família está preparando os mais novos.
1: Para dar sequência.
0: Sequência. E daí, e nessa família aí tem doutor, tem advogado, tem médico veterinário, tem dentista, tem... mas todo mundo humilde. Nada de golinha atada. Eu vou te contar uma história.
1: Sim.
0: Que tem um sobrinho meu que é médico veterinário, trabalha para Cotejal. Eu tinha que levar um documento para a mulher dele, que é arquiteta, que é para ela fazer para mim me desmembrar no terreno lá. Na segunda-feira. Daí eu esperei eles virem no serviço. Daí eu disse, ó, eu vou lá só pegar lá, dar os documentos lá. E ele chegou com uísque, carne, fez um churrasco para mim, na segunda-feira. E eu estava sentado numa cadeirinha assim. Ele puxou o sofá e disse, tio, tu não pode sentar nessa cadeira, tem que sentar no sofá perto dele. Então, te contando essa história aí, é um orgulho. E esses guri, quando o pai e a mãe eram vivos, eles com 16, 17 anos, abraçados com os velhinhos, na rua, levando a velhinha com as perninhas tortas, ali, ó, abraçado, levando a avó para lá para cá. Então, foi um cara rico.
1: Rico de saúde e rico com de, seu, de família. Sua família. É isso aí. Isso aí. Essa é a maior virtude e a maior riqueza. Sim, que a gente pode ter a família.
0: Porque hoje no mundo moderno não existe isso.
1: Sim.
0: Existe o lá para cá e se finir. E nós não, né? Desde dos gurícos do outro, é assim.
1: União da família. Eu percebo aqui que o senhor tem vários netos. É o vovô Coruja?
0: Sim, sem dúvida. Inclusive, a netinha ficou lá em casa. A Mariana.
1: Mariana?
0: Que faz o vovô assapinhando a chapa para ela.
1: São quantos netos, seu Júlio?
0: Sete.
1: Sete netos. O Arthur, o Augusto, a Ana Vitória, a Ana Valentina, o Miguel, a Mariana e o Alexandre.
0: Sim.
1: Vão lá e o vovô cuida.
0: Não, são os mais pequeninhos. Esse que é a Mariana e as netas, a Ana Valentina e a Ana Vitória, que são gêmeas.
1: Ah, são gêmeas?
0: Mas elas... E daí todos, neto, abraço, vô. E não tem. Na hora que sair também.
1: Tem que abraçar.
0: É. Então, é isso aí. Eu tive grandes de família e de amizade. Inclusive, vou ter que contar. Vou falar uma que é a realidade, não é conta de história, de invento. Eu tive uma palestra com o Paulo Guedes, do Gran Palácio, em Passo Fundo, representando a Cotejal. E o único do município que estava lá era eu. Palestra do Paulo Guedes, ministro da Economia, do compadre Bolsonaro. Então, é um sinal de que a gente tem uma boa amizade.
1: E credibilidade.
0: Credibilidade, graças a Deus.
1: 10h25, Histórias de Vida com Júlio Santos Gomes, o mestre lá de Ibirapuitã. Nós temos mais participações aí que o João Gabriel quer registrar aí pelo WhatsApp da tua Rádio Cristal.
2: Exatamente, Paulinho. Olha só, o pessoal agora participou bastante. Quero ressaltar aqui o 992229878 para você participar. Também tem o 3381-9100 para você ligar para a gente. E aqui, ó, nesse momento, quem manda uma mensagem é a Cleci. Bom dia, Paulinho. Linda história. Parabéns para o seu Júlio, que tem uma linda história de vida. E parabéns à tua Rádio Cristal pela escolha. Felicidades, Júlio, e todos da rádio. Deus abençoe. Quem também mandou uma mensagem nesse momento, viu, mestre? É o Euribes, mais conhecido por Tato. Sou filho do seu Biba Pérez. Grande abraço para o seu Júlio. Ele sempre almoçava lá em casa quando ia trabalhar na lavoura. Lá na Encruzilhada Povinho. A minha saudosa mãe fazia almoço para eles e nós almoçávamos todos juntos.
0: Obrigado.
1: É, eu tenho aqui também uma participação, seu Júlio, que o senhor vai gostar muito. Fabiana Gomes, a sua filha, que participa aqui. A história de superação. Sou filha do mestre. Sou farmacêutica graças ao empenho e dedicação do senhor Júlio e minha mãe Odete. Ainda hoje, sempre ajudam eu, meu marido e minhas filhas. Obrigada. Amo você, pai. Tá aí o recado da sua filha, Fabiana Gomes, que faz essa referência especial. E o seu Júlio se emociona porque é uma mensagem que vem do coração, da alma e de quem lhe ama e de quem o senhor está sempre ao lado.
0: Sem dúvida.
1: É muita emoção. Quando a gente recebe o abraço, o carinho de um filho, como é o caso da Fabiane, não tem preço, né, seu Júlio? Essa é a maior riqueza. E o senhor coloca que esta, a família, é a maior riqueza que o senhor tem.
0: É um tesouro.
1: É um tesouro. Então, obrigado, Fabiana. Seu pai se emocionou aqui e não poderia ser diferente. Porque o amor, o carinho de pai, de mãe, é muito bom. Abraço, obrigado, Fabiana. Você emocionou seu pai aqui, que está chorando e faz parte da vida. E este choro de emoção é o melhor que tem de alegria, de esperança, João Gabriel.
2: Exatamente. Eu vou seguir aqui nas declarações. Tem aqui o Enio Ferrari de Pádua.
1: Grande, Enio.
2: Grande mestre Júlio Santos Gomes. Como ex-gerente do Banco do Brasil, assino embaixo as declarações e agradeço o excelente cliente que foi. E como amigo, sempre foi de uma postura agradável, que fazia todos sentirem bem, sempre alegre.
1: É o Enio que foi gerente do Banco do Brasil aqui em Soledade. Grande figura humana, né, seu Júlio?
0: Era lá de Nome
1: Toque. É de Nome Toque? Pode chegar mais pertinho do microfone aqui, seu Júlio. Era de Nome Toque o Enio?
0: Sim, ele trabalhou no Banco do Brasil lá e a família dele era... É, de lá.
1: É, e depois ele veio trabalhar como gerente aqui, sim, na agência. Sim. Se aposentou na agência aqui em Soledade.
0: Se aposentou, sim.
1: Grande esse, figura.
0: Esse é amigo, velho.
1: É, também tem aqui uma participação especial. O Gilberto Geller também estava lhe mandando um grande abraço. O Gilberto Geller, lá do Pontão da Bonião. Tem mais participações aí, João Gabriel?
2: Estamos computando, Paulinho, porque está chegando mensagem a todo momento aqui. Vou ressaltar, enquanto eu olho aqui, o 99222-9878, que é o nosso WhatsApp da tua Rádio Cristal. Ou você pode ligar para o 3381-9100. Pessoal participando aqui, ó, também no nosso Facebook. Você pode comentar lá e a gente está lendo para o seu Júlio aqui no estúdio.
1: Seu Júlio, como foi a mudança para Ibirapuitã? Como isso aconteceu e de que forma surgiu?
0: É, eu morava lá no interior de Nome Toque, na linha Gramado. Daí eu comprei uma terrinha ali no... na Cruzeada, e daí que comprei o terreno ali do pai do Nadinho Matuel. Daí fiz a casa e o galpão ali, daí vim morar ali. E daí as crianças ficaram grandes, daí tive que me mudar para a cidade, porque por causa do colégio. Por causa do colégio, tive que me mudar para Ibirapuitã. E daí estou lá, até agora.
1: Veio com a sua família já?
0: Sim, sim.
1: Há quantos anos o senhor mora em Ibirapuitã?
0: Ah, isso aí faz uns 15 anos, 20, por aí.
1: 15 anos. E a sua família veio também?
0: Sim, veio. Daí lá, ali nasceu a Franciele aqui em Ibirapuitã. E a Fabiana nasceu lá no Quebradente.
1: Quebradente e Ibirapuitã. Aliás, aqui em Soledade tem muitas pessoas que nasceram no Quebradente. Juarez Carlos Berté.
0: Sim.
1: Rogério Matuela.
0: E o pai do Juarez era muito amigo. Eu ia para a lavoura, quando descia, tinha um armazém lá. E o velhinho gostava muito de uma cachaçinha. Mas era gente boa. E daí ele estava com os pezinhos enrolados assim, ele chegava assim. Daí ele é Júlio Prestes, um grande escritor, ele dizia.
1: Uhum.
0: Pai do Juarez. Daí eu já mandava botar um traguinho para ele. Nunca me esqueço.
1: É o pai do Juarez Carlos Bete. O Nene.
0: É, mas o. Era um velhinho assim que não incomodava ninguém. Era gente.
1: Boa gente.
0: Mas daí ele saía com essa para me incentivar, sabe?
1: Ah, certo. E lá o senhor conheceu o seu Nadir Matuela. E a tia Carmen.
0: Sim, tudo lago ali.
1: Rogério já aprontava lá no Quebradente, quando era adolescente?
0: Mas ele, acho que quando ele era adolescente, já veio trabalhar aqui para a Soledade, já gurinou. Ele estudou com o Fábio.
1: Ah, foi colega do Fábio. É. E essa sua trajetória em Ibirapuitã, o senhor veio morar ali, se consolidou, se tornou uma referência para as pessoas ali pelo seu trabalho, pela sua seriedade, seu Júlio?
0: A gente sempre participou de direção da igreja, de esporte, do Quebradente, né? Então a gente sempre tem vinculado à sociedade. E se vim para Ibirapuitã também, a gente sempre... foi na direção da igreja, e a gente sempre foi... Porque o ser humano, eu acho que ele tem uma trajetória que ele tem que ajudar a sociedade. Ajudando a sociedade, ajuda a si mesmo. porque uma sociedade sadia é um mundo sadio. Então, essa é a realidade.
1: Nesse período, muitas amizades conquistadas em Ibirapuitã?
0: E, sem dúvida. Eu sou uma pessoa que me dou muito bem com todo mundo. Uns você se dá mais, você tem mais confiança, outros a gente se dá. Se dá, entendeu?
1: E faz então, parte.
0: Inclusive, o marido da Claudiane é meu amigo, incrível. O sogro dela, que faleceu, era um parceiro de todo dia da cooperativa, nós trocar ideia, tomar um cafezinho, contar história. Né? Então, inclusive, lá na Coagrisol, eu tenho uma sede do lado de baixo da rua e a cooperativa é para o lado de cima. Então, eu ia para lá, para a sede, e nós se encontrávamos lá. E batia um papo todo dia. Então, a gente sempre se deu bem com todo mundo.
1: O senhor coloca participação ativa na comunidade, paróquia Nossa Senhora Aparecida, sim, de Ibirapuitã, sim, com trabalho prestado, com, sim, participação. Desde a sua chegada, o senhor já se envolveu com a comunidade?
0: Sem dúvida, me envolvi.
1: Participando, sim, inclusive, de forma voluntária sempre,
0: sim,
1: senhor?
0: Sim, sim. E a gente também está presente sempre em colégios, desde quando os filhos estudavam. A gente sempre participava ali, sempre via como é que estavam os comportamentos dos filhos no colégio. Hoje, por exemplo, a gente também é vinculado por causa dos netos. Então, às vezes a gente visita a creche, visita ali, dando apoio e suporte aos professores, à educação. E isso a gente faz dentro da sociedade que a gente vive. E na igreja a gente está ali sempre para ajudar. Né? Eu ajudei na direção uns anos e agora sempre a gente está ali participando e ajudando.
1: O senhor é um homem de muita fé também?
0: Sem dúvida, sem dúvida.
1: Nossa Senhora Aparecida?
0: Sem dúvida.
1: Devoção?
0: Devoção.
1: Muita fé. Como foi a sua participação, o seu ingresso aí na vida da Sicredi de Botucaraí, como associado? O senhor também faz parte como conselheiro?
0: Eu fui conselheiro. E daí, até hoje, sou da liderança. Isso em torno de 35 a 40 anos. Sempre fui líder. E depois fui conselheiro fiscal. E na Coagrisol a mesma coisa. A gente sempre se deu bem e sempre fez, a gente sempre tem reunião. E daí a gente sempre troca ideia, a gente dá essa ideia, a gente concorda com umas e outras não também, né?
1: E o que faz parte. E o que faz parte.
0: E graças a Deus temos lá, tanto na Sicredi, um pessoal de atendimento excelente. Os funcionários todos são pessoas bem educadas, recebem bem os associados. Então, isso é uma gratidão. E na Cotejala, a mesma coisa. Eu me sinto na Cotejala que nem uma família. Eu chego lá, todo mundo, e quando eu não vou lá de manhã cedo, eu sempre cruzo ali, tomar um cafezinho, dar uma bloqueada. O que é que houve que não veio? Como é que está? E papai, tá. E com o gerente, graças a Deus, a gente tem uma amizade muito grande. Inclusive, ele fez uma explanação lá que me orgulha muito, do aniversário do funcionário lá, que me convidaram. E ele fez uma explanação que eu sou que nem um pai dele, do Luciano. É o Luciano, o nome do gerente lá.
1: Gerente da Cotrijal em Ibirapuitã.
0: Né? Então, fiquei muito orgulhoso dele sair, falar essas bonitas palavras. Porque eu tenho um currículo que eu aprendi na vida. Inclusive, tinha a empresa lá, que eu vendia CLC lá, o diretor, ele era economista, então a gente conversava muito, ele me dava as cartas, como é que funcionava a questão financeira, a questão de produção, ele tinha fazenda também, visitava ele também. Então, a gente aprendeu a lição de vida.
1: A conviver com as pessoas também.
0: E eu tenho, graças a Deus, que eu tenho assim, que às vezes fico assim, que toda a questão de que eu estou me comunicando, estão prestando serviço, estão fazendo uma compra, eu agradeço. Agradeço que eu botei na cabeça que o momento que eu agradecer as pessoas, sinal que elas se sentem bem, que estão prestando um bom serviço, anima o funcionário.
1: Autoestima.
0: Autoestima. Então, esse é o meu procedimento.
1: Mandando um abraço, então, lá para o Luciano, que é o gerente da Cotrijal em Ibirapuitã, e também para o André Michelletto, que é o gerente da Sicredi Botucaraí, grande figura que faz um trabalho muito bonito lá em Ibirapuitã, o André Michelletto. Agora, 10h37, passou rápido demais, nós temos mais alguns minutos para conversar com o seu Júlio Santos Gomes, o mestre. Vamos com mais algumas participações, inclusive eu leio aqui a participação da Rosmarie Ramos. Bom dia, Júlio, parabéns pela homenagem. Um abraço do Jorge e da Rosmarie Ramos, que estão lhe mandando um abraço. E aí, pelo WhatsApp, tem mais participações?
2: Pelo WhatsApp, nós temos participações. Antônio Carlos Pérez, lá de Foz do Iguaçu, o Nego do Biba Pérez, está mandando um abraço para o senhor. Seu Júlio, nós temos alguns áudios também, Paulinho, podemos rodar?
1: Claro, João, vamos rodar.
2: Vamos, então, com o áudio do Volney Kurz, aqui na tua Rádio Cristal.
5: Bom dia, quero agradecer, um grande abraço para esse amigo de Ibirapuitã, que nós conhecemos muito, que é o Volney Kurz, que ele sempre ia na barragem lá comprar a mandioca que eu plantava lá, né? E nós sempre se encontrávamos em Ibirapuitã, nós conversávamos muito. Desejo um grande abraço, tudo é bom, só que hoje eu moro em Nometoque, mas estamos felizes da vida, como diz. E um grande abraço para esse amigo e família. Tudo é bom.
0: Obrigado.
1: Abraço, Valdeir.
2: Vamos seguindo com as homenagens aqui. Quem também mandou um abraço para o nosso mestre é o Binão. Bela homenagem, muito merecida. Homem trabalhador, honesto e grande amigo.
1: Grande Binão. Homem que gosta de jogar bola, homem que gosta de jogar bocha também, seu Júlio.
0: O irmão dele se aposentou na cooperativa ali.
1: Do Binão?
0: É.
1: O irmão do Binão?
0: É.
1: É, o Binão que...
0: Teixeira, Binão.
1: É. E é lá de Mato Alto, Ibirapuitã.
0: É.
1: Lá naquela região lá. É, grande, Binão.
0: Obrigado, Binão.
1: Jogador do Palmeiras. Centroavante do Palmeiras.
0: Sim.
1: Grande, Binão.
2: É. Quem também está com a gente é o Ibanês Portela. Queria parabenizar o meu grande amigo Julinho por essa merecida homenagem. Uma pessoa maravilhosa. Um grande abraço.
1: Grande, Ibanês Portela.
0: Obrigado, Ibanês.
1: Amigo de longa data.
0: Amigo da gente.
1: Está lá na comunidade Diniz da Maison, Divisa Soledade, Ibirapuitã, nos acompanhando. Grande figura, Ibanês. Vereador por muitos anos lá em Ibirapuitã.
2: Antes de rodar o último áudio, Paulinho.
1: Fui vereador. Ah, foi vereador também? Vamos falar já dessa sua passagem na política.
2: Antes de nós rodar o último áudio, a Assis Giongo do Mato Alto também mandou aqui uma homenagem para o seu Júlio, um homem de muito caráter que admiro muito. Ele que é irmão do seu Valdir Barbeiro de Ibirapuitã. Quem também mandou um áudio aqui para a gente encerrar as participações foi o seu Jamir. Vamos ouvir o que ele disse?
1: Vamos lá.
6: Bom dia, senhor. Um abraço, seu Júlio. Aqui é o Jamir do Mato Alto, o irmão do Forno, o Jaime. Ela sempre ia cortar lenha pro senhor aí. Um abraço, tudo é bom. Tô escutando a entrevista aí.
1: Seu Jamir,
6: saúde, viu?
0: Obrigado, senhor.
1: Bom, então nos conte sobre esse período que o senhor foi vereador, militou na política em Ibirapuitã.
0: Pois é, quando foi para criar o município, eu ajudei uma liderança ali, apoio, tá. Aí me resolveram de me botar como vereador na primeira legislatura. Daí foi. Fui, mas daqueles político que não é da política, porque não visitei ninguém e não pedi voto para ninguém. Todo mundo me conhece, vota se escolha, né? Passei a vereador. Fui um vereador que não peguei nenhuma diária. Ajudei muitas pessoas e tive uma passagem muito boa de aprendizado. sobre leis, a Constituinte Federal, Estadual, fizemos a lei orgânica. Então, fiz um trabalho que eu acho bom, mas depois entrei, fui querer me eleger de novo. Fiz a mesma coisa, não pedi voto para ninguém. E daí entrou o sistema político de ofertas, oferta aqui, oferta ali. Daí não passei. E agradeço que não passei, porque ao menos eu não me incomodo, pelo menos eu cuido da minha família e não dou bola para questões particulares de política.
1: Quantos anos o senhor ficou como vereador?
0: 4.
1: 4 anos. Daí não se reelegeu.
0: Daí...
1: E saiu da política.
0: Mas saiu da política, não quero nem saber.
1: Bem distante, longe.
0: Sou da direita, sempre fui.
1: Mas não se envolve.
0: Porque eu botei na cabeça assim, ó, que eu acho engraçado, que eu digo depois, de peito aberto, que professores são da esquerda. E simples palavras, esquerda e direita... Direito quer dizer uma direção reta. Esquerda quer dizer que tem manobra. Eu não sei onde é que está. Para mim, eu sou da direita e meus filhos e minha família são todos da direita. Porque direito é correto. Embora que pode ter coisas que não são corretas, mas o nome, o dizer de direito, quer dizer que você é uma pessoa direita. Esquerda, mas cada um entenda como quiser. Mas eu sou um caboclo meio chucro, sabe?
1: Sim.
0: Eu me criei meio no mato, então eu tenho esses meus dizer.
1: Cada um tem sua ideologia partidária. E a sua participação no Sindicato dos Trabalhadores Rurais de Ibirapuitã? Amanhã tem a festa na sua 33ª edição. O Leocir me falava que você sempre foi uma pessoa que contribuiu com esse evento, seu Júlio.
0: Sempre contribuí. E sempre dei força para o sindicato, e sempre defendi o sindicato. Que às vezes, sabe, que numa roda de conversa tem alguma coisa que tem alguém que é contra o sindicato. E eu dou minhas explicações. Que o sindicato tem que ter, e é um defensor do pequeno produtor. Quem é que eu defendo o pequeno produtor se não é o sindicato? E tem muito trabalho benéfico para o pequeno produtor dentro do sindicato. Então, isso a gente tem que homenagear o Leocir como um lutador, um trabalhador que trabalha em pró do pequeno produtor. Eu, por exemplo, não sou assim, que beneficiado por alguma coisa, porque o meu trabalho é outro. Mas a gente vê pequenos produtores sendo ajudados, tanto até na área de saúde, na área de investimento, e o sindicato sempre procurando que o pequeno produtor progrida e cresça. Então, eu tenho que só agradecer o sindicato.
1: E sempre que pode, contribui com a festa, com as ações da entidade.
0: Sem dúvida nenhuma.
1: E amanhã teremos, então, a 33ª edição da Festa Nacional do Colono, lá em Ibirapuitã, que certamente reunirá um grande público.
0: Sim, eu quero, aqui na rádio, fazer um convite para todo o pessoal da região que colabore e venha na festa, que serão bem recebidos.
1: Amanhã, inclusive hoje, teve a abertura da feira, agora, há pouco, lá em Ibirapuitã, na Praça Municipal. O Leocir até falou de lá. 10h46, vamos com as últimas participações aí, João.
2: Exatamente. O pessoal participou bastante pelo Facebook, pelo WhatsApp aqui. Quem também mandou um abraço foi a família do seu Assis Diongo, também lá do Mato Alto, grande comunidade, participando aqui pelo 99222-9878 e também pelo 3381-9100. Encerradas as participações.
1: E o seu Júlio me mostra aqui a foto da sua família reunida no Réveillon?
0: 26.
1: É?
0: Lá na Associação da Expo Direto.
1: Associação da Expo Direto. Nós temos aqui outras participações, a Sandra Muniz Piccoli, seu Júlio Gomes e suas teorias. Grande abraço, merecida homenagem. Tem mais alguma história?
0: Obrigado.
1: Tem mais alguma história que o senhor não contou e que queira registrar aqui no microfone da tua Rádio Cristal?
0: Mas É mais ou menos isso aí.
1: Resumimos bem?
0: Resumindo bem, e é. Fico agradecido do Lucir me convidar para me contar a minha história de vida, que é um livro aberto, que as pessoas que estão assistindo estão sabendo da minha vida, da minha luta e quem eu sou. Mais um pouco, porque todo mundo sabe, mas mais um pouco da minha trajetória de vida.
1: O senhor se sente um homem feliz, realizado?
0: Sem dúvida nenhuma, eu sou uma pessoa realizada e eu digo, eu sou uma pessoa rica, rica de saúde, rica de família, e para mim isso é uma gratidão. E eu tenho que agradecer a Deus, que Deus me ensinou isso, que família é família.
1: Sonhos de vida, seu Júlio? O que o senhor planeja, o que o senhor tem de sonhos de vida?
0: Ah, meu sonho de vida é pedir a Deus para a saúde da minha família. Esse é o meu sonho. O resto está tudo realizado.
1: Tudo realizado. Obrigado por aceitar o convite. Quero agradecer o Leocir também, que fez a indicação, a escolha, que o senhor tenha vindo aqui, se sentiu bem, falou com alegria, com o coração, e que bom que seja assim.
0: Eu quero agradecer a Rádio Cristal de ter da boa acolhida que me acolheram aqui e meus agradecimentos.
1: Um abraço, sucesso, inclusive estará na festa amanhã.
0: Sem dúvida nenhuma.
1: Obrigado ao Júlio Santos Gomes, o mestre, nosso entrevistado do Histórias de Vida de hoje, que veio aqui com muita alegria, com muita vitalidade, 75 anos de uma saúde perfeita, e que Deus possa lhe conservar desta forma por muitos e muitos anos. Obrigado por estar aqui e contar a sua trajetória de vida na tua Rádio Cristal. 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Obrigado a todos que nos acompanharam no rádio, no Face e também pelo YouTube. Obrigado pelas mensagens. O senhor percebeu o carinho das pessoas com o senhor. Sai feliz daqui com essas homenagens?
0: Bota feliz nisso.
1: Que bom, que seja assim.
0: Saio com muita honra.
1: E alegria.
0: E a honra de ter esses amigos que eu tenho.
1: Tá certo. Abraço, seu Júlio Santos Gomes, o mestre que veio aqui e contou a sua história de vida. Já, já, tem mais atrações, tem mais informações aqui na tua Rádio Cristal.
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2: Esse foi o nosso espaço Histórias de Vida aqui no Cristal Revista, que você acompanha pelo 100.5 Tua Rádio Cristal. Hoje, dia 18 de julho, é celebrado o Dia do Trovador. A data homenageia o nascimento de Gilson de Castro, conhecido pelo pseudônimo literário Luiz Otávio. Ele foi fundador e presidente perpétuo da União Brasileira dos Trovadores e é considerado o príncipe dos trovadores. A tua Rádio Cristal conversa agora com João Portela, ele que é trovador soledadense, sobre essa trajetória.
8: Gostei do nosso, obrigado. Tu também é nosso, né, João? Bom dia a todos os ouvintes, especial ao grande Paulinho Paz, né? Todos o quadro de funcionários da Rádio Cristal, sejam bem-vindos, né, nesse dia especial, Dia do Trovador. Obrigado por lembrar e ressaltar a memória dos trovadores, né, nesse dia tão especial para mim aí.
2: O trovadorismo, segundo as definições da língua portuguesa, é o primeiro movimento literário da língua. Quero começar te perguntando, João, a importância do trovadorismo para tua vida.
8: É, eu, na parte artística, na parte de CTGs, né, eu vim me destacando dançando chula, declamando, cantando música. Não toco nenhum instrumento, né, não me dediquei também. Mas o que eu fiquei muito conhecido, Brasil afora, aí, foi através do verso, da trova, né? E porque trova, até eu digo, aprende, mas é dom, João. Isso é um dom, eu nasci com esse dom. É, tu tocar um instrumento, cantar uma música, declamar uma poesia, você vai, aprende, tem professores, mas trovar, João, eu não sei, o João como, não sei, vem despertando, é um dom que tu já nasceu com esse dom, e apenas vai botar pra fora, né? Tem que aperfeiçoar, né?
2: Tu que tem o dom, tu que trovastes Brasil inteiro, qual o sentimento desse dia?
8: Ah, isso aí é a trova ressalta, a trova faz a gente dar risada, faz a gente chorar. é um dia especial. E Soledade teve muitos trovadores que destacaram a Brasil lá fora. Eu sou da geração mais nova, e você pode ver hoje em Soledade, eu sou da geração mais nova, acho que só tem eu hoje que faz verso, os demais já partiram, e não estou vendo um substituto, né? Eu não estou vendo nenhum antes agora, ou depois do João Portela aqui.
2: E quais são as tuas referências, João?
8: As referências, vamos supor, a nível de cidade.

0: Soledade do Brasil. Mas apenas morreu muito cedo, né?
1: E a nível Estado?
0: A nível de Estado, para mim, a referência dos antigos é o Gildo de Freitas, inseparável, né? Não tem igual. Teixeirinha também. Então, essa geração... Eu já sou da geração mais nova, né? Então, mas a referência, isso... os que nascerem agora e vão ser trovador, se não saber a história do Gildo de Freitas, não é trovador.
1: Qual é a trova, a música do Gildo de Freitas que mais te marca?
0: Ah, é aquela... Reconheço Som Grosso, né? Essa não tem, é um Brasil, né? Teixeirinha aí, Criança Amada. O Gildo de Freitas aí tem a... O Gildo de Freitas não tem música ruim. Teixeirinha não tem música ruim. Pra quem conhece eles, é uma coisa que faz bem, uma coisa tão natural, né, João? Porque hoje tu escrever uma música tem muita tecnologia. E eles pegavam a caneta e já escreviam, já saíam cantando e já virava sucesso, né?
1: Sem tirar a partida recente do tronco missioneiro Pedro Taça?
0: Com certeza, né? Isso aí é muitas percas desses. E tu vê, tomara que a gente consiga, mas eu não sei, os artistas do passado é uma referência, né? Eles são diferentes. A geração da agora vem, mas a geração do passado é uma geração que marcou muito, né? E tá indo todos, né?
1: João Portela, pra gente trazer você que é um conhecedor da tradição gaúcha, quem foram os troncos missioneiros?
0: Ah, Pedro Taça, pra mim, tu tá louco, Senair Maicá é as duas referências que eu tenho. Pra mim, e agora fica aí o legado do Pedro Taça, né? Os filhos deles que acompanham eles, né? Aquela menina dele é fantástica, né?
1: Marianita,
0: né? Ela é fantástica, aquela menina. Acompanha o trabalho deles, os guri também vão seguir, né? E incansavelmente eu tenho dois hoje, pra mim, tronco. São os dois que eu gosto. Senair Maicá e o Pedro Taça.
1: E também Noel Guarani e Jaime Caetano Brown.
0: Os quatro, eu acho também, né? Que são os ícones aí, né?
1: E, João, só pra gente voltar um pouco pra trova, um pouco pra tua história também. Eu vou ousar te pedir pra tu trovar aqui pra tua Rádio Cristal.
0: Claro, com certeza. Quer encerrar com o verso?
1: Vamos encerrar com o verso. Mas assim, ó, João, quero antes disso deixar um desafio pra ti. São 75 anos, tua Rádio Cristal, uma referência em Soledade e Região. Essas três referências pra te trovar aqui na tua Rádio Cristal.
0: 75, olha que coisa boa, né? Obrigado, amigo João. Tenho confiança na goela. Tu chegou nessa empresa e já se abriu as tramelas. Se ficasse para o almoço, já preparava as tamelas. Eu dou a mostra do pano, é 75 anos da rádio e um abraço do João Portela.
1: Mas veja só, ao vivo da tua Rádio Cristal, trovando aqui na nossa rádio, quero destacar João Portela, uma referência no trovadorismo soledadense e estadual pra tua Rádio Cristal. Aí, ó, arranjei uma trova também. O que, que tu achou?
0: Obrigado, João. Obrigado por lembrar de nós. Sejam sempre bem-vindos. Paulinho, obrigado. Tu sabe que mora no nosso coração aí. E o João é uma referência. Eu tenho um carinho muito especial pra tua pessoa. E obrigado aí a todos os ouvintes também.
1: Gentileza tua. E informações pra tua Rádio Cristal, João Gabriel Nunes.
2: Você ouviu a manifestação de João Portela, ele que é trovador, hoje é o dia do trovadorismo, aqui no Cristal Revista. Daqui a pouquinho tem o Diálogos da Comunidade, com um assunto importante para você ficar acompanhando, mas agora a gente traz aqui no Cristal Revista a boa música. E já que estamos no dia do trovador, vamos de Gildo de Freitas aqui na programação da tua Rádio Cristal. Baile do Chico Torto.

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1: Onze horas, 23 graus, você acompanha nesse momento o Cristal Revista. Daqui a pouquinho tem o programa especial de sábado, por enquanto ficamos com as músicas, relembrando o Dia do Trovador, comemorado hoje, dia 18 de julho. Chegando José Mendes, as coisas do meu rincão.

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0: todos aqui nos estúdios da tua rádio Cristal 100.5. Os nossos ouvintes, já vou falar aqui detalhes do nosso diálogo de hoje. Nossos internautas já acompanham na tela e já estou anunciando. Dr. Lucas Lima, delegado da Polícia Civil aqui de Soledade, e também doutora Viviane Schaefer Borges, que esteve algum tempo ausente aqui de nossa cidade, mas por razões muito nobres, né? Ela é médica dermatologista e tem outras especializações. A gente não vai falar de medicina, mas vai falar de algumas questões, né? Que hoje nós temos, e não sei onde nós vamos com a IA, evidentemente que não podemos dissociar ela mais da nossa vida, mas hoje se faz até falsificações de atestados médicos. E é bom lembrar que, além de ser crime, eu não sou advogado, delegado, apenas uma interpretação jornalística aqui, né? Além de ser um crime, essa prática, ela prejudica os profissionais da área, né? E, enfim, profissionais da saúde, as empresas que ficam reféns, então, desses atestados que, muitas vezes, não correspondem com a verdade, né? E, de um modo geral, toda a comunidade. Então, quero desejar a vocês que sejam bem-vindos. Obrigado por deixar seus afazeres, tanto o delegado quanto a Viviane, nossa médica dermatologista, né? Como a gente vai conversar, eu quero, então, inicialmente, agora sim, oficialmente, um bom dia para o delegado. Depois a gente conversa um pouco com a Viviane. Bom dia, delegado.
1: Bom dia. É um prazer estar aqui na Rádio Cristal, comunicando aqui com os ouvintes, né? É um sábado. Vamos falar aqui um pouquinho das nossas dificuldades numa cidade pequena, né? Uhum. Então, a gente tem algumas dores aqui que passa por essas questões, né, que a gente está falando. Então, a evolução da tecnologia também traz novos crimes, né, novas dores para a sociedade, que a gente tem que ficar atento e comunicar à população sobre esses novos feitos, né?
0: Bem, uma pergunta inicial para que nos responda aos ouvintes, os internautas. Existem outros casos, a não ser esse que a gente vai estar se referindo, outros casos já surgiram, já houve boletim de ocorrência em relação a isso, delegado?
1: Sim, existe boletim de ocorrência na delegacia, que são alvos de investigação ali, vira inquérito policial, né? Essa falsificação, por exemplo, de atestados falsos. Não é uma questão endêmica aqui da cidade, mas existe sim questões pontuais que a pessoa tenta de alguma forma tirar vantagem ali, né? Aumentar os dias, voltar dias para trás, modificar as datas ali, falsificações de assinaturas por vezes. E é sempre bom lembrar, né, que existe o crime com relação a isso, e a reclusão vai de 2 a 6 anos com crime de falsificação de documento público, né? Uhum. E documento particular vai de 1 a 5 anos as penas, né? Então são penas consideráveis, né? São crimes considerados de média gravidade, de alguma forma, não é da nossa sociedade, no direito penal, que pode, além, né, das questões criminais, também ensejar questões trabalhistas, né? A pessoa pode ser demitida por justa causa. Tem todas essas outras nuances também na questão trabalhista, né? No direito trabalhista, que pode fazer não valer a pena, né? Fazer essas práticas criminais para ganhar dias, né? De atestados.
0: Que enquadramentos? O estelionato também faz parte desse enquadramento aí?
1: O estelionato, ele é um... A falsificação, né? Nesse caso, por exemplo, doutora, a gente estava conversando nos bastidores, que alterou os dados, né, da quantidade de dias ali que ela teria fornecido ao paciente. E essa modificação pode ser uma falsidade ideológica, né? Ela falsifica ali para ganhar bens, para ganhar dias, né? Ela falsifica, ela não omite um documento público ou altera a verdade, né? Ela altera a verdade ali com fins de criar obrigação ao empresário, por exemplo, de pagar, ou ao próprio órgão público, né? Dependendo da quantidade de alteração, né?
0: Doutora Viviane, bom dia. Agora, oficialmente, doutora Viviane Schaefer Borges, soledadense, esteve algum tempo, evidentemente, fazendo suas especializações, medicina, depois especializações na área da dermatológica, enfim. Como é que a senhora chegou a descobrir que, efetivamente, atestados fornecidos pela senhora, evidentemente, diante de uma consulta, né, estavam sendo alterados, falsificados?
2: Bom dia, João. Tudo bom?
0: Tudo bem.
2: Foi assim, a gente tem um sistema, faz o atendimento do paciente na rede pública e tem um sistema. E aí, eu acredito que o paciente tenha entregado no trabalho esse atestado, uhum, com a ideia de enganar o empregador, né? Uhum. E aí, o empregador entrou em contato com a Secretaria de Saúde e a gente fez a análise no sistema dos antecedentes de atendimento, uhum, e aí a gente conferiu que não tinha veracidade esse atestado, entendeu? Porque esse atestado foi feito, o atendimento foi feito 3 meses antes e foi dado 1 dia de atestado e essa pessoa alterou a data do atendimento e alterou os dias de afastamento.
0: Sim.
2: E a gente tem tudo registrado.
0: Existe um prontuário, né?
2: Existe o prontuário.
0: Ou seja, um diário de cada paciente que chega ao consultório.
2: Existe o diário do paciente, existe o diário do médico, uhum, existe o sistema de receituários, existe, uhum, o sistema de história clínica e o sistema de atestados. Uhum. Tudo está registrado.
0: A partir do momento em que houve essa constatação, qual foi a primeira providência? Do ponto de vista médico. Porque esse primeiro atestado, ele era um atestado real? Ou ele foi falsificado desde o primeiro momento da emissão junto à empresa?
2: O atestado que chegou até mim foi o atestado falsificado.
0: Uhum.
2: Tá? Foi colocado esse atestado e foi editado a data de fornecimento e os dias de afastamento.
0: Sim.
2: Tá?
0: Nesse ponto, delegado, a gente imagina que as IAs hoje, elas têm... Elas não. Se estabeleceu através da LGPD checar informações, né? Evidentemente que o que mais, quando se cria alguma tecnologia, uma inovação, já se pensa como burlar ela, né?
1: Sim.
0: É uma questão, né? Como é que... como eu vou formalizar a pergunta? Como é que se surge esta ideia de falsificação? Como é que a Polícia Civil, o delegado, estou falando que o delegado está conosco, enfim, a equipe de investigação, ela mira no que para identificar essa falsificação?
1: Sim. No caso ali, pelo que tudo se entende, o primeiro momento que aconteceu da suspeita, né, dessa falsificação foi o próprio empregador, né? A própria empresa entendeu que aquilo estava estranho, né? Levou conhecimento da Secretaria de Saúde. A Secretaria de Saúde, ao verificar a situação ali nos bancos de dados dela, né? E é importante ressaltar, né, doutora, porque às vezes são serviços prestados à comunidade que, por vezes, às vezes deixam de ser prestados, então, pela má utilização, né? Acaba toda uma comunidade pagando. Por vezes já aconteceu de não ter, de centralizar, né? Acho que de centralizar os atestados médicos em alguns locais de atendimento, né? De não deixar outros médicos darem atestados na rede pública por receita de falsificação, né? Eu acho que já aconteceu isso, né? Então, é uma prática danosa a toda a comunidade, de alguma forma. A pessoa vai querer tirar vantagem ali em alguma medida. Ela vai sofrer as punições, né? Porque... conforme a doutora explicou aqui, ela foi emissora, né, do atestado, na condição de emissora, ela sabe, tem um registro que não foi daquela forma, né? Então, ela vem aos autos ali, de alguma forma, que seja me informando via Secretaria de Saúde, via um ofício, né, quando questionada, doutora, me explique por que esse atestado é falso e tal. Ela vai me explicar, ó, no meu banco de dados, esse atestado foi um atestado de 5 dias, ele está a 20, está a 14. Então, com isso, a gente dá a idoneidade ali, por óbvio, a palavra da profissional, né, que emitiu os laudos. e questiona, né, essa falsificação, né, essa inserção, né, ou a adulteração de veracidade do atestado, que altera a verdade, né, de fato juridicamente relevante, que por óbvio é um fato juridicamente relevante, essa alteração entraria então ou na falsificação de documento na falsidade ideológica, e podendo inclusive entrar na falsificação de documento público, o atestado ali tem função pública, e dessa forma a pessoa responder, né, na pena ali de reclusão, podendo chegar de 2 a 6 anos e multa, né? Sem contar a questão de possivelmente na constatação do atestado falso ali pela empresa, ele será possivelmente demitido por justa causa, né, sem os direitos.
0: A gente sabe que hoje os documentos públicos, grande parte dos documentos, ainda não temos todos eles dentro de uma ordem que abranja todos. A gente tem o QR Code, tem um código de validação, né, delegado? Sim. Isso é uma boa pista para buscar a validade disso, né?
1: Não são todos os sistemas, né, que ainda trabalham dessa forma, né? Por muitas vezes o atestado até ontem, né, doutor? A maioria das vezes dele era uma assinatura, né? De próprio punho ali, escrito a próprio punho, com a própria assinatura, né? Então, talvez até alguns locais ainda continuem sendo dessa forma. Não existe ainda toda essa estrutura de tecnologia de, vamos dizer,
0: autenticação.
1: Isso, da autenticação assim. Ali, né? Desses QR Codes. Então, isso também é uma evolução, né, social, assim, de alguma forma. A própria polícia também passa por isso, por vezes ainda. A polícia ainda assina muito papel manual. Então, é uma evolução social que a gente passa por esse momento também, né? Então, a possibilidade de falsificação. Antigamente, a pessoa, por vezes, teria que ter um outro tipo de conhecimento, de edição e tal. Com um avanço da inteligência artificial, com certeza, um documento com QR Code, por exemplo, se não aferido ali a autenticidade, ele pode facilmente ser modificado, né? Então, essa confirmação, por exemplo, o governo federal já criou algumas ferramentas, né, com a assinatura do próprio GOV ali.
0: Perfeito.
1: Então, isso que aí, por exemplo, isso também facilita a aplicação de novos golpes, de estelionatos, por exemplo, que já foi citado, porque o avanço da tecnologia também facilita.
0: Ela abre janelas.
1: Ela abre outras janelas, né?
0: Sim.
1: E nessas janelas, se a população não se atentar, por exemplo, um GOV hoje, se você passar a sua senha do GOV para um terceiro, tu abriu uma janela, uma porta inteira para dentro da sua residência, vamos dizer assim.
0: Exatamente.
1: Porque a pessoa vai ter acesso, por muitas vezes, acesso à conta bancária, poderá ter acesso à conta bancária, abertura de crédito, abertura de conta bancária em novos bancos, utilizando a estrutura, né, a vida da pessoa online ali, através da tecnologia, né?
0: Exatamente. As próprias IAs têm que cuidar muito, ainda não tem uma segurança efetiva, né? Doutora, o que isso impacta na imagem, na credibilidade profissional quando acontece uma coisa dessa natureza? Como é que é esse impacto para o profissional?
2: Para o profissional, eu acho que a gente já está acostumado a lidar com pessoas, né? Então, na verdade, isso só demonstra a índole da pessoa que falsifica alguma coisa, né?
0: Mas isso te preocupa muito, né?
2: Preocupa? Claro que sim. Com certeza. Porque a gente, no dia a dia, a gente está acostumado a atender e a gente sabe quando o paciente está mentindo ou não. Inclusive, assim, eu costumo dizer na consulta, né? Quando ele vem com... que é uma consulta com uma segunda intenção, eu sou bem direta e falo para a pessoa, né?
0: O médico tem as ferramentas, como o delegado tem a ferramenta também para identificar uma verdade e uma mentira, né?
2: Eu sempre costumo dizer, né? A gente vê o doente de longe, a gente sabe que o paciente tem de longe. Claro que a gente vai atender, né, para conseguir as provas. Mas, assim, isso é uma coisa que acontece muito, né, com algumas pessoas que procuram tirar vantagem do sistema.
0: Evidentemente que o sistema também não está totalmente protegido, né, nesse sentido, né? Como o delegado coloca, ainda se tem assinatura como uma verdade, com fé pública.
2: Exato, a gente tem o atestado manual também. Se a gente pegar uma folha, colocar os dados, carimbar e assinar,
0: O CRM, o nome, a assinatura...
2: Exatamente.
0: É a identificação disso, né?
2: Não, mas isso assim, para os profissionais, isso causa, assim, um certo... uma certa preocupação e um certo cuidado. Porque
0: talvez
2: você...
0: não esteja acontecendo somente com a doutora Viviane, né?
2: Exato.
0: Isso acredito que não.
2: Não foi só comigo, não.
0: Sim, então é um caso que a gente está fazendo, assim, um recorte de um caso... Mas que podemos ter aí vários outros casos, né? E por conta também da questão da tecnologia. Delegado, qual seria o sinal mais evidente para a identificação de um documento falso? Usando esse exemplo aqui, sim, esse recorte.
1: Por muitas vezes, o João, a gente pega a falsificação grosseira também. Né? Uhum. Não sei se a doutora já começou a ver.
0: Erro de português, acentuação.
1: Às vezes com erro de português, às vezes uma alteração grosseira e ridícula ali do número, era um, ele faz um 4, sabe? Uhum. Tipo, e acrescente um 1 ali.
2: Verdade.
1: Então, assim... A gente vê essas falsificações assim grosseiras que não impede da própria polícia a veracidade dos fatos, porque assim, é muito simples, de alguma forma, conferir o atestado hoje. Eu vou chamar a doutora, doutora, esse atestado é condizente com a senhora, com o paciente, com o CID que a senhora colocou aqui, por muitas vezes o médico tem, né?
0: Sim.
1: O controle CID ali, a quantidade de dias que aquela doença ali pode dar de dias afastado, né, doutora? Então, tem doenças ali que não pode ter mais de 5 dias, né? Algo nesse sentido, 3 dias, né? Recomendar de 0 a 5 dias. Então, por muitas das vezes, é um atestado que o CID é uma doença que até 5 dias ele está 14.
0: Uhum.
1: E, às vezes, o leigo não tem esse conhecimento. Então,
0: exatamente,
1: de alguma forma, ele é um erro... É um erro não material, mas é um erro ideológico ali, né? Na estrutura da...
0: Porque tem muitos CIDs muito parecidos. Por exemplo,
1: sim,
0: eu tenho um CID que é 150 e outro 150A.
2: Uhum.
0: Entenderam? Às vezes ele acaba esquecendo também o A, e o A daí determina outro tipo de patologia, né?
1: O governo né, tem tentado de alguma forma coibir também essas questões, doutora, para incentivando ou forçando de alguma forma o médico colocar o CID ali também, né?
2: Claro.
1: Exigindo que...
2: Tem o atestado médico. Tem o atestado médico com CID, que as empresas normalmente elas solicitam esse com CID.
0: Uhum.
2: Tem a declaração de comparecimento, que é o horário, só durante o tempo que o paciente teve consultando. Mas a questão é que a pessoa que ela vem com uma segunda intenção, ela já calcula tudo,
0: uhum,
2: entendeu? Ela vem com uma história pronta.
0: Premeditado, né?
2: Exatamente. Então...
1: E aí vai do feeling do profissional, não dá, né?
0: Exatamente. Só lembrando, 11:24, 23 graus de temperatura, diálogos com a comunidade, tem o patrocínio do Sicredi, aniversário premiado Sicredi, 2 milhões em prêmios para você, associado. Delegado, a gente já está se encaminhando, viu como passou rápido, Viviane, né? A gente estava preocupado com o tempo, mas o assunto ele é muito amplo, né, para se fazer uma discussão. Precisaria de mais tempo, mas enfim, a nossa programação nos atribui 25 minutos. Mas enfim, até agora que a gente trouxe são realmente luzes para que também os empresários, né, entendam que vamos... Aquela velha história de Maquiavel, desconfiar até que confia, né? Essa é uma questão bem importante. O delegado já falou que alguns... essa prática... esse tipo de delito, ele envolve, evidentemente, esse crime, né, ele envolve alguns aspectos legais em relação à falsificação. O delegado poderia repetir isso para ficar bem claro?
1: Sim. A falsificação, né, do atestado ali, adulterando os dados colocados, né, pelo profissional que tem autonomia na nossa sociedade, que é o médico, alguns outros também, né, doutora? Psicólogos, pode alguns dias ali...
2: Nutricionista,
1: fisioterapeuta, dentistas também, né? Então, essa situação realizada por esses profissionais que são autorizados a dar os afastamentos ali de acordo com a necessidade da saúde, né? Havendo a adulteração desses dados, né? A pessoa pode responder com uma pena de reclusão de 2 até 6 anos, né? E multa. E só para lembrar, né, isso é uma pena na nossa sociedade que é considerado um crime de média e alta gravidade.
0: Uhum.
1: Então, por muitas vezes, não vai poder ser beneficiado de uma transação penal. A pessoa acha que vai, ah, vou ali, vou fazer uma transação penal num crime desse. Não vai. Uhum. Então, é um crime que é instaurado inquérito policial. É passível até de prisão, na realidade.
0: A questão, né, da primariedade também, né?
1: É, afeta, ela vai perder a primariedade. Então, por exemplo, hoje empresas, várias empresas, concursos públicos, exigem que a pessoa tenha um nome, uma ficha limpa, né? Uhum. Então, vamos supor que uma pessoa que queira fazer um concurso na área policial apresentou um atestado falso. Uhum. Ele não entra. Exatamente. Ele vai ser excluído ali dos quadros ali dessa... Por essa falsificação, ele não vai, tem a possibilidade de ingressar, né? Porque isso exige a ficha limpa ali, vamos dizer assim, por muitos concursos públicos, né? No ingresso dos concursos públicos. Então, é só para lembrar essa sociedade, às vezes a pessoa comete um delito achando que não vai dar nada e acaba atrasando a vida dela toda e tirando novas oportunidades.
0: Isso vai para o currículo, né? É como as publicações em qualquer rede social, principalmente o Face, né? Isso hoje as empresas, eu acompanho muito pessoas de cultura, isso também faz parte de uma análise curricular de cada um, de qualquer pessoa. Né?
1: Sim.
0: Como é que você foi ontem? Aquela história, eu sei que você fez ontem, onde você vai ler isso? Nas redes sociais, porque hoje elas são praticamente um diário até íntimo das pessoas. Né? Mas enfim, eu estou encerrando o nosso espaço, eu sinto muito nós não termos mais tempo, delegado e doutora Viviane, mas realmente são assuntos, é um assunto muito importante, impactante, e do ponto de vista social, do ponto de vista comportamental e do ponto de vista também econômico, que afeta as empresas. Imagine uma empresa tendo, recebendo esses atestados falsos, uma questão que nem gerou a necessidade de um afastamento. Né?
1: Com certeza. Isso é um problema
0: social
1: grave. O delegado
0: teria para falar, para a gente fazer esse fechamento, delegado?
1: Queria só agradecer a oportunidade de trazer aqui para a comunidade um pouco de esclarecimento e conhecimento com acerca das questões criminais. Né? Uhum. É uma cidade que, não, de alguma forma, eu me sinto acolhido aqui, eu já vou para 6 meses na cidade, e vejo a questão da criminalidade aqui como uma forma de muito da conscientização da população, que a população é responsiva ao diálogo aqui. Então, por muitas das vezes, ela é responsiva ao diálogo. E no muito conscientizar a população, né, de não fazer certos delitos pequenos que acham que não vai incomodar, né, na vida dela. Então, a gente trabalha ali no setor da polícia ali com a tese da mediação. Alguns crimes podem ser mediados, o crime de falsificação, por exemplo, não pode. Uhum. Então, a gente é feliz aqui nesse momento com relação a isso na cidade. E no muito é isso. Ô, João, gostaria de agradecer a oportunidade na Rádio Cristal. E é isso, me coloco à disposição.
0: Muito bem, obrigado, delegado. Delegado Dr. Lucas Lima, delegado de polícia aqui de Soledade, seja bem-vindo aí. Que tenha um profícuo trabalho, mas um trabalho muito tranquilo e calmo. Doutora Viviane, eu já falei, ela é dermatologista, né? É um ramo da medicina que a gente sabe que não temos muitos profissionais hoje, né, no país, de um modo geral. Né? O que teria a dizer nesse momento? Que pedido faria nesse sentido as pessoas que preciso do médico e tem realmente um atestado e aquelas que apenas falsificam um atestado?
2: Olha, eu acho que o importante, escutando agora, é as pessoas se conscientizarem e os pais explicarem para essa geração que está vindo que as redes sociais não é uma brincadeira, porque às vezes a pessoa, um funcionário novo, um adolescente, ele vai entrar na brincadeira achando que ele está fazendo uma brincadeirinha, né? Uhum. De faz de conta para ganhar uns dias mais de afastamento, né? E ele vai terminar perdendo o réu primário dele, como disse o delegado, entendeu? E isso impacta muito na vida da pessoa, né?
0: Exatamente.
2: Então, assim, as coisas são sérias, são responsáveis. E cabe às famílias, à população, à cidade, à sociedade explicar e deixar isso bem claro. Por isso, a importância de realmente ter punição para os fatos. Porque as coisas não podem sair, né, ilesa, como se fosse uma brincadeira de faz de conta. Porque, até porque o empregador tem toda uma gama de funcionários que depende do trabalho. E o que, que acontece? Aconteceu que não foi só com um médico e não foi só um paciente. Ou seja, é uma brincadeirinha que daqui um pouco, se eles não entenderem a gravidade da coisa, vai virar numa condição que vai levar eles a consequências que eles também não estão cientes.
0: Exatamente. Todo criminoso começa com pecados.
2: Exatamente. Né?
0: Doutora, obrigado.
2: Nada, eu que agradeço.
0: A gente conversou hoje, então, aqui sobre a falsificação de atestados médicos, que é uma prática criminosa, traz consequências para todos os envolvidos, afeta a confiança, as instituições, enfim, os profissionais de saúde, e que nós deveremos ter o maior respeito por eles. Agradecemos mais uma vez ao Dr. Lucas e à doutora Viviane. E fica uma mensagem, né? Talvez ela seja um pouco alta, assim, no entendimento verbal, mas ética é uma coisa que sempre se tem que levar em conta, né? Ética das pessoas, transparência, responsabilidade, são elementos fundamentais para a construção de uma sociedade mais segura, mais justa, né? Então, às vezes a gente reclama que a sociedade não é boa, mas nós somos parte dessa sociedade, somos uma célula dessa sociedade. Diálogos com a Comunidade retorna sábado que vem. Eu já retorno na sequência aqui da programação da tua Rádio Cristal com Terra de Gente Preciosa. 11h32.
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0: isso é coisa bruta que não serve pra doutor. 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
2: A temperatura é de 23 graus centígrados. Estamos retornando aqui com o programa Terra de Gente Preciosa. Os nossos internautas já podem acompanhar aqui. Prefeito Paulo Catânio e seus convidados. Hoje nós vamos falar um pouco mais sobre o tempo, que é um assunto que é recorrente ao longo dessa semana. E outros assuntos também. No final a gente vai falar ainda de esportes, né? Temos baile na comunidade Santa Bárbara, enfim, um fim de semana mais uma vez recheado de coisas boas. Prefeito Paulo Catânio, bom dia.
3: Bom dia, João Alberto. Bom dia a todos que nos acompanham pela tua Rádio Cristal, em especial o povo precioso de Soledade. Hoje convidamos aqui o nosso homem do tempo, Paulo Pinheiro, o PH, né, que nós estamos aí alguns dias aí com questões preocupantes em relação ao tempo, chuva, vendaval, enfim, granizo. E o Paulinho aí tem essa dedicação à pesquisa, ao estudo nesta área. E nós, Soledade, somos privilegiados, né, porque quando a gente vê a previsão, a gente vê a previsão de um estado, a previsão de uma região. E pontualmente, né, aqui para Soledade, os municípios mais próximos, aqui na nossa micro-região de Soledade, nós temos o Paulinho, que nos auxilia muito. E a gente está sempre alerta em relação a isso, né? Então o Paulinho vai participar do programa também para trazer informações corretas para toda a população. Até que para que a gente, a população não fique assustada, né? Também a gente tem que alertar as pessoas, mas também não tocar horror nas pessoas, né? E também tenho aqui o prazer de recebermos o Rodolfo, que também é membro da Defesa Civil, que juntamente com o Leandro, são os coordenadores da Defesa Civil em Soledade, que nós estamos aí com muitas ações em relação a isso, de precauções, e também estamos com uma equipe de plantão da Prefeitura, né, liderada pela Defesa Civil. Mas vamos passar a palavra aí inicialmente ao Paulinho Pinheiro para que ele possa nos contextualizar, né, as previsões, elas mudam, né, Paulinho? Né? Diariamente muda, tem uma previsão tal, daí, né, a natureza faz com que você faça uma nova análise e se tenha uma nova perspectiva. Mas a autoridade para falar sobre esse tema é o homem do tempo, PH.
2: Muito bem. Bom dia, PH.
4: Bom dia, João. Bom dia, prefeito Rodolfo, aos internautas. Só para pontuar que é importante que o meu primeiro professor de meteorologia foi o João Alberto. As primeiras noções de geada e tal. O João Alberto tem muito conhecimento dessa área também.
3: Legal.
4: O João Alberto, lembro. Então, essas primeiras noções de meteorologia,
3: então,
4: né?
3: Então, o programa, então, deixa eu dizer, nós trouxemos também hoje para o programa da prefeitura mais um especialista, o João Alberto de Souza.
4: Conhece meteorologia.
3: Para falar sobre o tempo.
4: Vamos observador pro tempo também.
2: Vamos deixar para o Paulo Henrique.
4: Mas é importante que o prefeito falou, e quero destacar, João, como é importante a estrutura de Defesa Civil bem organizada, o Leandro Brunheiro com alta elevada capacidade de legislação, de relacionamento, um guri muito capacitado. Guri que são mais novos que eu, né? O Rodolfo também, grande capacidade de articulação. O prefeito montou uma equipe aí realmente muito efetiva, no, né? Sendo bem direto e reto. E o prefeito, e que bom que o prefeito também está atento às questões meteorológicas. Temos vários prefeitos, vice-prefeitos do estado, alguns que dão maior importância ao setor. E o prefeito Paulo Catânio é desses prefeitos que dá muita importância para o setor, que é necessário. Estamos numa nova realidade climática, prefeito. O clima do mundo não é mais o mesmo. Ontem o maior calor em Porto Alegre desde que se tem medições em mês de julho. São vento norte com rajadas de passou dos 100 km por hora. Derrubou a estrutura de estádio lá em Santa Catarina. Deu danos em várias partes do estado aqui. No Uruguai deu danos severos lá e inclusive com mortes lá no Uruguai, lá um sistema um pouco diferente, cada país, cada estado é diferente. Mas como o prefeito falou, é importante tranquilizar as pessoas que não é em todo lugar, aquelas faixas que às vezes o IMET coloca aquele alerta geral. Também é importante o trabalho da Defesa Civil Estadual, né, Rodolfo? Tem melhorado muito aí, a Defesa Civil Estadual melhorou bastante. E aí, com esse radar aí vai melhorar com certeza mais. Quanto ao tempo, a tendência é, hoje é muito pouca chuva, hoje é muito isolado, se der, mas é predomínio tempo seco. Só que ventania, 77 km por hora chegou lá na Santa Rita, Santa Terezinha, 72 lá em casa, agora eu tenho estação de vento também, ontem 85 km por hora, a rajada.
5: Foram rajadas, né?
4: A rajada de vento, pontualmente, né?
6: Sim. Lá,
4: inclusive até o telhado lá em casa, o Beral pegou lá uma ponta.
5: Repete
4: lá.
5: Repete aí, Rodolfo, que o teu microfone estava fechado, eu esqueci aqui.
7: Não, bom dia. Antes de mais nada, prefeito Catânia, o Paulo Henrique, só para colaborar, eu vi que o Paulinho botou lá que até um Beral de casa foi arrancado lá na casa dele.
4: É, então, a ponta do Beral arrancou.
7: A força do vento.
4: 85 km por hora.
5: Vamos pregar esse Beral, viu?
4: Pregamos bem ele agora. Mas é importante o pessoal ficar tranquilo que mais é o vento norte, né? Ele pode dar algum dano? Pode, cair uma placa, cuidar com árvores. Não é recomendável ficar perto de árvore hoje. Árvore grande, por exemplo, parque lá tem risco, né? Dentro de praça tem risco, pode cair árvore. Quanto mais velha a árvore, maior o risco, né? Mais fragilizada ela fica. E amanhã começa a mudar mais, aí começa a mudar o padrão. O bloqueio existe, né? O João sabe, né? Tem esse bloqueio atmosférico, essa corrente de jato aí. Deu neve para mais de metro lá em Mendoza, na Argentina. Então,
5: tá um acumulou sistema... quase metro mesmo.
4: É, totalmente diferente o sistema.
3: E o projeto falou que caiu neve lá na Argentina,
4: é
3: isso?
4: É por isso que está dando esse problema. O ar frio
3: nós
4: muito...
3: Nós estamos com calor aqui abafado, e vem aquela corrente de frio.
4: E eles brigam, momento, eles daí... brigam. E aqui, para simplificar, né, prefeito? Aqui em cima forma as nuvens, vai formar supercélula. Até alguém falou em supernuvem, não é? Supercélula. Né? São cúmulos nimbos potencializados. É uma nuvem de tempestade com uma gasolinazinha turbinada, entendeu? Para o pessoal entender. Ela é mais turbinada, ela é mais forte. Aí pode dar granizo, pode dar vento, pode dar raio, tempestade elétrica, enxurrado. Mas é mais para nós, o período é mais amanhã, entre amanhã de tarde para a noite, dependendo do avanço, e domingo, e segunda e terça. Uhum. Né? Que daí tem chance maior de alguns temporais.
5: Muito bem. A gente está na pauta aqui sobre o radar meteorológico. A gente já falou desse assunto aqui, né, Paulo Henrique e Rodolfo, né?
7: Sim.
3: Mas eu gostaria que mais adiante nós falássemos desse radar meteorológico.
5: Pode ser, sim.
3: Porque esse nós vamos querer dar um destaque todo especial, né, Paulinho? Paulinho sabe da importância disso. Então, eu gostaria que o Rodolfo falasse aí das ações da Defesa Civil, o que já foi feito, né, o que está sendo feito, qual é a estrutura que nós temos de plantão, o cidadão, quando precisar, a quem se dirigir. Né, telefone, contatos, nesse sentido, que a Defesa Civil, essa informação tem que chegar a todos, né? E depois, João Alberto, daí sim nós vamos falar dessa grande conquista do Rio Grande do Sul. Este radar meteorológico que está sendo instalado no Parque Rui Ortiz, só existe 3 no Rio Grande do Sul. Esse radar tem um investimento de mais de 60 milhões de reais por parte do governo do estado do Rio Grande do Sul, que são 3 no Rio Grande do Sul. Um deles está sendo instalado em Soledade e será inaugurado, estará em funcionamento até o final do mês de outubro. Portanto, isso aqui nós vamos ter que é um tema que nós vamos ter que... Vou pedir ajuda para o Paulinho aqui, em especial, e para o Rodolfo, para falar sobre a grandiosidade e a importância desse tema. Mas, Rodolfo, fala aí da Defesa Civil para a gente possa tranquilizar e levar a informação de que, precisando de algo, nós estamos a postos e como as pessoas vão nos acessar.
7: Bom dia, prefeito Catânio. Bom dia, Paulo Henrique, ao João Alberto e a todos que nos acompanham nesse momento, prefeito. Só vou colaborar, contextualizar rapidinho o que o senhor falou, a importância do conglomerado de informações e também da estrutura de trabalho. Uhum. Porque poucos têm a possibilidade que a gente tem no dia de hoje, porque hidrológico não é tão grande, ou seja, não é tanto perigo de chuva, como o Paulo Henrique falava. E meteorologicamente, a gente tem o prazer de falar na frente dele aqui, Catânio, da importância do Paulo Henrique. Porque meteorologicamente, falando nessas células que atingem as cidades, que só pode ser vista 20 minutos antes, 15 minutos antes, 10 minutos antes, olha a importância do Paulo Henrique num contexto de atuação da Defesa Civil. Porque, pensa bem, quem não tem essa estrutura, quem só tem uma estrutura estadual, como é que se organiza em 15, 20 minutos? Não tem como. Então, a importância do loco, prefeito Catânia, a importância, então, valorizar o trabalho do Paulo Henrique, porque a gente tem um grupo de defesa civil, o Paulo Henrique, ele é didático e pontual. Pessoal, está na parte norte da cidade, está chegando na linha Curuçu, está chegando na Santa Bárbara, está chegando no Santo Tomé, então a gente sabe as linhas de atuação que podem acontecer. Mas falando, indo, passando desse primeiro ponto, a importância do Paulo Henrique na nossa estrutura.
5: Só entra uma pergunta. Esse monitoramento vem da Defesa Civil do Estado? Vocês têm esse monitoramento permanente, Paulo Henrique?
8: Se me permite, Rodolfo, esse tem o geral do
4: e-mail. Tem o CPTEC, inclusive, o alerta está roxo lá para o sul do Estado. Uhum. E a Defesa Civil melhorou muito essa em tempo real, eles também estão fazendo.
5: Perfeito, atualizações. Da Defesa Civil.
4: Mas eu faço o meu próprio, que inclusive tem meteorologistas do Estado que me procuram para fazer esse monitoramento também. Porque eu troco muita ideia com a Estael, o pessoal da Metsul. E tem vários meteorologistas que me consideram muito nesse sentido de monitoramento em tempo real, chamado nowcasting, que é o tempo real, né? Meia hora antes, uma hora antes, eu vejo onde é que está a nuvem e para onde ela está indo.
7: Muito obrigado, bem. Paulo Henrique, valorizando então o trabalho. Mas falando um pouquinho do que o prefeito Catânia pediu, o João Alberto nos solicitou, que sempre que a gente tivesse a constância da Defesa Civil, que a gente pudesse trabalhar uniformemente, não pontualmente, quando as coisas acontecem. E visando isso, nas primeiras chuvas, lá no começo do governo, em 2025, a gente começou o trabalho de estruturação, de mapear pontos, de ver quais são os pontos críticos da cidade e atuar sobre eles. Uhum. Galerias, tubulações, aos sangradouros, conhecidos como os valetas também, tubulações e outros pontos e outras maneiras de fazer, porque é necessário que a gente atue sobre aquilo que está causando o problema. E o prefeito Catânia está aqui do nosso lado e nos autorizou, nos deu carta branca, juntamente com o apoio técnico, com a Secretaria de Obras. Então, estivemos atuando em vários pontos para estruturar, para que dessa forma a gente possa minimizar os problemas se não conseguir saná-los totalmente. Falo da ponte Sandro Bacatini, prefeito Catânia. Tivemos um desassoreamento no Arroio Bernardina, tivemos a duplicação da galeria na Sandro Bacatini, tivemos um trabalho próximo ao Horto Florestal, onde também temos alagamentos, tivemos duplicação e troca de tubos de 30 por tubos de 80 em alguns pontos da cidade, onde as alagamentos aconteciam. Próximo ao CIEP, no dia, e muitos vão lembrar agora, no dia do acontecimento, estava tudo alagado, as máquinas da Secretaria de Obras foram colocadas para fazer a total limpeza do local, para a água baixar de forma mais rápida. Posterior, foi feito um trabalho. A gente acompanha de perto todo esse trabalho do que vem acontecendo através do Leandro Bunheira, que é o nosso coordenador, que é quem está de forma mais decisiva. E toda a nossa equipe, assistência social, Secretaria de Obras, apoio técnico, observação meteorológica, liderado pelo prefeito Paulo Catânia, para que a gente não seja surpreendido. Ou seja, a gente trabalha diariamente visando o melhor, mas preparado para o pior. Tomara que ele nunca aconteça, mas se ele acontecer, a gente tem que estar preparado. A gente tem que estar estruturado de alguma forma. E a Defesa Civil se estruturou dessa forma. Hoje eu posso te dizer, João, que a pedido do prefeito Catânia, em muitas reuniões, a Defesa Civil fez todo esse trabalho. Importante trabalho vindo do governo do Estado também, do desassoreamento do Arroio Bernardina. E posterior, a gente pontuou quais são os locais, onde são. Tem mais trabalho por vir. A gente não fez tudo, a gente não conseguiu fazer tudo ainda, porque é um trabalho moroso, é de análise posterior, de estruturação, para depois a gente finalizar.
5: E é uma questão recente, né, que a gente tem olhado com mais carinho, com mais visão técnica, né, Rodolfo?
7: E modificou bastante. Sim. O Paulo Henrique pode dizer, modificou bastante a maneira de acontecer. Pode falar.
4: Você me permite um gancho importante, porque o CPRM, eu ajudei a fazer dois levantamentos. O primeiro, que foi feito no primeiro mandato do prefeito Catânia, tinha uma leitura que Soledade estava entre os 600 municípios com maior risco no Brasil. E foi reduzindo esse risco. Hoje, Soledade está bem menor o risco. Mas tem ainda, foi resolvido muitas áreas. Então, CPRM, com o apoio da Prefeitura Municipal, né, prefeito Paulo, foi feito todo esse trabalho de lá para cá. E agora mais ainda, né, nos últimos tempos, na questão da ponte do Bagatini e outras. Hoje, Soledade, pontualmente, é poucas áreas de risco mais forte, né? O risco normal de temporais, né? Esse aí é um risco da região toda aqui, né?
7: Exatamente. Tem muita coisa que não se vê também, João. E é bom que a gente analise. Os tubos não estão a olho nu, visíveis. A limpeza dos espaços públicos, limpezas de bueiro, de valeta, o que isso contribui no contexto geral de quando acontece
5: é uma obra que não aparece.
7: Não aparece, mas ela é de suma importância.
4: O trabalho do patroleiro na hora da noite também, fazendo uma limpeza, uma coisa, atendendo.
7: É de muita importância. Nós temos um cenário diferente. O nosso cenário é bem diferente, contextualizando bem rapidinho. Mussum, Arroio do Meio, Cruzeiro do Sul, eles sofrem com a uniformidade. Quando dá enchente, a nossa caixa d'água larga lá, tudo larga lá e alarga um bairro. Nós não, nós já analisamos pontualmente as nossas necessidades e Soledade tem pontos. Eu posso te citar, vou dar um único exemplo. A ponte Sandro Bagatini, ela era um problema, ela era um caos sempre que chovia. Esse é um ponto. Nós temos outro ponto próximo ao CIEP, que nós temos que mapear, que nós temos que ficar alerta.
4: Bairro Farroupilha foi resolvido também, né?
7: Bairro Farroupilha foi resolvido. Nós tínhamos outro ponto, e o prefeito Catani sabe, na sensibilidade dele, nós temos um ponto que é o bairro Botucareí, prefeito Catani, que nós temos que ter muito cuidado com o bairro Botucareí também.
4: E motivo de força maior também, em função da rodovia também, agora criou no Anstro.
7: É isso aí. Então, praticamente dobrou a caixa d'água, que a gente chama, chega a vazão para o bairro Botucareí. Então, são muitos pontos que a Defesa Civil esteve atuando. O prefeito Catani, agradecer ele publicamente, a nossa gestão, de ter nos dado carta branca para fazer isso, porque é constante. Não adianta esperar o aviso 10 dias antes. Em 10 dias, não vai resolver todos os problemas da cidade. Não resolvemos todos os problemas da cidade. Mas os pontuais, aqueles que estão por ser resolvidos, Secretaria de Obras, Departamento de Apoio Técnico, Assistência Social apoiando de uma forma mais participativa também, nós analisamos todos esses pontos e, desta forma, a gente está entregando o serviço. Eu sei que o prefeito Catani queria muito isso, então a gente pode chegar aqui e dizer vários pontos da cidade que eram problemáticos com a chuva comum ou com a chuva pouco excessiva, eles não apresentarão os problemas que apresentavam quando isso acontecia. Claro que se tivermos uma excessividade de 300, 400 milímetros aí em um ou dois dias, João, aí sim, não é pontual nosso, é todas as cidades sofrem com alguma coisa. Mas que bom que a gente pode estruturar aí esses pontos mais críticos que estavam mapeados no nosso município.
5: Que bom, a Defesa Civil está sempre alerta, né?
3: João, eu quero colaborar aqui

0: nós sofremos não apenas as mudanças, questões de ordem climáticas, mas também nós mudamos a infraestrutura do município em função das obras do próprio perímetro urbano. Quando tem uma rua que ela não é calçada, que ela é de chão batido, quando se coloca ali o paralelepípedo ou o asfalto, principalmente, vai ter efeitos, né, sobre as chuvas nos dias após colocado o asfalto, principalmente. Outra questão que também foi lembrado por Rodolfo, o bairro Botucaraí, abaixo da BR-386. O bairro Botucaraí fica a parte de baixo, né? A gente diz a parte de baixo, pois exatamente. Tem a BR-386 e para baixo, né, no sentido do relevo mais baixo, fica o bairro Botucaraí. Então, já é costumeiro que existem alguns pontos ali no bairro Botucaraí que, quando chove em excesso, a água também acaba invadindo algumas casas. E agora nós temos esse agravante. Com a duplicação da BR-386, portanto, duplicou a quantidade de asfalto e, por consequência, se deduz, né? Não posso falar bobagem, não sou especialista, que também vai aumentar o volume de água, porque antes tinha mais terra e menos asfalto. Agora, mais asfalto, a água vai fluir mais com velocidade e vai cair. Então, já, claro, tudo tem um estudo técnico por trás disso, mas é uma incógnita também que nós temos que ficar alerta. Mas, para finalizar esse assunto, para nós falarmos sobre o radar meteorológico, eu gostaria que o Rodolfo informasse a população de Soledade, se precisar do trabalho da Defesa Civil, da Prefeitura de Soledade, quais são os contatos e de que forma se dirigir a nós.
1: Então, prefeito Catânio, a nossa comunidade, a Defesa Civil atua no telefone 549-9630-3177. Anota aí, 9630-3177. Esse é o telefone WhatsApp da Defesa Civil. Também a Corporação de Bombeiros 193 e o 190 da Brigada Militar tem um elo direto com a Defesa Civil. Então, entrando em contato com Brigada Militar ou Corporação de Bombeiros, também estará entrando em contato com a Defesa Civil. Muito obrigado a todos, ficamos à inteira disposição no nosso plantão até a próxima quarta-feira, dia 23, ao qual estaremos atuando de forma de plantão 24 horas, prefeito Catânio. Muito obrigado.
0: João, agora é contigo aí, esse radar meteorológico aí.
2: Vamos pois falar. Pois é, prefeito.
0: Essa grande conquista.
2: É uma conquista e, como o Paulo Henrique falava aqui, né, é o terceiro no estado. Isso vai nos dar uma condição de ser referência no Rio Grande do Sul, até por uma localização geográfica, né, de quanto será importante nós termos esse equipamento aqui em Soledade.
0: Bom, nós estamos falando da importância, mas eu gostaria que o Paulinho tecnicamente explicasse o que é isso, qual é a abrangência desse... Não é só para Soledade atender esse equipamento, né? É a toda a região norte do estado, né? Então, Paulinho, explica para nós aí, para a população de Soledade, a grandeza desse equipamento que está sendo instalado em Soledade.
3: Para as pessoas entenderem a magnitude desse investimento, Soledade vai ficar referência na América do Sul, né? No Brasil, no estado mais ainda, né? Vai detectar tempestades severas, granizo, chuvas intensas em um raio de até 400 quilômetros de raio. Quer dizer, 800 quilômetros de diâmetro. Não é? É região norte e noroeste, Missioneira, Centro-Serra, Planalto, região do Taquari, Vale das Antas, até em Porto Alegre ele vai chegar. Para ter uma ideia, esse de Porto Alegre tem 150 quilômetros de raio de alcance. Esse aqui vai ter 400. É três vezes maior. É um atrativo turístico, vai ficar atrativo dos meteorologistas, vão vir fazer pesquisa. Vai colocar a Soledade como centro de referência, banda S. Vai conseguir antecipar o alerta de tempestade. Até ciclone ele consegue detectar. Quando começa a formar o ciclone, ele começa a detectar lá no mar, por exemplo, a baixa pressão. Ele vai antecipar essa detecção, né? E no curtíssimo prazo vai melhorar uma barbaridade. A Defesa Civil vai ser um instrumento fantástico, né? Vai antecipar, por exemplo, se não cresce na meia hora, vai para uma hora, tipo assim. Uma hora e meia, duas horas antes, já vai dar para ver a radiografia da nuvem. Vai melhorar muito em todos os sentidos. Então, é uma conquista extraordinária. E a prefeitura se agilizou, como eu falei, e Soledade vai ter o primeiro, talvez o primeiro, já porque nós estamos mais agilizados aqui, está andando bem daqui a pouco. Então, nesse tipo de radar, no Rio Grande do Sul, primeiro, nessa magnitude.
2: Pois é, aqui a gente já vê que esse radar da banda S, ele terá 400 quilômetros

0: de circunferência.
1: De raio, né?
0: É, a circunferência de abrangência, né?
1: É, o diâmetro total é 800.
0: É, para cada...
1: Para cada lado é 400.
0: Do centro para cada lado é 400 quilômetros. 400. Porto Alegre tem 150 quilômetros, né?
1: É.
0: Então, realmente, é uma...
1: Extraordinário.
0: Avanço. E avanço tecnológico também, né?
1: Muito grande. É o mais moderno do mundo, né?
0: É, a IA estará presente também.
2: Tanto, né? É para a gente ver a magnitude, que nem o Paulinho falou, que da grandeza desse equipamento, que para, para abranger todo o estado do Rio Grande do Sul, para todo o estado do Rio Grande do Sul estar protegido por esses equipamentos, vai ter três equipamentos, vão ser instalados no Rio Grande do Sul para...
0: Fechar o território
2: de todo o estado do Rio Grande do Sul. Um é em Soledade, o outro
1: Mas olha, privilégio em Soledade geograficamente, né? É. Melhor altitude, melhor localização, coração do Rio Grande. Soledade é abençoada.
2: Qual é os outros dois municípios?
1: Manuel Viana, que seria, e Pelotas, né?
2: Manuel Viana.
1: Mas estamos
2: e Pelotas, lá na região sul.
0: Nós estamos lá de Porto Alegre também, né?
1: Tem o de Porto Alegre, que é o pequenininho dele.
0: É, 150.
1: É o caçulão, é,
2: pequenininho. O maior será esses três aí.
3: Só Soledade está na fase de execução.
2: É, porque nós, quando nos procuraram aqui, enfim, né? A gente está negociando isso aí faz um ano, né? Trabalhando em cima dessa demanda aí. Para agilizar, né? O município tinha que disponibilizar a área, né? Ou adquirir uma área. Se a prefeitura tivesse que adquirir uma área, nós ia demorar muito mais. Então, nós temos, daí demos com o acompanhamento do Paulinho, ele foi ver qual é as áreas, né, tecnicamente, qual é que seriam as áreas mais apropriadas. Entre uma delas, seria ali no Parque Centenário Rui Ortiz. E como o município dispõe dessa área ali, né, não pensamos duas vezes, vamos agilizar isso aí, vamos instalar. E também, João Alberto, outro aspecto que eu vejo vai ser um atrativo turístico. Mais um atrativo no Parque Centenário Rui Ortiz.
1: Dá para enxergar de longe aquela torre, né?
2: Turístico.
1: E não atrapalha nada o parque.
2: Tecnológico, de pesquisa, enfim. Enfim, aí nós podemos ter aí um grande ativo para o desenvolvimento do município de Soledade e da região a partir da instalação desse equipamento, que custa em torno ou mais de 60 milhões de reais. Esse equipamento foi importado, não
1: é
2: isso, tá?
1: Ele é importado, né? Teve a licitação, a empresa vencedora Climatempo, né? E tecnologia tcheca, né? Teve um engenheiro tcheco
3: também. Noruega. Aí. Da Noruega e o engenheiro era tcheco. Da República Tcheca.
1: É. Então, obrigado, prefeito. Não, de coração, obrigado, prefeito, por esse interesse em colocar à disposição essa área. Isso é vontade de fazer as coisas acontecerem. Obrigado, prefeito.
0: Perfeito, a gente está passando já do tempo. O assunto é importante e é uma grande conquista para a Soledade. E a gente fica muito feliz como soledadense de ter essas conquistas.
2: Essas quem boas não notícias, fica feliz, né?
0: Com boas notícias para a nossa comunidade. Mas temos outros assuntos, prefeito.
2: Boas notícias que aconteceram durante essa semana, né? Rapidamente, aqui que está encerrando o nosso programa. Fizemos a oportunidade de ter a entrega dos dois veículos, né, através do Poder Executivo e do Poder Legislativo. A emenda do vereador Gustavo Moraes para a Secretaria Municipal de Saúde para ser atendido a AMAS. E uma emenda do vereador Gustavo Baldissera para a entrega de um veículo também para a SUSIPA. Então, né, essas dois veículos novos aí, num trabalho conjunto do Legislativo e Executivo. Também tivemos uma importante reunião nessa semana junto à Serfox, em Fontoura Xavier, onde que o município de Soledade e o município de Fontoura Xavier, somando-se à participação da cooperativa Serfox, né, nós vamos buscar primeiramente junto ao governo do estado e, posteriormente, se não for possível, vamos somar esforços, Serfox, Prefeitura de Fontoura e Soledade, para reconstruirmos uma ponte, né, que caiu na divisa entre Fontoura Xavier e Soledade. E ainda também, essa semana, tivemos início dessa importante obra junto ao loteamento dos mineiros por parte da Prefeitura, um investimento superior a R$1 milhão de rede de esgoto, né, no loteamento dos mineiros, que vem há muitos e muitos anos, sim, essa questão do loteamento dos mineiros, e nós, aí o município vai fazer investimentos ali no loteamento dos mineiros, que é de responsabilidade da prefeitura, para que efetivamente a nossa entrada da cidade seja um canteiro de obras da iniciativa privada. Tem muitos empreendedores aguardando a infraestrutura pronta no loteamento do Mineiros para conseguir, para começar a construções ali, naquele lugar lindo, maravilhoso, que é a entrada da cidade ali entre o Trevo, a Universidade de Passo Fundo, enfim, o acesso principal da cidade. Então é isso, né, João Alberto?
0: Pois é, a gente falou, né, prefeito, além de boas notícias, a gente tem um final de semana aí recheado.
2: Ah, é, temos, podemos dizer, é. Vamos lá. Neste sábado, né, a partir das 14 horas, hoje teremos a rodada do Municipal de Futsal do interior, hoje vai ser no Zecão, tá, a rodada. Às 20 horas teremos o jantar com a apresentação das invernadas do Vaquianos da Cultura, jantar no Vaquianos da Cultura. E às 22 horas, o Arraiá Baile na comunidade da Santa Bárbara. Então é isso, né? Bom final de semana a todos. Obrigado, Paulinho. Obrigado, Rodolfo. Para que a gente possa ter um bom final de semana e que Deus continue nos abençoando com saúde e disposição ao trabalho.
0: Muito bem, estamos encerrando o programa Terra de Gente Preciosa. Agora, na sequência, nós teremos o programa Conversa na Mesa e as nossas atrações aqui do jornalismo da Cristal, aqui na tua Rádio Cristal, permanecem aí, sempre fazendo companhia para você.
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4: Olá, caros irmãos e irmãs da nossa paróquia Nossa Senhora da Soledade e suas comunidades. Caros ouvintes da tua rádio Cristal, paz e bem. Hoje, sábado, dia 18 de julho, iniciamos o nosso momento de oração, traçando em nós o sinal da cruz. Em nome do Pai, do Filho e do Espírito Santo. Amém. Ouviremos agora o evangelho proposto para este final de semana. O evangelho é de Mateus, capítulo 13, versículo do 24 ao 43. Naquele tempo, Jesus contou outra parábola à multidão. O reino dos céus é como um homem que semeou boa semente no seu campo. Enquanto todos dormiam, veio seu inimigo e semeou o joio no meio do trigo e foi embora. Quando o trigo cresceu e as espigas começaram a se formar, apareceu também o joio. Os empregados foram procurar o dono e lhe disseram: Senhor, não semeastes boa semente no teu campo? De onde veio tanto joio? O dono respondeu: foi algum inimigo que fez isso. Os empregados lhe perguntaram: queres que vamos arrancar o joio? O dono respondeu: não. Pode acontecer que arrancando o joio, arranqueis também o trigo. Deixai crescer um e o outro até a colheita. E no tempo da colheita direi aos que cortam o trigo: arrancai primeiro o joio e amarrai-o em feixes para ser queimado. Recolhei, porém, o trigo no meu celeiro. Palavra da salvação. Glória a vós, Senhor. Caros irmãos e irmãs, novamente o evangelho nos propõe então uma parábola sobre a semente. Veja bem, Jesus gostava de falar em parábola e sobretudo parábola que era próxima da agricultura, pois era aquilo que o povo conhecia, aquilo que o povo conseguiria entender, pois eles trabalhavam diretamente na terra. E Jesus traz essa parábola, então, comparando o reino dos céus como um homem que saiu a semear. Esse homem que saiu a semear é Deus que semeia. E esse homem que saiu a semear uma boa semente no campo, mas dentre essas sementes que semeia, aparecem também o maligno. E dentro dessas sementes aparece um homem mau que vem e semeia a erva daninha. Vem aí, então, o semeador que semeou o trigo, e aquele homem mau que veio e semeou o joio. O semente de trigo, a semente boa. Semente de joio, a erva daninha que cresce junto ao trigo. E veja bem, quando essas duas sementes crescem misturadas no meio da plantação, os empregados vão conversar com o patrão e perguntam: querem que eu arranque também, querem que arranque o joio para que o trigo possa crescer melhor? E aí o patrão diga: deixa que as duas cresçam, porque se arrancar um, se arrancar o joio, pode arrancar também o trigo e ele não produzirá direito. E o que que significa isso? O trigo é a semente boa, o trigo é o amor, o trigo é a fé, o trigo é a esperança. O joio mostra aquilo que é incrédulo, o joio é o mal, aquelas coisas aquelas coisas ruins que crescem no meio de nós. Dentro da nossa sociedade também há pessoas boas, há pessoas ruins, há pessoas que são trigos, há pessoas que são maus. Não cabe nós julgar, não cabe nós fazer esse critério, mas cabe ao próprio Deus, que um dia fará a justiça final, que um dia fará o juízo final. Por isso que o Evangelho diz que o reino dos céus é como um homem que semeia. Esse homem que semeia é o próprio Deus. Ele é o dono do reino dos céus. Pois aqui diz também que ele é o patrão desta lavoura, o patrão desta plantação de trigo e de joio. E assim te convido a rezar comigo. Pai nosso, que estais no céu, santificado seja o vosso nome, venha a nós o vosso reino, seja feita a vossa vontade, assim na terra como no céu. O pão nosso de cada dia nos dai hoje, perdoai as nossas ofensas, assim como nós perdoamos a quem nos tem ofendido. E não nos deixeis cair em tentação, mas livrai-nos do mal, do nosso

Senhora de Fátima do bairro Missões. 19 horas, celebração na Igreja Matriz. No domingo, 9 da manhã, celebração na Igreja Matriz. Também às 9, celebração na Comunidade Senhor Bom Jesus. Às 10 horas, celebração na Comunidade São Francisco do bairro Pro Amorar. Às 10 horas, celebração na Comunidade Nossa Senhora da Saúde do bairro Ipiranga. E às 19 horas, celebração na Comunidade Matriz. Também comunicamos aos grupos de famílias que os livrinhos para os encontros de reflexão já estão disponíveis na Secretaria Paroquial. Também gostaríamos de comunicar que foi lançado um ônibus, um ônibus de excursão, para ir até a minha ordenação presbiteral, que será na paróquia São João Batista, em São João do Sul. Será no dia 25 de julho. O valor da excursão é R$ 150,00. Quem deseja e quem quiser ir nesse momento tão especial e tão importante da minha caminhada vocacional, procure a Secretaria Paroquial para se inscrever e para mais informações. E também gostaríamos de comunicar a agenda da Paróquia Nossa Senhora dos Navegantes do município de Mormaço. Sábado, portanto, hoje... missa na comunidade Posse Generoso às 14 horas e 30 minutos. E às 16 horas, missa na comunidade São Roque. E às 18 horas, missa na comunidade matriz Nossa Senhora dos Navegantes de Mormaço. E assim vamos pedindo a bênção de Deus e vamos ficando por aqui. O Senhor esteja convosco, Ele está no meio de nós. Que Deus Todo-Poderoso, por intercessão de Nossa Senhora da Soledade, nossa padroeira, Deus nos abençoe em nome do Pai, do Filho e do Espírito Santo. Amém. Paz e bem. Tenha uma abençoada tarde.

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10: 12 horas 21 minutos, temperatura em 24 graus no estúdio da Tua Rádio Cristal. Boa tarde, amigos. Estamos iniciando neste sábado, 18 de julho de 2026, o programa A Hora do Recado. Avisos e comunicados da Tua Rádio Cristal. Agradecendo sempre a sua companhia, onde quer que você esteja, nos dando a honra da sua audiência sempre qualificada. Até às 12 horas e 50 minutos estaremos aqui com as informações para você que está na nossa audiência, você que está na nossa companhia. 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Vamos dar destaque para as informações do clima nesta manhã, aliás, nesta tarde de sábado já, em que o tempo é fechado em Soledade.
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10: Vamos saber o que tem a nos dizer a meteorologista Kátia Valente em relação às condições do clima, projetando o final de semana.
11: Olá, meus amigos e ouvintes. Vamos ter um final de semana com mudança no padrão do tempo aqui na nossa região. Ao longo deste sábado, à medida em que a frente fria vai se deslocando, as instabilidades vão crescer aqui na região. Boa parte do dia será ainda de tempo muito abafado e justamente esse calor é que alimenta a frente fria que vem se deslocando pela parte mais da metade sul gaúcha. Mas para o final do sábado, noite, madrugada, as chuvas chegam com tempestades também. Então, atenção, alerta aí para essa condição de tempestades e de chuvas com volumes que eventualmente podem ser expressivos. A maioria dos prognósticos indicam chuvas mais expressivas em áreas entre o centro e a parte mais oeste, depois indo em direção à campanha e sul. Mas, de qualquer forma, aqui na nossa região centro-norte do estado, nós podemos ter volumes de chuvas bastante expressivos também, principalmente entre a noite de sábado, madrugada ao longo do domingo. E, infelizmente, infelizmente, as chuvas devem continuar com ao longo da próxima semana também, com chuvas fortes. Com a previsão do tempo, Kátia Valente.

0: Vamos trazer as mínimas que foram registradas nas últimas horas em Soledade e também na região, nas estações meteorológicas. É importante porque existe a questão do alerta em relação ao clima. Nós tivemos lá em Fontoura Xavier a mínima de 21 graus e 2 décimos. Na Santa Luzia, Dique Santa Luzia, a mínima registrada foi de 18 graus e 1 décimo. Também tivemos na estação municipal 19 graus e 6 décimos. Em Ibirapuitã, Bom Sossego, 20 graus. Em Tiúgo, a mínima registrada foi de 18 graus e 5 décimos. E no Mormaço, 20 graus e 6 décimos. Mínimas que foram registradas em Soledade e na região. Agora 12 horas 25 minutos, temperatura em 24 graus, é o programa A Hora do Recado que você acompanha e que traz os fatos do dia, hoje na história.
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2: 18 de julho, Dia Nacional do Trovador, Dia dos Veteranos de Guerra e Dia Internacional Nelson Mandela, instituído pela ONU em 2009. Os aniversariantes do dia... Cantora brasileira Luísa Sonza.

0: Os fatos do dia. Em 1610, morreu aos 38 anos Caravaggio, um dos mais notados pintores italianos. Em 1697, morreu aos 89 anos o padre Antônio Vieira, um dos mais influentes personagens do século XVII em termos de política e oratória. Em 1824, desembarcaram em Porto Alegre os primeiros colonos alemães para colonizar o Rio Grande do Sul. Eles se instalaram em São Leopoldo. Em 1847, morreu aos 47 anos Bento Gonçalves, um dos líderes da Revolução Farroupilha. Em 1909, foi realizado o primeiro clássico Grenal. A partida terminou 10 a 0 para o Grêmio. O jogo foi disputado no Estádio da Baixada, que ficava no bairro Moinhos de Vento. Em 1918, nasceu Nelson Mandela, que foi advogado, líder rebelde e presidente da África do Sul de 1994 a 1999. Considerado como o mais importante líder da África Negra, vencedor do Prêmio Nobel da Paz de 1993. Mandela morreu em 2013, aos 95 anos. Em 1967, morreu aos 69 anos, o militar e político brasileiro Humberto de Alencar Castelo Branco. Foi o 26º presidente do Brasil. Em 1971, um jogo contra a Iugoslávia no Maracanã marca a última atuação do jogador Pelé na seleção brasileira. 1980.
1: Rede Tupi.
0: A TV Tupi, primeira emissora latino-americana, sai do ar definitivamente. Em 2006, morreu aos 73 anos o ator Raul Cortez. Ele trabalhou em 66 peças teatrais, 20 telenovelas, 6 minisséries e 28 filmes, ganhando vários prêmios. E em 2014, morreu aos 73 anos o escritor João Ubaldo Ribeiro. Mário Vivan para a tua rádio.
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0: 12 horas 29 minutos, temperatura em 24 graus. A Cristal traz o programa A Hora do Recado, avisos e comunicados da tua Rádio Cristal. Obrigado pela audiência, pela sua companhia, onde quer que você esteja. Nos dando a honra da sua audiência qualificada neste sábado, com um tempo fechado, vento no centro de Soledade. Já já tem avisos e comunicados aqui da tua Rádio Cristal.
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8: Meio-dia e 34 minutos.
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9: 24 graus.
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0: 12 horas 36 minutos, faltando 24 minutos para a 1 hora da tarde. É, vento forte, tempo fechado em Soledade. Alertas que estamos acompanhando aí através dos institutos meteorológicos. Agora, na tua Rádio Cristal, nós vamos com os avisos e comunicados de quem está na nossa audiência.
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0: Documentos encontrados e que estão aqui no, na secretaria, na portaria da tua Rádio Cristal. Documentos encontrados de Yasmin Alves Rodrigues, o RG. Adão Adalberto da Rosa Ferreira, o RG. Genilson Tavares Silva, também a RG, a identidade. Michael Barbosa, a CNH. Andrelise de Matos Soares da Silva, URG, e Marli Maria de Moraes, URG. Documentos que encontram-se aqui na portaria da tua Rádio Cristal. 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O Sindicato dos Trabalhadores Rurais de Soledade e Mormaço informa que está no período pré-plano safra e, para não atrasar os projetos de custeio e investimentos para a próxima safra, os agricultores devem ficar atentos às seguintes informações. Agricultor, você tem CAF, antiga DAP? Se sabe se ela está atualizada? O sindicato presta esse serviço de forma gratuita, sem custo nenhum, para os seus associados. É necessário ter análise do solo. Observe se elas estão vigentes ou é necessário encaminhar uma nova. Toda segunda-feira, o sindicato faz o envio de amostras ao laboratório. Também é necessário estar com a declaração do ITR, ECC e IR quitadas. Vá até o sindicato e atualize todos esses dados. E atenção, todas as terças-feiras não tem atendimento no setor técnico, visto que a profissional, neste dia da semana, irá dedicar-se especialmente ao Programa Nacional de Crédito Fundiário. É um recado do Sindicato dos Trabalhadores Rurais de Soledade e Mormaço. Já já, o Marcos Inícios estará conosco, também o presidente Alessandro de Miranda Gasparim, para trazer mais informações em relação às ações do Sindicato dos Trabalhadores Rurais de Soledade e Mormaço, que também já projeta a festa do colono e motorista no próximo dia 26, lá na comunidade da Santa Terezinha. Toda a preparação, toda a organização já está sendo feita para receber os colonos, os motoristas, a comunidade regional. Domingo, dia 26 de julho, lá na comunidade da Santa Terezinha, uma parceria do Sindicato dos Trabalhadores Rurais de Soledade e Mormaço com a comunidade de Santa Terezinha. Às 10 horas tem início a procissão com bênção de carros, veículos e máquinas agrícolas. Às 10h30 tem a missa que será celebrada. Ao meio-dia, aquele suculento churrasco, levar pratos e talheres. À tarde, reunião dançante com Alberi e Banda Dimensão. E no final do dia, então, o sorteio da rifa. Dia 26, então, a festa do colono e motorista do Sindicato dos Trabalhadores Rurais de Soledade e Mormaço, em parceria com a comunidade da Santa Terezinha. Agora, 12 horas 40 minutos, 24 graus a temperatura. Que bom saber que você está conosco, nos dando a honra da sua audiência sempre qualificada. O programa A Hora do Recado também traz informações para você que está na nossa audiência, inclusive dando destaque aí para algumas atividades realizadas nas últimas horas em Soledade e também na nossa grande região. Hoje pela manhã, nós tivemos o registro de ouvintes sobre a recuperação que está acontecendo, um tapa-buracos na ERS 332 entre Soledade e Espumoso. A recuperação da pavimentação asfáltica que ocorreu agora pela manhã entre Soledade e Espumoso. Agora, 12 horas 40 minutos, é o programa a hora do recado que você acompanha neste sábado. E nós queremos dar destaque também para outras informações pertinentes aqui para a nossa comunidade que nos acompanha, que está sempre conosco na programação de rádio jornalismo da tua Rádio Cristal. Lembrando também que amanhã acontecerá lá no município de Ibirapuitã a festa do colono e motorista, inclusive hoje pela manhã, o início da feira, coordenada aí pelo Sindicato dos Trabalhadores Rurais de Soledade, pelo Sindicato dos Trabalhadores Rurais de Ibirapuitã, e que tem uma movimentação intensa durante todo o transcorrer do dia. Então, amanhã é o ponto alto do evento, com as atividades que serão realizadas pela manhã, a reunião dançante à tarde com a banda Pérola Negra, também o sorteio da rifa. Você é convidado para participar e prestigiar esta atividade que será realizada, então, lá na comunidade de Ibirapuitã, a festa do colono e motorista. Agora, 12 horas 42 minutos, é o programa A Hora do Recado, que você acompanha e que já traz mais atrações, traz mais informações para você.
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7: Meio-dia e 44 minutos.
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8: 24 graus.
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0: Doze horas 45 minutos, temperatura no estúdio da tua Rádio Cristal em 24 graus. 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Agora, 12 horas 48 minutos, temperatura em 24 graus. Nós queremos lembrar que logo mais à tarde terá início a segunda rodada do futsal do interior. Jogos que estão marcados para o Zecão Martins, envolvendo as equipes interioranas nas categorias veterano e também principal. Primeiro jogo da tarde é São Roque e Santa Bárbara e a sequência da rodada na tarde deste sábado no Zecão Martins. Hoje a equipe do Soledade Futsal já está em deslocamento para Caçapava, onde vai enfrentar a Associação Caçapava pela Liga Gaúcha da Série C. Rodada que vale pelo início do retorno. 8 horas da noite essa partida lá em Caçapava. Hoje a Universidade do Chile vai até Triunfo para enfrentar os Los Bravos às 8 horas da noite pela Liga Sul-Rio-Grandense de Futsal. E nós queremos lembrar também que amanhã terá a rodada do voleibol misto de quadra lá no Zecão Martins, além da final da Copa do Mundo, 4 horas da tarde entre Espanha e Argentina. 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

0: 12h49, temperatura em 24 graus. 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Obrigado a todos pela audiência. Na sequência tem o programa do Sindicato dos Trabalhadores Rurais de Soledade e Mormaço. E a partir das 14h, no comando do programa Em Alta, muita música, muita alegria, tem a charadinha, tem informações, João Gabriel Nunes com a programação musical. Grande abraço, bom final de semana, paz e bem.
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3: Boa tarde para você que a partir de agora nos acompanha pela Rádio Cristal, neste sábado, na tarde desse sábado, do dia 18 de julho, com o programa A Voz do Trabalhador, programa do Sindicato dos Trabalhadores Rurais de Soledade e Mormaço. É com uma satisfação que podemos entrar na sua casa, entrar no seu trabalho, onde você estiver, também nos dando uma carona no seu veículo, para levarmos as informações, as notícias do sindicato. E com alegria, evidentemente, que eu estou aqui com o presidente Alessandro de Miranda Gasparim, para sabermos dos compromissos que ele teve durante toda a semana, agenda agitada. O que podemos trazer para o nosso associado, para o nosso ouvinte, presidente? Boa tarde.
4: Boa tarde, Marcos Vinícius. Boa tarde a todos que nos acompanham, nossos associados. Alegria estar aqui neste sábado, trazendo as informações e o trabalho que nós realizamos durante esse período dessa semana, juntamente com os colaboradores e também os diretores. Então, portanto, tivemos na segunda-feira uma tarde de campo na propriedade do nosso associado e ex-dirigente José Panis Gomes da Rosa, lá no Mormaço. Uma parceria também da Emater com o proprietário, com uma empresa de defensivos agrícolas que lá esteve apresentando seus produtos e os resultados que nós pudemos observar em loco no pomar do José Panis. É muito bem cultivado as laranjas, né? Um produto voltado para citricultura, outros produtos, outras frutas também, que, desde a parte não só frutífera, né? Mas também na parte de grãos pode ser utilizado. Então, aquela tarde, uma tarde

0: dos Pomares. Na terça-feira, eu estive então por casa, digamos, fazendo trabalho na lavoura, né, cuidando também da nossa propriedade. Na quarta-feira, dia 15, nós tivemos pela parte da manhã lá no sindicato uma reunião com os beneficiários do programa da habitação rural. Então, estivemos lá fazendo esse trabalho de orientação, tivemos a participação então também do pessoal da COAF, que estavam por videoconferência, né, através da internet, possibilitou isso. O Atílio também estava conosco, já que ele fez todo o trabalho de sensibilização e organização desse grupo. E lá foi passado aos beneficiários de como que vai proceder o andamento, e também serviu para tirar dúvidas e dar seguimento então agora para a reta final de conclusão dessas habitações tão esperadas pelos nossos agricultores. Na quinta-feira, eu estive na parte da tarde recebendo a visita no sindicato da Dione Nicolodi, assessora da Secretaria da Agricultura aqui de Soledade, onde que nós elaboramos e conversamos sobre trabalhos futuros em parceria, né? E sempre é bom ter a prefeitura, a secretaria sempre à disposição, da mesma forma o sindicato, para esse benefício em prol dos agricultores do município, né, aqui de Soledade, né, através da Dione e também do secretário Flávio. Mais à tarde, no final da tarde, então, da mesma quinta-feira, estive uma reunião na APROSOL, alinhamento então da nova coordenação, nova equipe que vai programar e trabalhar na ExpoSol 2027. E ontem, pela parte da tarde, nós tivemos reunido no sindicato a diretoria do sindicato, onde nós conversamos, né, alguns assuntos, preparando também para a nossa festa do próximo dia 26. Então, é trabalho que nós temos, os projetos que nós vamos também engajar e estar trabalhando com os nossos agricultores, nossas lideranças. Então, são trabalhos de organização do movimento sindical, especialmente do Sindicato dos Trabalhadores Rurais, para um curto e já pensando também no longo prazo aí da instituição.
1: Presidente, uma boa notícia: o governo federal editou a medida provisória da securitização, o que é importantíssimo para o nosso produtor.
0: Isso, então essa medida provisória de renegociação das dívidas rurais, ela foi acordada na tarde do dia 15, na quinta-feira, e então saiu essas medidas. Nós temos todas as regras já em mãos, e eu peço aí para que quem está nos ouvindo também acessar nossas redes sociais, o associado diretamente no grupo do WhatsApp também vai encontrar essas informações. São várias linhas, e aí cada agricultor agora vai ver naquilo que se enquadra. Nós gostaríamos de mais, sim, os agricultores da mesma maneira, mas para se chegar a essa medida provisória houve muita negociação dos nossos dirigentes que estavam lá em Brasília, né, o nosso presidente da FETAG, o assessor também de política agrícola, o Carlton, estavam lá, né, através do Eugênio e outros assessores, também deputados ligados à agricultura, estavam lá buscando isso, e dessa maneira saiu, né. Claro, como eu disse, gostaríamos de mais, mas é o que temos para o momento, para os agricultores, e é uma oportunidade para se colocar em dia, já que foi solicitado muito e muito lutado, muito negociado, para que houvesse essa renegociação e a medida provisória pudesse entrar em vigor.
1: Bom, interessante que quem ainda tiver alguma dúvida ou não tiver o total conhecimento, pode buscar junto ao sindicato.
0: Isso, vem até o sindicato, podem buscar também orientação junto às instituições financeiras, onde que tem o seu investimento, o seu custeio, né, onde que tomou esse empréstimo para subsistência, para o trabalho, né, na sua propriedade. Mas sim, o sindicato está de portas abertas, nossa técnica Michelle está apta a prestar todo o esclarecimento aos associados, aos agricultores que lá assim procurarem.
1: O senhor deixou claro que teremos dia 26 agora de julho uma grande festa, a festa do colono e motorista tão esperada na comunidade Santa Terezinha. Mais uma vez aquele chamamento para toda a comunidade soledadense regional.
0: Convidamos e reforçamos o convite para participarem e prestigiarem a festa do colono e motorista, né? Amanhã será lá em Ibirapuitã, e nós também trocamos essa visita, e estaremos trocando, né, como tivemos também em Posse Godói. É essa troca de visita que faz também as grandes festas acontecer. E aguardamos o retorno dessas localidades, e bem como as demais aqui de Soledade e Mormaço, para que venham festejar conosco no dia 26, participar da procissão e bênção das máquinas agrícolas,

0: celebração. A nossa, a igreja da comunidade, ela comporta um bom número, né? Certamente não vai acomodar a todos, mas serão todos muito bem-vindos, acolhidos junto ao salão da comunidade, que tem uma excelente infraestrutura. E para então, após a celebração, irmos até o salão, confraternizarmos, comprando seu churrasco, sua salada, seu pão, cuca, né, da seu gosto. E após, então, teremos aí o sorteio dos nossos bolos também, é a festividade que acontece, e à tarde a animação da tarde dançante, né, com o show, né, que podemos assim dizer, então, do Alberi e Banda Dimensão. Todos aí convidados para participar. No final, o sorteio da nossa rifa, Ação Entre Amigos, que está sendo comercializada. O pessoal, essa semana, esteve buscando mais talões lá no sindicato. Então, isso é muito bom para que todos possam concorrer, né? E se você não tem o seu cupom ainda, pode vir até o sindicato e adquirir aí os números da nossa Ação Entre Amigos.
1: Bom, vamos divulgar quais são os prêmios, presidente. Até para quem está nos ouvindo ainda não sabe, a cartela é R$10 cada cartelinha, mas concorrendo a quais prêmios?
0: Então, em primeiro lugar são R$5.000, o segundo prêmio é uma poupança de R$1.500, terceiro prêmio é uma frisadeira air fry, quarto prêmio é uma parafusadeira à bateria e uma cafeteira elétrica. O quinto prêmio é um kit garfo e uma faca artesanal. E o sexto prêmio é um kit churrasco com mais um kit chimarrão. Sétimo prêmio é uma torneira elétrica. Oitavo prêmio é uma escova alisadora de cabelo e um kit da nossa agroindústria Intenso, aqui de Soledade. O nono prêmio, um valor de R$100. E o décimo prêmio também um kit da agroindústria Intenso.
1: Quer dizer, são bons prêmios por apenas R$10. Você pode levar qualquer um dos prêmios, mas o primeiro é R$5.000. Acrescentando ainda, presidente, que todos que estão vendendo as cartelas, né, se vender um bloco inteiro, ganham churrasco.
0: Essa é a política que tem sido adotada por todas as comunidades e o sindicato da mesma maneira. Então, na venda, cada bloco tem apenas 20 números. Na venda de todo o bloco, dá o direito ao ganhador, ao vendedor, aliás, né, retirar o churrasco lá na festa. Então venha com a sua família, venha confraternizar, e essa é uma possibilidade ainda de estar concorrendo aos prêmios e adquirindo o churrasco de forma gratuita com a venda de todo o talão.
1: Então não esqueça, anota aí na sua agenda, dia 26 de julho, domingo, Santa Terezinha, a comunidade lhe espera com a festa do colono e do motorista, festa do Sindicato dos Trabalhadores Rurais de Soledade Mormaço. E também acrescentando, leve prato e talheres para se deliciar com suculente churrasco, saladas e tudo mais que teremos no domingo, dia 26, você é nosso convidado. Também queremos, evidentemente, presidente, falar dos nossos patrocinadores, né? Patrocinadores que estão conosco aí. É sempre muito bom lembrar do Ney, da RGE, o nosso querido Ney, também a DG Mecânica, ainda a Funerária Central. Enfim, são parceiros que estão conosco, Valdutur,
0: também a Funerária Navegantes, são os nossos parceiros aqui do programa, nas nossas redes sociais, né? Nosso abraço ao Ney, lá da JF Materiais Elétricos, a DG Oficina Automotiva, né? Aí nosso amigo Luiz Evandro e também do Eduardo. Então são, né, o pessoal, toda a equipe, então, da Funerária Central e também da Navegantes e com a Valdutur, nossa gratidão a eles por estarem fazendo parte dessa nova forma nós estamos aqui trabalhando, né? Então, essas empresas são parceiras e estão aí conosco para se somar e também apresentar a sua marca. E pedimos aos nossos associados, né, para que procurem essas entidades, essas empresas que são parceiras também para fazer a sua comercialização.
1: E você que nos ouve e está nos acompanhando, tem interesse de divulgar também a sua empresa no programa do Sindicato dos Trabalhadores Rurais aqui de Soledade Mormaço? Entre em contato com o sindicato pelo telefone, presidente, 3381-4960. Fale com o pessoal lá, até mesmo com o presidente, e seja um parceiro nosso também. Presidente, acho que essa semana foi bastante produtiva.
0: Foi bastante produtiva, né? Então tivemos bons avanços, uma boa relação também com as entidades no qual nós conversamos. Então tem coisas boas vindo pela frente aí E esse é o caminho que nós vamos buscar sempre melhor para os nossos agricultores.
1: Presidente, muito obrigado por sua participação. Sábado que vem nos encontraremos de novo.
0: Certamente. Pedindo também a todos que tomem cuidado, né? Tem a previsão de bastante chuva, então esperamos que não aconteça nenhuma, digamos assim, que São Pedro seja camarada conosco, né? Que venha a chuva, mas que não cause maiores transtornos. Então, sempre ter a precaução também, o cuidado. Essa é a nossa orientação nesse momento, né? Marca aí a semana toda com bastante chuva. Então, estamos no período do El Niño, inverno, né? Mas torcendo que as coisas aconteçam da melhor maneira possível. O meu agradecimento, né? Eu desejo aí de um bom final de semana a todos.
1: E nós vamos trazer nesse momento em pauta um tema muito importante, pois o governo federal e líderes do agro firmaram um acordo para substituir o PL 5.122 de 2023 por uma medida provisória que vai renegociar cerca de 100 bilhões de reais em dívidas rurais de produtores afetados por quebras de safra. A medida provisória engloba perdas climáticas e econômicas registradas entre 2019 e 2025. Quem nos traz essas informações é o presidente da Federação dos Trabalhadores na Agricultura Familiar do Rio Grande do Sul, FETAG-RS, Eugênio Zanetti. Boa tarde, Eugênio.
2: Olá, agricultor, agricultora. Passando aí para atualizar as informações da semana, né? Uma semana muito intensa, né? de anúncio da medida provisória. É importante nós contextualizar o quanto foi trabalhado no projeto de lei 5122, que trata justamente do endividamento agrícola. Projeto que foi construído aí por muitas mãos, por principais entidades da agricultura, amplamente discutido na Câmara dos Deputados, no Senado Federal, na Comissão de Assuntos Econômicos, né? Mas infelizmente, por falta de vontade política, não teve acordo, não foi votado na Câmara dos Deputados. E agora não teria mais tempo hábil, uma vez que tem resistência aí por parte do governo. A Câmara dos Deputados e o Senado agora entrou, o Congresso entrou em recessão, né? em recesso, volta só em agosto, tem previsão de voltar uma semana só, duas, e depois vem o período eleitoral. Certamente não tinha mais tempo e os agricultores estavam ávidos ali, esperando por uma medida. E o que veio foi uma medida provisória, que agora ela é mais rápida, não foi o ideal, não foi o que nós estávamos esperando, mas foi uma importante medida, né? Vai dar 10 anos para pagar, com 2 anos de carência, né? E no caso do Pronaf, uma taxa de juros de 5%, no Pronamp são 8%, e os demais produtores ali 11%, vários municípios aqui no estado do Rio Grande do Sul vão se enquadrar, porque precisa ter pelo menos 3 decretos de emergência ou calamidade, né? E o agricultor tem comprovado pelo menos 40% de perdas da agricultura. E tem os demais aí, que daí também, só que daí precisa comprovar só 2 anos de emergência ou calamidade, de 2019 a 2025, com pelo menos 30% de perda. Daí as taxas de juros são maiores, são 6% no Pronaf, 9% no Pronamp e 12% nos demais produtores. Agora nós vamos precisar aguardar, né, as resoluções do Conselho Monetário Nacional, porque vai regulamentar essa medida provisória. Esperamos que não venha surpresas, né, que elas venham a contente, para que vários agricultores, milhares de agricultores aí possam acessar essa medida provisória aí, que tanto foi aguardada aí na questão do endividamento agrícola. Então a gente espera que a gente tenha notícias boas também nessa regulamentação que vai vir possivelmente agora na próxima semana, né? E também o produtor, orientar nossos produtores que eles tenham um pouco de paciência agora, porque demora em torno de 15 dias, 20 dias, a exemplo daquela 13, 14 do ano passado, né? Até regulamentar, os bancos ajustarem os seus sistemas para poder acolher. Nós temos conversado aí com os principais agentes financeiros, eles estão se preparando, já estão recebendo os agricultores. Claro que eles não têm ainda essa regulamentação, mas na medida do possível eles vão fazendo as análises, ver quais as operações que vão se enquadrar, né, para poder depois fazer essa renegociação junto aos produtores, para que efetivamente eles consigam também acessar o plano safra da agricultura. Foi uma medida importante, não foi aquela ideal que a gente considerava que fosse a 51-22, que fosse atendido na íntegra, mas sem dúvida nenhuma ela tem uma projeção de alcance aí de até 100 bilhões de reais, então certamente foi uma importante medida, se não foi a ideal, mas nós, enquanto FETAG, os nossos sindicatos, nós vamos continuar trabalhando. Precisamos agora aguardar o que vem nessas resoluções e ver se tiver agricultores que ficaram de fora, que com certeza vão ficar, nós vamos continuar trabalhando aí para que todos os agricultores sejam atendidos. No mais, eu fico aqui à disposição e desejo um grande abraço a todos e a todas e um excelente final de semana.
1: Muito bem, fiquem conosco, nós vamos ao comercial trazendo os nossos patrocinadores. Já já voltamos com outras informações.

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3: E quem chega conosco nesse momento é Paulo Henrique Pinheiro, observador meteorológico, para trazer informações sobre o tempo, até porque há uma possibilidade aí de tempo severo no final de semana. Vamos saber com o Paulo Henrique. Boa tarde, Paulo Henrique.
4: Nossa saudação, a gente amiga, associado ao Sindicato dos Trabalhadores Rurais de Soledade e Mormaço. Tempos de muitos alertas, até muito excesso de informação, né? Então, recomendo que vocês acompanhem sempre aí aqui, as emissoras, com os meteorologistas aí e tal, observadores meteorológicos, né, que a gente tem experiência e tal, a gente passa a realidade dos fatos, não vai aumentar nem diminuir, né, a realidade a gente coloca para vocês, né, temos através da Defesa Civil, dos órgãos oficiais, né, Prefeitura também está informando, o IMET, então fiquem atentos aos alertas e informações do tempo. Estamos aí de plantão especial nesse final de semana, na medida do possível, acompanhando aí todos os desdobramentos. A parte mais severa está na metade sul do estado, mas aqui para nós também tem certo risco. E, aliás, o vento norte já começou na quinta-feira, já tinha chegado aí a 62 km por hora, aumentando o vento na sexta, no sábado, hoje. Portanto, com ventos que podem passar dos repique aí, quando der o pique do vento, né, o pico da rajada, né? Ele pode passar de 80, 90, 100 km por hora, em algum ponto ou outro, até passando perto dos 100 km por hora. E esse é o vento seco, né? Estou falando do vento seco, não do temporal em si. Mas, até sábado, então, tempo seco predominando. Se tiver alguma coisa, é muito isoladamente no sábado, aí, de forma muito isolada. E o detalhe é que no domingo, do sábado à noite para o domingo, começa a mudar o cenário. E domingo tem chuvas localizadas, né? Não é em todo lugar, mas tem chance alta para temporais, onde tiver risco de chuva, o risco temporal é muito elevado no domingo, já na madrugada, amanhã de domingo, alguma coisa, né? Não é, como eu falei, não é o tempo todo, mas aquela situação, daqui a pouco então, o temporal passa a hora sem nada, daqui a pouco dá outro temporal, né? Então, pode até ter o céu parcialmente nublado, o sol aparece timidamente e tal. Mas aí então, a partir do domingo para segunda-feira, fica mais para nublado completamente, e aí sim fica mais para chuva. Chuva mais expressivas, então, entre domingo, segunda, terça, quarta e quinta. Aí sim, risco alto para temporais, risco elevado de enxurradas, granizo, vento, raios, então tudo um pouco, pacote completo, então, nesse cenário de agora. Está toda a Defesa Civil do Estado de plantão, em alerta, né, os institutos de meteorologia, os meteorologistas, né, a gente está acompanhando também. Estou aí fazendo um plantão especial nesse final de semana para informar nossa comunidade local e regional sobre as instabilidades. Se porventura formar uma nuvem mais expressiva e tal, a gente avisa e comunica aí nas redes sociais também, aqui na emissora, nas emissoras, na empresa do modo geral. Um grande abraço e um bom final de semana.
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3: Atenção! O Sindicato dos Trabalhadores Rurais de Soledade e Mormaço informa. Estamos no período pré-plano safra e para não atrasar os projetos de custeio e investimentos para a próxima safra, os agricultores devem ficar atentos às seguintes orientações. Agricultor, você tem CAF? Antiga DAP? Sabe se ela está atualizada? O sindicato presta esse serviço de forma gratuita para seus associados. É necessário ter análise de solo. Observe se elas estão vigentes ou é necessário encaminhar uma nova. Toda segunda-feira, o sindicato faz envio de amostras ao laboratório. Também é necessário estar com a declaração do ITR e CCIR quitadas. Venha até o sindicato e atualize todos esses dados. Atenção! Todas as terças-feiras não haverá atendimento do setor técnico, visto que a profissional, neste dia da semana, irá dedicar-se especialmente ao Programa Nacional de Crédito Fundiário, PNCF.
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5: Mais um sábado, mais um dia para conversarmos com Joana Malheiros, titular do Cartório de Registro Civil de Soledade. E nesse sábado, dia 18 de julho, no programa do Sindicato dos Trabalhadores Rurais de Soledade Mormaço, a voz do trabalhador, nós vamos trazer o tema alteração de prenome e sobrenome. Importantíssimo. Até porque, Joana, muitas pessoas não gostam do próprio nome ou do prenome e têm esse interesse latente há muitos anos de querer trocar. Hoje é possível com a facilidade infinitamente maior do que era há alguns anos atrás. Boa tarde.
6: Boa tarde, Marcos. Boa tarde a todos os ouvintes que nos acompanham. Realmente, hoje é muito fácil das pessoas alterarem tanto o prenome como o seu sobrenome em virtude de algumas alterações que vieram para facilitar, de uma lei que veio para facilitar esta possibilidade diretamente no cartório de registro civil das pessoas naturais. A lei 14.382 de 2022. Ela trouxe inúmeras possibilidades e as pessoas aos poucos vão tomando conhecimento que é possível de alterar o seu prenome, um sobrenome também que precisa ser incluído como homenagem de um familiar, alguma coisa nesse sentido. Então as pessoas podem fazer essas alterações, tanto do prenome quanto do sobrenome.
5: Esse direito é facultado a todos.
6: Toda pessoa maior de 18 anos, plenamente capaz, ela pode fazer esta alteração. E são algumas situações, vamos abordar aqui algumas delas, como o prenome. Eu tenho o nome composto, que nem você, Marcos Vinícius, mas você é chamado e conhecido apenas como Marcos. Não gosta ou não quer mais utilizar o Vinícius. Eu poderia fazer uma alteração desse prenome? Posso fazer. Desde que eu me dirija ao cartório de registro civil das pessoas naturais, vou levar minha certidão, vou levar meus documentos pessoais e mais algumas outras certidões que são necessárias para fazer esse procedimento. Tem publicação, então é uma série de regrinhas que devem ser observadas para fins de alterar este prenome. Eu tinha um prenome composto, no caso, como o exemplo que estou dando, Marcos Vinícius, e eu passo a ter, então, só um prenome simples, ou Adão Manuel. Eu quero tirar o Manuel, porque eu não gosto, porque me remete a uma situação, uma pessoa que eu não
5: simpatizo.
6: Não simpatizo, exatamente. E quero ficar só com o prenome Adão. É possível? Sim, é possível. Desde que cumpra esses requisitos e faça essa alteração diretamente no cartório de registro civil.
5: Importante salientar também que não há necessidade de pessoas para serem testemunhas, porque o próprio documento tem fé pública.
6: Não precisa de testemunhas nesse procedimento e nem, inclusive, da assistência de um advogado. É a própria pessoa plenamente capaz se dirige ao cartório de registro civil de qualquer cidade para fazer esta alteração. E quando eu digo de qualquer cidade, mesmo que venha a ser em outro cartório onde eu não tenho meu registro de nascimento, não tem problema, porque os cartórios se comunicam entre eles. existe a central do registro civil. Então, eu me dirijo no cartório da minha cidade, faço todo o procedimento e aquele cartório vai remeter para o outro, onde deve ser feito realmente a averbação da alteração do prenome. Depois de todo o procedimento concluído no cartório de registro civil onde eu resido, o próprio oficial registrador vai remeter para o outro oficial onde se encontra lavrado o registro para fins de fazer a devida averbação e depois extrair uma certidão e ser entregue à pessoa que quer alterar o seu prenome. Mas
5: me surgiu duas situações. Uma pessoa trans pode mudar o nome, ou uma pessoa que estava casada, não quer mais ter o nome do casado, também pode fazer alterações nesse sistema?
6: Sim, mas são situações diferentes, com documentações diferentes. A pessoa que é trans e que ela não se identifica nem com o nome, com o prenome e também com o sexo, ela pode fazer alteração de prenome e sexo, também diretamente no cartório de registro civil das pessoas naturais, sem autorização judicial, sem precisar apresentar laudo psicológico ou qualquer outro laudo que comprove o procedimento de transgenitalização. E ela faz essa alteração apresentando algumas certidões que são necessárias. Agora, a pessoa que é casada e mesmo casada, ela quer excluir um sobrenome, porque quando do casamento, ela incluiu o sobrenome do seu cônjuge e ela não está se sentindo à vontade, não se está identificando com aquele nome que foi acrescido ao seu. Então, ela pode, mesmo casada, fazer esta exclusão, alterando o seu nome, excluindo aquele sobrenome que ela não se identifica. Como também ela casa, não acrescenta o sobrenome do cônjuge, e agora casada, ela deseja incluir. É possível? Sim, é possível. Diretamente no cartório de registro civil, sem necessidade de ação judicial. E a viúva também, Marcos, ela pode excluir o sobrenome do falecido, do seu registro de casamento, porque quando ela casou, ela acrescentou, hoje, no estado de viuvez, ela deseja excluir aquele sobrenome. É possível? Sim, é possível. Então, são algumas situações que hoje se consegue de maneira muito rápida.
5: Essa questão, que tempo demanda para fazer essa transformação, essa troca toda?
6: Se for alteração de prenome, exige uma publicação. Então, vamos dizer, no máximo 2 dias. Reúne a documentação, faz todo o procedimento, faz a alteração no registro e faz a publicação. E, em seguida, extrai-se a certidão. Pode ser feito um dia para o outro. Agora, a alteração para incluir um sobrenome, vamos dizer assim, ou aqueles casos que nós estamos falando aqui, que da mulher que casou e não acrescentou e agora ela quer acrescentar, ou casou e acrescentou, agora quer excluir, no mesmo dia.
5: Rapidinho,
6: porque esse procedimento não precisa de publicação eletrônica para alterar o sobrenome. Agora, para alterar o prenome, eu preciso, depois de feito todo o procedimento averbado, de acordo com a vontade da pessoa, eu vou ter que fazer a publicação. Então, aqui eu vou ter um pouquinho mais de tempo, vou demandar um pouquinho mais de tempo. Mas também é questão de um dia para o outro. E na alteração de sobrenome, no mesmo dia fica pronto. Claro que dependendo do fluxo do cartório, do andamento dos procedimentos, mas esse é muito rápido. E outro detalhe importante que a gente tem observado bastante, muitas vezes as pessoas querem incluir um sobrenome familiar, porque elas não têm no seu nome, mas têm na sua ascendência. E aí elas querem por quê? Por uma questão de afeto com o familiar e também, às vezes, para possibilitar uma dupla cidadania. Então, é muito comum a gente observar essas situações.
5: Fato semelhante do padrasto e da madrasta. Eu tenho uma união afetiva com ela, eu gosto tanto deles que quero ter o sobrenome.
6: É possível, só que, importante essa pergunta, só que com referência ao padrasto ou à madrasta, eu vou incluir o sobrenome de um deles no meu registro de nascimento, havendo a anuência de ambos, deste padrasto ou madrasta, mas o que que acontece? É só a inclusão do sobrenome no meu registro, mas eu não passo a ter direitos sucessórios em relação ao padrasto ou à madrasta. Por quê? Porque é só uma inclusão dos sobrenomes de ambos, conforme for o caso.
5: Ou seja, não tem direito à herança nenhuma.
6: Neste caso, não. Difere de situações de reconhecimento de paternidade, venha a ser biológico ou socioafetivo, que neste caso, além de incluir o nome do pai ou da mãe que está fazendo o reconhecimento socioafetivo ou até biológico, conforme for o caso, eu terei nesta situação direitos sucessórios, alimentos, porque eu passo a ser parente daquela pessoa, eu passo a ser filho, a condição é outra. Então, daí eu vou adquirir direitos sucessórios, direitos a alimentos, direito ao nome, enfim, todos os direitos que advêm da relação de parentalidade. Diferente, friso, de novo, do caso do padrasto ou madrasta, que apenas dá o sobrenome.
5: Perfeito. Alteração de prenome e sobrenome. Você percebeu, com toda essa informação que a Joana nos trouxe, que é facílimo, mas certamente você tem alguma dúvida, então venha até o cartório de registro civil aqui de Soledade, cartório Joana Malheiros, tire todas as dúvidas e faça acontecer e seja feliz. É assim, né, Joana?
6: Exatamente. Gostei desse teu... Corta, gostei dessa tua expressão, seja feliz. Exatamente, as pessoas têm que se identificarem, elas têm que gostarem do nome que elas possuem e aí realmente o sentimento vai ser de felicidade e não de constrangimentos, de situação desconfortável quando é chamada pelo nome ou tem que apresentar um documento, porque o documento é o que realmente identifica a pessoa, seja numa repartição pública, seja numa repartição privada, eu preciso me identificar, eu vou ter que apresentar o meu documento. Então, no meu documento, precisa estar de acordo como eu realmente me chamo, me identifico, para fins de que haja harmonia. E essa harmonia traz felicidade, traz contentamento. É isso que nós precisamos demonstrar para as pessoas, que os cartórios hoje têm essa funcionalidade, têm esta possibilidade de acesso à justiça de forma extrajudicial. Porque eu não preciso entrar com ação na justiça, eu simplesmente chego no cartório de civil e faço esta alteração. Logicamente, apresentando devidos documentos, que são necessários para cada procedimento. Mas é tudo muito rápido, muito fácil.
5: Joana, muito obrigado. São temas que eu gosto muito de conversar contigo, de trazer informações importantíssimas e que para sábado que vem também possamos ter outros temas importantes a serem abordados e trazer para a nossa comunidade, para os associados do Sindicato dos Trabalhadores Rurais Soledade Mormaço, enfim, para todos que nos acompanham. Muito obrigado. Espero você novamente no próximo sábado.
6: Eu que agradeço e quero dizer que fico muito feliz de poder estar levando informações e que essas informações estão sendo recepcionadas e as pessoas estão vindo para buscar e maiores esclarecimentos para realmente fazerem as alterações de nome, sobrenome, prenome, conforme ela se identifica. Então, um grande abraço a todos e continue nos acompanhando. Um ótimo final de semana a todos.
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0: aniversariantes da semana. Bombei só aí, ó.
1: Feliz aniversário, feliz aniversário.
2: Então vamos destacando os nossos aniversariantes desta semana, começando nesse sábado, dia 18 de julho. Lady Soledade do Amarante Gonçalves, de Santa Terezinha, Janice Josema Jacob Schultz, de São Sebastião. Amanhã, domingo, dia 19 de julho, Maria Francisca dos Santos, da Margem São Bento, Adão Oliveira Pereira, da Santa Terezinha, Rodrigo Lima de Albuquerque, da Raia da Pedra. Na segunda-feira, dia 20, nós temos os seguintes aniversariantes: Vilma Santos da Costa, do Pontão da Boa União, Maria Salete de Miranda Gasparim, Santa Terezinha, Cleusa de Oliveira, da Margem São Bento, Rejane Moraes da Silva, Rincão dos Lauter, Volney Reinaldo Laval, da Rua Vitório Fabres, 465, na cidade de Mormaço. No dia 21, terça-feira, Romeu Turella Loureiro, do Passo dos Loureiros, Graziela Marder, da Margem São Bento. No dia 22, quarta-feira, nós teremos Arcídio Paz, do Mato Alto, Márcia Cristina de Lima, da Raia da Pedra. Já no dia 23, quinta-feira, nós teremos o aniversariante Antônio Telmo Ferreira Ruas, da Raia da Pedra. E na sexta-feira, dia 24, Valdemir Albuquerque da Silveira, da Raia da Pedra, e Antônio Marciano Torres, da comunidade de Santa Terezinha. Aos nossos aniversariantes, associados do Sindicato dos Trabalhadores Rurais de Soledade Mormaço, parabéns, saúde, felicidades, realizações, conquistas, muitos e muitos anos de vida junto daqueles que têm o maior amor e carinho por todos vocês. Parabéns! E chegamos ao fim de mais um programa do Sindicato dos Trabalhadores Rurais Soledade Mormaço, programa Voz do Trabalhador. Voltaremos no dia 25 de julho com mais informações, mais entrevistas, mais detalhes para você dentro do nosso programa. Excelente final de semana. Esperamos você no próximo sábado.
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3: Duas e quatro, 24 graus. Muito boa tarde, a tua tarde completa começa agora, hein? Em alta na tua Rádio Cristal. E aí, já preparou teu WhatsApp, gente? Porque é 99222-9878. Eu disse 99222-9878. Tem charadinha que vai rolar com prêmios hoje. E hoje eu tô animado. Hoje eu quero a tua participação. Sabadão, dia 18 de julho. E eu quero você com a gente porque chegou a hora.
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3: É agora.
0: Resposta premiada. Resposta premiada. O que é? Ah, vale prêmio. Responda. A resposta certa leva prêmio. Eu vou descobrir o que é. Resposta premiada. Responda no WhatsApp, na tua Rádio Cristal. 992-22-9878. A resposta certa leva prêmios. Participa aí também, meu filho. E dá volume no aparelho. Resposta premiada.
3: 2 e 5, 24 graus. O WhatsApp é 99222-9878. Eu disse 99222-9878. Vou fazer um suspense pra falar nossa charadinha de hoje.

0: Tá valendo! Quem mandar pro WhatsApp 992229878, quem é a dona dessa voz, vai concorrer a um boné rosa da Facneto.
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0: Tá fácil demais! Rapunzel, 992229878, quem é essa cantora de 60 anos, baiana? É carnaval na tua Rádio Cristal.

Quero ver quem é que vai ser o primeiro. 992229878. Tá valendo um boné, gente. Um boné rosa lá da Faquineta Automóveis. E pensa num boné bonito, gente. Olha só, pra você, garota, que quer um boné estiloso, tá aqui na minha mão, hein? 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Ó, o Ângelo já acertou o primeiro acertador de hoje.

0: O amor de Julieta e Romeu, a Rapunzel da cantora. E aí, quem acertar tá concorrendo. Um abraço pra Elaine e pra Ana Maria Vaz. Duas e nove. 24 graus, já sentiu como é que vai ser a nossa tarde hoje? Animada, com muita música e, é claro, com a tua participação. A charadinha tá rolando, manda lá no 992229878 quem é a cantora que canta O Amor de Julieta e Romeu. Tá valendo teu pedido musical também, hein, gente? Pode fazer teu pedido musical, mandar qual música você quer ouvir, faça a programação da tua Rádio Cristal. DJ Ari, SL, Ivani, Corpo e Alma, nos bailão.
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0: É isso mesmo, Momento Brega agora com esse sucesso, gente. Esse aqui é lá de 2005. Quero ver quem é que vai cantar essa aqui.

Bom demais, Calypso, no nosso Momento Brega aqui na tua Rádio Cristal. Eu vou começar a atender os pedidos, hein? O pessoal já tá pedindo aqui no 99222-9878. Coisa boa ter a tua companhia, vem junto com a gente. Teu sábado mais animado, teu sábado com muita vibração é aqui na tua Rádio Cristal. Um abraço pro Everton Andrade de Moraes, que tá ligadinho aqui na tua Rádio Cristal. Um abraço pro meu amigo Ângelo Ferreira, ele que já tá participando da charadinha, hein? Hoje é um boné rosa da Faquineta Automóveis e eu quero saber qual é a cantora que canta aquela música O Amor de Julieta e Romeu, Rapunzel. Eu quero saber quem é que tá apaixonado, porque o pedido veio pra tocar Panda. E eu sei que o Panda faz sucesso com os apaixonados com essa música aqui. E aí, pra quem você vai dedicar?

Bom demais, Panda, eu te seguro na programação da tua Rádio Cristal. Daqui a pouquinho tem recadinho sobre eventos, galera. Você que tá procurando o que fazer hoje? Hoje é dia de baile do Chamego Aceso. Daqui a pouquinho eu te conto mais, porque agora é hora de a gente sofrer um pouquinho. Vamos curtir Zezé de Camargo?

Zezé de Camargo, rústico, irmão da lua, amigo das estrelas. E é muito sucesso aqui na tua Rádio Cristal. Você é o meu convidado. Vamos juntos aqui na mais ouvida de Soledade.

falar pra você sobre eventos. 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Bom demais, gente! Coisa boa! Vamos de Rick Juliano pra curtir a saudade aqui na tua Rádio Cristal.

0: É, gente, Henrique e Juliano, última saudade no Em Alta, tua tarde completa. Olha só, recebi pedido musical aqui, esse é da Simone, e ela quer ouvir internacional. Então vamos fazer o seguinte, vou fazer um momento internacional aqui, com Sabrina Carpenter, que ela quer ouvir Man Child, mas depois eu prometo que eu vou tocar uma bandinha, um San Francisco pra gente.
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0: bom demais! Pedido da Simone, Sabrina Carpenter com Man Child. Bom demais, bom demais! Vou aproveitar e vou fazer um momento brilhantina!
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0: É o Momento Brilhantina da tua Rádio Cristal, que traz agora sucesso pra gente curtir e remexer o esqueleto. Daqui a pouquinho tem bandinha.

Donna Summer, Hot Stuff, coisa quente aqui na tua Rádio Cristal. Momento Brilhantina, nossa festa de época, mas eu quero trazer pra vocês a atração do Arraiá do Chamego Aceso hoje à noite na comunidade de Santa Bárbara. Eu quero saber se você conhece alguém que merece o Oscar.

Você merece o Oscar, a atração do Arraiá do Chamego Aceso lá na comunidade de Santa Bárbara, que hoje é dia de todos os caminhos te levarem à comunidade de Santa Bárbara. Vamos curtir uma bandinha, mandando um abraço aqui pra a minha amiga Leni, que tá lá em Capão da Canoa. Que inveja, hein, Leni? Eu queria estar fazendo programa ao vivo aí de Capão da Canoa. Vamos conversar sobre essa ideia? É, eu acho que é uma boa, hein? Alô, Paulinho Paz, me libera a viatura que eu tô indo. É, gente, vamos de Millennium, cor de caramelo pra animar a tarde.

Millennium, cor de caramelo aqui na tua Rádio Cristal. Vamos junto, gente, vamos junto, porque agora é hora de curtir e relembrar você da nossa charadinha. Hoje tá valendo um boné rosa do Faquineta Automóveis e eu quero perguntar pra você quem é que canta essa aqui, ó. Agora ficou fácil, já trouxe antes a música dela, Rapunzel. E essa aqui, quem é que canta?

Tá valendo um boné, hein, gente? Tá valendo um boné. Manda lá no 992229878 quem é essa cantora. E vamos de música, não para não. A nossa tarde completa agora com o seu Jorge.

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E aí, você pega ou não pega não? Não para não, eu quero a tua participação, 99222-9878. Eu disse 99222-9878, porque eu vou trazer sucesso. Essa aqui é pra você dançar aí na sua casa.

comadre, compadre. Coisa boa ter a tua companhia aqui na tua Rádio Cristal. Esse é o Em Alta, 992229878. Eu disse 992229878. Não para de sucesso, é muita coisa boa na tua Rádio Cristal.

Gustavo Lima e Luiz Fonsi, Vagabundo, aqui na programação da tua Rádio Cristal. Essa que é sucesso, né, galera? Eu quero trazer pra você uma outra música que, olha, faz muito sucesso essa aqui, ó. E o pessoal tá pedindo. Essa aqui vai pros meus amigos lá do Recanto, a Vera Boura, meus amigos que estão aqui mandando o WhatsApp pra gente. Que coisa boa ter a companhia de vocês. Essa aqui é 5 minutos do Lucas Sugo. É, vocês conhecem essa aqui? Essa aqui faz muito sucesso na Argentina e no Uruguai. E você que está nos ouvindo vai curtir esse sucesso também aqui na tua Rádio Cristal.

0: Lucas Sugo, 5 minutos. Quero ver quem é que tá com a gente aqui participando. Boa tarde.
1: Dias, me manda uma do São Marino aí. Tô sempre na escuta. Um abraço, foi atendido. Muito obrigado por esse lindo programa que faz.
0: Ô, seu Ademar Malaquias, coisa boa ter você com a gente. Vamos de... Então, preciso te falar? Essa é boa demais.

0: Viu? A respostinha de vocês aí é a mais.
1: Ai, ai, ai, ai, ai, quase que falamos a resposta! Ai, ai, ai, hein? Quase que largamos a resposta ao vivo aqui! Que coisa boa, hein? Vamos junto! Essa é a tua Rádio Cristal que traz sucesso pra você, que traz a tua participação, agora com Barbarella!

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1: É Amor Mafioso, musical JM.
0: Com jeito foi me
1: O pessoal tá apaixonado aqui, ó. Vou botar um baita sucesso pra você curtir aqui na tua Rádio Cristal.

E aí, pra quem você vai mandar esse recadinho de que você vai lembrar de mim? Bom demais, bom demais! É rock nacional, é o que você pedir na tua Rádio Cristal. É, a gente vai curtir agora, me deu o balde.

0: Me deu balde, mesmo que mude na programação da tua Rádio Cristal. Coisa boa ter a tua companhia, coisa boa ter você com a gente aqui na nossa mais ouvida. É isso mesmo, gente. A gente traz muito sucesso pra você, você participa. Quero ver quem é que tá com a gente aqui, ó. Opa, opa, opa, quem é que será que tá com a gente aqui mandando o seu áudio?
1: João Gabriel.
0: Oi.
1: A música que tu mandou antes da resposta é mais...
0: Ai, ai, ai, ai, ai, ai, ai, quase falamos, hein, Marinha? Foi quase, hein? Quase, quase, quase. Daqui a pouquinho eu vou já trazer aí mais uma lembrança de qual que é esta cantora que hoje tá vendo um boné rosa, hein? A Marinha já tá participando. Por enquanto, vamos de Marília Mendonça?

Marília Mendonça, como foi por conveniência, música porra na tua Rádio Cristal, e você é meu convidado, hein? 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Agora com Simone Mendes, dois fugitivos.

0: Simone Mendes com Dois Fugitivos aqui na tua Rádio Cristal. Vamos seguir relembrando um pouquinho mais a carreira da Simone Mendes quando ela fazia a parceria com a Simaria.
1: Porque a sofrência aqui é garantida. Chora não, coleguinha.
0: Chora não, coleguinha.

0: Simone Simaria. Coisa boa ter a tua companhia, porque vem mais notícias.
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0: É hora dos esportes, vamos fazer uma ligação com Paulinho Paes. Muito boa tarde.
2: Internautas da tua Rádio Cristal, estamos o Zecão Martins acompanhando a segunda rodada da Taça Sicredi do futsal do interior. Jogos que acontecem nesta tarde, dia 18 de julho. Zecão Martins que recebe um bom público e neste momento jogam as equipes da Santa Bárbara e do São Roque. Faltando neste momento 1 minuto e 12 segundos para terminar o jogo, a equipe da Santa Bárbara vai vencendo pelo placar de 2-1 em uma partida muito disputada, com alternativas para ambas as equipes que disputam, que fazem um bom jogo de futsal aqui no Zecão Martins. Faltando 55 segundos para terminar a partida, repito, a equipe da Santa Bárbara vai se reabilitando no campeonato depois da derrota que sofreu na primeira partida contra a equipe do Nacional da Raia da Pedra, lá na Raia da Pedra, na abertura do campeonato. Vai vencendo a equipe do São Roque, que tinha estreado com vitória na competição. O Zecão Martins recebe um bom público para prestigiar esta segunda rodada do futsal do interior. Inclusive, um registro que a gente quer fazer é que o Zecão Martins recebeu algumas melhorias, especialmente nas arquibancadas, nas paredes, a pintura que foi realizada aí pela Secretaria de Esporte, Lazer e Juventude. Estamos acompanhando os segundos sinais desta partida de duas boas equipes e que certamente estarão na fase quente desse campeonato. Ainda hoje teremos mais 3 partidas, logo na sequência teremos da categoria veterano o confronto da Santa Luzia contra o Pinhal pela categoria veterano. Faltando 35 segundos para terminar o jogo, a equipe da Santa Bárbara vai vencendo pelo placar de 2-1. Agora o Mocirzinho teve a oportunidade na saída errada da equipe do espraiado do São Roque, de duas boas equipes. A equipe da Santa Bárbara não teve o goleiro Cleiton expulso, os demais jogadores, inclusive à disposição do Clair. A estreia hoje também do Mocirzinho, que reforça a equipe. A equipe do São Roque do espraiado com o reforço de Joninha no gol, pressiona nesses segundos sinais em busca do gol de empate. Contra-ataque agora da Santa Bárbara, Mocirzinho, e o goleiro Joninha faz a defesa, evitando o segundo gol, o terceiro gol da equipe da Santa Bárbara. É a tua Rádio Cristal acompanhando esta rodada aqui no Zecão Martins. Agora o giro do Edrai e a defesa do Joninha. Último ataque aí por parte da equipe do São Roque, faltando 3 segundos para terminar o jogo. A partida vai ser finalizada e a equipe da Santa Bárbara vai conquistando a sua primeira vitória no campeonato quando encerra a partida. E a equipe da Santa Bárbara consegue a primeira vitória, Edrai, no campeonato. Jogo difícil, muito disputado, e o cansaço pegou, Edrai.
3: Só um pouquinho, boa tarde a todos. Jogo pegado, interior, a gente já tá acostumado a jogar. Estamos entrosando ainda aos poucos. Time dos guri muito organizado. Não deu espaço um minuto. E era jogo de time grande. Conseguimos sair com a vitória, erramos um pouquinho menos. Pecamos mais uma vez na hora de fazer os gols. Mas tá bom, resultado positivo, 3 pontos na conta.
2: O importante é evoluir no campeonato, conquistar as vitórias para chegar aí na ponta de cima da tabela?
3: Ah, com toda certeza, Paulinho. A gente é um time que só joga em determinado momento do ano junto. Então a gente sabe que tem muito para crescer ainda. E hoje foi um jogo que a gente cresceu um pouquinho mais. Vamos esperar pro próximo estar um pouquinho melhor ainda.
2: Tá aí a palavra do Edai, ofegante, cansado, não poderia ser diferente. Uma partida muito disputada contra a equipe do São Roque do Espraiado, que vai saindo por aqui. A gente percebe os jogadores que estão aqui da equipe do São Roque do Espraiado. E uma equipe que fez um bom jogo, até quero conversar aqui com o Iago. Iago, uma palavra aí em relação ao que foi essa partida. Chega aí, Iago, para que a gente possa falar num jogo bem disputado e o detalhe acabou decidindo.
4: Boa tarde a toda a equipe aí da rádio. Um jogo bom, né? Que se dizer? A vitória, né? Errou muito gol. 2 erros nossos aqui, fizeram 2 gols aqui. Infelicidade ali na frente. Mas agora aí a cabeça pro próximo aí, acertar os mínimos detalhes aí pra próximo jogo sair com a vitória.
2: Mostra a qualidade da equipe do São Roque nesse início de campeonato.
4: Sim, mostra sim. Nosso time aqui já vem treinando há muito tempo, jogando junto. Temos um certo entrosamento. E o nosso time é esse aí que tá pro campeonato aí. E vamos tentar manter essa pegada de 2 jogos que a gente vem, que fez 2 jogos bom. e continuar nesse caminho aí, que certamente eles vão plantar coisas boas aqui no começo para colher ali no final ali.
2: Aí a palavra do Iago nesta partida em que a equipe do São Roque do Espaiado acabou não conseguindo segurar a equipe da Santa Bárbara, mas num jogo muito disputado, muito pegado, partida aqui no Zecão Martins, que ocorre neste sábado, e as duas equipes já saíram rapidamente, e na sequência nós teremos então mais três partidas já em quadra para o próximo confronto, as equipes da Santa Luzia e também do Pinhal, o Pinhal que retorna a jogar o campeonato na categoria veterana. Então esse é o registro que nós queremos fazer aqui do Zecão Martins, nesta boa partida que acompanhamos, e a vitória da equipe da Santa Bárbara pelo placar de 2-1 sobre o São Roque do Espraiado. A gente percebe um bom número de torcedores que estão aqui para acompanhar esta partida ou as partidas aqui no Zecão Martins em mais uma rodada do futsal do interior. 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
0: É, Paulinho Paes, com as informações aí do jogo lá no Zecão Martins, bons jogos em o esporte, você confere no Em Alta. Qual que é o programa, meu amigo?
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0: É, gente, você ouviu, é o Em Alta. É, vamos junto. Coisa boa ter a tua companhia aqui na tua Rádio Cristal. E vou trazer novidade, hein? Essa aqui foi lançada há menos de um mês.

0: É Pinterest, nova música aí na programação da tua Rádio Cristal. Quero ver quem é que tá mandando mensagem, boa tarde.
1: Dos anos 90, dos anos 70, qual é a música boa que tem aí?
0: Opa, aí tu falou minha língua.
1: Acho uma boa aí.
0: Ô, mas deixa comigo então, meu amigo. Olha só, ele mandou aqui, quem é que é o nome dele? É o Valdomiro de Souza. Ele quer ouvir uma dos anos 70, dos anos 90. Eu acho, viu, Valdomiro? Eu ouso dizer que esta música que você dançou muito na sua juventude. Será que eu acerto agora, hein? Será que eu acerto, gente? Vem com a gente, porque música boa é aqui na tua Rádio Cristal. E a gente vai ouvir um sucesso, hein? Essa aqui, eu vou largar o microfone e vou dançar, porque tocou na Brilhantina.

0: Touch by Touch, do Joy, aqui na programação da tua Rádio Cristal. Quero ver quem é que tá com a gente. Boa tarde. Vamos ver quem é que tá com a gente.
1: Aí, João Gabriel, bota o Top Gun pra nós.
0: Olha só, Top Gun. Meu Deus do céu, o pessoal tá com amor por aí. Vamos então de Top Gun, Take My Breath Away.

0: Gun, Take My Breath Away. E tem mais recados, o pessoal tá participando. 992229878.
1: Ô, Gabriel, tu bota Goiás.
0: Não consegui entender. Não entendi, mas vamos ver quem é que tá participando também.
2: Boa tarde, Joãozinho. Boa tarde, tudo bem? Tudo Por bem? Gentileza, tu faz um favorzinho de rodar pra mim?
0: O que tu precisa?
2: Com a música com Rosana, O Amor e o Poder.
0: Bah, essa é boa.
2: Bom hein? Final de semana e um abração, tá, Joãozinho?
0: Essa tchau, é obrigado linda. E um abraço. Tchau, obrigado. Essa é linda mesmo. Eu vou fazer o seguinte, viu, minha amiga Beata? Eu vou botar uma aqui, que é uma versão, não é a Rosana que canta, tá? Mas quem canta é uma baita cantora, que eu sou suspeito pra falar, mas que ficou muito boa. Curte aí, Ivete Sangalo, O Amor e o Poder.

0: O amor e o poder, Ivete Sangalo, na programação da tua Rádio Cristal. Coisa linda, coisa linda. Quem é que tá com a gente?
1: João Gabriel, tu pode botar o Queen, que é uma maravilhosa música. Uma boa tarde. Tu é uma pessoa especial pra nós.
0: Obrigado, querida, obrigado. Vocês estão salvando meu dia. Obrigado, gente. Vamos então com Queen. Elas querem ouvir Queen. Nós vamos curtir Queen na programação.

0: Alguém para Amar, do Queen. Find me somebody to love. Ache-me alguém para amar. Quem é que pediu essa?
1: João Gabriel, Vitor e Léo, Borboletas.
0: Opa! Queen, Somebody to Love. Olha só, tem mais pedidos musicais. Tem que atender todo mundo aqui. Quem pediu agora foi a minha amiga Fátima, que quer ouvir, já que nós estamos internacionais, Open Your Heart, da Madonna. Vamos lá, então. É quase um em alta retrô. Vamos junto.

da rainha do pop, Madonna. Abra seu coração com a chave. Open your heart, I make you love me. Abra seu coração, vou fazer você me amar. É a Madonna, a rainha do pop, mas eu quero contar pra você, gente. Olha só essa mensagem que eu acabei de receber. Esse pessoal aqui, ó. Eu vou dizer que, ó, é a elite soledadense, é a nata que tá ouvindo a tua Rádio Cristal. Brincadeiras à parte, meus amigos, e quero mandar um abraço aqui pra todo esse pessoal que tá ligadinho com a gente. O Diego Vidalete, o nosso querido Luizinho, o Thiago, o Bid, o Chico, todos ouvindo a tua Rádio Cristal e querem curtir um som de qualidade. Um som que marcou época. Que honra ter a companhia de vocês, de todos os ouvintes da tua Rádio Cristal.

Dire Straits, Sultans of Swings, as boas músicas da tua Rádio Cristal. E eu tô animado, eu quero você com a gente. Por isso eu vou seguir nos flashbacks, porque tá chegando Blondie com Heart of Glass, coração de vidro.

participando. 992229878. Eu disse 992229878. Vem com a gente que não tem erro, tá? Porque agora tá chegando Laura Branigan com Self Control. Vamos relembrar a Brilhantina, relembrar os sucessos de antigamente.

Laura Branigan, Self Control, na programação da tua Rádio Cristal. You Take My Self Control. E eu quero mandar essa aqui especial pros meus amigos do Motoclube Bicho Velho, porque eu ouço essa música, eu lembro do Sul e Motos, o maior encontro de motocicletas da América Latina. E eu só ouvi essa aqui que eu lembro das motos, dos coletes de couro, do Bicho Velho.

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É, eu fui feito para amar você. Mas o que é isso? É, coisa linda, hein? Vamos continuar nas flashbacks agora com Guilherme Arantes.

cheia de charme, Guilherme Arantes. Um desejo enorme de revolucionar. Vamos junto e não

0: do grafite. E agora eu quero relembrar você que é os últimos momentos pra você participar da nossa charadinha. Quem é essa cantora?
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0: Vem palpitar, meu povo.
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0: 992-22-9878.
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992-22-9878. Últimos momentos, quem é essa cantora? Pérola Negra! Pérola Negra! Agora ficou fácil, hein? Ela que é uma cantora de 60 anos, lá da Bahia de Salvador, filântropa brasileira, compositora, cantora, bailarina. E é, tá fácil, já dei 3 músicas que ela canta.

Agora ficou fácil. Yeah. Quero ver, hein? 992-22-9878. Vamos pras últimas do Em Alta de hoje. Daqui a pouquinho tem o sorteio de um boné rosa da Faquineta Automóveis.

essa aqui. E aí, lembra desse show? Uberlândia! Eu não tenho culpa.

0: Olha a hora! Despertador tocou e já chegou aquela clássica hora que eu digo...
1: No mais, estou indo embora.
0: Estou indo embora.
1: No mais, estou indo embora.
0: Mas eu volto.
1: No mais, estou indo embora.
0: Eu volto segunda.
1: No mais.
0: Mentira que eu volto amanhã diretamente da festa de Ibirapuitã, lá de Colônia Motorista. A gente vai estar por lá fazendo as reportagens. Agora são 4h45 e você é o meu convidado. Porque a partir de agora, gente, é hora de dar tchau.

Diana Ross já diz: I'm coming out, estou indo embora. Mas não sem antes trazer a resposta da charadinha. A pergunta era: qual a cantora de 60 anos, baiana, que canta Rapunzel, Mãe Bedandá e também o Canto da Cidade e Lê Pérola Negra? Tava fácil, hein? Tava fácil. A resposta, então, é... Daniela Mercury!

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0: E a nossa ganhadora já respondeu. E aí, ganhou todo o prêmio?
2: Muito obrigada, Gabriel. De coração. Olha, sempre te amei e te amo de coração. Obrigada.
0: Obrigado, Marília.

atestados médicos falsos em Soledade, histórias de vida com Júlio Santos Gomes, o Dia do Trovador com João Portela, também a nova patronagem do Carreteiros da Liberdade de Fontoura, o evento da Avasb que reuniu grandes legislativos lá em Fontoura Xavier. A entrevista foi de Valdo, nosso vereador e presidente da Avasb, também com o Bruno Brum, que é presidente da Assembleia, e com a Gisa Nunes, ela que é coordenadora do

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pela tua companhia. Estamos juntos, unidos em fé, em paz e bem. Obrigado pela tua companhia. Esse foi o Em Alta nessa tarde de sábado, animado, alegre com a tua participação na tua Rádio Cristal. Eu retorno amanhã, como eu já disse. Estamos juntos a qualquer momento aqui pelo WhatsApp 992229878 ou 33819100 ou as nossas redes sociais, arroba Tua Rádio Cristal no Instagram e Facebook Tua Rádio Cristal. Um abraço lá pra Ibirubá! I'm coming out, agora sim, fui! Adeus!

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faltando um minuto para 6 da tarde. Vai chegando ao fim do nosso Te Aproxega de hoje. Agradeço pela tua companhia, tua participação. Na sequência, a programação musical aqui da tua Rádio São Francisco. Eu retorno na programação na segunda-feira, trazendo muita informação para você com o No Ponto e também as notícias da hora da tarde. A todos um forte abraço. Tenham todos um ótimo final de semana. Desejo muitas coisas boas para você. E nos encontramos então na próxima semana. Forte abraço, paz e bem. Por tanto tempo.

0: Francisco de Assis, uma semente de vida eterna.
1: Irmã Morte, louvado sejas, meu Senhor, por nossa irmã, a morte corporal, da qual homem algum pode escapar. Ai dos que morrerem em pecado mortal, felizes os que ela achar conformes à tua santíssima vontade, porque a morte segunda não lhes fará mal. Antes a morte era nossa inimiga, mas depois de Cristo ter vencido ela e sua ressurreição, a morte é nossa irmã. Não há o que temer quem deposita sua confiança em Deus. Não há o que temer diante do desejo último de nos reencontrarmos como Pai. Louvado sejas, meu Senhor, pela irmã Morte. Seja um franciscano, seja uma franciscana, paz e bem.
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4: Francisco de Assis, uma semente de vida eterna.
5: Irmã Morte, louvado sejas, meu Senhor, por nossa irmã a morte corporal, da qual homem algum pode escapar. Ai dos que morrerem em pecado mortal, felizes os que ela achar conformes à tua santíssima vontade, porque a morte segunda não lhes fará mal. Antes a morte era nossa inimiga, mas depois de Cristo ter vencido ela em sua ressurreição, a morte é nossa irmã. Não há o que temer quem deposita sua confiança em Deus. Não há o que temer diante do desejo último de nos reencontrarmos como Pai. Louvado sejas, meu Senhor, pela irmã morte. Seja um franciscano, seja uma franciscana, paz e bem.
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2: Francisco de Assis, uma semente de vida eterna.
3: Curiosidades de São Francisco, a cruz que falou. Você sabia que a cruz de São Damião falou com São Francisco?
4: Sim.
3: Enquanto ele buscava entender o que Deus queria dele, foi rezar numa igreja em ruínas. Ao entrar nesta igreja, chorava e rezava diante da cruz de São Damião. Foi ali que ele ouviu de Jesus que deveria reconstruir sua igreja. Por primeiro, ele entendeu de forma material. E somente hoje compreendemos que Deus, por meio de Francisco de Assis, fez uma grande reconstrução espiritual e social. Seja um franciscano, seja uma franciscana, paz e bem.

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amigo João de Almeida Neto, gostei do verso cantado. Respondo com o mesmo afago ao companheiro paisano. Fica um canto registrado de dois amigos

0: pra essa gente da fronteira da amizade, que eu hoje vou abraçar meus conterrâneos lá em Uruguaiana.
1: Meu amigo João de Almeida Neto, leva meu abraço pra Santana Velha do Uruguai, porque eu tô saindo pra Santana do Livramento neste momento. E não é pra jodido, hasta la vuelta, irmão.
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5: Tome água com limão. O suco traz vitamina C e ajuda na digestão, além de hidratar seu corpo. Ingerir o líquido de manhã também ajuda a limpar o organismo assim que você acorda.